0: desse total, aproximadamente 794.200 estão relacionadas à modalidade voltada a inadimplentes e 33.120 ao Fundo de Financiamento Estudantil, o FIES. Também há bloqueios para beneficiários do Bolsa Família e do Benefício de Prestação Continuada, o BPC. Segundo o Ministério da Fazenda, essas restrições seguem uma decisão do Supremo Tribunal Federal, o STF. Outra opção é a plataforma centralizada de autoexclusão, que permite solicitar o bloqueio de acesso às plataformas autorizadas. Já foram registrados mais de 1.200.000 pedidos. A plataforma também oferece cursos gratuitos sobre aspectos comportamentais e financeiros relacionados às apostas. Ainda um autoteste de saúde mental, com informações sobre riscos associados a apostas e pontos de atendimento no Sistema Único de Saúde, o SUS. Para obter mais informações e entrar na plataforma de autoexclusão, acesse gov.br/fazenda. Dilson Santa Fé, para a Voz do Brasil.
1: Pois é, e o vício em apostas, especialmente entre os consumidores que utilizam casas ilegais, vem preocupando os órgãos de controle do governo federal.
2: Para reduzir os prejuízos, uma portaria regulou as publicidades das casas de apostas, as chamadas bets.
1: Entre os órgãos envolvidos na regulação e fiscalização dessas propagandas está a Senacom, a Secretaria Nacional de Defesa do Consumidor.
2: E esta semana o tema foi discutido em oficina promovida pela Secretaria com PROCONs de todo o país.
1: Hoje nós conversamos mais cedo sobre o assunto com o secretário da Senacom, Ricardo Morishita. Acompanhe.
2: Secretário Ricardo Morishita, bem-vindo à Voz do Brasil. Prazer ter o senhor com a gente. Bom, secretário, essa semana a Senacom promoveu duas oficinas voltadas para as entidades do Sistema Nacional de Defesa do Consumidor, né? Uma delas reuniu os PROCONs de todo o Brasil para tratar de crédito ao consumidor, fiscalização e combate ao endividamento. Queria que o senhor falasse para a gente, então, o que foi abordado e como os PROCONs podem ajudar nesses problemas das famílias.
3: Muito bom. Olha, esse é um tema que tem preocupado todos os consumidores, o endividamento. Ele é um tema muito relevante. A primeira medida é trocar informações. A segunda é trabalhar na prevenção, combater tudo aquilo que pode ser combatido preventivamente. E depois verificar os efeitos para que na reparação, na negociação da dívida do consumidor, a gente consiga dar sempre a melhor proteção.
1: Tem uma outra oficina, que a Mariana falou de duas, né? Que seria a capacitação desses órgãos de defesa do consumidor em relação às bets, né? As apostas de cota fixa, chamadas bets, que hoje é um problema nacional, né? Se não mundial. O que foi abordado nessa capacitação, secretário?
3: Olha, basicamente a gente estava bastante preocupado com a questão da publicidade. Essa oficina, ela reuniu, acho que isso é importante a gente comentar, os três grandes setores públicos, a área pública que tem poder de fiscalizar e ajuizar ações. Então, nós tivemos lideranças dos PROCONs, das cinco regiões do país, nós tivemos promotores que estão trabalhando com esse tema e também a Defensoria Pública, porque a tutela, a proteção e o acesso dos consumidores carentes individualmente, você tem a Defensoria trabalhando. E os três juntos, além de trocar informações, a gente pôde olhar, sobretudo, para como isso chega para o nosso consumidor. E o foco é sempre o combate. O combate à ilegalidade, o combate daquelas que são legalizadas, mas estão cometendo abusos. E o foco é sempre você ajudar nesse mecanismo de prevenção.
2: Inclusive, a gente teve recentemente uma portaria interministerial, né, para tratar dessa questão da publicidade das bets. E a Senacom faz parte dessa, desse grupo aí de organismos do governo que montaram essa portaria.
3: Exatamente. Isso é fundamental, né? Você vê o Estado trabalhando junto, coordenadamente, melhora, potencializa os efeitos no dia a dia do nosso consumidor.
1: As plataformas que estão regularizadas, né, junto ao governo federal, estão autorizadas a funcionar, tudo certinho, elas também têm limites, não é isso, secretário? O que as propagandas delas não podem conter, por exemplo?
3: Olha, eu acho super importante, mas eu posso fazer uma observação? O primeiro grande alerta para o consumidor: cuidado com as ilegais. Não há como ganhar com as ilegais. Elas estão descumprindo a norma, não não recolhem os valores, não tem segurança para o jogo. É perda certa. Jogar numa bet legal é um prejuízo gigantesco para os consumidores, para o bolso dele e para a saúde dele. Então a gente faz esse primeiro alerta. Cuidado, consumidor. Cuidado com a bet legal. Essa é a primeira grande frente. A segunda, Luciano, é aquela para as legalizadas. E aqui, acho que tem uma contribuição importante, uma clareza que o Estado brasileiro está dizendo. Três frases que ajudam a gente a entender quais as cautelas que o consumidor jogador, o consumidor apostador precisa ter. A primeira delas é o que o Ministério da Fazenda diz. Jogar faz você perder dinheiro. Você perde. A regra é perder. Por isso, toda publicidade. Por exemplo, aquela que mostra que houve um consumidor que ganhou. Aí mostra lá que aquele foi o premiado, mostra o valor que foi premiado. É enganoso, porque a regra é perder. Em mais de 90% dos jogos, em mais de 97%, 94%, eu tive agora no Espírito Santo, o Ministério Público fez uma mensuração. Pelo menos 94% dos jogos são perdidos. O consumidor perde. Mostrar que ele está ganhando é uma enganosidade. Não pode. Essa é uma questão. A segunda questão, como jogar? A regra é perder? Aquele que vai na internet ensinar como a pessoa ganha é profundamente enganoso. Como é que você ensina alguém a ter sorte? Quando, na maioria das vezes, você vai perder. Porque é essa a primeira frase de advertência que precisa ser observada. Você vai perder. Você joga por entretenimento. É para se divertir. Mas não porque você vai perder. Essa é a primeira frase. E toda publicidade que for contrária a essa frase, ela é enganosa. Essa é a primeira regra. Você vai perder. A segunda regra, que essa diz respeito à saúde e à segurança dele. Pode causar dependência. É sério isso. Porque é biológico. Há uma interferência no comportamento biológico. Então, pode viciar. Porque pode viciar, tem uma regra importante. Quando você faz uma publicidade e facilita o jogo, quando você, por exemplo, você, o consumidor entra ali e aí tem, por exemplo, um botãozinho para turbinar a jogada. Olha, turbinar a jogada, você está incentivando ele a jogar mais. São mecanismos que podem causar vício, dependência. Bonificar é proibido. Por quê? Porque a bonificação, você vai entrar na bet, já ganha bonificação, é objetivo, é proibido. É prática abusiva. A 14.790, que é a lei que regulamenta, proíbe, e a portaria 73 interministerial diz a mesma coisa. Por quê? Porque na hora que você dá o bônus, você está incentivando a pessoa a jogar e está aumentando o risco em relação à sua saúde e sua segurança. Jogar pode causar dependência. Você perde dinheiro, pode causar dependência. É o Estado brasileiro dizendo isso. E a terceira coisa, qual é? É aquela que também machuca muito o consumidor. É quando se diz: apostar não é investimento. Não é. Não pode se dizer que é investimento. Não pode se criar cursos, né? Eu vi uma vez um influenciador dizendo assim: apostar é igual fazer investimento. Você precisa ter resiliência. Você precisa ter força, mesmo perdendo. Se você não continuar jogando, você vai perder mais ainda. É profundamente enganoso.
2: Então, só para a gente concluir, secretário, quais são os canais de denúncias para quem observar propagandas de bet que estejam aí infringindo todas essas regras? Olha, ou propagandas de bets ilegais?
3: Perfeito. Há sempre o canal do Fala BR, que ele pode entrar e pode fazer a sua denúncia. Mas lembra, se a gente está falando das bets legalizadas, aquelas que são autorizadas a funcionar, essa ela tem o consumidor .gov.br, porque elas são obrigadas a se registrar ali. Agora, tem uma dica que eu acho que é bacana. Como é que você sabe que uma bet é legalizada ou não?
2: Tem um site que você pode conferir,
3: né? Tem um
2: né?
3: site. Essa é uma boa, exatamente. É o
2: eu
3: site...
2: já fiz entrevistas
3: boa,
2: antes sobre
3: boa,
2: isso.
3: É isso mesmo. É a Secretaria de Prêmios e Apostas, que tem lá um site, e todas as legalizadas estão ali. Agora, a dica mais prática. Veja se ela é bet.br. Ela pode ter qualquer nome, mas tem que ter o nome dela, .bet.br. Se não tem, precisa tomar cuidado. Tem uma exceção também. Tem seis estados que regulamentam bets. Rio, Minas Gerais, Paraná, Paraíba, Maranhão, Sergipe e Tocantins. Até agora são 6. 21 é fácil, em 21 estados.
2: Bet.br.
1: Muito bem, nós conversamos com o Ricardo Morichita, secretário nacional de defesa do consumidor. Muito obrigado por sua entrevista aqui à Voz do Brasil.
3: Uma alegria estar com vocês, sempre à disposição.
2: Será realizado neste final de semana um mutirão com 10 mil vagas de atendimento em agências da Previdência Social.
1: Para participar, o cidadão deve realizar o agendamento previamente pelo site ou aplicativo Meu INSS ou pela Central 135.
2: E fique atento, golpes e informações falsas sobre benefícios previdenciários têm feito cada vez mais vítimas.
1: Para acessar serviços com segurança e evitar fraudes, aposentados, pensionistas e demais segurados devem utilizar apenas os canais oficiais do INSS.
2: O Meu INSS reúne mais de 100 serviços e permite resolver diversas demandas sem sair de casa.
4: A Ivanilce da Silva Santos é aposentada em Rio Branco, no Acre, e conta que sempre que precisa, usa o aplicativo Meu INSS.
5: Sempre está assim, eu uso qualquer hora, através do Gov, né? Eu consigo entrar no Meu INSS e fazer tudo o que eu quero pelo celular.
4: Atualmente, mais de 100 serviços do INSS são oferecidos de forma digital pelo aplicativo ou pelo site Meu INSS. A ferramenta foi criada para simplificar o acesso a serviços e evitar filas nas agências. E hoje, 6 em cada 10 requerimentos já são feitos pelas plataformas, segundo a diretora de Tecnologia da Informação do INSS, Aruana Espíndola.
6: Os principais serviços, além do requerimento de benefício por incapacidade, que hoje também é feito de maneira digital, além disso, salário e maternidade, pensão por morte e aposentadorias também são efetuados por esse site ou aplicativo.
4: Para acessar o Meu INSS, basta ter cadastro no gov.br. Mas quem ainda não tem, pode usar a própria plataforma para solicitar. Além da senha, o aplicativo oferece o duplo fator de segurança, mas é preciso tomar alguns cuidados para evitar golpes, como não compartilhar senhas e nem confiar em mensagens, solicitando dados, se passando pelo INSS. Reportagem Gabriela Noronha.
1: Você que é estudante e está escolhendo qual faculdade cursar, uma plataforma do Ministério da Educação pode te ajudar nessa missão.
2: É o Sistema Eletrônico de Acompanhamento de Processos da Educação Superior, o EMEC. A consulta é gratuita e pode ser feita diretamente pela internet.
1: Pelo EMEC, você pode verificar a situação cadastral e conferir as notas de qualidade de faculdades, universidades e cursos de graduação e pós-graduação no Brasil.
7: Estudantes podem verificar se os cursos de graduação e as instituições em que estudam ou desejam ingressar estão devidamente credenciados, reconhecidos ou autorizados pelo Ministério da Educação. A consulta ocorre por meio do Sistema Eletrônico de Acompanhamento de Processos da Educação Superior, o EMEC. O sistema gerencia, regula e monitora as faculdades, as universidades e os cursos de graduação e pós-graduação no Brasil. Instituições sem credenciamento e cursos sem autorização não podem funcionar. Já sem reconhecimento, os cursos não podem ter seus respectivos diplomas emitidos e validados. Ao consultar a instituição, também é possível verificar o Índice Geral de Cursos e o Conceito Institucional. Eles são indicadores de qualidade do MEC, calculados pelo INEP. Rafael Arruda, diretor de Política Regulatória da Secretaria de Regulação e Supervisão da Educação Superior do MEC, destaca a importância de o estudante consultar esses indicadores.
8: É importante que as pessoas entendam a necessidade de observar essas informações para que possam fazer seus cursos em instituições adequadas, corretas e, ao mesmo tempo, de qualidade, e seus cursos também.
7: Antes de serem reconhecidos pelo MEC, os cursos de graduação passam por diferentes etapas de regulação da educação superior. O curso autorizado é aquele que recebe permissão para iniciar seu funcionamento e ofertar aulas. Já o reconhecimento é a confirmação para que o diploma tenha validade oficial em todo o país. Reportagem Júlio César de Oliveira.
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2: Na próxima segunda-feira é o Dia Nacional do Patrimônio Histórico.
1: O patrimônio é o legado do nosso passado, aquilo com que convivemos hoje e é considerado de valor excepcional para a humanidade, como define a Unesco, a Organização das Nações Unidas para a Educação, a Ciência e a Cultura.
2: No nosso primeiro episódio da Voz do Brasil, vamos falar sobre patrimônios mundiais localizados aqui no Brasil. Acompanhe. Identidade e tradição. Cada pedacinho desse país, que recebeu o título de Patrimônio Histórico Mundial, preserva a memória e garante a riqueza da história por gerações. O Brasil possui 26 locais que receberam essa classificação, seja pela importância da arquitetura e da cultura ou pela beleza natural e ambiental. Então, já que estamos pertinho do Dia Nacional do Patrimônio Histórico, vamos conhecer três desses lugares que já ganharam esse reconhecimento mundial da Unesco. Nossa primeira parada é no Nordeste do país. Vamos até Olinda, em Pernambuco, conhecer o Centro Histórico. Ao caminhar pelas famosas ladeiras da cidade, encontramos igrejas centenárias, conventos e casarões coloridos. O guia turístico Júlio de Paula diz que Olinda não se resume aos famosos bonecos gigantes.
9: E as pessoas só conhecem a cidade de Olinda pelo carnaval, mas muita coisa em Olinda aconteceu primeiramente. A primeira ordem dos carmelitas do Brasil é em Olinda, primeiro convento franciscano do Brasil é em Olinda, primeira catedral que está de pé, né, nos dias de hoje, de 1537, Catedral da Sé, é antigo, primeira faculdade de Direito, primeiro hospital do Brasil, enfim, muita coisa primeiro em Olinda, é o início da colonização.
2: E agora a gente viaja para outro destino. Estamos em Minas Gerais. E o hino do estado vem da gaita do nosso guia turístico Jim Neguinho. Ele vai nos apresentar a cidade de Ouro Preto. O município foi o primeiro do país a ser declarado Patrimônio Cultural da Humanidade pela Unesco em 1980. E aqui o passeio é completo: museus, esculturas e muitas igrejas, com destaque para São Francisco de Assis, feita pelo artista e arquiteto Aleijadinho. Além disso, podemos ver a história do Brasil por toda parte, como as Minas de Ouro, uma importante influência dos africanos, como nos conta Jim Neguinho.
10: Eram pessoas escravizadas, engenheiros, mineradores de regiões específicas do continente africano, que foram trazidos para aquelas condições de escravo para trabalhar na mina de ouro. Os portugueses trouxeram para Ouro Preto mão de obra especializada esse tipo de mineração. Então eu super recomendo conhecer a mina de ouro e a senzala, conhecer esse legado do povo africano aqui na nossa cidade.
2: E para fechar a nossa viagem, atravessamos o país e vamos percorrer mais de 1.800 quilômetros para o nosso próximo destino. Estamos em São Miguel das Missões, no Rio Grande do Sul. Aqui é possível conhecer os trabalhos dos jesuítas durante os séculos 17 e 18. A principal atração da cidade é o sítio arqueológico de São Miguel Arcanjo. À noite, o turista pode participar de mais um espetáculo. Quem nos conta é a guia Cris Bueno.
11: De noite tem um espetáculo de som e luz, que é um dos espetáculos mais antigos do país, desde a sua criação, que jamais foi interrompido.
2: A Cris Bueno também falou sobre uma famosa tradição na cidade.
11: São Miguel também é reconhecido como a terra dos benzedores. Tem vários benzedores que atendem na sua própria casa. Benzimento era indígena e foi passando de pai para filho.
2: E só de falar desses três lugares, já deu para perceber que o Brasil é muito rico de história e de patrimônios, não é mesmo? Para conferir a lista de patrimônios mundiais reconhecidos pela Unesco, é só acessar o site whc.unesco.org. Aqui é a Raquel Mariano e nos encontramos na nossa próxima viagem. Até lá! Bom, e na próxima sexta-feira a gente traz mais um episódio da Voz pelo Brasil. Dessa vez a gente vai falar sobre folclore e trazer o Boi Bumbá do Maranhão.
1: E essas foram as notícias do governo federal.
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2: Fique agora com as notícias do Poder Judiciário e do Congresso Nacional. Boa noite, um bom fim de semana.
1: A gente volta na segunda-feira. Boa noite.
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14: Prazo para envio de propostas de modernização do sistema de justiça termina neste sábado.
15: STJ mantém multa do IBAMA à importadora que comprou borboletas mortas da China.
14: Amanhã é o último dia para informar sobre o transporte gratuito de indígenas no dia das eleições.
15: Boa noite, eu sou Marcela Luiza.
14: E eu sou Walter Lima.
15: Nesta semana, o presidente do Supremo Tribunal Federal e do Conselho Nacional de Justiça, ministro Edson Fachin, e o presidente do Banco Central, Gabriel Galípolo, revisaram uma portaria conjunta que cria um grupo executivo responsável por desenvolver as bases de Sistema Nacional de Registro, Rastreabilidade e Controle da Cessão de Créditos de Precatórios.
14: Na ocasião, o ministro Edson Fachin destacou que o objetivo da iniciativa é garantir mais transparência e segurança. Vamos ouvir um trecho.
16: O objetivo dessa nova regulação, obviamente, não é impedir a circulação de créditos, mas sim de garantir que ocorra com transparência, segurança jurídica, rastreabilidade e proteção aos credores, especialmente aos credores em situação de vulnerabilidade.
15: A nova regulamentação torna obrigatória a escritura pública na primeira transferência do precatório.
14: A medida busca garantir ao credor informações claras sobre o valor atualizado do crédito, o preço negociado e as consequências da operação.
15: O Superior Tribunal de Justiça restabeleceu a multa aplicada pelo IBAMA a uma pessoa que comprou 158 borboletas mortas da China sem autorização dos órgãos ambientais.
14: Para os ministros, o ato constitui infração à legislação ambiental. Fátima Uchoa.
17: As borboletas mortas seriam utilizadas na fabricação de quadros. A compradora alegou que a proibição de introduzir espécime no país sem autorização só seria aplicada à importação de animais vivos. Após o argumento ser rejeitado em primeira instância, o TRF4 o aceitou. Já a primeira turma do STJ restabeleceu a multa de R$ 33.600. Seguindo o voto da ministra Regina Helena Costa, que prevaleceu no julgamento, o colegiado considerou que a legislação que proíbe a introdução no território nacional de animais estranhos à fauna brasileira não distingue entre espécimes vivos e mortos. Assim, basta que um espécime animal ingresse no território nacional sem a licença para que haja infração.
15: Termina amanhã o prazo para que instituições públicas, privadas e da sociedade civil possam apresentar propostas para modernizar o sistema de justiça.
14: As sugestões devem buscar mais eficiência, transparência, acesso à justiça e fortalecimento da governança, com baixo ou nenhum impacto fiscal.
15: Cada instituição poderá apresentar uma única contribuição diretamente por meio de formulário disponível no site do STF, com envio de resumo escrito de até 4 mil caracteres.
14: As contribuições serão comprovadas pelo Grupo de Estudos para a Modernização do Sistema de Justiça, criado pelo presidente do Supremo, ministro Edson Fachin, no âmbito do Centro de Estudos Constitucionais do Tribunal.
15: Sábado é o último dia para informar sobre transporte de eleitores de aldeias indígenas e moradores de zonas rurais, quilombos e outras comunidades tradicionais.
14: O prazo é para o transporte gratuito no dia das eleições. Fábio Ruas.
18: Responsáveis por repartições e unidades do Serviço Público Federal, Estadual ou Municipal devem informar ao juízo eleitoral o número, a espécie e a lotação dos veículos e das embarcações. O dia 15 de agosto também é data limite para informar itinerários, horários e modalidades de transporte que serão ofertados gratuitamente nos dias de votação, Candidatas, candidatos, partidos, federações, coligações ou qualquer pessoa não podem fornecer transporte a eleitoras e eleitores no dia da votação.
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14: Boa noite.
15: E um bom fim de semana.
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19: Eu sou Humberto Pinheiro e estes são os destaques de hoje do Jornal do Senado, que começa agora. Senado aprova sistema de alerta para localizar pessoas desaparecidas. Alcolumbre destaca a produtividade das semanas de esforço concentrado. Cidadania digital pode virar parte da educação básica para prevenir riscos no ambiente virtual. Boa noite. O Brasil registrou 43.828 desaparecimentos só no primeiro semestre de 2026, segundo dados do painel estatístico do Sistema Nacional de Informações de Segurança Pública do Ministério da Justiça. Para mudar esse cenário, a Comissão de Direitos Humanos aprovou a criação de um Sistema Nacional de Alerta para ajudar a localizar pessoas desaparecidas. Repórter César Mendes.
20: O projeto da senadora Damaris Alves, do Republicanos do Distrito Federal, determina que as buscas comecem logo após o registro da ocorrência e classifica os casos como voluntários, involuntários ou criminosos, cada um com seu protocolo específico. Avisos de alerta serão enviados por aplicativo e internet a pessoas que possam ajudar nas buscas com base na localização da ocorrência. Alterações feitas na proposta original ampliam o conceito de desaparecimento involuntário para incluir grupos vulneráveis, como crianças, idosos e pessoas com deficiência, e passam a usar o termo desaparecimento criminoso no lugar de desaparecimento forçado, como explica a senadora Roberta Scioli, do Republicanos de Roraima, que leu o relatório.
21: Essa alteração busca evitar o uso inadequado da expressão desaparecimento forçado, que já possui sentido jurídico próprio no direito internacional e no ordenamento jurídico brasileiro.
20: A proposta vai passar por votação em turno suplementar antes de seguir para a Comissão de Constituição e Justiça.
19: O senador astronauta Marcos Pontes, do PL de São Paulo, criticou a medida provisória que prevê a avaliação pelo Ministério da Educação da proficiência dos médicos recém-formados por meio do Exame Nacional de Avaliação da Formação Médica, o ENAMED. Ele defendeu o projeto de lei de sua autoria que prevê a aplicação do exame pelo Conselho Federal de Medicina como requisito para o exercício profissional. Marcos Pontes destacou que um conceito básico da administração é que quem executa não fiscaliza a própria execução. Assim, para ele, quem executa a formação, ou seja, o Ministério da Educação, não pode fiscalizar a própria formação, o que seria um erro grosseiro.
22: Quem tem que fazer esse exame, quem tem que executar esse exame, tem que ser o Conselho Federal de Medicina, que é o órgão preparado para isso, formado por seus pares, os médicos, são aqueles que entendem do que tem que ser feito para que tenha uma medicina melhor no país.
19: Já o senador Plínio Valério, do PSDB do Amazonas, cobrou a votação da proposta de emenda à Constituição, que amplia a autonomia operacional e orçamentária e financeira do Banco Central. Segundo o parlamentar, a PEC 65 de 2023 também prevê medidas para garantir a continuidade do PIX sob responsabilidade do Banco Central. Plínio lembrou que, na época, houve um acordo para que a proposta fosse votada em plenário após um prazo de 14 dias, solicitado pelo governo, mas a votação até agora não ocorreu. O senador defendeu o cumprimento do acordo e pediu que o texto seja apreciado logo. Para ele, o período eleitoral não deveria impedir a análise.
23: Há uma disputa econômica mais ampla pelo PIX, só não percebe isso quem não quer. O momento é este. No plano internacional, nós temos uma importante conquista a preservar e ampliar. Na nossa economia, sabemos todos a necessidade de defesa da moeda.
19: Após a semana de esforço concentrado realizado pelo Senado Federal, o presidente da Casa, senador Davi Alcolumbre, defendeu o modelo semipresencial. Alcolumbre reforçou a possibilidade dos senadores conciliarem suas obrigações em Brasília sem deixar de prestar conta nos estados. Mais detalhes com o repórter Douglas Castilho.
0: Com a proximidade das eleições, é prática comum no Congresso Nacional a realização de semanas de esforço concentrado, quando os parlamentares se reúnem em sessão para intensificar negociações importantes e votar matérias prioritárias. A medida é utilizada já que as reuniões para decidir as campanhas demandam presença maior dos parlamentares em suas bases. Os senadores que pretendem a reeleição têm até o próximo dia 15 para pedir o registro no Tribunal Superior Eleitoral. Ao fim da sessão realizada na última terça-feira, Davi Alcolumbre reforçou a utilidade do calendário especial.
3: Se nós pegarmos a produtividade da atuação do dia de hoje no Senado Federal, nós cumprimos integralmente o que estava pautado pela Secretaria-Geral da Mesa e anunciado, e incluímos outras matérias como item extra-pauta de solicitação de senadoras e de senadores, inclusive do governo, ou seja, aumentando e muito a eficiência da sessão deliberativa da semana de esforço concentrado.
0: Nas eleições de 2026, 54 vagas no Senado estarão em disputa.
19: O Senado aprovou empréstimos aos municípios de Maceió, em Alagoas, Águas Lindas de Goiás e ao estado de Mato Grosso do Sul. As operações de crédito vão financiar projetos de mobilidade urbana, saúde e infraestrutura. Repórter Lana Dias.
5: Maceió vai contratar US$ 150 milhões para financiar parte de projetos e obras de infraestrutura e mobilidade urbana, incluindo o sistema de ônibus de trânsito rápido. O dinheiro virá do novo Banco de Desenvolvimento, o Banco do BRICS. Mato Grosso do Sul também foi autorizado a pedir crédito de US$ 80 milhões junto ao Banco Interamericano de Desenvolvimento, com o objetivo de apoiar a parceria público-privada do Hospital Regional do Estado. A relatora do texto, senadora Tereza Cristina, do Progressistas de Mato Grosso do Sul, explicou que o empréstimo dará mais segurança ao projeto.
6: A operação de crédito contingente constitui instrumento destinado a conferir segurança financeira à parceria público-privada do Hospital Regional de Mato Grosso do Sul, reduzindo os riscos associados ao cumprimento das obrigações do poder público, contribuindo para a estabilidade da relação contratual.
5: Os senadores ainda aprovaram um empréstimo para o município de Águas Lindas de Goiás, que será destinado à infraestrutura, saneamento, mobilidade e demais serviços públicos na cidade. Os textos irão à promulgação.
19: A Comissão de Ciência e Tecnologia aprovou o projeto que inclui a cidade digital como novo eixo da Política Nacional de Educação Digital. A proposta prevê ações nas escolas para prevenir riscos do ambiente virtual. O texto também prevê capacitação de professores e apoio às famílias. A proposta segue para a Comissão de Educação, onde será analisada em decisão terminativa. Mais informações com a repórter Patrícia Oliveira.
24: Com foco no uso de tecnologias digitais por crianças e adolescentes, o projeto aprovado prevê que escolas da educação básica promovam estratégias para prevenir o bullying no ambiente virtual, a superexposição e o uso excessivo de telas, além do compartilhamento indevido de dados e imagens e a desinformação. O texto também prevê a formação de professores e gestores, atenção à saúde mental, campanhas sobre direitos e deveres no ambiente digital e orientação às famílias, aspecto destacado pelo senador astronauta Marcos Pontes, do PL de São Paulo.
25: Às vezes o pai ou a mãe, né, ou os dois, chega e fala assim, deixa lá o celular com a criança conectada, mas não faz ideia com quem essa criança está conversando, não faz ideia o que, que ela está vendo.
24: O projeto também estabelece medidas para ampliar a inclusão digital e a educação midiática. A proposta segue para decisão final na Comissão de Educação.
19: Com edição de Paulo Groba e trabalhos técnicos de João Lira, o Jornal do Senado fica por aqui. Acompanhe agora as notícias do Tribunal de Contas da União e da Câmara dos Deputados. Boa noite e um bom fim de semana.
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27: O Tribunal de Contas da União quer ouvir motoristas de todo o país
2: sobre a qualidade dos combustíveis. A consulta faz parte de uma auditoria que avalia a fiscalização da Agência Nacional do Petróleo. Podem participar caminhoneiros, motociclistas, taxistas, motoristas de aplicativo e qualquer pessoa interessada. O questionário pergunta sobre a qualidade dos combustíveis, a fiscalização e o monitoramento realizados pela agência. As respostas vão ajudar o TCU a identificar problemas e auxiliar a auditoria. O objetivo também é melhorar o atendimento às denúncias feitas pelos consumidores. Combustíveis de baixa qualidade podem causar prejuízos aos motoristas, aumentar custos e até comprometer a segurança dos veículos. O questionário pode ser respondido até o dia 10 de setembro. Saiba mais em tcu.gov.br.
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4: Deputados permitem desconto nos salários para pagamento de aluguel.
7: Câmara autoriza porte de arma, oficial de justiça e fiscal agropecuário.
4: Plenário garante novas regras para venda e troca de milhas por dinheiro.
7: Boa noite. A Câmara aprovou um projeto que garante o resgate de milhas por dinheiro e a venda para terceiros nos programas de fidelidade. O repórter Antônio Vital acompanhou a votação.
8: O plenário da Câmara aprovou o projeto que garante direitos das pessoas que adquirirem milhas em programas de fidelidade, como a possibilidade de vender o saldo para terceiros. A proposta regulamenta o funcionamento desse tipo de programa e define regras para a venda, transferência e troca de pontos e milhas por dinheiro. De acordo com o projeto apresentado pelo deputado Ricardo Aires, do Republicanos de Tocantins, as empresas que oferecem programas de fidelidade só poderão restringir a venda de milhas pelos clientes se oferecerem uma opção para converter esses pontos diretamente em dinheiro vivo. Se não houver a opção de troca por dinheiro, a empresa fica impedida de bloquear contas, limitar o número de beneficiários ou dificultar a venda ou transferência dos pontos, com exigências como reconhecimento facial ou biometria. Isso vai valer para o resgate de milhas por produtos ou passagens aéreas, por exemplo. De acordo com o autor da proposta, Ricardo Aires, o objetivo é impedir que uma empresa lucre com a venda de pontos e, ao mesmo tempo, crie empecilhos para o cliente resgatar o que comprou. O relator da proposta do plenário, o deputado Paulo Soares, do Podemos de São Paulo, defendeu as medidas. Para ele, as administradoras que vendem pontos ou milhas, que hoje têm valor entre R$ 70 e R$ 80,00, praticam um monopólio quando dificultam o resgate, a venda ou a conversão de milhas em dinheiro.
9: Um projeto como esse estabelece normas importantíssimas para que o consumidor não seja lesado. São regras claramente colocadas para que nenhum dos lados, na verdade, sejam prejudicados e o consumidor tenha livre acesso ao que é direito dele, no caso aqui, no que diz respeito às milhas. Muitas vezes elas vêm como um bônus ou como um cashback, mas em outras ocasiões essas milhas são compradas. E naturalmente é fundamental que o consumidor tenha pleno direito de distribuir, comercializar, enfim, fazer o uso que bem entender dessas milhas.
8: O projeto que regulamenta o funcionamento de programas de fidelidade e define regras para venda, transferência e troca de pontos e milhas por dinheiro seguiu para análise do Senado. Da Rádio Câmara de Brasília, Antônio Vital.
26: Consumidor.
4: Juarez Costa, do Republicanos de Mato Grosso, apresentou projeto que determina a retenção do pagamento de compras feitas pela internet até o consumidor confirmar o recebimento do produto. O deputado esclarece que a medida busca reduzir prejuízos provocados por fraudes ou por mercadorias não entregues.
7: Juarez Costa explica que o pagamento poderá ficar retido por até 30 dias. De acordo com a proposta, se o consumidor contestar a entrega, o fornecedor terá 10 dias úteis para comprovar o recebimento ou solucionar o problema. Caso contrário, o valor deverá ser devolvido ao comprador.
26: Habitação.
4: A Câmara aprovou projeto que permite desconto no salário para pagamento de aluguel. Entenda na reportagem de Antônio Vital.
8: O plenário da Câmara aprovou o projeto que autoriza desconto diretamente no salário do inquilino para o pagamento do aluguel. Projeto apresentado pelo deputado Júlio Lopes, do PP do Rio de Janeiro, cria possibilidade de consignação em folha de pagamento para aluguéis residenciais. O sistema será parecido com um dos chamados empréstimos consignados, que permitem desconto em folha para pagar financiamentos bancários. De acordo com a proposta, o aluguel consignado vai funcionar como garantia para as locações, o que pode baratear os custos para o locatário. O projeto estabelece um limite de 30% do salário para o pagamento do aluguel e permite que mais de uma pessoa ofereça essa garantia até alcançar o valor do aluguel. Além disso, prevê que o locatário empregado de empresa pública ou privada ficará dispensado da multa contratual se tiver que devolver o imóvel por conta da transferência para outra cidade. No plenário, o relator, deputado Cláudio Cajado, do PP da Bahia, acatou sugestão de mudança apresentada pela deputada Érica Cocai, do PT do Distrito Federal, que retirou do texto a possibilidade de uso do saldo do FGTS para pagamento do aluguel.
1: Consideramos meritória a emenda de plenário apresentada, vez que preserva a finalidade do FGTS, que é assegurar proteção financeira ao trabalhador em situações específicas, reduzindo-se o risco de comprometimento dessa reserva financeira do trabalhador.
8: O projeto que autoriza desconto diretamente no salário do inquilino para o pagamento do aluguel seguiu para análise do Senado. Da Rádio Câmara de Brasília, Antônio Vital.
26: Justiça.
7: Zé Adriano, do PP do Acre, é autor de projeto que cria procedimento para investigar as causas de incidentes graves em obras e serviços de engenharia contratados pelo poder público. Pela proposta, a análise será obrigatória em situações de acidentes com morte, entre outros.
4: Zé Adriano explica que a proposta prevê investigação técnica independente para identificar as causas do problema e evitar novas ocorrências. O texto também prevê a divulgação de relatórios no Portal Nacional de Contratações Públicas, com as recomendações resultantes da apuração.
26: Votação.
7: A Câmara aprovou o porte de armas para oficiais de justiça e fiscais agropecuários. O repórter Marcelo Larcher traz mais detalhes sobre as mudanças propostas na legislação.
10: A Câmara dos Deputados aprovou o projeto que autoriza o porte de armas de fogo para oficiais de justiça e auditores fiscais federais agropecuários. O projeto altera o Estatuto do Desarmamento para incluir essas duas categorias entre aquelas que já têm direito ao porte de arma no país. Hoje, essa autorização já vale para policiais, militares e outras carreiras ligadas à segurança pública, desde que cumpram os requisitos legais, como comprovação de capacidade técnica e aptidão psicológica. Pelo texto aprovado, esses profissionais poderão portar arma de fogo de propriedade própria ou fornecida pelas instituições, inclusive fora do horário de serviço, com validade em todo o território nacional, conforme as regras previstas em lei. Outro ponto do projeto é a atualização de regras relacionadas à idade mínima para aquisição de armas. A proibição para menores de 25 anos continua valendo, com exceção das categorias que têm autorização legal para o porte, incluindo agora os oficiais de justiça e os auditores fiscais agropecuários. Relator da proposta, o deputado Jonas Donizete, do PSB de São Paulo, argumentou que a medida reconhece o risco enfrentado por esses profissionais no exercício das funções. Segundo ele, oficiais de justiça e auditores fiscais atuam diretamente na execução de decisões judiciais e em atividades de fiscalização, muitas vezes em situação de tensão e exposição a ameaças. No plenário, o relator foi o deputado Coronel Meira, do PL de Pernambuco. Ele justificou a necessidade de porte de arma para oficiais de justiça.
11: O oficial de justiça exerce, sim, uma atividade marcada pelo risco. É o oficial de justiça que sai dos fóruns dos tribunais para fazer com que a decisão judicial chegue às ruas, às residências, às empresas e tantas vezes aos locais de conflito. É ele quem cumpre mandados de prisão, medidas protetivas de urgência, ordens de busca e apreensão, reintegrações de posse, afastamentos do lar, em situação que podem envolver tensão, resistência, violência e risco concreto à própria vida.
10: O projeto que autoriza o porte de arma para oficiais de justiça e auditores fiscais federais agropecuários seguiu para análise do Senado. Da Rádio Câmara de Brasília, com informações de Daniele Lessa e Antônio Vital, Marcelo Larcher.
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26: Segurança Pública.
4: Júnior Ferrari, do PSD do Pará, é autor de projeto que altera a Lei Maria da Penha para obrigar o agressor a ressarcir os custos com o uso da tornozeleira eletrônica. Pela proposta, os valores arrecadados serão destinados a fundos de combate à violência contra a mulher.
7: Júnior Ferrari argumenta que o custo médio mensal de monitoramento de cada tornozeleira varia entre R$ 200 e R$ 300, pagos integralmente pelo Estado. Ele salienta que a cobrança do agressor não será condição para aplicar a medida protetiva.
4: Júlio Arcoverde, do PP do Piauí, é favorável à redução da maioridade penal de 18 para 16 anos. Ele defende ainda a responsabilização de adolescentes entre 12 e 16 anos que pratiquem crimes com violência ou grave ameaça, crimes hediondos e crimes contra a vida.
7: Júlio Arcoverde argumenta que a medida endurece a punição de adolescentes envolvidos em crimes graves e reduz o uso de menores por organizações criminosas. Ele acredita que a proposta adequa a legislação à gravidade desses delitos e amplia a proteção da sociedade.
26: Comissões.
4: A comissão que analisa a redução da maioridade penal iniciou seus trabalhos sob questionamento de inconstitucionalidade. O repórter José Carlos Oliveira nos traz os argumentos.
12: O deputado Aloísio Mendes, do Republicanos do Maranhão, foi eleito presidente da Comissão Especial da Câmara dos Deputados sobre redução da maioridade penal. Os parlamentares vão analisar três propostas de emenda à Constituição que tratam de plena maioridade civil e penal aos 16 anos de idade, redução excepcional da maioridade penal em casos de crimes hediondos e de extrema crueldade e redução geral da maioridade penal para 16 anos, com previsão de que adolescentes entre 12 e 16 anos respondam criminalmente por crimes cometidos com violência ou grave ameaça, crimes hediondos e crimes contra a vida. Aloísio Mendes escolheu como relator o deputado Mendonça Filho, do PL de Pernambuco, que afirmou o foco na construção de uma proposta tecnicamente estruturada nas boas práticas internacionais e moralmente à altura da dor das vítimas e seus familiares.
13: A unificação das PECs que tratam do tema nos permite fazer uma discussão aprofundada sobre como constituir e futuramente regulamentar um sistema prisional juvenil no país, modernizado o sistema de justiça criminal brasileiro para dar uma resposta civilizada à demanda social por justiça.
12: Mendonça Filho apresentou um plano de trabalho para buscar, entre outros pontos, o diagnóstico sobre a promoção da justiça às vítimas, o dimensionamento do impacto civil e o estudo da viabilidade institucional da medida. As audiências na Câmara, os seminários nas cinco regiões do país e as reuniões técnicas com especialistas e entidades vão se basear em cinco eixos temáticos: constitucionalidade, direitos humanos e tratados internacionais, segurança pública, crime organizado e dissuasão penal, infraestrutura e gestão dos sistemas prisional e socioeducativo, impactos jurídicos e legitimidade de eventual referendo popular sobre o tema nas eleições municipais de 2028. Os canais de interação da Câmara com a população, como o E-Democracia, também serão usados para recebimento de perguntas e contribuições por escrito. O relator apresentou um cronograma até a votação da proposta.
13: O debate vai evoluir, certamente numa velocidade reduzida no período eleitoral, mas passada a eleição nós teremos a oportunidade de aprofundar as discussões para que, na minha intenção, até dezembro, tenhamos a votação dessa matéria na Comissão Especial e no Plenário da Casa.
12: A redução da maioridade penal é tema polêmico na sociedade, com forte oposição, principalmente de entidades ligadas a direitos humanos. Antes do início dos trabalhos, o deputado Tarcísio Mota, do PSOL do Rio de Janeiro, apresentou questão de ordem para tentar barrar a instalação da comissão. Depois, utilizou o mesmo instrumento para apontar nulidades e inconstitucionalidades do tema. Também citou jurisprudência do Supremo Tribunal Federal, desrespeito a tratados internacionais e risco de transferência de adolescente do sistema socioeducativo para o falido e superlotado sistema prisional comum.
15: A inimputabilidade penal até os 18 anos, assegurada pelo artigo 228 da Constituição Federal, constitui um direito individual do cidadão em desenvolvimento. O artigo 60 da Carta Magna proíbe terminantemente a deliberação de qualquer proposta de emenda tendente a abolir, entre aspas, direitos e garantias individuais. A instalação de uma comissão destinada a suprimir direitos fundamentais em meio a um período de funcionamento prioritariamente remoto dessa casa configura grave cerceamento democrático.
12: O presidente da comissão, Aloísio Mendes, contestou.
16: Os pontos levantados por Vossa Excelência já foram vencidos na CCJ com relação à dissimilibilidade desse assunto e com relação à votação remota, existem precedentes na casa e hoje o plenário da Câmara está funcionando de forma remota e a comissão segue mesmo o caminho.
12: A comissão é formada por 38 titulares e igual número de suplentes. Os deputados Guilherme Derrite, do PP de São Paulo, Benes Leocádio, do União do Rio Grande do Norte e Sargento Faul, do PL do Paraná, foram eleitos para as três vice-presidências. Da Rádio Câmara de Brasília, José Carlos Oliveira.
26: Trabalho.
7: Ercílio Coelho Diniz, do MDB de Minas Gerais, propõe a criação do Programa Nacional de Retorno Profissional da Mulher 50+. A iniciativa busca facilitar a reinserção no mercado de trabalho de mulheres com mais de 50 anos que tenham ficado afastadas por pelo menos 2 anos.
4: Ercílio Coelho Diniz alega que essas mulheres enfrentam uma dupla barreira ao tentar voltar ao emprego: o preconceito relacionado à idade e à interrupção da carreira. Para ele, o programa valoriza a experiência dessas profissionais e reduz desigualdades de gênero e de idade.
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26: Economia.
7: O Congresso Nacional instalou a comissão que vai analisar a medida provisória que reduz a chamada taxa das blusinhas. A repórter Maria Neves acompanhou.
17: Deputados e senadores instalaram comissão especial para analisar a medida provisória que trata da chamada taxa das blusinhas. Apresentada pelo governo em maio, a proposta reduz a zero a alíquota do imposto de importação de produtos que custem até 50 dólares dos Estados Unidos, taxa que atualmente é de 20%. Se não for votada até 8 de setembro, a MP perde a validade. O presidente da Câmara, deputado Hugo Mota, adiantou que irá discutir o assunto com o Colégio de Líderes e o presidente do Senado, Davi Alcolumbre, para votar a proposta nas próximas semanas.
18: Para que essa taxação não volte, é necessário que o Congresso Nacional se debruce sobre esse tema nas próximas semanas e eu irei tratar disso no Colégio de Líderes, bem como também com o presidente do Senado, o senador Davi, sobre o que nós iremos fazer juntos, já que é uma comissão mista que depende da participação das duas casas.
17: Para presidir a comissão, deputados e senadores elegeram o deputado Dorinaldo Malafaia, do PDT do Amapá. O vice-presidente será o senador Randolfe Rodrigues, do PT do Amapá, e o relator escolhido foi o senador Eduardo Gomes, do PL do Tocantins. Além de zerar o imposto de importação de produtos de até 50 dólares, a medida provisória reduz a alíquota do tributo de compras internacionais com valores entre 50 dólares e 3 mil dólares para 30%. Até a edição da MP, a alíquota era de 60%. Na justificativa da proposta, o governo sustenta que a medida visa simplificar a tributação e incentivar a adesão dos importadores a programas de regularidade fiscal. A tributação das compras internacionais de baixo valor foi criada no Brasil por meio de uma lei de 2024 que vigorou até a edição da medida provisória em maio. Antes da lei, um decreto de 1980 isentava essas compras do imposto de importação. Da Rádio Câmara de Brasília, Maria Neves.
26: Esporte.
4: Wellington Roberto, do PSD da Paraíba, é um dos autores de PEC que concede imunidade de impostos a entidades esportivas sem fins lucrativos. O texto impede a cobrança sobre patrimônio, renda e serviços das organizações que cumprirem as exigências do Código Tributário Nacional.
7: Wellington Roberto ressalta que o benefício será restrito a entidades certificadas dos setores olímpico, paralímpico, clubístico ou educacional. Ele afirma que a proposta busca ampliar os recursos disponíveis para a formação de atletas e manutenção de projetos esportivos com finalidade social.
4: João Carlos Bacelar, do PL da Bahia, também assina a proposta de emenda à Constituição, que pretende incluir as entidades esportivas sem fins lucrativos entre as instituições com imunidade tributária. O objetivo, segundo ele, é equipará-las às áreas de educação e assistência social.
7: João Carlos Bacelar justifica que a medida fortalece o esporte como política pública e garante mais segurança financeira às entidades esportivas certificadas. O deputado diz ainda que o texto mantém a exigência de cumprimento dos requisitos requisitos legais para acesso à imunidade.
26: Educação.
4: André Fufuca, do PP do Maranhão, defende a criação de um incentivo educacional no programa Bolsa Atleta. Proposta nesse sentido prevê um adicional de 10% no benefício para atletas que comprovem matrícula e frequência regular em instituição de ensino.
7: Relator da matéria na Comissão de Esporte, André Fufuca avalia que a medida estimula a continuidade dos estudos sem afetar a categoria estudantil, que

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16: Coceira intensa, vermelhidão e perda de pelos podem indicar alergias a alimentos, pólen ou produtos de limpeza. 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
4: Prepare seu pet apresentando cheiros e sons de bebês antes do nascimento. Mantenha a rotina de carinho para evitar ciúmes. Na chegada do novo membro, permita o contato supervisionado e calmo. Com paciência e introdução gradual, o animal e o bebê se tornarão grandes amigos.
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1: Sérgio Mendes é um tremendo músico. Sua carreira está iniciando e sei que vai muito longe. Quem disse isso foi ninguém menos que Tom Jobim, lá em 1964. E ele estava certo. 2 anos depois, o pianista e compositor niteroiense já era um estouro no mundo todo. Em grande parte, o motivo desse sucesso foi o disco lançado em 1966, chamado Herb Alpert, Presents, Sérgio Mendes e Brasil 66. Herb Alpert, para quem não sabe, era um trompetista norte-americano super famoso que já havia vendido mais que os Beatles com a Tijuana Brass. Nesse disco em que Herb apresenta Sérgio Mendes está um dos grandes sucessos brasileiros do mundo, Mais Que Nada, de Jorge Ben. São vários sucessos da época da Bossa Nova que aqui ganham sotaque jazz e pop e colocavam muita gente para dançar pelo mundo na época. 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
1: Muito bom dia para você que está sintonizado na Nova Brasil FM. Muito bom dia para você que acordou cedo neste sabadão, só porque sabia que o Vozes da Vez estaria começando. Eu sou Fabiane Pereira, começa agora o Vozes da Vez, o nosso talk rádio show que conversa com o presente da música brasileira, que celebra a cultura e acredita que as boas histórias precisam ser compartilhadas. Todo sábado, 8 horas da manhã, eu tô por aqui conversando com gente interessante e interessada. Conversando com gente que sabe que o rádio é companhia, é trilha sonora, minha gente. Hoje é dia 15 de agosto. Ai, ai, ai, como esse ano tá voando. Ó, quero agradecer, claro e sempre, pra você que toda semana me dá carona no seu carro, me dá carona no rádio do seu táxi, no rádio do seu Uber, pra você que coloca o fone, entra no ônibus só pra ouvir o Vozes da Vez e vai ouvindo música, ouvindo conversa, voltando para casa ou indo trabalhar. A sua presença é fundamental para que esse programa exista, viu? Muito bom dia também para você que acompanha o Vozes da Vez pelo app da Nova Brasil ou pela Alexa, pelo site. É sempre uma alegria saber que a gente está chegando a tanta gente. E claro, bom dia para as mais de 600 cidades que têm a sorte de sintonizar no radinho a Nova Brasil. Afinal de contas, somos essencialmente um rádio. E ó, agora você vai respirar fundo, ajeitar o volume do seu rádio, ajeitar o volume do fone de ouvido, porque chegou a hora de eu te contar quem é a voz da vez deste sabadão. Vem comigo! Meu convidado da semana tá no corre há quase 2 décadas. Rashid transforma vivência em palavra, inquietação em rima e experiência individual em reflexão coletiva. Ele é rapper, compositor, escritor e roteirista e construiu uma das trajetórias mais consistentes do hip hop brasileiro sem abrir mão do compromisso com a cultura que o formou. Pela próxima hora, você vai ouvi-lo falar sobre o seu lançamento mais recente, o disco Cúmulo Nimbus, um trabalho que olha para os ciclos da própria caminhada e para as transformações do rap contemporâneo. Mas claro que antes da gente ouvi-lo falar, a gente vai ouvi-lo cantar. Criado por Mulheres é o nome da música que eu toco agora. Aumenta o som.

0: parece o Vovô Ney.
1: Qual estrela parece o Vovô Ney?
0: Aquela de mim.
2: Bom demais, né? Rashid, minha gente, tem caneta afiada. Fica ligado nesse nome, viu? Rashid, ele é bom demais e ele está comigo, dividindo o microfone hoje, neste sabadão. Então, ó, bora começar o papo. Rashid, meu amigo, chega pra cá.
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2: Rashid, de volta ao Vozes da Vez. Seja muito bem-vindo, meu amigo.
1: Obrigado, obrigado. Mais uma vez estamos aqui.
2: Eu adoro conversar com você. Eu adoro quando você tá com um disco novo. Adoro tudo que você faz. Adoro seus livros.
1: Ah, obrigado.
2: Livro quando vem?
1: Pois é, eu falei hoje com o editor. Ó, preciso trabalhar mais nisso, hein? Mas eu tô trabalhando numa coisa aí, vamos ver quando chega.
2: Você sabe que eu tô lançando um livro? Deixa eu aproveitar e te contar. Eu escrevi sobre... Tem uma coleção que chama O Livro do Disco.
1: Certo.
2: E aí eu escrevi sobre o primeiro disco da Cell, que foi lançado em 2005.
1: Pô, interessante, hein?
2: Vou mandar pra você.
1: Muito, eu gosto muito da série de livros, gosto muito do disco da Cell. Pô, eu gosto muito de você, então assim, eu tenho certeza que eu vou gostar.
2: Pena que eu não tenho aqui pra te dar, vou mandar.
1: Muito bom.
2: Mas você tá com um disco novo e a gente vai falar muito sobre Cúmulo Nimbus.
1: Isso.
2: Olha, já tô falando de primeira. Mas eu quero começar com um gancho da última entrevista que eu fiz com você, que eu fui reouvi-la, que foi em 2024, aqui no Vozes da Vez. E nessa entrevista você falou uma coisa muito legal, que é: o tempo é o melhor ou maior tema da minha vida. E eu queria que você falasse um pouco mais sobre isso. Passaram-se 2 anos. Quero saber como é que você está lidando com o tempo. Seu filho está crescendo e a gente começa a perceber o envelhecimento quando a gente vê os nossos filhos crescendo.
1: Pois é.
2: Na época, você estava lançando um disco chamado Portal, lindo de viver. E aí eu queria saber como é que está a sua relação hoje com o tempo.
1: Tá. É uma coisa, uma filosofia meio Gil, né? Uma coisa do Gil, assim. Ele sempre fala muito do tempo.
2: Né?
1: E é daí mesmo que eu tiro essa inspiração, assim, para pensar e refletir e debruçar sobre a ideia do tempo, o quão o tempo nos proporciona coisas, nos dá e tira coisas, assim. Eu acho muito interessante essa nossa relação. E o quanto a gente briga e faz as pazes. Tem gente que não lida muito bem com envelhecer. Eu não sei, eu acho que lido até certo ponto, até eu ver uma barba branca falando: barba, você está de brincadeira, mano. Barba tá a mais, não precisa de barba branca ainda, tá muito cedo. Mas eu acho que o tempo é uma coisa muito interessante, assim, e é um tema de muitos dos autores que eu gosto de ler, sabe? Tanto dos filósofos quanto dos compositores. E aí tem essa paixonite, assim, com a ideia do tempo. E não é nem de entender, porque não sei se é sobre entender o tempo, mas é sobre caminhar junto, assim, né? Perceber que não há força contrária ao impulso do tempo, né? Então é bom caminhar junto, saber trabalhar com ele. E aí quando a gente vê as crianças crescendo, né? Meu filho hoje com 4 anos, meu filho que foi um dos temas centrais do disco anterior do Portal, hoje ele com 4 anos, assim, ele cantando minhas músicas, inclusive ele canta a música dele e ele se emociona, assim. É muito bonitinho que um dia eu cheguei em casa, minha esposa falou: hoje eu mostrei a música Cairo para o Cairo, que é o nome dele, e acabou a música, ele começou a chorar. E aí a minha esposa falou, e eu reparei que era um choro de felicidade, mas ele não sabia processar, ele estava processando pela primeira vez que é possível chorar por se sentir emocionado.

0: e feliz com algo, sabe? E isso me toca muito, assim. Ele cantando as músicas do disco novo, que só eu e ele ouvimos, assim, sabe? É muito louco isso. Então é aí que eu percebo, cara, olha onde a gente tá, olha pra onde eu tô indo e olha o que a gente tá construindo. Pra mim, a relação com o tempo é vital, de fato, literalmente, né? É vital, mas é uma amizade mesmo.
1: Rashid no Vozes da Vez desta semana. Ele lançou um disco semana passada e eu, que não sou boba nem nada, já corri pra trazê-lo aqui pra rádio pra contar tudo pra gente. Já já eu volto com ele, porque até as 9 horas da manhã eu te faço companhia e aqui você já sabe, é bate-papo e música. Mas antes da gente seguir com mais música, eu quero lembrar você que o Vozes da Vez, claro, é essencialmente um programa de rádio, sim, mas ele se desdobra também em podcast e pode ser ouvido em todos os tocadores de áudio, minha gente. A entrevista completa e sem edição fica disponível nas plataformas de streaming, viu? E ó, agora eu vou de música. E nessa sequência eu abro com um power trio que lançou um discaço esse ano. Eu tô falando do Dino, do Criolo e do Amaro Freitas. Eles lançaram juntos um disco muito maravilhoso. O Criolo já esteve aqui no Vozes da Vez, já falou pra gente tudo sobre esse disco, já me contou tudo. Vale a pena ouvir essa entrevista e, claro, vale a pena também aumentar o som. O nome da música? Você Não Me Quis.

0: Que delícia de sequência! Só o rádio, minha gente. Só o rádio proporciona isso. Recordar é Viver, Pato Fu com Depois. Música que faz parte do disco Gold Ken, que tá completando 30 anos. Antes rolou o Criolo, Dino Santiago e Amaro Freitas com Você Não Me Quis. E ó, o Criolo esteve aqui, eu já falei que ele esteve aqui, eu já falei que a entrevista com ele já está disponível para você ouvir quando quiser no formato podcast. Mas quem também esteve comigo na semana passada foi o Pato Fu. Foram dois integrantes do Pato Fu, Fernanda Takai e John Ilhoa. Eles estiveram comigo, contaram várias histórias, vários casos, como bons mineirinhos que são. E a entrevista já está disponível também para você ouvir no formato podcast e eu super recomendo, viu? E deixa eu dar um outro recadinho para lá de especial. Eu acabei de lançar um livro, minha gente. Eu vou falar isso até o Natal nessa rádio. Sim, eu lancei um livro e eu lancei um livro sobre o primeiro disco da cantora Cell. O livro saiu pela editora Cobogó e faz parte de uma coleção chamada O Livro do Disco. O livro não fala apenas desse disco da Cell, que é um disco muito marcante, é um disco que representa um momento muito especial da música brasileira. Esse disco fala de uma geração, fala da minha geração, dos meus 20 e poucos anos, e é um disco, assim, que é muito legal. E o livro, modéstia à parte, também tá bem legal, e eu recomendo que você leia, viu? O livro já está disponível nos sites de várias livrarias e também no site da Cobogó. E assim que eu souber as datas de lançamento que vão rolar, eu já sei que vai rolar no Rio, em São Paulo e em Salvador. Então assim que eu souber dessas datas, eu aviso aqui, viu? Agora eu volto com ele, meu convidado da semana, Rashid. Vem pra cá.
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0: Que delícia de sequência, só o rádio, minha gente, só o rádio proporciona isso. Recordar é Viver, Pato Fu com Depois. Música que faz parte do disco Gold Ken, que tá completando 30 anos. Antes rolou o Criolo, Dino Santiago e Amaro Freitas com Você Não Me Quis. E ó, o Criolo esteve aqui, eu já falei que ele esteve aqui, eu já falei que a entrevista com ele já está disponível para você ouvir quando quiser no formato podcast, mas quem também esteve comigo na semana passada foi o Pato Fu. Foram dois integrantes do Pato Fu, Fernanda Takai e John Ilhoa. Eles estiveram comigo, contaram várias histórias, vários casos, como bons mineirinhos que são, e a entrevista já está disponível também para você ouvir no formato podcast e eu super recomendo, viu? E deixa eu dar um outro recadinho para lá de especial. Eu acabei de lançar um livro, minha gente. Eu vou falar isso até o Natal nessa rádio. Sim, eu lancei um livro e eu lancei um livro sobre o primeiro disco da cantora Cell. O livro saiu pela editora Cobogó e faz parte de uma coleção chamada O Livro do Disco. O livro não fala apenas desse disco da Cell, que é um disco muito marcante, é um disco que representa um momento muito especial da música brasileira. Esse disco fala de uma geração, fala da minha geração, dos meus 20 e poucos anos, e é um disco, assim, que é muito legal. E o livro, modéstia à parte, também tá bem legal, e eu recomendo que você leia, viu? O livro já está disponível nos sites de várias livrarias e também no site da Cobogó. E assim que eu souber as datas de lançamento que vão rolar, eu já sei que vai rolar no Rio, em São Paulo e em Salvador. Então assim que eu souber dessas datas, eu aviso aqui, viu? Agora eu volto com ele, meu convidado da semana, Rashid. Vem pra cá. E a pergunta central do seu disco novo é o que fez você se apaixonar pelo rap?
2: Correto.
0: E aí eu quero que você responda isso aos nossos ouvintes, porque a partir disso eu acho que dá pra gente começar a entender esse seu novo trabalho.
2: Exato. É assim, é um lugar muito sensível pra mim também, porque justamente essas coisas que me fizeram me apaixonar pelo rap, elas não foram, não chegaram devagar, foram pancadas assim. Então as rimas, a palavra, né, é minha paixão desde o momento zero, assim, né, desde quando eu sonhava em fazer grafite. Mas o grafite já tá lá, é uma forma de se desenhar com as palavras, onde você se expressa, escreve coisas ali ao lado da sua obra também. Então a palavra já tava lá no momento zero. E aí quando vem o rap, vem a rima, vem aquela inteligência, aquela acidez, aquela urgência e aquela sensação de, meu Deus, como esse cara tá pensando nisso? Como essa mina tá falando essas coisas? Como tá falando assim da minha vida, desse jeito assim, essa pessoa não me conhece? Esse impacto, pra mim, é uma coisa muito emocionante até hoje, sabe? Eu ouço algumas músicas pesadas assim, e me emociono. Eu penso que você tá emocionado, mas porque olha como essa pessoa tá falando sobre isso. Olha como ela tá contando essa história. Olha essa beleza, olha essa técnica que vários de nós demoramos para ter acesso à ideia de técnica dentro da poesia, mas já fazíamos isso antes. Você ouve os discos do Racionais e vê, sei lá, o Brau, o Ed Rock, quão técnicos eles sempre foram, e talvez eles tenham demorado para ter acesso a essa ideia de técnica,
0: essa,
2: a essa ideia de,
0: né,
2: cadência da poesia e tal, a sílaba, enfim. Isso sempre me impactou muito, a urgência no falar, a urgência do precisar expressar algo por ter a ideia de que aquilo vai mudar o mundo. Eu preciso falar porque isso vai mudar o mundo. E ao mesmo tempo, os instrumentais do nosso rap que já pareciam falar sozinhos, sabe? Você ouviu uma música e assim que aquela música começa, você sabe o que aquilo vai falar. Você já sente, aquilo já começou a se comunicar com você antes do MC abrir a boca. Essas coisas pra mim foram as, sabe, as duas chamas assim que, tipo, mano, eu preciso pular quando, de cabeça,
0: tá,
2: nisso.
0: Tá, mas quando é que isso veio de forma consciente?
2: Aí consciente, acho que aí já 16 anos, talvez.
0: Já tendo ouvido bastante do rap.
2: Sim, sim, porque aí eu começo a ouvir rap com 11 anos, começa a tentar escrever com 12 para 13, assim, brincando, né? Mas aí quando vem de forma consciente, aí eu acho que já são ali por volta dos 16, 17 anos.
0: E ó, já eu volto com o Rashid, porque agora tá na hora da gente aplaudir a Natura. 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E hoje a gente vai ouvir Lued Luna, essa artista que conquistou o Brasil com a sua exuberância e seu talento gigante. Baiana, ela é uma das atrações do Rock in Rio, que vai rolar na Cidade do Rock, no Rio de Janeiro, entre os dias 4 e 13 de setembro. Várias atrações vão passar pelo charmoso palco Sunset, que conta com o apoio da Natura. Lued Luna faz parte do line-up, e a música que eu toco agora se chama Apocalipse e tem a participação do Seu Jorge. Aumenta o som.
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1: 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A música que eu acabei de tocar agora, no Momento Natura Musical, se chama Apocalipse, e é da Lued Luna. 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
1: Alô, alô, já estou de volta, muito bom dia, eu sou Fabiane Pereira, muito prazer, você está sintonizado na Nova Brasil FM e ouvindo Vozes da Vez, o nosso talk rádio show que todo sábado recebe um convidado pra lá de especial, pra uma conversa leve, gostosa e sem pressa, afinal de contas, como já nos ensinou Clarice Lispector, o sábado é a rosa da semana. Hoje quem divide o microfone comigo é o rapper Rashid, que tá com um disco novo na área. E se você perdeu o início da minha entrevista com ele, se você perdeu o primeiro bloco do programa, se você só ligou o rádio agora, não fica triste não, continua por aqui, porque ainda tem muito papo pela frente, até as 9 horas eu te faço companhia. E a conversa completinha, sem edição, vai ao ar, sem cortes, já já no formato podcast. Então fica aí que já já eu te conto. Pra gente continuar essa conversa fora desse ambiente radiofônico, vou te dar uma dica. Me encontra no Instagram, @afabianepereira. Agora eu vou seguir com música. Eu convoco Emicida e Caetano Veloso, juntinhos, num feat, delicinha. O nome da música, Baiana. Aumenta o som.

0: Olha ela aí, minha gente, a garota carioca swing sangue bom, Fernanda Abreu com o Veneno da Lata. Antes eu toquei aqui no Vozes da Vez a música Baiana com Emicida e Caetano Veloso. Já que eu falei do Emicida e da Fernanda Abreu, deixa eu contar pra vocês. Eu entrevistei os dois, eu tive a honra de receber os dois aqui nos estúdios da Nova Brasil este ano pra conversar comigo. E essas entrevistas estão disponíveis no formato podcast pra você ouvir quando e onde quiser no seu tocador de áudio preferido, viu? Agora eu volto com ele, Rashid, chega pra cá.
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0: E aí, me fala um pouco sobre Cúmulo Nimbus. É um trabalho. Primeiro, por que esse nome? Pra travar a mesma língua da galera?
3: Ah, pra provocar um pouco também, né? O outro era muito fácil, Portal. O outro era tipo... Ah, Portal, Rashid. Agora vem com mais difícil.
0: Eu achei que a vida era
3: um
0: morango, não é?
3: É, tá de brincadeira.
0: E o que significa Cúmulo Nimbus?
3: Cúmulo Nimbus é o nome científico das nuvens que trazem a tempestade, as tempestades, né? As ventanias e tal. E é o nome em latim, é o termo em latim, né? Pra isso, que é essas nuvens, algumas delas têm quilômetros de altura... São responsáveis pelos raios, pela ventania. E o disco é isso, né? O disco é denso. É um disco sobre descarrego, densidade, profundidade, o tempo fechar. E é uma metáfora para um momento do espaço-tempo do rap, assim, que eu sinto saudade também. Não que tenha se esvaído completamente, mas que é um momento em que o rap fechava o tempo, sabe? É, eu sinto falta um pouco dessa sensação. Fechou o tempo. Não fechou o tempo da forma pejorativa de ah, vai ter briga, vai ter confusão. Mas não, tipo assim, o cara começou a falar, a gente precisa ficar quietinho agora, porque agora tá falando uns mano ali que tem bagagem pra falar de certas coisas, sabe? Então, fechou o tempo, escuta. Senta que lá vem a história. Eu sinto um pouco de falta do momento em que se olhava pro rap dessa forma.
0: Com reverência.
3: Com reverência. E eu acho que a gente tá num momento em que tem muitas coisas boas pra serem faladas sobre o lugar onde o rap chegou. Mas ao mesmo tempo tem uma defasagem poética e um distanciamento cultural que provoca uma coisa assim... Ah, eu acho que eu também consigo fazer.
0: Defasagem poética é um eufemismo, né? Tá faltando caneta.
3: Tá faltando caneta, tá faltando caneta. Com certeza. Eu acho que... E aí, né? Acho que não preciso ficar falando toda hora, que não é uma... Tipo, a gente tá generalizando. Tem gente que tem muita caneta,
0: claro,
3: por aí.
0: Claro, claro.
3: Mas eu acho que, especialmente pra onde os holofotes estão voltados, assim, cara, não é novidade pra ninguém. O público mais novo já tem reclamado disso. O público mais velho não preciso nem falar, né? Então assim, tem essa falta de caneta. E eu acho que muita gente sente falta disso. Mais do que isso, tem um sentimento, né? Acho que muita gente se sente traída por isso. Por que que aconteceu isso com a nossa cultura? E eu acho que esse sentimento, ele permeia muitos corações, assim, da nossa cultura. E explica, inclusive, algum afastamento de certas pessoas. Tipo assim, ah, não é mais o que eu... Não é mais o que costumava ser. E eu acho que quando eu tô falando disso, tinha muitas dificuldades, muitas coisas ruins também, né, antigamente. Não é sobre isso, não é sobre voltar ao que era, não é sobre nada disso. É um distanciamento dessa coisa que tornou a gente o que a gente é hoje, né? Por que que somos assim? Eu acho que muita gente perdeu a conexão com essa ponte do porquê. Por que somos assim? Por que falamos assim? Por que nos vestimos assim? Por que vocês prezam tanto a escrita no rap? Tipo assim, eu preciso explicar isso, entendeu? Eu acho que esse é o lugar onde as coisas se distanciaram, se desconectaram. E talvez o lugar onde o tempo fechava, tipo assim, né? Onde fechava o tempo. Mano, agora essa energia aqui é o rap. Essa é a energia do Brau. Minha intenção é ruim. Uma frase que sempre me reverbera na mente, toda semana praticamente, se não todo dia, dessa música, eu tenho uma missão e não vou parar. Essa frase daqui, o tempo inteiro na minha mente, sabe? E é meio que sobre isso, entendeu? Então, a nuvem que traz a tempestade, a densidade, a profundidade, o descarrego, o raio, a ventania, e inclusive a chuva, te cortei e segui, né? Me perdoa.
0: Nada, não.
3: Inclusive a chuva. Ela, falando de cultura brasileira, cultura afro-brasileira, cultura originária do Brasil, a chuva ela tem muitos significados pra gente. A chuva também é transformação, a chuva também é redenção, é criação, E é castigo quando necessário. Então, assim, todas essas camadas sobre chuva, tempestade e o que traz essa chuva até a gente, elas estão meio que amalgamadas aí nesse sentido e nessas ideias do disco, sabe? Tem a cobrança, mas não é um disco de quem está falando, olha só, a gente fazia tal coisa e vocês não fazem. Não é isso. É um disco de quem está oferecendo aquilo que sente falta. Eu estava sentindo falta de certa coisa, então eu não estou reclamando.
0: Eu tô mostrando
3: pra vocês. E quando a gente lança o primeiro single, eu sinto que muita gente pega isso no ar. Muita gente pega isso do primeiro single e fala assim, pô, tava sentindo falta disso aqui.
0: Que é Ioa.
3: Ioa.
0: Vou te fazer uma provocação. Você acha que esse rap, essa chama, hoje em dia tá mais na caneta das mulheres?
3: Hoje, nesse momento, absoluta certeza. Absoluta certeza. Eu acho que o que as meninas estão fazendo nesse momento, né, é uma coisa em que a gente se identifica, né? A minha geração, a gente olha pra isso. Eu fui num show da Duquesa uns tempos atrás, já faz um tempo, inclusive preciso ir novamente. E teve um momento que as meninas todas subiram, assim, pra cantar. E eu fiquei emocionado, assim, lágrimas nos olhos e tal. Porque eu me vi ali, eu vi eu e meus parceiros ali. E elas, mais do que resgatando essa chama, essa fome, demonstrando essa fome, essa gana de quem quer. Tipo assim, eu preciso mudar o mundo com essas palavras aqui. Vocês não estão entendendo, saca? Não tinha espaço, agora eu preciso mudar o mundo com isso aqui que eu tô falando. Mais do que isso, elas resgatam a ideia e a dimensão do coletivo dentro da nossa cultura, que ela foi totalmente perdida. Ela foi totalmente perdida e tem muitas coisas que levam a isso, né? É, tem a ver com o momento do país, em que fica muito mais fácil você levar um artista só com sua produção do que levar um grupo de quatro caras mais a produção. É, tem a ver com muitas coisas. Mas, e tem a ver também com a cultura da estrelização. Você precisa de uma estrela, né? Mas as minas resgatam a ideia do coletivo. Por mais que elas tenham carreira solo, mas quando você olha pra uma, você vê várias.
0: Eu fui num show da Ebony no Circo Voador como quem não quer nada. Eu saí de lá achando que o mundo tem jeito.
3: Pois é. E é desse rap que a gente tá falando. Isso é o rap pra mim, sabe? E eu perceber isso, que elas invocam, isso é muito inspirador. Por isso que eu cito o disco da Stephanie. Porque o movimento delas, pra mim, essa metáfora de quando você olha pra uma, você vê as outras também, é uma coisa que existia nas gerações anteriores. Falando dos três temores, né? Projota, Emicida e Rashid, por exemplo. As pessoas viam um na rua e falavam, e cadê os caras? Tá aí? E pra mim isso é uma coisa, sabe, uma metalinguagem muito doida, de que essas pessoas sempre veem a gente juntos. E isso simboliza que a gente reflete união, coletivo. E a ideia do coletivo é uma coisa primordial, essencial para a cultura hip hop. E quando isso vai se desfazendo, assim, e tal, aí chega as meninas e pá, não, a parada tá aqui. Então, para mim, elas simbolizam totalmente esse sentimento. E eu acho que, inclusive, é essa altivez que a gente tá falando.
0: Sim,
3: porque
0: sim.
3: É isso que elas provocam em quem tá ouvindo. E, tipo assim, é isso, cara.
0: Sim.
3: Agora eu vou vencer. Sou imparável.
0: Sim. Quando você fala que cúmulo nimbus significa tempestade, né? E que a chuva tem muitos significados, me vem na cabeça a seguinte pergunta. Quando essa tempestade passa, o que que fica?
3: Eu acho que a gente tem pontos de vista, né? Porque é isso, muitas vezes a tempestade transforma, muitas vezes ela destrói para que seja reconstruída uma coisa. Muitas vezes o que vem depois é o bom tempo, de fato, ou até a estiagem.
0: Porque o dito popular diz que depois da tempestade
3: vem a bonança,
0: né?
3: E eu acho que, falando do disco especificamente, a minha ideia é levantar a conversa. O que vem depois disso vai depender de muito mais gente. Mas é levantar a conversa, porque eu sinto que muitas pessoas estão falando da mesma coisa em lugares diferentes. Talvez precise de alguém para falar, vamos conversar então. O que é isso? O que é isso que a gente está sentindo? O que é isso que você sente? Por que você se sente traído por isso? Por que você sente isso? E por causa desse sentimento, muitas vezes a gente rejeita quem não tem culpa. Às vezes rejeita um artista novo.
0: Sim.
3: Que tem tudo pra preencher esse lugar, mas você rejeita porque você já está magoado com a cultura. Então por quê? Vamos trocar essa ideia agora. Vamos trocar essa ideia. Eu sei o que você está sentindo. Eu sei, eu sinto isso também. Mas acontece que tem isso, e talvez a gente possa resolver assim, assado. E eu tenho chamado essa coisa do nosso banzo cultural, né?
0: Pois é, mas aí eu te pergunto, que era o que eu perguntaria antes da gente entrar em banzo cultural. As pessoas me parecem estar... Eu tô falando das massas, né? A gente tá generalizando aqui. Mas me parece estar cada vez com ouvidos mais tampados. De que maneira que a gente vai estabelecer esse diálogo? Qual é a proposta, se é que existe uma proposta? Porque me pareceu que o disco apresenta muito mais perguntas e essa é a ideia do que Sim. trazer resposta, do que traz respostas.
3: Sim.
0: Mas de que maneira que você acha que a gente consegue estabelecer um diálogo?
3: Interessante. A minha visão, que pode ser um pouco ingênua...
0: Não, mas somos românticos.
3: A minha visão é, acho que na rua, no corpo a corpo. Porque na dinâmica da troca de ideias das redes... Ela não é exatamente uma troca de ideias. É um espaço.
0: E é
3: um espaço onde todos falam.
0: Não
3: necessariamente tem alguém escutando. Ok, é assim que funciona. Eu não quero nem entrar nessa seara. Mas por que eu acho que é na rua, no corpo a corpo? Porque eu acho que em dado momento a gente passa a olhar tudo a partir da premissa da dinâmica das redes. Sabe o que é louco? Eu fiquei conversando com a minha esposa esses dias sobre essa coisa do Jay-Z aí, trazendo de volta pra conversa o show.
0: Ele trouxe até a Rihanna.
3: Tirou até a Rihanna de casa,
0: tá
3: cara.
0: Tá vendo o poder desse
3: homem? A Rihanna,
0: homem.
3: Pô, ainda gosta de música, né? Tá, ainda dá pra conversar.
0: Pelo menos a gente sabe que ela ainda tá atenta.
3: E assim, sabe o que eu fiquei pensando? Imagina que é você bolar toda uma estratégia hoje, 2026, que não envolva botar a cara na rede e falar... Oi, pessoal, olha só, vamos fazer tal coisa? Meu show é dia tal.
0: Mas aí é só com muito dinheiro, não é?
3: Aí é o ponto que eu quero chegar. Porque assim, um ponto é o Jay-Z, qualquer coisa que ele faz repercute. Correto, ponto pacífico. Só com muito dinheiro dá pra chegar, ponto pacífico. Mas o que eu acho é, agora vamos voltar lá atrás, porque eu tô falando do ponto de partida desse raciocínio. Imagina a dinâmica desse pensamento. Vamos pensar... uma estratégia que envolva isso. E aí eu tô falando, sabe o que é você parar pra pensar uma estratégia? Tipo, vamos pensar uma estratégia que não envolva um post.
0: Que não envolva digital.
3: Tipo, e assim, eu não tô aconselhando você a fazer isso, artista, nada disso. Não tô falando nada disso. Eu tô falando o quão louco me parece em 2026 você pensar uma dinâmica de estratégia que não envolva você fazer um story.
0: Algo analógico mesmo, né?
3: É rua.
0: Rua.
3: E aí a gente vai colocar outras camadas. A conversa de dinheiro, não dinheiro, mídia, não... Aí é outra conversa. Mas eu tô falando desse...
0: Da chama mesmo.
3: Dessa chama.
0: Da onde nasceu, né, a ideia.
3: E se a gente fizesse um bagulho, saísse pra rua. E é isso que eu quero fazer com esse disco. É isso que nós já estamos fazendo, na real. Ir pra rua. Trombar as pessoas, corpo a corpo. O boca a boca da rua, ele... é muito mais lento do que o digital. Mas ele tem uma grande força. A dinâmica hoje é completamente diferente, eu sei. E eu não tô iludido, não tô... Sabe? Mas o que eu acho é que a gente perdeu esse lugar onde a rua tem a capacidade de influenciar a internet.
0: Uhum.
3: E eu acho que esse é o nosso ponto de colisão, assim. Vamos bater de frente. E se a gente for pra rua? E se a gente fizer tal coisa e for pra rua também? Fizer na rede, mas vamos fazer na rua também. Vamos fazer na rua uma coisa que as pessoas na rede olhem e falem, pô, olha o que tá acontecendo.
0: Sim.
3: Acho que eu preciso sair mais.
0: Rashid, eu amo conversar com você, mas eu tenho uma crítica a fazer.
3: Também.
0: A gente precisa de mais horas.
3: Então, esse negócio
0: não dá pra um programa de rádio de uma hora só ter um papo nosso.
3: Não cabe, não cabe. E eu gosto de falar, nem falei do Cairo aí, né? Do filho no final e tal, que ele deixa um recadinho, mas é bom que aí as pessoas vão ouvir esse recadinho do Cairo no final.
0: É um recadinho... Ai, porque ele fala da perda do avô, né? Então, um recadinho que mata, assim, enterra, é a pá de cal nessa música.
3: E é sobre isso, né? A gente termina a música falando da criação das mulheres, e ele fala no final dessa música sobre a perda do avô por causa disso, né? Porque nós somos os homens da família e acabamos de perder um deles, né? Então ficamos os dois, dessa linhagem de sangue, né? Então ficamos os dois. E aí, o que, que a gente vai fazer, né? Saca?
0: Não, e sabe o que também me chama a atenção? O início da nossa conversa sobre o tempo também, né? É isso, assim, a gente tá de passagem.
3: Estamos.
0: Então, o tempo, quando a gente perde um pai, quando a gente tem um filho, o tempo fica ali, ó, dando na nossa cara.
3: Exato. É bom que você traga de volta pro tempo, porque aí eu deixo a reflexão máxima do disco, que é baseado no tempo, que é essa de quando cheguei nessa cultura, o rap já estava sendo muito bem tratado. E a reflexão que eu quero largar é: em qual estado a gente, eu, você, qual estado a gente vai deixar essa cultura depois que a gente sair dela? Para mim é sobre essa conversa, porque é uma coisa que é muito maior do que nossa existência, uma cultura ancestral que vai permanecer. E como eu vou deixar ela sendo ancestral daqueles que ainda virão? Esse é o ponto.
4: Volte sempre.
3: Obrigado, Fabi.
4: Obrigada sempre.
3: É nóis, demais. Tamo junto.
0: Que maravilha ouvir a sapiência do Rashid. Eu adorei e eu tenho certeza que você também curtiu a nossa companhia. E ó, se essa conversa te atravessou, ela continua. 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Lembrando que todo sábado, 8 horas da manhã, eu tô sempre por aqui na Nova Brasil ao lado de um convidado pra lá de especial, ouvindo boas histórias e boa música. Agora, eu me despeço, mas não sem antes mais uma vez te agradecer pela audiência, pela paciência, pela escuta, por toda a companhia, minha gente. Eu te desejo um ótimo, um excelente final de semana. Eu, claro, quero, espero e vou torcer para te encontrar no próximo sábado. Beijo grande. Durante a semana você me encontra no Instagram, @afabianepereira. E eu deixo você com mais uma canetada do Rashid que vale o play. Asas nos pés. Tchau, tchau. Até semana que vem.

0: se não se preocupa com a justiça social, com quem paga a conta, você é um tecnocrata.
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4: Torne a caixa de transporte um refúgio positivo, deixando-a aberta com cobertores e petiscos. Deixe o pet entrar voluntariamente para que ele não a associe apenas a idas ao veterinário. Assim, o transporte deixa de ser um terror e passa a ser um local seguro.
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7: São quase 30 anos de carreira em que Tereza Cristina tornou-se um dos nomes mais populares da música brasileira, principalmente do samba. Nesse tempo, ela já gravou discos dedicados a Paulinho da Viola, Noel Rosa, Cartola e interpretou muitos outros nomes. Agora, em 2026, ela lança o primeiro disco inteiro de compositora. O nome do álbum é Tudo Que Eu Tenho e o primeiro single é Quando a Onda Passar, que já foi lançada nas plataformas digitais. Esse single de estreia tem produção e arranjos de Pretinho da Serrinha. Tudo bem que Tudo Que Eu Tenho é o primeiro álbum de compositora de Tereza Cristina, mas é bom lembrar que ela já tem algumas composições gravadas. Tem inclusive parcerias com Zé Renato, Arlindo Cruz, Mosquito e outros.
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Muito bom dia para você que está junto com a gente aqui na Nova Brasil FM. Hoje é sábado, dia 15 de agosto, metade do mês. Agora são 9 horas e mais 6 minutos. Eu sou o Noah e tenho o prazer de ficar com você até o meio-dia aqui nessa rádio especial, gostosa e cheia de brasilidade. Para a gente começar a hora, que tá um pouco de animação com essa, que é o clássico de todas as salas de karaokê. Kid Abelha, Pintura Íntima, 97, bom dia.

Nova Brasil, essa é Marisa Monte, Não É Fácil. A gente teve também Gabriel Satter com João Carlos Martins, o nosso grande maestro, Amor de Índio. 9h33, você está curtindo uma hora de música direto e hora de curtir Jota Quest dentro de um abraço. 9h33, bom dia, bom fim de semana, bom sábado. Essa é a Nova Brasil.

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0: Essa foi Cássia Eller, relembrando Malandragem. Antes foi a vez de curtir Jorge Vecilo com Homem-Aranha. 9h58 e a gente segue com uma boa notícia para o nosso fim de semana.
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0: O Ceará vai receber a primeira fábrica do mundo dedicada ao processamento em larga escala de pele de tilápia para uso médico. A unidade será instalada em Jaguaribara com investimento inicial de R$ 52 milhões. Desenvolvida a partir de pesquisas da Universidade Federal do Ceará, a tecnologia transforma a pele do peixe em curativos biológicos para queimaduras e feridas de difícil cicatrização. A fábrica poderá produzir inicialmente 4.300 peles por dia e chegar a 12 mil numa segunda etapa. O projeto prevê ainda a criação de 200 empregos diretos. A expectativa é reduzir em até 52% os custos do tratamento de queimaduras e atender pacientes do SUS. Boa notícia para você. Agora meio minuto para as 10. Continue com a gente. Esse é o fim de semana da Nova Brasil.
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8: Arranhar é uma necessidade física para os gatos afiarem as unhas e marcarem território. Para proteger seus móveis, ofereça arranhadores de sisal ou papelão em locais estratégicos. Direcionar esse instinto para objetos adequados é a melhor forma de garantir a harmonia e a saúde felina.
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10: Há 10 anos, a gravadora Biscoito Fino lançava um CD que reunia 4 músicos que pareciam diferentes demais em suas histórias. Mas o resultado mostra que eles tinham mais em comum do que imaginávamos. Dobrando a Carioca, registra o encontro de Zé Renato, Jardes Macalé, Ginga e Moacir Luiz. Nesse quarteto tem o ouro da MPB, do tropicalismo ao samba ao jazz. Bem informal, o show mostra essa turma trocando repertórios com seus violões e se divertindo junto com a plateia. Só para apontar alguns destaques de Dobrando a Carioca, o repertório tem os clássicos Catavento e Girassol, de Ginga, e Vapor Barato, de Jardes Macalé. Quem diria que daria certo juntar Jardes, Ginga, Moacir Luiz e Zé Renato? Pois é, deu muito certo.
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0: Esse é o Gilberto Gil cantando no nosso Sabadão, a novidade. Teve também Maria Rita, Agora Só Falta Você. São 10h29, em alguns instantes você vai curtir uma do Skank. Aguenta aí só um pouquinho.
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13: Cavar é um instinto natural para esconder comida ou buscar frescor. Se o jardim está sofrendo, crie um cantinho da escavação com areia. Oferecer brinquedos e exercícios para gastar energia também ajuda a direcionar esse comportamento de forma saudável, sem comprometer seu quintal.
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15: Um dos encontros mais importantes da música brasileira completa meio século este ano. A ideia era comemorar os 10 anos de carreira de Maria Bethânia, Gal Costa, Caetano Veloso e Gilberto Gil, embora essa data não fosse exata para nenhum deles. Pois foi em 24 de junho de 1976 que eles estrearam uma turnê juntos, no Palácio das Convenções do Anhembi, em São Paulo. Caetano foi o diretor-geral, enquanto Gil fez a direção musical. Juntos, eles apresentaram canções novas, regravações e uma bela homenagem a Rita Lee. O espetáculo Doces Bárbaros foi lançado em disco duplo naquele ano e ainda hoje é uma maravilha. Rendeu ainda um delicioso documentário, hoje disponível no Globoplay. Uma curiosidade, a turnê acabou sendo cancelada após algumas apresentações quando Gil foi detido por porte de maconha. Que tempos aqueles, hein?
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0: De volta com uma advertência importante do Samuel Rosa: é proibido fumar.

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8: Até quando esperar a plebe ajoelhar esperando a ajuda de Deus? Essa pergunta foi feita há 40 anos e tornou-se um dos versos mais famosos do rock nacional. Ela está na faixa Até Quando Esperar, do disco Concreto Já Rachou, da banda punk Plebe Rude. Esse clássico nacional está completando 40 anos e ganhando uma edição luxuosa em vinil e um documentário inédito com Felipe Seabra e André X comentando faixa a faixa do disco. Tem ainda um clipe inédito de Até Quando Esperar, com participação de Herbert Viana na voz e guitarra e Jacques Morellenbaum no cello. Produtor do disco original, Herbert Viana foi quem sugeriu a introdução com o cello e Felipe, de cara, não gostou. Mas quando ouviu o resultado, viu que tinha uma pérola na mão. E era isso mesmo. Passado tantos anos, o Concreto Já Rachou segue atual em som e mensagem.
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Roupa Nova com Clariá, esse é o Sob Medida, uma hora de música, direto, sem intervalo comercial. Antes foi a vez da Ana Carolina com Combustível. Agora são 11h44 e a gente continua trazendo para você Zé Ramalho, Mistérios da Meia-Noite.

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0: Fechando sob medida com o encontro do 14 Bis com Samuel Rosa, bola de meia, bola de gude.
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0: A Apex Brasil anunciou um programa de 210 milhões de reais para apoiar empresas brasileiras afetadas pelas novas tarifas impostas pelos Estados Unidos. A iniciativa terá duração de 12 meses e pretende atender 5.300 empresas de 35 setores. Os recursos, que não precisarão ser devolvidos, poderão financiar consultorias, participação em feiras internacionais e reuniões de negócios. O objetivo é reduzir a dependência do mercado americano e ampliar as exportações para destinos como Canadá, México, China, Índia e países da África e do Sudeste Asiático. As inscrições serão feitas pelo site da Apex Brasil com análise individual dos pedidos. Segundo o governo, 23% das exportações brasileiras aos Estados Unidos estão sujeitas às novas sobretaxas. Faltando 4 minutos para o meio-dia, eu, Noah, tô indo nessa. Te deixo na companhia do Samba Nova e a Paty Liberato. Amanhã cedinho tem arquivo Nova Brasil às 8 da manhã e, é claro, eu conto com a sua companhia. Bom final de semana para todo mundo e até lá.

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8: Até quando esperar a plebe ajoelhar esperando a ajuda de Deus? Essa pergunta foi feita há 40 anos e tornou-se um dos versos mais famosos do rock nacional. Ela está na faixa Até Quando Esperar, do disco Concreto Já Rachou, da banda punk Plebe Rude. Esse clássico nacional está completando 40 anos e ganhando uma edição luxuosa em vinil e um documentário inédito com Felipe Seabra e André X comentando faixa a faixa do disco. Tem ainda um clipe inédito de Até Quando Esperar, com participação de Herbert Viana na voz e guitarra e Jacques Morellenbaum no cello. Produtor do disco original, Herbert Viana foi quem sugeriu a introdução com o cello e Felipe, de cara, não gostou. Mas quando ouviu o resultado, viu que tinha uma pérola na mão. E era isso mesmo. Passado tantos anos, o Concreto Já Rachou segue atual em som e mensagem.
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11: Estando dessa praça aqui, a nossa produtora também, não tô entendendo. Recife 94.3, nosso muito obrigada. Galera de Salvador, 104.7, é isso? Obrigada, galera de Salvador, meu muito obrigada. Essas praças vêm mostrando um crescimento incrível aqui na nossa audiência, é muito bom ter vocês aqui, tá? E ó, você que tá aí em Fortaleza, em Aracaju, João Pessoa, Maceió, Brasília, Campinas, Ribeirão Preto, São José, Sul de Minas. Estou contando com a sua audiência também. Continue participando com a gente e bora contar para todo mundo que tem aqui o nosso Samba Nova. E ó, bora começar o programa. Chega para sambar com a gente ao fundo de quintal para começar o nosso Samba Nova.
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programação incrível aqui da nossa Nova Brasil FM. Obrigada a você que tá mandando o seu áudio. Não esqueçam, eu quero Alexa do Samba Nova. É a frase para você mandar no WhatsApp 11 943 805 100 para concorrer.

0: É a nossa Alexa. Sabe que toda semana a gente recebe um convidado. Hoje eu tô recebendo um amigo querido. Ele é noventista. Ele é novinho, mas nos anos, final dos anos 90, ele já tava fazendo um sucesso, cantando muito. Tô falando do Ricardinho. E aqui ele vai contar como é que ele começou a carreira, de onde ele vem e tal, pra você que não conhece, conhecer, tá bom?
1: De carreira solo, eu tô indo pra 23 anos.
0: Meu Deus. É. Você começou com que idade, Ricardinho?
1: Comecei tocando com 12.
0: Começou bebê.
1: É, com 14 anos a gente tinha o Delírios do Samba, que era um grupo só de molecada. Uhum. Foi quando a gente começou a vir pra São Paulo, isso foi em 90, né?
0: Era no estilo do Pixote.
1: Era mais no estilo dos travessos.
0: Do moleque travesso, na verdade.
1: É, do moleque travesso, isso. Exatamente. E a gente começou lá na Baixada Santista.
0: Você é de lá?
1: É, eu nasci aqui na Penha, São Paulo.
0: Ah, você é da Penha?
1: É.
0: Terra do meu marido.
1: Aí, ó. Muito sou de bem. Lá, nasci lá. Fui morar na praia com 7 anos. E aí, até os 18, fiquei lá. Com 18, vim pra São Paulo. Aí já foi num outro processo, que o nome do grupo já tinha mudado pra Agamamô. A gente já tinha mais maturidade musical, né? Uhum. Mas ali, com 14 anos, foi quando a gente iniciou. No pagode tinha uma moça com 20 anos. Há 20 anos atrás, minha primeira música estava tocando no rádio.
0: Olha.
1: Né? Praticamente. Então, pô, ela não viu aquilo acontecer. Mas ela sabe cantar a música porque a internet hoje proporciona isso. Né?
0: Que legal.
1: Então, a força de tudo isso que está acontecendo agora, eu acho fantástica porque retrata o que passou e traz a força do samba, do pagode... Pra molecada nova, né?
0: Maravilhoso. Você podia cantar essa música que ela cantou com você?
1: Agora.
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0: Banda Raça Negra aqui no nosso Samba Nova, o samba com a cara da Nova Brasil FM. Quer pedir a música? Eu quero muito ouvir você. Manda o seu áudio assim, ó. Pati, Samba Nova, quero ouvir tal música, oferecer pra tal, eu sou de tal lugar. E aí fica à vontade, fala o que que você quer ouvir aqui na Nova Brasil FM. Nosso WhatsApp é 11 943 805 100. Agora mesmo eu tenho o pedido da Maria das Graças, de São Bernardo do Campo. Bora?
1: Boa tarde, Samba Nova. É uma delícia curtir com vocês esse samba, esse programa incrível que você faz. Gratidão. Eu gostaria de ganhar o kit do churrasco Quintal do Espeto. Sou Maria das Graças, de São Bernardo do Campo, e queria ouvir Diogo Nogueira. Eu não sei o nome da música, mas acho que é Água de Coco. Um beijo pra vocês.
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0: Revelação também tá aqui no nosso Samba Nova. Obrigada, viu? Você que tá aqui na sintonia. E não esqueça, hein? Tem a Alexa aqui esperando por você. E temos mais um ouvinte participando no nosso WhatsApp 11 943 805 100. Vamos ouvir o André da Vila Esperança pedindo música aqui, ó.
1: Boa tarde, Patrícia. Meu nome é André, motorista de aplicativo aqui em São Paulo, morador da Vila Esperança. Prazer participar do seu programa de Samba Nova. Toca aí qualquer música de Sensação, por favor. Eu adoro Sensação. Valeu, obrigado.
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0: Tiaguinho tá aqui no nosso Samba Nova, o samba com a cara da Nova Brasil FM. Olha, a primeira hora de hoje do nosso Samba Nova tá rolando. Um beijo pra você que tá aí no trânsito de São Paulo e de outras capitais curtindo a gente no interior também. Enfim, obrigada por deixar a Nova Brasil FM ser sua companhia aí no carro. Obrigada pela carona, tá bom? Vamos fazer o seguinte, intervalinho, peraí que a gente já volta com a segunda hora de hoje aqui do Samba Nova. 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
0: Samba Nova, o samba com a cara da Nova Brasil FM. Um beijo para todos os leoninos que estão fazendo aniversário hoje, dia 15. Para quem fez aniversário essa semana, para quem vai fazer. 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Uma Alexa novinha em folha. Como é que faz para participar? É fácil. Mande a frase "Eu quero Alexa do Samba Nova" no nosso WhatsApp 11 943 805-100. Agora temos o Rei Almir Guineto. E desde que eu não imaginava o que era samba, eu gostava dessa música. Vamos ouvir o Caxambu?
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0: Elegância de Paulinho da Viola, aqui no nosso Samba Nova, o samba com a cara da Nova Brasil FM. Agora mais um trechinho daquele super bate-papo que eu tive com o Ricardinho, falando de renovação, de similaridade do trabalho feito nos anos 90 e hoje. E ó, não esqueça, todas as entrevistas você pode conferir lá no Spotify. A entrevista do Ricardinho hoje vai estar na íntegra, no final do programa. Mas vamos ouvir o que ele conta agora, ó.
1: Eu acho que... Primeiro, que é a importância que ela mostra o desenvolvimento da música de lá para cá. Né? A gente tocava de outro jeito, os elementos que eram usados eram bem diferentes, principalmente nas gravações. Então a gente vê uma evolução musical, tecnológica, mas a gente acaba também vendo a facilidade de você gravar hoje proporcionou a possibilidade de se gravar qualquer coisa, né? Então a gente, para fazer um repertório, por exemplo, eu tenho um DVD, o meu primeiro DVD foi um repertório que eu construí praticamente em um ano. Ah, vamos gravar, graças a Deus eu estava num momento excepcional ali de 2007, a música Uma Chance estava muito estourada no Brasil todo praticamente. Então eu tive um tempo de, durante um ano, elaborar um repertório. Então você vai pegando música, você vai escolhendo, você faz um bate-bola. Hoje eu acho que é tudo muito rápido e o cara pode gravar em casa. Então ele vai, gravou com a tecnologia que se tem. Ele põe no Spotify, dali, não, acabou de gravar, se vai masterizar ou não, não importa, ele põe ali, subiu, acabou. E tem muita coisa que toca e vai pra boca do povo desse jeito.
0: Ruim.
1: É, então a gente, nós tínhamos critérios... É, eu acho que ainda muitos dos caras que eu conheço ainda têm esse critério, mas você vê que o pior da evolução é essa praticidade de se gravar e acabar gravando qualquer coisa, né?
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0: amigo Douglas Sampa, querido, tô esperando você aqui no Samba Nova, um beijão pra você. A gente ouviu um clássico dos anos 90, Pagode da Família, com o Grupo Sampa, e olha, não esquece de mandar seu áudio pedindo a sua música, tá? Nosso WhatsApp é 11 943 805 100. Agora vamos falar com o povo da Zona Leste de São Paulo. Vila Matilde na área, Vanderlei vai pedir música pra gente, quer ver, ó?
1: Boa tarde, é o Vanderlei aqui da Vila Matilde. Toca o Zeca Pagodinho pra nós aí. Esse é bom, esse toca samba de verdade.
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0: Benito de Paula e o Charlie Brown aqui no nosso Samba Nova. Esse piano do Benito de Paula, gente do céu, é uma coisa, é um clássico, né? E olha, continue participando com a gente, não esquece de falar que música você quer ouvir aqui no programa. É muito importante, assim, a sua participação, obviamente, porque a partir do que você pede, a gente faz a programação aqui da Nova Brasil, tá bom? Nosso WhatsApp é o 11 943 800 5600.
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0: segunda hora de hoje aqui do nosso Samba Nova tá sendo finalizada. O programa passa muito rápido porque ele é uma delícia e principalmente é muito bom saber que você tá aqui com a gente. Vou mandar um beijo especial pra todo mundo que tá aí fazendo faxina nesse sabadão, curtindo a Nova Brasil. Pra você que tá aí no comércio também, aliás, beijo pro povo da Zé Paulino, 25 de março, o pessoal do Brás aí, muito obrigada também. Povo todo aí dos bolsões de vendas, né? De comércio popular, obrigada pela sintonia aqui na Nova Brasil FM. Eu sou a Patrícia Liberato. Vamos pro intervalinho. Peraí que tem mais uma hora aqui do nosso Samba Nova. 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
0: Quem diria, 15 de agosto já de 2026, passa rápido, né? Passa rápido o ano, passa rápido o dia, passa rápido o programa. E eu quero que você corra para participar com a gente também aqui, porque tem uma Alexa novinha esperando por você. Para participar, não esqueça, tem que mandar a frase Eu Quero Alexa do Samba Nova no 11 943 805 100. Ó, em novembro tem show dele aqui em São Paulo e logo, logo ele vai estar aparecendo por aqui. Tô falando do Alexandre Pires, vamos ouvir?
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0: Belo, maravilhoso, com Derê e Nuvem, duas músicas aí do Ademir Fogaça, meu amigo querido. Belo, que vai ser o cara que vai montar aí um grupo de pagode no Estrelas da Casa, vai fazer novela. Ó, o Belo tá demais, viu, gente? Meu amigo, um beijão pra você. E agora temos pedido aqui, na verdade não é pedido, agora nós temos a participação do Henrique Oliveira, nosso queridinho Henrique. O Henrique tá com um quadro muito legal aqui na Nova Brasil, que tá estreando hoje aqui no programa. O Henrique vai falar do Reduto do Samba, o Samba da Vela. Toda semana ele vai trazer aqui novidades pra você que tá afim de curtir um samba bom e de saber onde são as baladas, as rodas de samba, pra você saber curtir, levar a família e tal. Eu falei demais. Vamos deixar o Henrique falar aqui? Bora lá!
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2: E hoje a gente desembarca na Zona Sul de São Paulo para falar do Samba da Vela, que tem seus quase 30 anos de tradição. Nascido nos anos 2000 e apadrinhado pela madrinha do samba, Beth Carvalho, o projeto foi criado pelos sambistas Chapinha, Paquera, Magno e Maurílio, lá na Casa de Cultura de Santo Amaro. E o esquema é único. A vela acende às 8h30 da noite e a música só para quando a vela apaga. Cada cor de vela tem um propósito, para o compositor testar e lançar suas canções inéditas. E no final, a comunidade ainda serve um caldo quente no 0800 para a galera. E se você ficou com vontade de colar nessa roda de samba que tem muita tradição, é só acessar as redes sociais Samba da Vela Oficial.
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0: Clara Nunes, maravilhosa, que vai ser tema de samba enredo. Não podia ser diferente, né? E olha, continue participando com a gente aqui no 11 943 805 100. Lembrando que o resultado da Alexa é amanhã, domingão, no final do nosso Samba 9. Então corre, participa. Quanto mais frases você mandar, mais chances você tem de ganhar. A frase é: eu quero a Alexa do Samba Nova. Nosso WhatsApp é 11 943 805 100.
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17: Sérgio Mendes é um tremendo músico. Sua carreira está iniciando e sei que vai muito longe. Quem disse isso foi ninguém menos que Tom Jobim, lá em 1964. E ele estava certo. 2 anos depois, o pianista e compositor niteroiense já era um estouro no mundo todo. Em grande parte, o motivo desse sucesso foi o disco lançado em 1966, chamado Herb Alpert, Presents, Sérgio Mendes e Brasil 66. Herb Alpert, para quem não sabe, era um trompetista norte-americano super famoso que já havia vendido mais que os Beatles com a Tijuana Brass. Nesse disco em que Herb apresenta Sérgio Mendes está um dos grandes sucessos brasileiros do mundo, Mais Que Nada, de Jorge Ben. São vários sucessos da época da bossa nova que aqui ganham sotaque jazz e pop e colocavam muita gente para dançar pelo mundo na época.
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0: futebol. Alô, torcedor! Alô, torcida brasileira! Alô, Fortaleza! Alô, nação alvinegra! É hora de futebol! É hora de Série B! Hoje tem Vozão em campo! Hoje tem Ceará! Hoje tem Cuiabá! Hoje tem Arena Castelão! E quando o Ceará entra em campo, meu amigo, o coração acelera, a emoção aumenta e a esperança se transforma no grito de gol. O Vozão tem duas vitórias consecutivas. Vem embalado! Vem buscando mais três pontos. Vem querendo transformar o Castelão numa verdadeira caldeira alvinegra. Do outro lado, o time do Cuiabá. Um adversário forte e difícil, que chega querendo estragar a festa do time do Vozão. Mas hoje é dia de Ceará. É dia de camisa alvinegra. É dia de arquibancada pulsando. É dia de acreditar. E aqui na Nova Brasil, FM 106.5, você não vai apenas ouvir o jogo. Você vai viver o jogo. Na emoção de cada ataque, na tensão de cada chegada, no grito de cada defesa e principalmente na explosão de cada gol. Prepare o coração, porque a partir de agora a bola vai rolar no Castelão. Ceará e Cuiabá, Série B do Campeonato Brasileiro. E a emoção está aqui. 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E o Jotão, Jota Egito, já tem as primeiras informações do Alvinegro. Não, Jotão? Boa tarde.
1: Valeu, Bosco. Valeu, Bosco. Valeu. Valeu, Bosco.
2: Valeu, portanto, Bosco. Boa tarde a você, boa tarde ao torcedor que está ligado aqui na Nova Brasil FM. Para encaixar a terceira vitória consecutiva, para ganhar duas posições, para se afastar definitivamente do Z4, técnico Daniel Paulista conta com os retornos de Júlio César e Éder para a zaga, o Bosco.
0: Muito bem, está aí a participação, a primeira palinha do repórter Jota Egito com as informações do Ceará. Aliás, falar em informação do Ceará, daqui a poucos minutos já sai a escala oficial para o jogo contra o Cuiabá. Eu estou aqui com um dos maiores e mais consagrados comentaristas do estado do Ceará, a revelação do ano, o Érico Luciani. Tudo bem, Érico? Boa tarde. Érico
3: Luciani. Muito boa tarde, Bosco Farias. Muito boa tarde, Jotão. Muito boa tarde a todos ligados aqui na Nova Brasil FM 106,5. É isso aí, nosso grande pré-jogo já iniciando, esquentando os tamborins para o próximo jogo, jogão de logo mais, né? A partir das 16 horas, aqui direto da Arena Castelão. Todo mundo ligado aqui na Nova Brasil, você que está agora em direção ao estádio, já ligado com a gente, você não pode deixar de participar da nossa programação. Pode anunciar aqui o WhatsApp, Boscão?
0: Se você quiser, pode, isso, tem problema.
3: Pode participar do nosso programa. Você que está aí no deslocamento, mande já a sua mensagem para o nosso WhatsApp 997826700. 97826700. E aí você participa com a gente dessa jornada que promete, viu? Promessa de um público bom para a Arena Castelão em uma torcida que vem empolgada de duas vitórias consecutivas, Bosco.
0: Perfeitamente. O Ceará vem empolgado com duas vitórias consecutivas na competição e o Jotão parece que já está chamando com a escalação oficial do Ceará, ou não, Jota?
2: É verdade, o Ceará está definido, João Bosco Farias.
0: Uhum. Então pronto, já pode mandar aí. Tá, eu queria já receber a partir de agora o som ambiente lá do Castelão, que nossa técnica pudesse já preparar, mesmo que fosse baixinho, o som, que é pra gente já ir sentindo o clima, porque tem tudo pro Ceará conseguir mais uma vitória. Agora eu queria já um clima de Arena Castelão, um clima de torcedor. Olha aí, eu tô recebendo aqui no estúdio o som do torcedor. Jota, gente, você já tem a escalação do Vozão? Passa pra mim aí, por favor.
2: Isso, já tem a escalação do Ceará. O goleiro é o Richard, vem com a número 1.
0: Então deixa eu anotar aqui. Richard é o goleiro com a número 1.
2: 31 para Brian Borges.
0: Número, qual é o... Vai dizer primeiro número e depois o jogo.
2: 31 para Brian Borges.
0: Brian Borges com a número 31, é o ala pela direita.
2: 18 para Júlio César.
0: Aí vem o zagueiro pela direita, 18 para Júlio César.
2: 33 para Éder.
0: Aí o zagueiro pela esquerda, o 33 para Éder.
2: E meia dúzia para Sávio.
0: E o lateral esquerdo é meia dúzia para Sávio.
2: O setor de meio campo começa com 26 para Richardson.
0: Olha aí o Richardson entrando de titular. Richardson com a número 26.
2: 21 para Pavani.
0: 21 para Pavani.
2: 29 para Vina.
0: 29 para Vina.
2: Vina vem com a 29. E na frente vamos ter 30, Nico Ferreira.
0: Você acertou essa escalação aí, ô
2: Jota? Sim, lógico.
0: Que é isso, rapaz, diga isso não.
2: Bem certinha.
0: Ferreira, Nico Ferreira com a número 30.
2: Isso. 99 para Luca.
0: 99 para Luca.
2: E 35 para Júlio.
0: 35 para Júlio.
2: O técnico é o Daniel Paulista.
0: Técnico Daniel Paulista. Vamos à formação do time do Cuiabá, que tem um ponto a mais.
2: Não está confirmado ele, não, viu, Bosco?
0: Ainda não?
2: Não.
0: Então o Ceará vem de Richard no gol. Brian Borges pela direita. Os zagueiros são Júlio César e Éder, e o zagueiro e o lateral esquerdo é Sávio. O meio de campo de Richardson, Pavani, Vina e Nico Ferreira, o ataque de Luca e Júlio e Júlio. É a formação do time do Vozão. Falta já o JG passar para nós aqui, passar pra gente a escalação do time do Cuiabá. 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Você quer dizer alguma coisa, JG? Eu pergunto aqui o Érico Luciano, nosso comentarista aqui na cabine. Érico, com essa empolgação toda, 2 vitórias bacanas, o time envolveu os adversários. O primeiro jogo 4-3 foi um jogo complicado, difícil, mas houve aquela boa vontade de vencer. O time acabou vencendo, empolgando a torcida. No segundo jogo também venceu. Se o Ceará vence hoje, ele engata a terceira vitória consecutiva. Você acha que isso empolga a torcida?
3: E com certeza, já está empolgando, né, Bosco? Porque o torcedor que vinha aí de uma série, inclusive de manifestações, público zero, insatisfações com a diretoria, essa insatisfação ainda persiste, porém o torcedor visualizou que uma coisa é uma coisa, outra coisa é outra coisa e vice-versa, né? Como já dizia o grande filósofo, exatamente, é ele mesmo. Então assim, apoiar o time em campo é essencial. Isso não quer dizer que os torcedores que estão dentro do estádio hoje são exímios apoiadores da atual diretoria, mas vê-se que precisava desse empurrão, precisava desse apoio para que o time saísse no mínimo da zona de rebaixamento, dessa zona maldita. Agora, é o primeiro time além da zona, precisa ainda construir um caminho melhor e mais saudável para que se componha ali pelo menos no meio da tabela e aí sim consiga primeiramente almejar chegar ali entre os 6 primeiros. Isso é um fato. Então a torcida vem se empolgando a cada dia, já são 2 vitórias consecutivas, já são já tem mudança, né, de local, de estádio. O torcedor que estava praticamente ele já se acostumando com o PVzinho de açúcar, agora já vai para a Arena Castelão, tem mudança de horário de jogo, às 16 horas num sábado, um horário ideal para que a torcida se empolgue cada vez mais. Agora, basta ou tem que o Ceará fazer o CDV de casa dentro de campo. Nós passamos a semana toda aqui na Nova Brasil em campo questionando, nós tínhamos aqui uma bancada, metade dizendo que o jogo convenceu, metade dizendo que o jogo não convenceu. Ou seja, ainda estamos nesta dúvida, ainda estamos nessa incógnita, né, de que o time está ou não rendendo no comando do Daniel Paulista. É passível agora de hoje a gente já verificar algo mais, ou então algo, um time mais solidificado para que estas dúvidas se concretizem, ou então do outro lado, a gente não ver nenhuma evolução e aí sim o time ainda ficar, a torcida ainda ficar com essa tal da pulga atrás da orelha, viu, Bosco?
0: Muito bem, tá aí a palinha com o nosso comentarista Érico Luciani. Hoje tem rodada dupla também pela Série B. Daqui a pouco, depois do jogo do Ceará, tem outro jogo do Fortaleza contra do Juventude contra o Fortaleza lá em Caxias, um jogo muito difícil. Com a narração do Kleber Tubarão, o comentarista Júlio César e do Wesley Lopes, vão fazer a transmissão. Hoje aqui nós teremos mais um outro comentarista, que é o Marcos Felipe, ao lado do Érico Luciani, eu e o Jota Egito estaremos fazendo o jogo para você aqui na Nova Brasil 106.5.
2: Muito bem, João Bosco Farias.
0: Diga lá, Jota.
2: Cuiabá também está definido.
0: É não, é?
2: É.
0: Então vamos lá.
2: 31 para o goleiro Marcelo.
0: Então vamos lá. 31... é o goleiro chamado Marcelo.
2: Isso, lateral direito é o 2, Igor.
0: Igor, você tá assim, tá com problema na garganta?
2: Pois
0: tá,
2: é.
0: Tá fônico, né?
2: Eu tô.
0: Igor. Igor é o lateral direito com a número 2.
2: 13 para João Basso.
0: João
2: Basso, com B.
0: João Basso.
2: Isso. 4 para Vitor.
0: Número 4 é o zagueiro pela esquerda, Vitor.
2: Isso. Fechando o sistema defensivo, 36, Lorenzo.
0: Lorenzo.
2: Isso, o meio-campo começa com 5 para Caleb.
0: 5 para Caleb.
2: 30 para Raul.
0: 30 para Raul.
2: E 8, PP.
0: 8 para PP. PP.
2: Isso. O ataque, 11 para Eliel.
3: Nenê.
0: Vem?
2: 11 para Eliel.
0: Nossa, Eliel.
3: Você falou PP aí, eu pensei que o ataque ia ser o Nenê também.
2: Isso.
0: Eliel.
2: Eliel. O centroavante é o 96, Pedro Henrique.
0: O centroavante é Pedro Henrique com a número 96.
2: E o 77, Jean Dias.
0: E o 77 é o Jean.
2: Isso. O técnico é Eduardo Barros.

0: 7.437.
1: É não, é.
0: É.
1: 437? É 438, não.
0: Não, 37, porque o rapaz aí, ele deixou a... Isso, a mulher ficou com raiva dele, aí vai embora antes de entrar no
1: rapaz, estádio. Tem cabo sem vergonha que mente pra mulher. Sabe o que, é que ele disse? Que o jogo vai começar 18h30 pra ganhar 2 horas e meia.
0: Teve um cabo que chegou, saiu lá de casa.
1: A mulher não vai olhar, não vai saber
0: lá
1: a hora.
0: Lá do apartamento onde eu moro, ele falou que o jogo ia ser às 21h30.
1: Falou pra mulher?
0: Falou, e disse que ia dar hoje mais de 65 mil pessoas no estádio, tinha que sair agora, porque senão não conseguia estacionar.
1: Rapaz, isso é muita covardia. Né? Rapaz, é muita ingenuidade da mulher. Ela devia acompanhar a tabela do horário dos jogos. Né?
0: Você acha que a mulher não sabe, não? Sabe, ela dá uma de doido. Ela fala assim: vai. Na realidade, esse bicho é tão mala. Se duvidar, a mulher fala assim: ah, meu filho, embora que eu quero ficar em paz aqui em casa. Vou assistir meus dorama e você vai lá.
1: Tá certo.
0: Mordendo a batata.
1: E aí, Jotão? Jotão, já trouxe aqui a escalação, já falei a escalação. Deixa eu repetir aqui. Ceará vem de Richard, Brian Borges, Júlio César, Éder e Sávio, Richardson, Pavani, Vina e Nico Ferreira, Lucas e Júlio. Vamos lá, formação do Cuiabá, de Marcelo, Igor, João Basso, Vitor e Lorenzo, Caleb, Raul, PP, Eliel, Pedro Henrique e Jean Dias, o time do Cuiabá, Jotão, tem um ponto a mais do que o time do Ceará. Quer dizer, esse jogo aí, podendo ser o primeiro time depois do Ceará, é um jogo de 6 pontos, entendeu? Ele não só segura o que está em cima dele, como pode passar ele vencendo.
2: O Ceará pode ganhar 2 posições no jogo de hoje se vencer o Cuiabá. A Pronto. Própria posição do Cuiabá e a outra, a do Náutico.
1: Perfeitamente, Otão.
0: Exatamente.
1: Então,
2: Náutico Ceará que... poderá chegar a 28 pontos. O Náutico isso. tem 27.
0: Náutico já jogou nessa rodada.
2: Empatou.
0: Né? Isso, empatou ontem com a equipe da Ponte Preta, jogando fora dos seus domínios. Né? Empatou pelo placar de 1-1.
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2: Muito bem, João Bosco Farias, a arbitragem do jogo, Bosco. O árbitro central é o Lucas Guimarães, ele é do Rio Grande do Sul. O assistente número 1, Lúcio Flor, também do Rio Grande do Sul. O assistente número 2 é uma mulher, Luciane Rodrigues, também do Rio Grande do Sul. O quarto árbitro, Rejane Caetano da Silva, é do nosso querido estado do Ceará. E o VAR, Douglas da Silva, é do Rio Grande do Sul, Boscão.
1: E tem um torcedor conosco aqui na Jornada Esportiva na Nova Brasil. Vamos saber quem é.
3: Boa tarde, Bosco. E a todos da Brasil, é o Rômulo do Antônio Bezerra. E hoje o Cuiabá vai ganhar do Ceará de 3-0. Bora, Cuiabá.
1: Rapaz, ele tá dizendo que o Cuiabá
0: vai ganhar 3-0. É o Rômulo.
1: É o Rômulo lá do Antônio Bezerra, né? Então deixa eu dizer de novo aqui o número do nosso WhatsApp: 99782-6700. O final é 6700. O começo é 99782-9782-6700.
0: É isso aí, Bosco. Essa rodada é a 22ª rodada da Série B. Essa rodada que começou no dia de ontem, já no Moisés Lucarelli. Tivemos aí o embate entre o time da Ponte Preta e o Náutico, como eu já falei aqui anteriormente. Isso aí, o jogo aconteceu ontem às 19h30. A Ponte empatou com o time do Náutico por 1-1. Também às 19h30, lá no estádio 1º de maio, o São Bernardo, dentro de casa, perdeu para a equipe do Botafogo de Ribeirão Preto pelo placar de 1-0. E ontem, ao final da noite, tivemos aí na Ilha do Retiro a equipe do Sport vencendo a equipe do Londrina pelo placar de 2-1. Tá ok, Bosco?
1: Okay,
0: neste momento, nós temos aí Criciúma em primeiro com 40 pontos, em segundo Juventude com 38, em terceiro Fortaleza com 35 juntamente com o Operário e o time do Sport. Na sexta posição com 34 pontos vem o Vila Nova. Na sétima, já fora da zona aí de classificação e playoffs, o time do Novo Horizontino com 33. Em oitavo, temos o CRB juntamente com Goiás e Atlético Goianiense. em 11º, o Atlético, em 12º, o São Bernardo, juntamente com o Botafogo de Ribeirão Preto, em 14º, a equipe do Náutico com 27 pontos, em 15º, a equipe do Cuiabá com 26, o adversário do Ceará, ou seja, é um confronto direto ali entre os primeiros

0: times fora da zona de rebaixamento. Em 16º vem o Ceará com 25 pontos. Já na zona, e já jogou na rodada, o Londrina com 20 pontos, juntamente com o Avaí, América Mineiro com 11 e Ponte Preta com 10 pontos.
1: Eu quero saber... Olha, rapaz, eu tô ouvindo aqui do meu pastor Paulo Helmut, que tá dizendo que tá feliz em ouvir a nossa voz aqui na Nova Brasil, que eu gosto muito desse cidadão, dessa figura. Olha, me escale aí na próxima viagem para Canindé, viu? Romaria, que eu tô pensando em levar mais uns dois aqui.
0: É para pagar os pecados, é?
1: Sim, todos nós temos pecado demais.
0: É. Aí você vai andando, andando.
1: A pé,
0: mas para pagar todos os seus pecados?
1: Não, aí para pagar.
0: Você tem que ir e voltar umas 15 vezes.
1: Foi duas, né?
0: Não, mas tô indo só numa velapada só, entendeu? Para você ficar pelo menos com crédito.
1: E o Paulo Hamilton, que tá ligado aqui com a gente, ele que é torcedor do Vozão, viu? Torcedor do Ceará, tá ligado comigo. É uma audiência de alto padrão que eu tô tendo agora, recebendo essa informação. Valeu, meu querido Paulo Hamilton. Um abraço para você. Obrigado. 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Já são 3h19, 3 da tarde, 19 minutos. Faltam exatamente 41 minutos para o jogo começar aqui na Arena Castelão, José do Egito.
2: Verdade, Boscão. E olha só, o Ceará pode tirar proveito, porque a última vitória do América, aliás, do Cuiabá, foi diante do América, quando venceu pelo placar de 1-0 na 16ª rodada. De lá para cá, empatou fora de casa 2-2 com o São Bernardo, depois fora de casa também perdeu para o Juventude pelo placar de 2-0, em casa perdeu para o Atlético de Goiânia 1-0, fora de casa empatou com o Sport 1-1 e em casa empatou com o Fortaleza pelo placar de 1-1. Portanto, são cinco jogos sem vencer. E a última vitória na 16ª rodada, Bosco.
1: Olha, o Paulo Ramos te disse aqui pra você, Érico Luciano, que a gente vai realmente descontar os pecados, mas no outro dia começa a acumular tudo de novo.
0: Por isso que eu falo pra você ir e voltar, porque o problema é que você fica com crédito.
1: É, mas é verdade, pai. Todo mundo tem pecado. São pecados. Assim, se os pecados pequenos, quando você faz uma caridade, por exemplo, quando você faz uma penitência, os pecados são descontados, eles são eliminados.
2: Depende da intenção.
1: Você não precisa fazer a intenção de nada. Você faz uma caridade pra uma pessoa e os pecados que você tem, os menores, são sendo eliminados.
2: Seria muito bom, né? Tu peca, vai ali, faz uma caridade. Dá uma quentinha pra uma pessoa que tá na rua.
1: É isso mesmo.
2: Não é assim, não.
1: Agora não é assim, não.
0: Você tem que fazer, você tá parecendo um colega meu, que, né, que a gente ia sair pra tomar uma cerveja, aí a gente combinava assim, ó, vamos beber aqui, é proibido falar de quartel.
1: Não, mas não é proibido beber na igreja católica, na religião católica, não é proibido você beber e nem fumar. Inclusive foi canonizado agora um santo agora, recentemente, e a imagem do santo, ele com um cachimbo. Eu não tô lembrando o nome do santo agora.
0: São Paulo Pai.
2: Olha, o padre bebe mais do que a gente, o padre.
0: Eu tô falando isso não, olha só. Eu tô falando o seguinte, que não adianta o Jota Egito, ele quis chegar na seguinte situação. Tem um colega meu que a gente saía pra beber e fala assim, ó, a beber é proibido, quem não pode falar de quartel. Quem falar de quartel paga mais uma cerveja. Uhum. O cara era tão viciado de um jeito que ele chegava lá, pegava e riscava assim, ó, vou falar de quartel, mas vou pagar a próxima. Tô falando aqui, não quero assim, ó, sei que se eu fizer uma bondade, eu posso pecar, então vou pegar aqui amanhã eu pago.
1: Não, pai, não é assim também não. Você faz, você gosta de ajudar as pessoas, quando você ajuda as pessoas, aqueles pecados são eliminados. Você não sabe quais são os pecados que você tem, porque os pecados você peca por omissão, por pensamentos e palavras.
2: Agora
1: você
2: mesmo, tá entendendo? Estão pecando.
1: Você pensa no pensamento, na sua omissão, você pensa em, nas suas palavras,
2: agora,
1: atos e omissões.
2: Agora, então, pronto. Falar em pecado, beber, o padre faz.
1: Não, bebais o vinho moderadamente para que não lhe prejudique, nem você prejudique seu irmão. Isso está na Bíblia.
2: O padre
1: isso é bíblico.
2: O padre pega uma garrafa de vinho, decanta ali naquele. Não tem aquele coisa que ele bota lá?
1: Dá uma mordidazinha.
0: Ali ele bota lá.
2: Ali tem um litro.
1: Uma vez eu lá no Ipuco, era coroinha. Eu tinha começado a vida de morder.
0: Ficar roubando
1: aí o colega disse assim: rapaz, esse vinho aqui não tem álcool? Não, eu disse: tem, rapaz. Tem não, doido. Isso aqui é só é simbólico. Eu disse: pô, bota uma pra mim aí. O vinho do Monsenhor Moraes, né? Ele botou uma taça todinha.
0: Esse eu garanto.
1: Aí eu virei o vinho do padre. Quase que eu não consegui ajudar. Oh, minha Nossa Senhora. 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Deixa eu dizer mais uma coisa para você. Uma coisa é outra. Que o Vozão vencendo hoje, eu tô achando que o Vozão tá tão empolgado, tá tão concentrado. E, inclusive, nos dois jogos, das duas vitórias, viu, José do Egito? Eu observei uma coisa: um bloqueio de defesa era o suficiente para que os zagueiros começassem a comemorar, assim, vibrar um com o outro, parabenizar o outro. Isso aí chama-se o que? Isso aqui? Empolgação. O time está empolgado para sair e já saiu da zona do rebaixamento. Agora rumo como um foguete para chegar na zona de classificação. Não é, José do Egito?
2: Desse jeitinho aí, vê o João Bosco Farias. Será que vem de duas vitórias consecutivas? Quer encaixar a terceira vitória? Venceu fora de casa. Foi quando deu o primeiro passo. 4-3 em cima do São Bernardo. Isso. Depois jogando em casa com um público de 21.838 torcedores marcando presença na Arena Castelão. Venceu a equipe da Ponte Preta por 2-0. Aí o torcedor começou a ficar mais empolgado ainda. Hoje, provavelmente, vamos ter aí 26, 27, 28, 29, 30 mil pessoas na Arena Castelão.
1: Vamos ouvir mais um torcedor com a gente aqui no WhatsApp da Nova Brasil FM.
3: O Ricardo de Maranguape passando aqui para parabenizar a todos da rádio aí Nova Brasil aí, que faz esse excelente esporte, essa bancada maravilhosa, e vamos aí para mais uma vitória do Ceará aí. Se Deus quiser, hoje o Ceará vai convencer a torcida aí, que melhorou bastante.
1: Muito obrigado, meu querido, aí pela sua participação. O nosso WhatsApp é 99782-6700. 99782-6700. 99782-6700. 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O Ceará que vem a campo daqui a pouquinho, para quem está ligando no rádio agora, na Nova Brasil. Tá ligando agora o rádio, tem Richard do gol, Brian Borges, Júlio César, Éder e Sávio, Richardson, Pavani, Vina e Nico Ferreira, o ataque de Luca e Júlio César. A equipe do Cuiabá tem um ponto a mais do que o Vozão. O time vem com Marcelo no gol, a zaga formada por Igor, João Basso, Vitor e Lorenzo, Caleb, Raul e Pepe, Eliel, Pedro Henrique e Jean Dias. É a formação do time do Cuiabá. Já são 3h26 da tarde no meu relógio.
2: E olha, João Bosco Farias,
1: diga lá.
2: O Daniel Paulista, se quiser, tem aí no banco de reservas durante o jogo Matheus Nogueira, ele é goleiro. Tem o Rafael, olha aí, Rafael Ramos é lateral direito. O Renzo Lopes é centroavante. O Matheus Araújo, ele é meio campista. O Lucas Mugni, também meio campista. O Sanches, ele é lateral esquerdo. Luiz Otávio é zagueiro. O Melk é o melhor jogador do Ceará. Ele é atacante, é meia atacante. O Enzo Lodovico, esse aqui faz o, é 3 em 1. É zagueiro, é lateral, aliás, 4 em 1. Zagueiro, lateral, volante e também atacante. Tem o Gabriel Silva, que é zagueiro. Tem o Caio, que é volante. E tem o Cauã Zegler. Essas as opções do técnico Daniel Paulista para o decorrer da partida, Bosco.
1: 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Eu, daqui a pouquinho, anuncio também para você, 18h30, a Jornada Esportiva de Juventude contra Fortaleza, com Kleber Tubarão, Júlio César e Wesley Lopes, aqui na Nova Brasil. É a próxima Jornada Esportiva neste sábado maravilhoso.
0: Busco,
1: diga lá.
0: A Série B que continua nesta tarde de sábado, né? Temos Ceará e Cuiabá, também às 16 horas, Atlético Goianiense e Vila Nova, lá no Antônio Ascioli. No Heriberto Russi, temos Criciúma e Goiás. Já às 18h30, ainda hoje, fechando esta rodada no sábado, no Alfredo Jaconi, se enfrentam Juventude e Fortaleza. Já no dia de amanhã, no Germano Kruger, Operário e Avaí. Também amanhã, às 18h30, no Independência, América Mineiro e Atlético, é o clássico mineiro. E finalizando esta 22ª rodada, também amanhã às 18h30, no Rei Pelé, o CRB enfrenta a equipe do Novo Horizontino.
1: Beleza, o Jotão disse que o Ceará vencendo, ele sai da 16ª colocação e pode ir para a 14ª. É isso, Jota?
2: É verdade, ele vai dar um pulo aí, vai ganhar duas posições. Ou seja, vai puxar o Cuiabá para a posição dele e vai ultrapassar o Náutico. O Náutico já jogou, empatou.
1: É, o Náutico já jogou.
2: E o Ceará vencendo vai para 28 pontos, ultrapassa o Náutico, fica ali pertinho do Botafogo. Botafogo que venceu ontem.
1: É, o Botafogo tem 30 pontos.
2: É, venceu fora de casa, venceu a equipe do São Bernardo. Se ele empata ou perde, o Ceará, se vencesse, ganharia 3 posições.
1: Se vencesse, você tem alguma dúvida se ela vence esse jogo aí?
2: Nenhuma.
1: Ah, tá, porque você é um cara muito otimista. O pessoal lá da sua Quitéria é um pessoal mais ou menos otimista, viu?
2: Lógico.
0: Eu acho que perde.
2: Isso.
1: Eu não quero dizer aquele nome porque tem gente se zangando.
2: Tá certo.
0: Diga não. Tipo, é aquele compartimento?
1: É, que fica
0: atrás da casa?
1: É.
0: Ah, tá.
2: A nossa área de recreação, viu? Eu vou pra
1: área
2: de recreação.
1: Ele disse que o Ipu é a área de recreação de Santa Quitéria.
0: É o deck.
1: E eu disse que. E eu digo que Santa Quitéria fica no quintal do Ipu.
0: É o deck.
1: Mas eu tenho muitos amigos lá em Santa Quitéria, rapaz, adoro Santa Quitéria, me lembro aquela queda de moto.
2: Inclusive, você está vivo ainda hoje por causa disso.
1: Eu fui escapar lá pelo doutor Bruno, foi quem me escapou lá, me acolheu lá em Santa Quitéria, né? Inclusive mandou uma ambulância também, né? E a prefeita do Ipu também mandou uma. Chegaram, foi duas ambulâncias para me socorrer. Só naquela queda daquela moto que eu levei, que está fazendo mais de um ano. Fez um ano em março.
0: Só confirma aquele velho ditado que diz.
1: Só
0: que
1: morre quando morre. Só
0: não, assim. É melhor amigo na praça do que dinheiro no banco.
1: É, e só morre quando é para morrer mesmo. A queda que eu levei, quando é que eu vinha correndo nela, você nem imagina. Aí diz quanto é que tu vinha nela, bolso? Eu não tô lembrado.
0: Para tomar uma queda, meu filho, dependendo do teor, né, do teor etílico do sangue, se você cair a 5 por hora, a queda já é feia.
1: É, imagina numa mil.
2: Ô, Bosco. Ah,
1: diga lá, chamou, falou.
2: A audiência aqui é grande, viu?
1: É, não é?
2: É. Olha aí, não arranja encrenca, não. Sabe quem que tá ligado aqui?
1: Não.
2: É o Fábio Timbó. Se tu soubesse qual é a patente dele.
1: Fábio Timbó, né?
2: É.
1: Aí eu não, olha, dizia
2: ele,
1: mais.
2: Ele tá perguntando aqui. Se essa, nessa época do ano ainda tem água lá na bica do Ipu.
1: Eu digo que tem Nutella.
2: Valeu, Fábio!
1: Valeu, Fábio! 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Aqui no Pique da Nova Brasil, o jogo vai começar em 29 minutos. Eu tô ansioso pra caramba pra ver como é que o time teve esse tempo todo pra treinar, pra se acertar mais ainda, vindo de 2 vitórias consecutivas. E nesse jogo de hoje, dentro de casa, diante de um grande público, talvez seja o melhor público do Ceará na competição, vai ser o de hoje. Não é isso, Jota?
2: É verdade, até aqui, né? Até aqui, porque se o Ceará continuar vencendo, daqui a pouco tem que emendar dois castelões, porque daqui a pouco o torcedor vai botar aí 60, 63, público total do Castelão. Agora um detalhe pro jogo de hoje, viu? O João Gabriel, ele tá suspenso, garoto, bom de bola, não vai pro jogo. E no departamento médico, o Ceará tem Zanocelo, Rafael Ramos não. Pedro Gilmar e o Thalisson Bosco.
1: 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Chamou, falou.
0: Bosco, ontem nós tivemos aqui uma enquete. Na realidade, já mandar um abraço aqui para o meu grande amigo Denilson Richelli, que está ligado com a gente aqui através da Nova Brasil FM. Ontem, no programa Nova Brasil em Campo, Bosco, nós fizemos uma enquete aqui, e conclamamos os torcedores a participar do nosso, do nosso programa através do WhatsApp, né? O 997826700. E lançando os seus placares. Inclusive, nós ofertamos um brinde para quem acertasse os dois placares. Tá certo? Os dois placares. Então, nós tivemos uma participação maciça, muita gente participando, inclusive o Denilson Richelli. Falou que o Ceará ia vencer de 2-0 e o Fortaleza ia perder por 6-0. Olha aí. Será? Agora tem que acertar os dois e eu botei na sua conta, viu, brinde?
1: Não, eu acho o seguinte, eu acho que o Ceará vence e o Fortaleza se trouxer de lá um empate é muita coisa.
0: Nós tivemos aqui, ó, placar do Flávio Holanda, Ceará 2-1, Fortaleza perde por 1-0, Wesley, Ceará vence por 2-0, o jogo do Fortaleza por 0-0, o Wendel também falou que era o Ceará vencendo por 2-0, Fortaleza vencendo por 1-0, tivemos o Denilson Richelli, enfim, tem vários outros participantes que enviaram os seus placares e tá todo mundo hoje torcendo para que bata, porque caiu na conta do Bosco o brinde para segunda-feira, viu? Quem acertar os dois placares.
1: Meu amigo Wendel, lá do Ipu, tá aqui no Castelão. O Wendel tem um garoto que tá na base do Ceará, um bem jovem ainda, um garoto de menos de 10 anos de idade. É, ele tá lá no estádio, tá acompanhando a transmissão e tá ligado comigo, meu amigo lá do Ipu, o Wendel. Wendel, um abraço, meu querido. Um forte abraço. Qualquer dia eu queria que você viesse aqui dar uma conhecer o nosso estúdio, conhecer a nossa emissora de rádio, a Nova Brasil FM. Trouxesse o garoto aqui pra gente bater um papo com ele, tá? Já são 3h35. Faltam só 25 minutos, né, Jotão? Tá nervoso, Jotão? Tá nervoso, não?
2: Não, tô nervoso, não. Tô confiante, né, na vitória do Ceará. Mas eu quero falar um detalhe. O técnico Eduardo Barros tem como opções o João Carlos, tem o David ou o Davi, Rodrigues, Vinícius Peixoto, Railan, Mansano, Cauã Christian, o Everson, Luiz Soares e Luiz Otávio, se por acaso ele resolver mexer no time durante a partida, Bosco.
1: 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São 3h36. Daqui a pouco tem a outra jornada esportiva do Juventude contra o Fortaleza com o comando do Kleber Tubarão, Júlio César e Wesley Lopes. Diga lá.
0: Bosco.
1: Acabou, falou.
0: Também temos rodada hoje da Série A do Campeonato Brasileiro.
1: E a Luiz Eduardo.
0: Também temos às 16h30, Fluminense enfrenta a equipe do Palmeiras. Às 18h30, o Atlético Paranaense recebe em casa a equipe do Bragantino. E às 21h, o São Paulo joga em casa contra a equipe do Coritiba.
1: A informação Fosco. Da Central de Informação, o Jotão tá chamando, diga lá.
2: Isso, espalhando a audiência da 106.5 a 97.3 de Santa Quitéria, para toda a região, inclusive lá para nossa área de recreação. Tá todo mundo ligado, Bosco, abraçando aqui o nosso Edson Cruz e também o Marcelo Magalhães, que é diretor da emissora.
1: Um abraço pra eles dois lá, são meus amigos, gente muito boa. Eu não conheço o Marcelo pessoalmente, não. Mas aí
2: boa,
1: eles estão espalhando o som, inclusive pra onde é que você tá dizendo? Lá pra área de recreação. Ela é pro Ipu, né? Tá bom. Então vem lá do quintal pra área de recreação. Tá bom.
0: Pro deck.
1: Pro deck. Melhor área da casa é o deck, rapaz. 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Eita, rapaz. Que a cada,
2: olha só o detalhe,
1: cada minutozinho, sábadozinho desse, depois do jogo, a gente dá uma mordidazinha na batata, hein, Jota? Jota, mas tu tá chupando alguma coisa quente pra estar com essa garganta?
2: Sim, eu acho que sim.
0: Como é que é?
1: Sim, a garganta dele deve ter provado alguma coisa quente porque ficou taldado, né?
0: Verdade,
1: isso é virose, né, Jota? É virose taldado.
2: É virose.
1: Né? Então não fale perto de mim, não.
2: Inclusive, eu quero aqui até.
1: Porque depois do jogo eu tô pensando em dar uma mordidazinha na batata.
0: Oxi, ontem não tava antes, não?
1: Ontem, não, mas foi cedo.
2: Ontem eu visitei ali tava passando e resolvi fazer uma visita a um posto de saúde, fui muito bem atendido. Então quero abraçar.
1: Você é um posto de saúde por causa desse problema pessoal. Na garganta aí?
2: Não.
0: Ele gostou tanto do posto de saúde que quis ficar por lá, galera.
1: Mas olha, outra coisa, esse negócio de visitar posto de saúde por causa do isso é besteira, Jota. Aí você fica bom com o tempo.
2: É besteira que não é você, né?
1: Bora, mas nada, rapaz. Meu amigo Arraes tá ligado comigo. Eu não sei onde é que ele tá. Eu só sei que ele tá ligado.
2: Mas deixa eu te falar, enquanto tu procura aí o Arraes, deixa eu te falar que o Ceará faz o seu trabalho de aquecimento aqui do lado esquerdo da cabine, viu, Bosco? Faz o trabalho de aquecimento, o torcedor que tá ali do lado esquerdo também fica observando, aplaudindo. O Ceará faz o seu trabalho de aquecimento, o Cuiabá faz o trabalho de aquecimento do lado direito da cabine da Nova Brasil. Às 16h a bola vai rolar. O público tá mais ou menos, mas vamos ter aí entre 25 e 30 mil pessoas presentes no Estádio Castelão para incentivar o Vozão a mais uma vitória, Bosco.
1: 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Aqui meu amigo Adilson Pinho, torcedor do Fortaleza e proprietário da Rádio Macambira de Poeiras, que já está no ar, viu? Na frequência de 91.7. A Iracema vai pro ar já, 92.7. A Iracema do Ipu, que é vizinho lá, cidade de Poeiras, meu amigo Adilson Pinho, a feliz da vida com a rádio, tá tocando, tá pegando legal no Ipu, viu, amigo? Sintonizei na semana passada, tá um espetáculo. Forte abraço pra você. Agora, quando a Iracema entrar no ar, diminui a potência da sua, viu? Pra não entrar lá no Ipu. Não bota potência toda na minha aqui. Esse cara é gente boa demais.
0: Sabe quem tá ligado aqui, Bosco?
1: Não.
0: Grande Délio Salgado.
1: O Délio tá não.
0: Ah, mandou um abraço.
1: Olha, o Délio se intrigou de uma maneira tão grande que ele não quer mais sair. Foi um abuso do rádio.
0: Na realidade, não é intriga, não. Na realidade, eu tive conversando com ele esses dias agora. Ele passou por uma reformulação na empresa. Uhum. Empreitando aí uns novos, né? Umas novas.
1: Rumos.
0: Uns novos. Um novo procedimento dentro da empresa. Que isso está lhe custando praticamente o dia todo, então mandou um abraço e disse que quando tiver um tempinho dá uma passada por aqui.
1: Pois é, ele que na verdade entende muito de futebol, ele que é baiano, torcedor do Bahia.
0: Para Bahia.
1: E ele entende muito de futebol, é um cara gente maneira, um cara legal, um cara leve, gente muito bom, um grande empresário. É ao lado do Ítalo, que é sócio dele na Ceará Alumínio. Diga aí.
2: Meu amigo Délio, rapaz. Velho, é gente boa, viu?
1: Deixa eu ouvir mais um. Deixa eu ouvir mais
2: meu
1: um.
2: Amigão do peito.
1: Deixa eu ouvir mais um torcedor aqui. Vamos lá.
4: Boa tarde, Bosco Farias, Jotinha, Zé Leite. Já estamos ligados aqui da Nova Brasil, viu? A dupla de zaga hoje tá boa aí, o Bosco e o Jotinha. Já estamos ligados aqui, Bosquinho. Boa programação e vai ser 2-1 Ceará, viu? Jotinha, já deixei o recado lá na churrascaria que você almoçou lá, garoto. Tá, quando você chega lá, ensinar onde é minha casa, viu? Aí você vai tomar um cafezinho com tapioca.
2: Ah, tá certo. Eu parei lá numa churrascaria que tem ali, né? Quando a gente sai depois do posto, lá na frente, né? Sempre almoço por ali, né? Aí conversando lá, eu lembrei do Zé Leite, rapaz. Quase que eu pergunto pro garçom, você conhece algum Zé Leite por aqui? Mas aí eu digo, não, perguntar não. Eu
0: indo pra uma garapa.
2: Não, não, é. Agora tem um amigo que vai lá pro, né, pro...
0: Todo dia passa lá.
2: Aquele bairro melhorado de Santa Quitéria, lá, né?
0: Todo dia passa.
2: Foi lá, almoçou e ainda levou um queijo.
0: Ele já sai daqui sem comer, que já sabe que lá tem uma garapinha.
2: É verdade. Ele toma uma cachaça ainda, viu?
0: Acredito não, da Charlene.
1: São 3h42 da tarde, faltando aí poucos minutos, 18 minutos mais precisamente, pra bola rolar aqui na Arena Castelão, pra esse jogo do Ceará contra o time do Cuiabá. Tem mais ouvinte aqui na nossa programação.
5: Boa tarde, meu amigo Bosco Faria, que é o César do Gênio Pabuco Calcaia. Relembrando a tu quando tu tava na Rádio Expresso FM, era seu ouvinte número um. Procurei. E me disseram que você estava aí em outra rádio. Então eu sintonizei agora na FM Nova Brasil. E estou aqui ouvindo você, número um. Sou seu ouvinte, número um, viu? Sou seu fã. E saudade daquele tempo que você era da Expresso FM, com o Titio Maciel, lá da Praia do Badoc, e o resto do componente de vocês aí. É o César Genim Pabu Calcaia, 2-0 Ceará.
1: Tá legal, meu amigo. Muito obrigado aí pela audiência. Migramos aqui, já tem 5 meses. E nós estamos aqui na Nova Brasil 106.5. E para quem não sabe, essa é uma emissora do sistema de comunicação O Povo. Rapaz, são 3h43. Hoje é sábado, 15 de agosto.
2: Tem mais um detalhe aqui com relação ao Ceará, viu, Bosco?
1: Diga lá, José do Agito, J. Duarte.
2: Lenny Lobato, que estava no futebol da Grécia. O Ceará contratou por empréstimo até o final de 2026. Ele é um ponta, ou seja, é atacante. E também o Ceará ainda busca um zagueiro e mais um volante, João Bosco Faria.
1: Tu sabe que agora, ele agora é oficial, passou no concurso.
0: Não sei. Ângelo?
1: Ele é Ângelo Roncalli, agora é
0: mandou mensagem aí, foi?
1: Tenente.
0: Mandou mensagem aí, foi?
1: Mandou, tá ouvindo, que também tá ligado em nós. Tá botando em nós.
0: Você manda uma mensagem pra mim, caba safado. Eu, e detalhe, viu, Bosco?
2: É. Não pode falar nada.
1: Não, mas só vai assumir.
2: Que esse aqui é coronel?
1: O novo, patente dele a partir do ano que vem.
0: O churrasco ele paga a hora que quiser. Não precisa negócio de se assumir, não. Já passou no curso de formação de oficial.
1: A gente fala com o Roncalho hoje é mais difícil do que o Orelha de Freira.
0: Já passou, inclusive por mérito, muito mérito, né? No papiro. Né,
1: não, já passou curso, tudo, inclusive na,
0: isso,
1: na.
0: No curso de habilitação de oficial, certo? Uhum. Então. Só tá esperando só o dia da promoção, então não custa nada já pagar o churrasco.
1: Não, porque já é uma coisa fechada, já é.
0: Já pode pagar o churrasco.
1: Sim, não é uma coisa que vai acontecer, já tá certo.
0: Já tá certo. Que tá falando, por isso que eu tô dizendo, é só marcar a data.
1: Pronto, aí o Ângelo Roncalli, ele da Polícia Militar do Estado do Ceará.
2: Aqui o nosso...
1: Da gloriosa Polícia Militar do Estado do Ceará.
2: Deixa eu me juntar a vocês e abraçar aqui o nosso Ronca, rapaz. É gente boa, viu? Valeu, Ronca! Sucesso pra você.
1: Tá trabalhando, viu?
0: Você também uma tá vez, com...
1: Eu ia pra pai quando vem aquele bichão da minha direção, eu digo, fala, meu Deus, vai me prender. Era ele. Aquele bichão grandão. Levou uma queda na moto, na época que eu levei a minha também. Ele diga assim, os dois, mas não morrendo. Toma aqui.
0: Vocês são tão ligados, né? Que um cai, outro cai, né?
1: 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O Ceará vem de Richard no gol, Brian Borges, Júlio César Éder e Sávio, Richardson Pavani, Nina. aliás, Vina e Nico Ferreira, Luca e Júlio. A formação do Cuiabá de Marcelo, Igor, João Basso, Vitor e Lorenzo, Caleb, Raul e Pepe, Eliel, Pedro Henrique e Jean Dias, a formação do time adversário.
0: Time bom, viu, Bosco? Apesar do Cuiabá estar vindo aí de... São 5 partidas, praticamente, mas sem vencer. Sambinha
1: aí da Nova Brasil.
0: Sem vencer, são 3 empates. Nos últimos 5 jogos, são 3 empates e 2 derrotas. Mas é um time ali que não costuma ceder muito espaço no setor defensivo. Creio eu que esta será a tônica do jogo. O time se resguardando, o time se prendendo à retaguarda, né, para que não tenha nenhum... para que não tenha nenhuma surpresa durante essa partida, né? E aí sim, durante o Eduardo Barros, ele pregar essa peça, geralmente vai, ele joga no contra-ataque, quando está jogando fora de casa, joga no contra-ataque. Não tem um poderio muito forte ofensivamente, mas o seu ferrolho, quando se fecha e fecha bem, é muito difícil de ser, ultrapassado esse setor defensivo do Cuiabá. Tanto que, como eu falei, das últimas 5 partidas, 3 empates vem da equipe do Cuiabá. O que é que você quer, homem?
1: Passa aí, eu passei o áudio do Roncalo aí pra você passar pro WhatsApp da rádio, pra você colocar no ar, rapaz. 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Faltam 12 minutos exatos pra bola rolar, José do Egito.
2: Verdade, João Bosco Farias. O Ceará hoje na 22ª rodada encara o Cuiabá daqui a pouquinho. Na 23ª, ou seja, na terça-feira, ele encara o Náutico, jogando fora de casa, lá nos Aflitos. Na 24ª rodada, o Ceará joga em casa, no próximo sábado, jogo às 18 horas, ou seja, 6 da noite, contra o Londrina. Na 25ª rodada, o Ceará sai para jogar contra o Vila Nova. Jogo também no sábado. E na 26ª rodada, o Ceará joga contra o Sport, também um sábado, 5 de setembro. João Bosco Bastos.
1: João Bosco Bastos é aquele lá do quintal Bosco do Ipu, viu? Como é que o cara me conhece há 30 anos? Aí me chama de João Bosco Bastos. O pessoal do quintal é desligado mesmo.
2: Foi um ato falho, viu, chefe?
1: Foi terrível.
2: Com João Bosco Bastos. Não é só você que pensa que foi terrível, não.
1: Ave Maria. Muito bem, galera. Mas já começaram o espetáculo. Faltam 10 minutos para a bola rolar aqui na Arena Castelão.
0: Vai de Roncalli?
1: Vamos lá ouvir o Roncalli, nosso comentarista.
6: Alô, Boscão, boa tarde pra você, boa tarde pra toda a equipe, boa tarde aos ouvintes, saudades que eu tenho de fazer novos comentários, de continuar dando continuidade ao trabalho que a gente tem feito aí desde a Rádio Express e agora você na Nova Brasil, essa rádio espetacular, né? Sonzão FM, estrondando aos quatro cantos do estado. Um abraço a você, ao Jota, Titio Edmilson Maciel. Um abraço ao Érico Lutiani. O churrasco tá garantido, viu? Fiquem tranquilos que o churrasco tá garantido. Logo, logo, em breve, estaremos juntos, ombreados, né? Para que a gente possa dar o melhor que a gente pode no tocante à análise e a engrandecer o futebol cearense. Um abraço tríplice e fraternal. Que Deus abençoe a todos nós. Muito obrigado, gratidão por tudo sempre a todos vocês. Valeu!
0: Que seja um churrasco mesmo, não seja que nem aquela confraternização da equipe aí que a gente tá desde.
1: Não, mas agora não pode falar não, meu. Aqui é da Nova Brasil, tá ficando doido, né? Então pronto, olha, faltam aí, tá aí o recado do Roncalli. Valeu, meu querido, tudo de bom pra você, vai dar certo. E adeus, né? Faltando 10 minutos para as 4 horas da tarde, a hora que a bola vai rolar aqui pela Série B, valendo pela 22ª rodada da Série B, do Campeonato Brasileiro.

0: 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Bom público. A gente tem imagem. É, dá pra ver que aqui, inclusive na parte frontal da cabine, tem muita gente, né, Jota?
1: Verdade, tem muita gente. Castelão com certeza vai receber aí entre 25 e 30 mil torcedores, mas deixa eu te falar uma coisa. O nosso Marquinho Taumaturgo, ele tá ligado, agradece, e a gente agradece a audiência dele. Ele tá falando aqui, é o João Bosco, da beira d'água do Araras. Olha aí, até o cara que é do...
0: Sou mesmo que a minha mulher lá da beira d'água, eu sou é de lá mesmo. Lá do Mulungu, na beira d'água do Pires Ferreira.
1: Essa altura já acabou a água da bica, né?
0: Você tá aí por
1: então,
0: fora.
1: Então pra beber água lá na bica, tem que buscar lá no Araras.
2: Posso falar uma coisa aqui, Bosco?
0: Só tem que tá, sou... tem um pingo d'água quando tiro, quando você vai cavar um poço, é só urânio.
1: É o quinto, é uma cidade rica, né? Cidade rica.
2: Posso contar um segredo aqui, Bosco?
0: Pode.
2: Eu não sou nem baú. O Roncalho mandou aqui, disse que não era pra eu dizer nada, mas eu vou dizer.
0: Pode dizer.
2: Posso dizer?
0: Pode.
2: Vou falar. Ele falou que vai apagar o churrasco, mas aquele do antigo, que ele falou que nunca sai, sei. Ele não tem culpa porque o churrasco nós fizemos lá no sítio, você lembra aquele churrasco que nós fizemos lá no sítio?
0: Lembro.
2: Ele disse que não deu pra ninguém porque o Luciano Filho comeu a carne todo dia.
0: Verdade mesmo. 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Bora, o Ceará já tá na boquinha do vestiário. Jotão, a emoção que a cara... Olha, faltam 7 minutos, viu? Ceará tá na boca do vestiário, o time do Cuiabá também. O Ceará que vem com o seu tradicional uniforme, José do Egito.
1: O Vozão, o alvinegro mais famoso da América Latina, entrando em campo agora. Arbitragem na frente, o Cuiabá também. O Ceará com seu uniforme tradicional, ou seja, camisa com listras verticais em preto e branco, calções pretos e ainda meões pretos. O torcedor do Ceará recepciona o alvinegro. O Ceará vem aí para a terceira vitória consecutiva na Série B do Campeonato Brasileiro de 2026, Boscão.
0: As equipes já pintando no gramado. Doutor Tiago Albano, grande advogado, meu advogado mais competente do Brasil. Eu nunca vi qualquer assunto que você toque com ele. Ele já recuperado, já tá lá no Castelão, tá ligado comigo, doutor Tiago Albano. Forte abraço e boa vitória aí pro time do Vozão. Diga lá.
1: Tem uma notícia aqui que não vai agradar o torcedor, não.
0: O que foi, rapaz? Depois me diga isso pro Tiago Albano.
1: Brian Bode sentiu a coxa agora aqui no aquecimento, viu, Bosco?
0: Que é isso.
1: Adivinha quem é que vem pro jogo? É de Lascara, viu?
0: Quem que vem?
1: Eu não vou dizer, não. Ele é português. É o Rafael Ramos, Bosco, número 2.
2: Vai surpreender todo mundo.
1: Pode ser, né? A gente torce pra isso. Mas o cara...
0: Cara, o cara tava no aquecimento, eu e o Thiago Albano. Tá difícil aí, viu?
1: Tá difícil.
0: Rafael Ramos no lugar do Brian Borges.
1: Lascar, podia botar qualquer um aí, tirava o Júlio César.
0: Vamos à execução do hino nacional brasileiro. Assim que começar, pode mandar a brasa. Não é melhor pegar de lá, não? Então vamos lá, execução do hino nacional brasileiro.

0: 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E não, e mais bonito o hino do Brasil, aliás, do planeta. O hino do planeta mais gostoso foi o hino elogiado na Copa do Mundo, foi o hino do Brasil, só que a seleção brasileira não fez absolutamente nada. Meu amigo Paulo Torquato, também lá do Ipu, tá ligado aqui com a gente na Nova Brasil. Deixa eu ver aqui, ele tá indo pro meu sertão lá para assistir, ligado com volume a toda altura, ligado aqui na Nova Brasil, ele que é um grande amigo nosso e um grande torcedor do Ceará. Valeu, meu amigo Paulo Torquato, valeu, meu amigo Thiago Albano, que é frequentador ali também do Orgulho dos Tavares lá no Ipu, que é o Tibério. 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Chamou, falou.
1: É isso aí, Bosco. Os times agora, né, já estão aqui, já escolhendo os seus lados. Aí você observa a escalação, Bosco, do Cuiabá, um pouco mais acomedido. Ele, que sempre vinha, né, jogando no seu 4-4-3 tradicional, porém recuando os seus dois homens de ponta para fazer uma linha de cinco no meio de campo. Agora hoje ele joga, né, também com essa linha de cinco, porém com dois jogadores mais recuados, ou seja, ele escala mais um volante, inclusive tem um jogador bastante conhecido da torcida alvinegra, né, que é o Raul, foi volante do time do Ceará e agora joga pelo time do Cuiabá. E aí sim mostra muito, Eduardo, mostra muito, né, do que eu falei aqui anteriormente acerca dessa proposta de jogo, de jogar no contra-ataque ou jogar de uma forma mais defensiva, Bozo.
0: Muito bem, faltando nesse momento, o Ceará vai lá do lado da sua torcida cumprimentá-la. E aí, já tá tudo pronto, um grande público. É uma noite, tarde, noite maravilhosa. Aqui na Arena Castelão, com a torcida marcando presença do jeito que pode. E como o Jota já falou, a cada jogo, cada vitória que o Ceará conquista, vai aumentando a presença, evidentemente, do torcedor na Arena Castelão, né, Jotão?
2: Desse jeito aí, viu, Bosco? Desse jeito, torcedor, à medida que o time vai ganhando, não poderia ser diferente. Torcedor que já é, por natureza, um torcedor que se empolga, que vibra muito, que acompanha o time, que marca a presença. E quando o time vence, a coisa melhora ainda mais, viu, Boscão? O Ceará, ele, nesse primeiro tempo do jogo, escolheu ficar do lado direito da cabine. Vai defender o gol que dá acesso ao bairro José Walter. O Cuiabá escolheu ficar do outro lado, do lado onde fica o torcedor alvinegro, do lado que dá acesso ao bairro Dionísio Torres. Tá tudo pronto. O Ceará vai tocar na bola pela primeira vez nesse início de jogo. Ele veio do rodapé da serra, da beira da água do Araras. Ele é fera, ele é um dos melhores narradores esportivos da América Latina. Ele também é bom de mídia no rádio, é o melhor da mídia. Como é o nome dele?

0: espetáculo da torcida brasileira. Eu tô aqui apaixonado pelo futebol. Saída de bola pertence ao time do Vozão, que vai atacar para o lado esquerdo das cabines de rádio aqui na Arena Castelão, com bom público, para Ceará contra Cuiabá. Vai dar, Vozão, vai com força, vai com fé. A torcida, todo mundo de mãos dadas, torcendo por uma vitória. Mais três pontos. Bora rolando no tapete da Arena Castelão. A bola tá na defesa do Vozão, ligada pro lado esquerdo, com o jogador Sábio. Sábio, a bola errada, vai tomando a time do Cuiabá. Lançamento no comando de ataque, passou por cima de todo mundo. Na cabeçada do Richardson, ficou com o goleiro Richard, que já solta a bola para a lateral direita. Rafael Ramos, que entrou agora no lugar do Brian Bott, saiu machucado. Aí o jogador Rafael Ramos libera a bola pelo meio de campo para o Richardson. Ele abriu na defesa, entrega para o lado esquerdo, está caindo aqui na canhota. Bora, entregue agora para o Sávio, levando na intermediária. Marcação forte para cima dele. É falta, o árbitro está pegando. Pegando uma falta em cima do atleta do Ceará. Não marcou, não. Parece que a bola sai em cima do Pavone, né, Jota?
1: É. Exatamente, quando ele dominou, passou por um, por dois, levou o tranco, caiu. É falta aqui na divisória do gramado em favor do Vozão, Bosco.
0: E o Sábio está chegando para a cobrança. São os primeiros movimentos da partida. Um minuto de jogo na Arena Castelão, 0-0. É o futebol cearense da Série B do Campeonato Brasileiro. Olha o Vozão, bola está sendo entregue aqui pelo lado esquerdo para o Pavani. Pavani deixou para o Sábio, se livra da bola, botava no comando de ataque, corta de cabeça a defesa do time do Cuiabá. E aí, um salto muito alto que cobriu, saiu uma rama de gato ali, mais ou menos, Jotão. Isso. E o árbitro tá parando o jogo, parece que atingiu o atleta. Isso. Do Cuiabá, no atleta do Vozão.
1: Pavani chegou com muita atitude ali, nas costas do jogador do Cuiabá. O árbitro em cima do lance marcou falta.
0: Meu Deus do céu, que fato.
1: Exagerou, não foi, Bosco?
0: Exagerada demais, pra que isso tudo, né?
1: Ô, Pavani, só tá começando, não é, cara?
0: Outra roda com Daniel de Bezerra de Menezes, 165, portão de entrada oeste da quarta maior capital do Brasil. 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E aqui na Nova Brasil, quase 2 minutos passados do primeiro tempo, 0 pro time do Ceará, 0 também pro time do Cuiabá. É uma falta anotada na intermediária, falta que pertence ao time visitante. O time do Cuiabá está pintando para cobrança, o Igor. É o lateral, aliás, vai ficar para cobrança pro Igor mesmo. É o número 22 do time da casa. Ele cobrou, volta na defesa no Vitor. Vitor vai atrasar pro goleiro, prefere dominar ainda na intermediária, fora da área. Vai tomando o jogador do Cuiabá, o Vitor. O Vitor não é o 4 ou é o 3, hein, Jotão? Hein?
1: O Vitor é o 2.
0: Não, o Vitor é o 4. Tem aqui o Igor, que é o 2.
1: O Igor? Pois é, o zagueiro é o 4.
0: Pois é. O Vitor, que é o número 4. A bola tá na defesa do time do Ceará. Vai dominando a defesa do time do Vozão, com quase 3 minutos passados do primeiro tempo. Bola tá liberada para Richardson. Ele abriu outra vez a defesa, vai soltando na intermediária. É o Vozão que vai dominando. A bola tá sendo aberta lá pelo lado direito. Vai dominando ali o jogador, que é o Rafael Ramos. Ele faz o drible no adversário, leva para o Richardson. Tem dois na marcação. Ele vem conduzindo bem, abriu do lado esquerdo. A bola chegou no sufoco pro Sábio, que primeiro tocou na bola. O jogador do Cuiabá e botou a bola para linha de dados, Jota.
1: Isso, tocou na bola. Ali, a bola saiu pela linha lateral. O ato tá dando arremesso em favor do Ceará, Bosco.
0: 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E a primeira parinha do jogo com o comentarista Érico Lutinha. E o jogo, Érico.
2: É, Bosco, ainda os times se estudando, né? Tá certo que um começo de jogo, o Ceará já um pouco mais atribulado, um pouco mais nervoso, o time do Ceará jogando dentro dos seus domínios, tentando mostrar ao seu torcedor, né, que vem com um bom público aqui na Arena Castelão, vamos tentando mostrar que está com a vontade de vencer esse jogo, está com a vontade de emplacar a sua terceira vitória e aí sim, né, criar essa maior confiança diante do seu torcedor. E me parece, viu, Bosco, o Jotão está mais perto ali do campo, mas me parece ali que o goleiro do Cuiabá,
0: O Marcelo, isso,
2: parece que ele sentiu a coxa ali, um estiramento, né, posterior da coxa. Vai substituir, viu, Bosco?
0: Ele foi dar um chute, não tem condição mais para ele. Ele não chutou tem. E sentiu a parte posterior da coxa direita.
1: Estiramento, o goleirão está no chão. João Carlos já está ali no trabalho de aquecimento e vai entrar. Já pediu ali a substituição.
0: 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Tu continua debruçado no gramado. O goleiro foi coisa feia, viu, cara? Ele foi chutar e sentiu, ó. Será que ele não fez o aquecimento direitinho ou porque já estava predisposto para isso aí?
2: Muito provavelmente seja por conta de aquecimento, né? Mas assim, os goleiros eles aquecem bem, inclusive, né? Antes do, da partida. Talvez esse aquecimento de chutão, né? Onde vem a perna, ela estira completamente, foi exatamente o lance que ocasionou essa sua lesão. Pode ser que ele não tenha executado isso aí durante o seu aquecimento.
1: Foi exatamente na parte inferior do joelho direito, ali bem na curva, bem na, né, na bem na junção ali da canela com a coxa.
0: Portanto, vai entrar aí o goleiro. Como é o nome dele?
1: João Carlos, número 1.
0: Então entrou o goleiro titular.
1: João... Pela lógica, né?
2: Pela João numeração.
0: O Marcelo era reserva. E o João Carlos é goleiro titular agora do time do Cuiabá, que entrou nesse exato momento.
1: Mas lembrou que o Cuiabá faz a linha de 3 zagueiros, viu? O Caleb é o zagueiro do meio, com a 5.
2: O Marcelo Carnelli já vem há algum tempo, viu, Bosco? Já jogando como titular desse time.
0: Marque o tempo e placar do primeiro tempo. 5, galera. 5 jogadores. Etapa primeira no placar. Tá lá.
3: Ceará
0: 0,
3: Cuiabá
0: também 0.
2: Bola rolando na Série B para Criciúma e Goiás, Atlético Goianiense e Vila Nova.
0: Valeu, professor Luiz Eduardo, aqui no microfone líder de audiência, Fábio Chua. Valeu, Fábio Chua, tá ligado comigo. Obrigado pela audiência. 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Olha o Cuiabá, vai dominando. Lá pelo lado esquerdo, a bola com o Lorenzo. Limpou, entregou dentro da área. O cruzamento lá no alto. Espalma ali o jogador Richard. A bola aí entrando. Uma defesa sensacional, Jota do Egito.
1: Eu sou Cuiabá, cheio de vontade. E ele tava lá, o Rafael Ramos. O cruzamento foi feito ali pelo o Jean, bateu no Rafael Ramos, a bola quase entrou. Um tabinha do goleiro Richard, que mandou pela linha de fundo. É escanteio, Bosco.
0: Escanteio para o time do Cuiabá do lado direito. São 4:07 da tarde no meu relógio. É escanteio para o time do Cuiabá. Acho que vai para a cobrança daqui o número 8, PP. Ele está ligado para a cobrança do escanteio. Correu na bola ali, perna direita, na entrada da pequena área. A defesa cortou no time do Ceará, caiu fora da área. Insiste o Cuiabá, responde de qualquer maneira. O time do Vozão perdeu outra vez para o Cuiabá. Colocou a bola para dentro da área. O Sávio protegeu. Deixou a bola sair, é só tiro de meta, José do Egito.
1: Isso, o Cuiabá tocou na bola, ela foi esticada, foi pela linha de fundo. É apenas tiro de retorno em favor do Vozão, já foi feita a cobrança.
0: 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Vozão ia para o ataque, houve a proteção da defesa. A bola está sendo atrasada para o goleiro João Carlos, que entrou agora no lugar do Marcelo. Deixou pro Vitor. Vitor é o zagueiro, faz o lançamento no ataque. Tentou responder a defesa do Vozão. Richardson complementa, tentava na ponta, canhota, falhou o zagueiro, sobrou no comando de ataque pro Luca, preparou, pode marcar o gol, soltou, deu volta na bola, vai entrando. Milagre do chute do Júlio. O chute foi do Nico Ferreira, foi do Júlio Jotão. O André fez uma defesa sensacional de pagar ingresso do goleiro do João Carlos do Cuiabá.
1: É isso, Bosco. Não, o Júlio chegou cheio de vontade, botou no meio, a bola foi cortada. E aí chegou o Richardson, mandou. O goleirão defendeu, Bosco.
0: Uma defesa milagrosa, quero mais uma. Tem uma pergunta pro Érico Lutiani. Que defesa sensacional desse goleiro. E eu contei com essa bola entrando, viu, Érico?
2: Não somente a defesa, Bosco, como a criação da jogada. O Ceará vem tocando passes desde a retaguarda, né, até chegar ali do lado esquerdo do seu ataque. Na chegada providencial do atacante ali pelo meio, né, uma linda defesa do goleiro. Acabou de entrar o goleiro, João já mostrou Carlos. Que veio. Isso, do João Carlos já mostrou
1: que
2: veio.
1: O Richard tentou colocar, né? Foi fraca a bola.
0: Ela está sendo dominada pelo jogador João Basso. João Basso atrasa para o goleiro, deixando lá do lado esquerdo. Vai dominando o Lorenzo. Lorenzo dominando lá pelo lado esquerdo na defesa do time do Cuiabá. Entrega na intermediária, passa agora para PP. Recolheu na meia esquerda, vai avançando. O time do Cuiabá marca de perto ali o Richardson. Ainda o jogador PP pode fazer um lançamento. Soltou na meia direita, a bola vai sendo aberta aqui para o lado direito. Está chegando no João Basso, número 13. Aí ele faz o lançamento, bola por baixo. Cortou ali o Sávio. Bota a bola para fora, linha de lado. Arremesso lateral para o time do Cuiabá. Vai para a cobrança o jogador Igor. Ele cobrou. Lança na entrada da área para o Raul, protegeu, entrega mais atrás, vem na movimentação intensa aqui do lado direito. O time do Cuiabá vem com o jogador Raul mais atrás, ele começa de novo na defesa. trabalhando com o Caleb. Caleb virou o jogo na canhota, recebe de volta o número 5 da defesa do time do Cuiabá, vem na grande roda, ele vem trabalhando, vem avançando, ultrapassa a marcatória, vem gostando, tá dando espaço para ele, o Caleb virou o jogo, encosta de lado um pouquinho pro jogador PP. PP movimentou na direita pro Igor. Igor toca mais atrás e volta na defesa. O jogo tá 0-0, quase 10 agora, marca passadas do primeiro tempo, e vai de novo para o ataque o time do Cuiabá. Aí faz o lançamento na ponta esquerda. E aí, cruzamento que vem do Lourenço. Passou por todo mundo. Mas vale mais nada. Já estava marcado o impedimento, né, José?
1: Isso, estava muito adiantado na situação de impedimento. Bandeirinha dedurou. O árbitro foi na dele. Então é em favor do Ceará. 0-0, Bosco.
0: 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Marque o tempo do jogo no primeiro tempo. 10, galera, 10 jogaram. Zé tava primeiro no placar, tá lá.
3: Ceará
0: 0
3: Cuiabá
0: 0
4: João Bosco
0: apaixonado pelo futebol. Olha o Vozão, no ataque, a bola passou pelo Júlio, cortou a defesa do Cuiabá, mas o Vozão insiste, a cabeçada baldada do jogador do time do Vozão, recuperação na ponta canhota do time do Cuiabá, mas não deu certo porque a defesa protegeu de novo, né, José do Egito?
1: É, chegou protegendo lá, mandou, aí o Rafael Ramos tocou na bola, será se manda pro campo de ataque, Bosco?
0: Pois é, e agora o árbitro tá pegando uma falta na intermediária, falta pro time do Ceará, cobrar na minha cancha no campo de defesa do time do Ceará, e a falta cobrada, a bola tá com o jogador Richardson, ele descola a bola pro lado esquerdo, passando pro no sufoco pro Sávio, Sávio deu um tapa na bola, voltou na defesa do Éder, Éder entregou agora para o jogador Júlio César, aí o Júlio César já faz o lançamento, deu certo, no ataque, na movimentação, Rafael Ramos outra vez, na linha de frente, procurava o atacante do Vozão, recupera o time do Cuiabá, o Cuiabá tá bem montado,
2: tem gol,
0: né?
2: Gosto.
0: Ele chamou, falou.
2: Tem gol, Noriberto Russo, abre o marcador aos 5 minutos do primeiro tempo, Luciano Castan, agora Criciúma 1, Goiás 0.
0: 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Quase 12 minutos passados,

0: do Cuiabá, José do Egito.
1: Isso, o Ceará tentava, o Cuiabá se recuperou, a bola é tocada, sai pela linha lateral, arremessa em favor do Cuiabá.
0: Daqui é de longe demais, viu? Já são 4:13 da tarde no meu relógio, tá 0-0, são 13 minutos passados do primeiro tempo, bola lançada na intermediária do time do Cuiabá, que vai empatando o jogo, a bola tá aberta agora pro Lourenço. Lourenço tem a marcação forte pra cima dele, ele prefere atrasar a defesa, começa de novo no Caleb, recolheu na intermediária, aí o Caleb pensa no jogo, soltou pro lado, entregou exatamente pro João Basso. O João Basso vem voando baixo aqui pela direita, ultrapassando a marcatória, tentou o cruzamento, a porta tá fechada pra ele, ele deixou pro Igor. Igor dá um drible no adversário, chegou mais atrás, dá um cheguinho, agora pro jogador Raul, Raul deu na entrada da área, o Ceará toma de qualquer maneira, tomou numa boa, né, José?
1: Oi, Ceará cheio de atitude, tomou a bola, lá se vê o Ceará pro ataque.
0: Lançamento lá no ataque, a defesa cortou, o Cuiabá, por sinal, só tá dando Cuiabá até agora no jogo, Érico.
2: Mais ou menos, viu, Bosco? Mais ou menos, tá certo que a chegada com perigo, uma defesa do Richard, mas o Ceará consegue ter, quando está com a bola, consegue ter esse domínio, consegue fazer girar melhor. O Cuiabá tenta chegar no abafa, o Ceará tenta chegar no toque.
0: O Júlio César tentava no ataque, tentava pro Vina, a bola passou por todo mundo, volta outra vez na defesa com o time do Cuiabá, o jogo tá 0-0, quando temos 14, galera, 14 passados do primeiro tempo. Olha de novo o time do Cuiabá, meu amigo Arraes tá ligado lá na Oswaldo Cruz, ligado, torcendo pelo Vozão, ele que é torcedor do Vozão e se liga aqui na Nova Brasil. O Luca deu mais atrás, começa de novo o jogo com o Richardson, empurrou no comando de ataque, agora pra Vina, driblou, faz o lançamento pra absolutamente ninguém na linha de frente, era o Nico Ferreira que tentava essa bola, né, Jota?
1: Verdade, mas a outra bola, a anterior, era do nosso Vina, tá meio disperso no jogo, hein, Vina?
0: Pois é, o jogo tá 0-0, quase 15 minutos passados do primeiro tempo, a bola tá na defesa do time do Cuiabá, vai dominando ali o jogador João Basso, ele passa para o Caleb, vem reorganizando uma equipe, o jogo tá 0-0, 15, galera, marque o tempo e placar do primeiro tempo. 15 passados, etapa primeira no placar, tá lá.
3: Ceará
0: 0,
3: Cuiabá
0: também 0.
2: Heriberto Rusto continua, Criciúma 1, Goiás 0.
3: João Bosco.
0: E voltou eu, apaixonado pelo futebol. O Igor domina pelo time do Cuiabá, entregando agora para o jogador João Basso. Ele faz a movimentação no ataque, cortou ali o Sábio pelo time do Vozão. Já tinha o lançamento pro Júlio. Júlio vem limpando todo mundo, passou, vem da boa, vai dominando no ataque pro time do Vozão. Toca mais atrás, era o jogador Luca. Luca entregou, agora pro Júlio. Movimentou na direita, vai sair o cruzamento do time do Vozão. Quase 16 minutos, vem na tabelinha com o Rafael Ramos na entrada da área. Defesa tomou, Jota Gito.
1: É pereba mesmo esse Rafael Ramos, viu? É a terceira bola que ele pega e é a terceira bola que ele erra, cara. Não dá pra aguentar esse cara, rapaz.
0: Pois o jogo tá 0-0.
1: Não, ele que tocou a bola pro Nico.
0: Tem até um número 20 aí no Ceará, tem?
1: 30.
0: Não tem 20 não, né?
2: Não, é o 30, 30 é o Nico.
0: É o Nico, 30 é o Nico. Pois é. Então estamos no primeiro tempo, 16 minutos passados da etapa primeira de jogo no placar na Arena Castelão, tá 0-0, e volta de novo o João Vasco, faz o cruzamento lá pelo lado direito, a proteção do Sábio, protegendo uma boa, bom na defesa o jogador Sábio, ele leva pela intermediária, entregando o Richardson, faz a movimentação, entregava na linha de frente, entregava ali o toque do jogador, o Nico Ferreira, volta de novo na ponta direita e voltou com o time do Cuiabá, cruzamento, bateu nas costas ali do adversário e a bola voltou aqui pro Igor, do time do Cuiabá pela direita, ele tenta o drible, ele dá um tapa na bola, chega mais atrás, entregando agora para o Raul, Raul mais atrás ainda, ele volta com o João Basso entregou para o Caleb, ele domina na grande roda, ele faz a movimentação, pode empurrar a bola pelo lado esquerdo, preferiu tocar na direita, vem numa boa, vai aqui para a ponta, o Igor vai sair o cruzamento do Cuiabá, na boca do gol, cortou a defesa do Ceará, o corte é parcial, se aperreou, o Rafael Ramos lançou de dentro, dá um chutão para cima, foi para fora, para linha de fundo, escanteio, bateu em alguém, José?
1: Bateu nele, próprio lá no Rafael Ramos, né, Rafael?
2: Vou falar pra vocês diferenciarem aí, ó. O Rafael tá com a chuteira vermelha, o Nico com a chuteira azul. Eles são muito parecidos, inclusive estatura, né? Por isso que a gente fica confundindo aqui Rafael com o Nico. Ah, mas o Rafael Ramos tá com a chuteira vermelha e quem tirou a bola ali foi o Nico Ferreira.
0: 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Cobrança de escanteio da esquerda para a direita para o time do Cuiabá. Tá 0, quase 18, 0 a 0, quase 18 minutos do primeiro tempo. Lançou na boca do gol. O toque de cabeça, sorte, porque não tinha ninguém. Né? O gol estava na frente dele, botou para.

0: Para fora, para linha de fundo, Jota.
1: Isso, zagueirão chegou cheio de atitude, o Vitor. Na cobrança do escanteio, meteu a cabeça, a bola passou rente à trave e foi pela linha de fundo. Ufa! Que perigo, João Bosco!
0: Marcos Felipe, o jogo.
2: Bosco, perdi um pouco do jogo porque cheguei atrasado aqui no estádio, mas vamos lá. O que eu tô vendo aqui e me incomoda, Bosco, é a passividade da marcação do Ceará. A gente viu o Luca, quando recebe a bola, sendo marcado por três. Quando que isso acontece quando o jogador do Cuiabá chega no ataque? Não acontece, eu não vi até agora, então me incomoda muito essa passividade.
0: 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Eu falei Odonto Arte, arremesso lateral vai ser cobrado aqui pelo time do Ceará com o Sérgio. Chamou, falou.
3: Não acreditou que vinha o torcedor, ficou no garrafamento, tá vendo?
0: Pois é. É lateral para a defesa do Vanzão cobrar. Sávio vai para a cobrança, ele vai cobrar o arremesso lateral quando temos agora quase 19 minutos do primeiro. Jaltão tira a cabeça do meio, vai mais para trás. Isso, falta mais. A defesa corta a lateral um pouquinho, bem pela divisória do gramado, um pouquinho mais adiante. De novo para o Ceará para a cobrança, Sávio. O jogo está 0-0, 22ª rodada da Série B do Campeonato Brasileiro. Sávio vai para a cobrança do arremesso lateral. Tem 5 segundos, ele cobrou, levava na frente. Ele tentava na frente ali para o atacante do Vanzão, não sei quem, para o Júlio. A defesa cortou, se manda para o ataque o time do Cuiabá. Retoma a posse de bola o Vanzão, com o jogador do time do Ceará, que era o Rafael Ramos, agora com o Nico. Nico dominou, ele toca mais atrás, ele começa de novo o jogo na intermediária. O Ceará vai com o Richardson. Richardson entregou numa boa, na velocidade agora do jogador do time do Vozão. A bola está sendo aberta na canhota no Sávio. Sávio leva pela intermediária para Richardson numa boa. Ele vai tabelar, levou agora para o jogador Pavani. Recolheu Pavani, ele começa de novo na defesa no Beda. Eta entrega para Júlio César. Recolheu Júlio César, ninguém está perto dele. Aí ele vai trabalhar do jeito que quer, entra no campo de defesa e passa a bola. Boa bola para Rafael Ramos, vem conduzindo lá pela direita, avançou. Entregou pro Nico. Nico passa na marcação do adversário. Buscou espaço no cruzamento. Chutou a bola por baixo. Bateu na defesa. Protegeu o Jota.
1: Bela jogada do Nico. Passou por um. Fez o cruzamento. A zaga antecipou e cortou. Mas o Ceará vem embora.
0: 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Tentava de novo no ataque. O time do Vozão Cuiabá tá bom de bola. E vai gostando do jogo. Lançamento aqui na ponta direita. O ataque do time do Cuiabá vai dominando. Exatamente o Eliel. Eliel faz o cruzamento na boca do gol. A defesa do Ceará corta na mão. Júlio César espanta o perigo. Tira de qualquer maneira. Levando a bola para o ataque na cabeçada. Tentava ali o jogador Luca. Mega outra vez para o time do Cuiabá. Cabeçada na frente. Cortou de cabeça o Júlio César. Protegendo pelo time do Ceará. E quem cortou não foi o Júlio César. Foi o Éder. E a bola volta aqui com o Cuiabá para o lado direito. Vai dominando dali mesmo. Do lado direito. Cruzamento direto para os braços do goleiro Richard. Monterrona Rondeal. 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Olha o Vozão, galera. E vai trabalhando o Richardson. Deixou a bola dominada na intermediária do Pavani. Pavani movimenta do lado direito a bola para Júlio César. Ultrapassa na marcatória. Tá pedindo ali o jogador do time do Vozão, que é o Nico Ferreira. Recebeu. Vem na tabelinha com Rafael Ramos lá do lado direito. Não alcançou o Nico Ferreira. Troque de passes com o jogador do Vozão, o Jota.
1: É que a bola, rapaz, do Rafael Ramos foi péssima, foi horrível, rapaz. Não tem condição, qualquer um aí joga melhor do que ele.
0: 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para o ataque é o time do Vozão, com o jogador Richardson, abriu na direita para Nico Ferreira, vai numa boa, dominou, voltou, outra vez na minha cancha, na minha direita para o Richardson, ele vem trabalhando, tem sua jogada, movimentou rapidamente na esquerda, bora para o Júlio, marcação forte, cortou, botou a bola para a linha de nada, arremesso lateral, corre rapidamente para a cobrança do arremesso lateral. O Sávio tem pressa na cobrança. Entrega na intermediária para o time do Vozão. A bola está sendo recuada. O goleiro Richard está pegando a bola na intermediária. Daí ele já passa rapidamente para o Júlio César. Ele vem conduzindo numa boa. Olha o Júlio César, número 18. Ele passa boa, boa. No comando de ataque no time do Vozão com o Rafael Ramos. Ele vem avançando. Vem a marcação para cima dele. Ele breca a jogada, põe para Richard. Vai trabalhar, pensou. Ele quer mudança de endereço de jogo aqui do lado esquerdo. Era para o Júlio de cabeça. A defesa cortou, botou a bola para o lado. Arremesso lateral já cobrado. Entrega agora para. Quem cobrou foi o jogador do time do Vozão. Voltando agora para o Sávio. Sávio entrega na defesa para o Éder. Rapidamente ele põe para o Júlio César. Ele vem conduzindo, ultrapassa na marcatória. Está 0-0. É a 22ª rodada da Série B do Campeonato Brasileiro. A bola com o Richard. Entregou para o Júlio César. Botou na frente, voltou lá pela direita para Rafael Ramos. E vem gostando do jogo. Vai sair o cruzamento. Preparou. Ele prefere o toque mais atrás. Começa de novo no Richard. Abriu do lado esquerdo. Está bem pelo meio. Na intermediária o Sávio. Recolheu. Ele bota para o Júlio. Júlio, marcação sempre forte para cima dele. Aí ele prefere recuar. Solta na intermediária. Entrega, começa. conversa com o Éder. Éder domina na intermediária, ele passa pro lado pro Júlio César, ultrapassa a minha cancha outra vez. O Ceará só dá vozão. O jogador Rafael Ramos recebeu, entregou pro Nico. É vida, saída de bola, dominou lá pelo lado, entregou pro Rafael Ramos, botou no meio de canto, ficou no chão, ficou sentindo o jogador Rafael Ramos. A bola vem na velocidade com o Richard, entregou do lado esquerdo, não pegou aqui na ponta canhota o Júlio Jota.
1: É uma pena, né? Isso que o Ceará tava indo pra dentro do Cuiabá. A bola não foi alcançada, saiu pela linha lateral, arremesso, bola em favor do Cuiabá, Bosco.
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2: Rapaz, eu tô vendo aqui o drible do Júlio, como ele dribla, como ele domina bem, na verdade, domina de letra. Eu tô sentindo agora falta, Bosco, do lateral direito, Brian Borges. É impressionante, quando a bola chega no Rafael Ramos, o Ceará meio que morre a jogada, porque ou ele domina errado, ou ele faz o passe errado, Bosco.
0: E volta de novo o Vanzão, Richardson. Richardson para Rafael Ramos, na minha cancha, uma falta. Falta na minha cancha, falta no CNQ, falta em cima do Vina, né, Jota?
1: Sim, quando ele está dominando ali o Vina, sofreu a falta. Falta em favor do Vozão aqui no grande círculo, Bosco.
0: É bem na grande roda do lado da defesa do time do Vozão. Vina de escala, jogada curtinha para Richardson, ele recebeu. Ele mandou a bola correr do lado direito no Nico Ferreira. Vem a marcação para cima dele, está povoado por ali. Ele voltou no Éder. Não, no Júlio César. Júlio César para o Richardson. Richardson para o Éder. Éder para o Sávio. Na defesa, 24,5. Agora passados do primeiro tempo. Aí o Sávio levou para frente, cortou o time do Cuiabá. Recupera de novo o Sávio. Deixou a bola cair no peito. Do peito agora do Júlio. Vem na velocidade, põe bola pro Luca do lado esquerdo. Tem dois na marcação. Ele protegeu numa boa. Ele dá um tapa na bola, chega mais atrás. Começa de novo agora com o time do Vozão, com o Pavani. Pavani tentou entregar no meio de campo numa boa. Rafael Ramos na velocidade. Põe na velocidade, entregando na ponta agora para Nico Ferreira. Tentou passar. Cruzamento na boca do gol. Defesa corta de qualquer maneira, José do Egito.
1: Nadiorro cortou ali a defesa do Cuiabá. Vem o Vozão para se defender, Bosco.
0: Protegeu numa boa ali o jogador Éder. Acabou entregando de graça pro bandido. Lá do lado esquerdo pro time do Cuiabá. Vem o Eliel, dominou, passou. Vai sair o cruzamento, balançou. Levou na perna direita do bico esquerdo. Grandeiro chutou. Bateu no zagueiro do Ceará. Bateu no Júlio César. Sobrou de graça pro Richard Jota.
1: Isso, no cruzamento que veio ali do Jean Dias. Bateu no zagueirão do Ceará. E a bola se entregou para o goleirão Richard.
0: Não tá fácil o Cuiabá, não, né, Eric Lutiani?
3: Tá não. Eles conseguem até mesmo formar um contra-ataque quando roubam a bola do Ceará. E exatamente esse defeito do Ceará agora, perdendo bolas fáceis, eles armam contra-ataque, contra-ataque perigoso. Chegaram com muito perigo agora, novamente, uma bola que o zagueiro conseguiu amortecer, mas tem que abrir o olho do Ceará, principalmente essa marcação dessa bola perdida no meio de campo, Bosco.
0: Verdade. 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Olha o Ceará de novo. Vem no Richard, ele põe na defesa, abrindo aqui do lado esquerdo para Sábio. Ele que domina numa boa na intermediária, a marcação para cima dele. Ele coloca para Pavani. Pavani volta outra vez na intermediária, no campo de defesa, ainda para o Sábio. Sábio tocou para o Richard, volta no Sábio. Ele domina na sua defesa, bem avançando, dá uma espinhada panoramicamente. Ele já vai fazer o lançamento. O Sábio entregou, que bola na frente, vai chegar para o jogador, que era o Júlio. A defesa corta, de qualquer maneira, né, Jota? Quem cortou foi o goleiro aí.
1: Quem cortou foi o goleiro, mas no lançamento, o Júlio estava na situação de impedimento. Bosco.
0: Paulo Nóbrega, grande profissional, tá comigo, tá ligado. Obrigado, Paulo Nóbrega, um forte abraço para você. Grande comentarista na TV Vesmar, passou um tempão trabalhando conosco. E agora o árbitro tá pegando uma falta. Falta na intermediária, falta pro time do Cuiabá. Quem cobrou foi o João Vasco. Ele bota na defesa, entregando agora para Vitor. Não é o Vitor, é o Caleb. Recolheu o Caleb, ele bota lá pro lado esquerdo pro Lorenzo. Quando temos agora 26,5, marque o tempo e placar do primeiro tempo. Aqui na Nova Brasil, 26 minutos passados, etapa primeira de jogo, e no placar tá lá.
4: Ceará!
0: 0!
4: Cuiabá!
0: Também 0!
3: Estádio Antônio Ascioli, permanece Atlético Goianiense 0, Vila Nova também 0.
0: Oi! Apaixonado pelo futebol! Bota a bola correr pro lado direito, o time do Cuiabá vai dominando o Igor. Igor faz o lançamento errado. Mas a bola é do Cuiabá, bateu em alguém no vozão, né, Jota?
1: Isso, bateu na trata do Ceará, saiu pela linha de lateral, arremesso, bola. Quem vai para a cobrança é o número 2, Igor.
0: Igor vai para a cobrança do arremesso lateral, ele vai cobrar por impulsão. 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Bola na sala para dentro, dali atrasou de cabeça, no sufoco ali. O Rafael Ramos pro goleiro Richard, quase que o zagueiro pega, o atacante pega, né, Jota?
1: Isso, mas estava atento ali. Foi meio no sufoco, mas estava atento. O goleirão do Ceará foi lá e catou. Mas lá se viu o Cuiabá novamente.
0: Pois é, 28, quase 28 passados do primeiro tempo. A bola está sendo dominada lá com o Lourenço. Ele vai fazer o cruzamento. Vem rondando a área lá pelo lado esquerdo no PP do Miru. Ele sacode na defesa. Quem está pedindo e recebendo é o Caleb. Caleb solta para o lado, entrega para João Basso. Recolheu, já está pisando no campo do Vozão. João Basso vem a marcação para cima dele do Dílio. Ainda João Basso, ele prefere atrasar, coloca na defesa. Rolou na intermediária para Caleb. Caleb vem dominando, está vindo buscar o jogo ali. O PP, ainda Caleb domina, está na grande roda do seu lado no campo de defesa. Ele prefere tocar na ponta direita. Ceará está marcando, não deixa o time do Cuiabá jogar. Estamos no primeiro tempo, 28:30. Agora passados a etapa primeira de jogo, Arena Castelão está 0 para o time do Cuiabá, 0 para o Vozão, 0 para o Vozão, 0 para o Cuiabá. 22ª rodada da Série B do Campeonato Brasileiro. Vai avançando ali o time do Cuiabá com Caleb, ultrapassa na marcatória. Ninguém está marcando, ele vai conduzindo, ele pode até chutar para o gol. Colocou do lado direito, grande momento para o Eliel. Cruzou na boca do gol, a cabeçada por sobre a meta. Esse tal de Caleb veio fazendo tudo direitinho, Jota.
1: Fez um carnaval da... Ô, Caleb! Carnaval fora de época, na bola levantada, o Pedro Henrique foi ruim, viu? Não teve a capacidade de mandar pro gol, mandou por cima do travessão. É tiro de retorno em favor do Vozão. 0-0, Bozo.
0: 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Eu falei Odonto Arte. 29 minutos, galera, passados da etapa primeira de jogo, aqui da Nova Brasil, 22ª rodada da Série B do Campeonato Brasileiro. E o jogo, Érico Luciani?
3: A parada agora para hidratação, isso serve até um pouco para o Daniel Paulista ajustar a casa do Ceará, porque é o seguinte: o Ceará está sem meio campo, o Vina ainda não se encontrou. A bola, quando chegou para ele, nas três oportunidades que chegou no pé dele, com a criação, né, com a tentativa de saída de criação do setor de defesa do Ceará, ele não conseguiu dar prosseguimento. O Ceará aposta muito pelo setor, pelos lados do ataque, principalmente do lado direito, né, com a subida do Nico. Porém, contudo, todavia, com esse retorno do Rafael Ramos, ele já não vinha bem, né, quando estava com ritmo de jogo. Agora, voltando do departamento médico, ele não está fazendo uma partida a contento, pelo menos à altura, a ponto de fazer esse apoio ou concluir esse apoio pelo lado direito. Então o Ceará mantém os seus ataques pelas laterais do campo, e o Cuiabá, roubando essa bola no setor de meio, porque o Ceará não consegue dar prosseguimento, faz com que essa bola chegue muito rapidamente ao setor ofensivo. Isso preocupa muito, porque por três vezes já pegou o sistema defensivo do Ceará desfeito. E aí sim, uma bola dessa, né, que sobra para um atacante, quando vier uma quantidade maior de jogadores de ataque contra jogadores de defesa, o Ceará pode sair mal nessa, Bolsa.
0: 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O jogo tá parado nesse momento, exatamente para hidratação. Continua 0-0.
3: Tem bola rolando, viu, Bosco?
0: Onde?
3: Isso, pela Série A do Campeonato Brasileiro, bola rolando no Maracanã para Fluminense e Palmeiras.
0: Pois é, e eu pergunto aqui o Marcos Felipe, o Ceará tá encontrando dificuldade da boa marcação, se bem que tá marcando também bem o Ceará, né, Marcos?
2: Na verdade, Bosco, o João Gabriel, o volante do Ceará, está suspenso pelo terceiro cartão amarelo. Entra o Richardson, por quê? Porque é um volante de marcação, é um volante clássico, provavelmente tem mais confiança do Daniel Paulista, mas mesmo com o volante mais de marcação pelo meio de campo, o Ceará não consegue encaixar sua marcação. A gente vê um Cuiabá com defesa muito bem postada e o Ceará totalmente contrário, com defesa totalmente desorganizada. E não sendo o suficiente, não consegue encaixar contra-ataques decentes. Eu não gosto de pegar no pé de jogador, Bosco, mas já vi o Rafael Ramos errar passes já 4-5 vezes. Isso quando o Brian Borges estava no seu lugar, não acontecia bastante. Agora o Rafael Ramos, que está sem ritmo de jogo, que já era um jogador que tinha deficiências, ficou ainda pior, Bosco. É impressionante como o Ceará perde jogadas ali pela direita.
0: 4:32 da tarde desse sábado, 15 de agosto. Vai recomeçar a partida, já tá rolando de novo no gramado, na 22ª rodada da Série B do Campeonato Brasileiro. Agora tá com o Richard. 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Nada de mudança até agora, né, Jota? A cena ainda, só no segundo tempo.
1: É, pra Ceará, sim. Agora o Cuiabá já mudou o goleiro lá no início do jogo.
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1: Um detalhe, né, moço? Se o Ceará quisesse fazer uma mudança aí, poderia tirar o Rafael Ramos e colocar qualquer um que tava tudo bem.
0: Rapaz, e o Fozão vem do lado esquerdo, a defesa cortou do time do Cuiabá, recupera a bola pelo meio de campo do Richard. Eu tentava na frente do Luca. Falta, parou, parou. Pode parar. É falta em cima do atacante na intermediária, no campo de defesa, Jota.
1: Isso, o Caleb chegou ali acertando o garoto, hein? Deu uma louca ali no nosso Caleb, ô Bosco.
0: E volta de novo no ataque o time do Vozão. E vai dominando ali com o jogador. E Vina passou da ponta para Nico. Nico cruzou. Levantamento, bola viajando. Passou para todo mundo. Atrasa. Dá um tapa na bola para ali de fundo. O jogador Igor do time do Cuiabá. Escanteio, Jota.
1: O levantamento que veio lá da direita. Zagueirão Nadir Rô mandou pela linha de fundo. Escanteio em favor do Vozão. Quem sabe agora o primeiro gol, Bosco.
3: Levou uma dura aqui, viu, Bosco? Daniel Paulista deu uma dura no Nico porque cruzou para área, não tinha exatamente ninguém. A sorte é porque o lateral foi um pouquinho menos inteligente e tocou pra fora, mas não tinha nenhum jogador
0: cruza
3: Ceará.
0: Pra dentro da área sem ter ninguém pra alma cabecear.
3: Pois é, salve. Tentando a sorte.
0: Sabe, vai pra cobrança do escanteio da esquerda pra direita no ataque do Vozão. O escanteio, o Ceará ataca para o lado esquerdo das cabines de rádio, aqui na Arena Caçaramba. Atenção, Brasil. Vai correr, vai autorizar pra cobrança do escanteio, Sábio. Ele tá pensando, tá empurra danado dentro da área. Levantou, Sábio, na boca do gol. De cabeça, cortou a defesa do Cuiabá. Sobrou fora de área, errou o chute, o Vina. Ele chutou o vento e agora perdeu, meu Deus do céu. No contra-ataque do time do Cuiabá, são 2 contra 1, vai marcar o gol, bateu o passe errado, por sorte Nossa Senhora protegeu o time do Vozão, porque recuperou aí na intermediária a defesa do time do Ceará. A bola vem dominada na meia cancha, vai soltando, vai entregando agora pro lado esquerdo com o Júlio César. O Júlio César bota na defesa mais atrás ainda. O Júlio César teve que dar uma de lateral à esquerda aqui para proteger. O Sábio entrega para o Júlio César, recolhe pela intermediária o time do Júlio César com o time do Vozão, quando temos agora 34 e meio, ainda Júlio César na defesa, demorou saltar, entregou pro Beda, recolheu o Eder, vai passar outra vez pro Júlio César, marcação pra cima dele, ainda Júlio César vem avançando na meia cancha, na intermediária 0 a 0, daí ele faz o lançamento, procurou o Nico Ferreira no comando de ataque, cortou a defesa, mas a bola volta na minada com o time do Vozão, voltou, agora com Vina, olha o gol, pintou, soltou pro Nico, invadiu o Eder, vai marcar, preparou, bateu, guardou, bateu na rede pelo lado de fora. Eu pensei que essa bola tinha entrado, Jotão.
1: Pois é, rapaz, que bela jogada do Vina, empurrando aqui até o Nico, ele recebeu, encheu o pé, mas a bola foi na rede pelo lado de fora, inclusive enganando o narrador. 0 a 0, Bosco.
0: Marquei o tempo do jogo no primeiro tempo. 35, galera, 35 passaram as etapas primeira de jogo e no placar tá lá.
4: Ceará
0: 0.
4: Cuiabá
0: também 0.
3: Estádio Heriberto Russo, permanece Criciúma 1, Goiás 0.
0: João Bosco Faria. Apaixonado pelo futebol. Bosco, chamou, falou.
3: Não foi você não, viu? Só você não, viu? Não foi um mérito só seu não. Você e metade do Castelão aqui gritaram gol.
0: Pois é, pensei que a bola tinha entrado. E volta de novo, porque ele vai entrar agora com o Sábio. O Sábio soltou a bola na minha cancha, vai dominando ali o time do Vozão com o Favani. Recolheu, soltou um pouco mais atrás, começa de novo o Júlio César, tá pegando e já vai ultrapassar a marcatória. Rolou na ponta pra Nico. O Nico soltou no meio de campo, numa boa, era o Vozão trabalhando com o Vina. Vina soltou na entrada, dá-lhe pra quando o Nico cortou a defesa pelo time do Cuiabá, mas a bola tem volta, volta de novo com o time do Vozão. A bola tá atrasada com o Favani. Favani deixou no sufoco pro Sábio. Ele conseguiu tocar mais atrás no Éder. Éder recolheu, daí já passa pra Júlio César. Ele vai dominando no peito e já ultrapassa na marcatória. Pode soltar para o Rafael Ramos e assim o fez. Recebeu lá pela ponta, tocou agora para o Vina. Recolheu lá pelo lado direito. Saiu a linha de lado, arremesso lateral. E já cobrou o time do Vozão. Bola cobrada. Quem cobrou foi o jogador do Vozão. Foi o Nico quem cobrou. E a bola está na defesa com o time do Vozão. Vai dominando aqui pela intermediária. Vai dominando para Vani. Recolhe, dá uma volta na bola, manobra. Está entregando outra vez para Sábio. Sábio levou na minha cancha para o Richard no amor. Vai na velocidade com o time do Vozão, agora sim, Nico Ferreira pegou lá pela ponta direita, vai encarar a marcação, chamou pra dançar, passou, dominou do robô, ele preferiu tocar mais atrás, começa de novo lá com o Júlio César, agora sim, entregou na ponta pra Rafael Ramos, a marcação pra cima dele, ele volta no Júlio César, vai tranquilizando outra vez a intermediária, o Ceará prefere encontrar uma brecha pra soltar essa bola, vai Éder dominando na defesa, só que o Ceará tá avançado, no comando de ataque. Ele põe agora pra Sábio. Sábio entregou do lado esquerdo. Vem pro Júlio. A marcação em cima dele é lateral pro time do Ceará cobrar. 14, são 16 horas e 37, 4 e 37 da tarde. O jogo, Clutiani.
3: É, depois dessa pausa, o Ceará manteve essa posse de bola juntamente com ele. O maior problema, Bolsa, aqui é o seguinte: essas perdas de bola do Ceará tão ingênuas que faz com que o time, o time visitante tenha esses contra-ataques desnecessários. Isso é um fato. O Ceará tem que ajustar, principalmente o setor de meio de campo, para que não perca essa bola tão facilmente.
0: Olha o Vanzão com o Nico Ferreira no campo de defesa. Ele tá recuando pro Júlio César, uma boa. Daí ele passa pro colega de zaga, o Éder. Éder domina numa boa e vai esticando o lançamento. Vem avançando, ele vai avançando pelo time do Vanzão, dá empanho para Sábio do lado esquerdo, recolheu Sábio, ele já faz o lançamento aqui no corredor do lado esquerdo, entregou pro Júlio, a marcação muito forte para cima dele, ele levou pro meio de campo, o Júlio entregou pro Júlio, pro Richardo, vem caminhando na velocidade, tocou outra vez pro Júlio, no amor, tocou no comando de ataque pro Luca, avançado, saiu a defesa, goleiro no apoio, protegeu o Jota.
1: Isso, a bola foi tocada ali pro nosso Luca, mas aí ele não deu em bola, o goleiro chegou lá, o João Carlos catou, segue o Cuiabá.
0: 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Olha o Vozão na velocidade, sobrou fora da área pro Júlio, bateu! A bola foi pra fora, pra linha de fundo, Jota. Foi o Luca que chutou essa bola, né, Jota?
1: Foi sim, na bola que foi empurrada pelo Vina. Ele ajeitou, chutou, a bola passou à esquerda do goleirão. Foi linha de fundo, é tiro de retorno em favor da equipe do Cuiabá, Bosco.
3: Tem um detalhe nesse lance, Bosco, que na realidade o Vina, ele visualizou a entrada do Júlio pela retaguarda, né? Se o Luca fosse um pouquinho mais esperto, tinha feito o corta-luz e o Júlio entraria sozinho, só ele o goleiro.
0: Você quer que ele faça como o Neymar, deixando a bola passar no corta-luz?
3: Não, pra poucos, né?
2: Se eu fizesse, não estava no Ceará.
0: Se ele fosse assim, ele estava no Flamengo, no corta. 39 minutos da minha marcação no meu cronômetro, passaram as etapas, primeiro o placar continua 0-0, 0 pro Ceará, 0 pro Cuiabá.
1: Bosco,
0: chamou, falou.
1: O Labora tá ouvindo a gente em Santa Quitéria, ele é meu primo, ele tá ouvindo na 97.3,
0: Bosco. Mas ele é o primeiro, é gente boa, os amigos da nossa cidade, querida cidade de Santa Quitéria. Bora tocar na minha cantera pro Luca, o Luca foi pro chão, parou, o árbitro não marcou falta, que não foi nada, Jota.
1: Foi não. Levanta, Luca.
0: E a bola lançada no comando de ataque do lado esquerdo pro Cuiabá, protegeu a defesa do Vozão com o Rafael Ramos, aí ele trabalha no bambu, no sufoco, ele tocou pro Richard, é falta, pode parar, o árbitro não marcou a falta, o Ceará tem a vantagem porque dominou o Pavani, entregou numa boa pra Rafael Ramos, vem avançando, vem gostando do jogo na velocidade, o Júlio tá partindo dele, caiu! E o árbitro não marcou nada, Jotão!
1: Não foi nada, foi falta de futebol, esse cara é horrível, cara, esse cara é horrível, ele não pode ser jogador de futebol, cara. Ele não tem condição de ser lateral do Ceará, nem do Jacurutu Futebol Clube.
0: Calma, tem gol no Campeonato Brasileiro.
3: Calma que você neste instante veio do posto de saúde, tá? Calma. Pegou o Bosco na arena, no estádio Maracanã, abre o placar o time do Palmeiras, Gustavo Gomes. Agora, Palmeiras 1, Fluminense 0.
0: Pois é, tá na chibata o time do Fluminense.
1: Eu tô ouvindo aqui, o nosso Daniel tava falando ali com o auxiliar, ele falando, que cara horroroso, viu?
0: Marque o tempo e placar do primeiro tempo. 40, galera, 40 jogadores, etapa primeiro de jogo e no placar tá lá.
4: Ceará
0: 0.
4: Cuiabá.
0: Cuiabá tem um, vem cruzamento, a bola pra dentro dela, passou, bateu pro gol, guardou. Gol do Cuiabá. Meu Deus do céu. Do cruzamento não tinha ninguém pra marcar. Quem marcou o gol? Quem marcou 77. Exatamente foi o Jean Dias, número 77, Jota.
1: Isso, veio aqui pela direita, foi feito o cruzamento. O Jean Dias sozinho mandou pro fundo da rede. Escorou, mandando pro fundo da rede. O Rafael Ramos era pra estar lá, mas fazendo a marcação. Cadê ele? Olha lá, chega atrasado, rapaz. É horroroso. O Ceará joga com 10 nesse momento, porque o Rafael Ramos é muito ruim. Agora sim, o Cuiabá tem um, o Ceará tem zero.
0: O Rafael Ramos, Jotão, tem jeito. Ele vinha correndo atrás do atacante.
1: É lógico.
0: Do Jean Dias, ele chegou atrás, assim, 3 metros atrás.
3: Mas Bosco,
0: ele tava marcando, era a bola.
3: Eu tô batendo essa tecla aqui desde o começo do jogo. O Ceará perde a bola muito fácil e muito inocente nesse meio de campo. É erro besta, erro de pelada. E aí você faz com que o setor defensivo fique desarmado. Eu vou tirar um pouco da culpa do Rafael Ramos nessa jogada, porque foi erro de ataque pelo lado esquerdo. E aí você pega a defesa desestruturada, com os laterais subindo, com o setor ofensivo subindo, e aí não tem como você ser um deflash e chegar o mais rápido possível.
0: Já deu pontapé de novo depois do gol. Bola dominada pelo time do Vozão com o Richard. Entregou para o Rafael Ramos numa boa, limpou outra vez para o Richard. Prefere recuar. Ele atrasa na direção do Júlio Santos, que de primeira porta para Sábio. Recolheu Sábio, botou para ele. Ele vem dominando. Agora sim, estica o lançamento na ponta esquerda. Vai dominando ali o jogador Pavani. Pavani numa boa. Tentou passar do adversário, entregou no comando de ataque. Cortou a defesa do time do Cuiabá. Mas a bola volta dominada com o time do Vozão. Richard de cabeça, ficou no Pavani, cortou a defesa, aí vai chegar pro Júlio César de cabeça, ele entregou agora para Rafael Ramos, protegeu, vai dominando lá pela lateral direita, ninguém se aproxima dele, ele consegue trabalhar com o Richard aí de primeira, ele bateu agora para Pavani, recolheu, põe pra Sávio, Sávio na velocidade aqui na ponta esquerda, deixou de primeira, rolando agora pro jogador Luca, vai na direção do gol, vai tentar o toque na entrada da área, cortou a defesa, mas a bola volta outra vez com o time do Ceará, vem com Pavani, Pavani ajeitou, boa bola pro Richard, adiantou, perdeu, parou, porque o árbitro já estava marcando uma falta no lance anterior em cima do Pavani.
1: Em cima do Pavani, levou na canela ali o Pavani, o árbitro em cima do lance marcou, é em favor do Ceará, Bosco.
0: 4:43 da tarde, ligado comigo lá em Delmiro Gouveia, no município do Pires Ferreira, tem o Djalma. Valeu, Djalma, um alô pro Djalma, o Delmiro Gouveia tá aqui, tô mandando um alô pra ele, ele que é torcedor ardoroso do Vozão, valeu, Djalma. No futebol da emoção, é falta pro time do Vozão cobrar, Jotão.
1: Vina tá por ali, vai fazer a cobrança. Sávio também tá.
0: Sávio tá encostado na bola, Vina também, vamos saber o que vai fazer de longa distância, quase 44 minutos do primeiro tempo, 1 pro time do Cuiabá, 0 pro Vozão. O Vina descola a jogada pra Rafael Ramos, preparou, vai bater, bateu, escorregou, bateu ruim pra Dedéu. Bateu em alguém, foi pra linha de fundo, é tiro de meta ou não, Jota?
1: Bateu em ninguém não, rapaz, é a ruindade do homem.
0: Ele escorregou, Jota. Mas o cara é ruim mesmo, pelo amor de Deus, Jota do Egito.
1: É horroroso, cara. Eu duvido, aposto aqui, o muito pouco que eu tenho, como esse cara não volta pro segundo tempo.
0: 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A bola tá com o goleiro do time do Cuiabá, que vence o Vozão por 1-0. 44,5 agora passados do primeiro tempo. Bateu na bola ali o goleiro do time do Cuiabá, o João Carlos. Ela vai caindo na intermediária, corta de cabeça ali o time do Ceará. Cortou no Richardson, tentava no comando de ataque. Agora para o jogador Pavani. Aí a bola dominada pelo alto, é um pé de ganda. Nada, é só cabeçada para um lado, cabeçada para o outro. Voltou que o Cuiabá. Aí produz ali de qualquer maneira, tirando o perigo, o Éder e uma falta na minha caixa, falta pro Cuiabá, José do Agito. Pelo amor de Deus, isso, parece uma pelada esse jogo aí.
1: O Richard chegou, cometeu a falta em favor do Cuiabá. O jogo tá horrível, viu, moço? O jogo tá horrível.
0: Marque o tempo do jogo no primeiro tempo: 45 jogados, etapa primeira de jogo no placar. Tá lá:
4: Ceará
0: 0.
4: Cuiabá.
0: Cuiabá tem um do Jean Dias.
3: Permanece Antônio Ascioli, Atlético Goianiense 0, Vila Nova também 0. João Bosco.
0: Apaixonado pelo futebol. Vamos agora até os 52 minutos. O Cuiabá tentava pela direita, a proteção do jogador do Ceará. Saiu a linha de lado, protegeu, sabe, cobrou. A bola do Vozão, cobrou, entregando pro Ender. Ender vai conduzindo. O Ceará vai perdendo o jogo por 1-0. Dá tempo de empatar ainda no finalzinho. Nesse primeiro tempo, a bola com o Júlio César. Ele vem avançando, ele passa os lentos, hein, dominando pelo time do Vozão. Pediu o Rafael Ramos, ele prefere rolar, entregando pro Richardson. Ele domina na minha cancha e vem avançando. Vai lá, time do povo. Dominou, entregou na linha de frente com o jogador Vina. Vina passou pro Rafael Ramos lá na ponta direita, vai sair o cruzamento. Tenta o drible no adversário, chama pra jogar outra vez o Richardson, ele dominou, ele prefere entregar na intermediária, ainda o time do Vozão com Pavani, Pavani rolou pra Sávio, numa boa dominou pelo time do Ceará, ele tenta olhar pra frente, ele prefere entregar aqui, pro lado esquerdo pro Pavani, Pavani volta na defesa, entrega pro Éder, Éder vem trabalhando na meia cancha, ele vai, tentou tocar pro Júlio César, enganou o adversário, rolou aqui do lado esquerdo pro Pavani, recolheu o número 21, passou pro Sávio, vai na velocidade, espiou pra dentro da linha, vai sair o cruzamento, entrou na tabelinha com o jogador Júlio, ele voltou, tocou mais atrás, olhando pra Pavani, Pavani leva a bola pela intermediária com o jogador Júlio César, de primeira ele bateu pro meta, tudo isso já no campo de ataque, na grande roda, assim passou, liberando a bola lá pela ponta direita pro Rafael Ramos, vai sair o cruzamento, tem dois na marcação, ele levou pro meio de campo, chamou pro jogo, agora o Richard numa boa, entregou lá pro lado direito, pro jogador Vina entregou, errado, mas a bola volta dominada lá pela defesa do time do Vozão, tá sendo recuada de longe pro goleiro do time do Ceará, o Richard que domina fora da área, aí ele vai dominando na intermediária, daí pra Éder, Éder começa tudo de novo, entregou pro Júlio César, recolheu lá pela direita, 47 minutos do segundo longo do tempo, do primeiro tempo. Um pro Cuiabá, zero pro Vozão. Ele voltou na defesa, voltando com o Éder. Éder vem trabalhando, ele escolhe a jogada, põe agora pro Júlio César. Ele tem uma olhada panorâmica, ainda o jogador é Sávio dominando. Ele passou agora pra Pavani, recolheu o Pavani. Ele volta outra vez, não sabe o que fazer com a bola, prefere recuar. Ele atrasa na direção do Éder. Éder daí, primeira bate pra Júlio César. Tudo isso no campo de defesa do time do Vozão. Vai perdendo por 1-0, vai dominando outra vez Júlio César. Outra passada marcatória, pediu ali o Rafael Ramos. Ele prefere sair conduzindo, não sabe o que fazer com a jogada, entregou, boa bola errada no comando quando ele tentava pro Vina. Aí cortou o Ceará volta de novo com a bola dominada no Richard, pediu o Nico Ferreira lá pela ponta direita, ainda Vina, preferiu fazer o cruzamento, não, ainda ele prefere, tocou mais atrás, agora pro Pavani, cruzou na boca do gol, a defesa atirou, Jota Egito.
1: No cruzamento a defesa acabou tirando dali, o árbitro tá pegando uma falta, falta em favor do Cuiabá, jogador permanece no chão, tá ganhando, não é isso? O Ceará com certeza vai fazer mudança no intervalo, Bosco.
0: 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E o jogo, Marcos, Felipe.
2: O Ceará tem muito que melhorar, Bosco. Acredito que não tenha como empatar nesse primeiro tempo. Falha na marcação, falha na criação de jogadas.
0: Olha o perigo de novo de dentro da área, chutou o time do Cuiabá, segura o goleiro, Richardson Jota.
1: Tava atento o goleirão, lá se vê um Ceará.
0: E lá vai de novo na velocidade, o Rafael Ramos entregou pro Nico Ferreira na ponta, vai na velocidade, vai pra cima do adversário, vai chamar pra dar essa bola só na frente do adversário, conseguiu trocar entre as pernas, entregou pro time do Vozão, dentro da área, agora vai voltando, entregando mais atrás, começa de novo o jogo com o Sávio, recolheu dali o cruzamento, na boca do gol, tentou pro número 30, que era o Nico Ferreira, a defesa cortou de qualquer maneira pelo time do Cuiabá, vai voltando na intermediária, volta no Bender, Edric vai dominando, não tem ninguém perto dele, ele tá sozinho na intermediária, pega a bola, volta, vai tentar pra cima do adversário, entregando no Richard na meia cancha, tem três na marcação, ele prefere voltar no Júlio César, aí o Júlio César vem dominando, entregou pro Rafael Ramos, liberado, lá na ponta direita, pode sair o cruzamento pra ninguém, porque ninguém se aproxima perto dele, ninguém vem pra perto dele, ele chamou pro jogo o Éder, Éder vai ultrapassando da marcatória, recebeu ali na grande roda, passando pro Sávio, recolheu, aqui na ponta, entregou, boa bola pro Pavani, Pavani pro Sávio, escorregou, mas aí pra sorte sobrou pro time do Ceará, quem tava com o Richard, cortou, dominou a bola, o time do Cuiabá, falta, o árbitro tá pegando uma falta na meia cancha, gol de quem?
3: No Antônio Ascioli, abre o marcador João Vieira para o Vila Nova, agora Atlético Goianiense 0, Vila Nova 1.
0: Pois é, na emoção do futebol, escolha o vinho Padre Cícero, produzido no Vale do São Francisco, vinho Padre Cícero, tome qualidade, falta cobrada na meia cancha pelo time do Cuiabá, lançamento foi feito aqui do lado direito, na cabeçada do Igor, tentou pelo meio de campo pro Raul, não dominou, vem rondando a área, chegou mais atrás do jogador PP, recolheu, vem avançando pelo time do Cuiabá, que vai vencendo o jogo por 1-0, ele põe pro Igor, Igor tentou levar pro meio de campo, aí encontrou ali pro jogador Cabé, leve, limpo e liberado pelo time, do time do Cuiabá, entregando pro Raul, Raul voltou na defesa, voltou no Vitor, aí ele vai dominando, ele volta no Caleb, Caleb passa aqui pro João Basso, número 3, ele vem ultrapassando a marcatória pelo time do Cuiabá, vem vencendo o jogo por 1-0, e vai tocando na ponta direita o Igor, o Ceará chegou pra cortar, cortou ali, quando o Ceará vinha na velocidade, acabou atingindo o treinador do Ceará, né Jota? Pega com a mão,
1: cara, parece que chutou, rapaz, parece que chutou de propósito, não é isso? Pegou ali no Daniel Paulista, lá se vê o Ceará.
0: E o Ceará vai dominando com o Rafael Ramos lá pela ponta, pediu o Nico Ferreira, ele entregou pra ele numa boa, devolveu lá na ponta pro Rafael Ramos, não chegou pra fazer o cruzamento, a defesa cortou, foi pra linha de lado. Marquei o tempo em placar do primeiro tempo. 50, quase 51 passados, etapa primeira do jogo, é no placar, tá lá!
4: Ceará!
0: 0!
4: Cuiabá!
0: Tem um!
3: Maracanã, Série A do Campeonato Brasileiro, agora Fluminense 0, Palmeiras 1.
4: João Bosco,
0: apaixonado pelo futebol. Daqui a pouquinho, 18h30, tem Fortaleza na parada, Juventude contra Fortaleza na Serra Gaúcha, com Kleber, com Júlio, com Wesley no microfone, líder de audiência da sua Nova Brasil FM. Vai dominando o Ceará pelo lado esquerdo, quem domina é o jogador
1: Júlio,
0: e aí tem dois na marcação pra cima dele, o Arthur vai lá pra acabar com a briga, é lateral pro falta. Uma falta cobrada pelo Sávio, pelo time do Ceará, da entrega pra Pavani, Pavani bota na meia cancha rapidamente pro jogador Richardson, entregou na velocidade. oportunidade, ponta agora para o Rafael Ramos, entregou para o Nigo. O Nigo vai tentar ganhar, vai ganhando, vai, tem dois na marcação, ficou difícil, chega mais um, ele sai jogando no Rambô, ele dá um tapa na bola, tá chegando lá pro Júlio César do lado direito, dali mesmo cruzamento na boca do gol, olha o perigo, o Fina deu um tapinha na bola, quase sobrava aqui pro Júlio Jota.
1: Isso, não entendeu ali, a bola passou por ele, foi pela linha de fundo, o árbitro tá ali, os jogadores estão questionando alguma coisa com o árbitro. Termina o primeiro tempo de 1 para o Cuiabá, 0 para o Ceará.
0: Fim de papo no primeiro tempo, 1 para o time do Cuiabá, 0 para o Vozão. J. Egito.
1: Pois é, o Ceará decepcionou o seu torcedor nesse primeiro tempo, tá indo pro vestiário, o torcedor tá reclamando, tá vaiando, uma parte da torcida tá vaiando, o Vina tá botando a mão ali na coxa, na virilha, como se estivesse reclamando de alguma fisgada, enfim, não tem condição de você ter um lateral direito desse no time alvinegro. É horroroso, cara. O cara não tem condição. E eu tenho certeza que o técnico Daniel Paulista vai fazer mudanças nesse intervalo. E um dos jogadores que pode sair, né? É ele, Rafael Ramos, pode deixar o time para esse segundo tempo. Portanto, não agradou. O Ceará vai perdendo pelo placar de 1-0. E o torcedor que se esforçou, comprou o ingresso, tem um público aqui, um novo recorde na Série B do Campeonato Brasileiro nesse momento. Não é isso? Nesse momento. E o Ceará fazendo esse papelão. Portanto, derrotado no primeiro tempo, frustrando o torcedor até aqui. É isso, intervalo de jogo.
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1: Valeu, vamos dar sequência aqui no intervalo de jogo. Como eu estava dizendo, o Ceará perdendo pelo placar de 1-0. Daqui a pouquinho a gente vai passar as opções do técnico Daniel Paulista e também as opções do técnico Eduardo Barros. Mas eu vou perguntar aqui ao nosso Marcos Felipe. O Ceará definitivamente precisa de alguém, de um outro lateral ali, para que quando o Brian Boys não possa atuar, ele esteja à disposição, não é isso,
2: perfeito,
1: o Marcos?
2: Perfeito, Jota. O problema do Ceará não é tão somente o lateral direito Rafael Ramos. Revendo agora o lance do gol, Jota, a gente vê também uma falha do Sávio, né? O Sávio tenta proteger a bola, protege mal, permite a passagem do jogador do Cuiabá, que lança a bola na área e, pasmem, o Rafael Ramos não está acompanhando o outro jogador do Cuiabá. Nesse lance, a gente vê o Rafael Ramos andando. O Érico até falou que o Rafael Ramos não poderia ser o The Flash de ir para um lado e o outro do campo de ataque, campo de defesa, não tem como aparecer em todos os lugares. Mas é o seguinte, Rafael Ramos estava andando nesse lance. É impressionante quanto ele prejudicou o Ceará. Mas eu vou além. O problema do Ceará não é só o Rafael Ramos. É marcação.
3: Tira o peso, tira o peso.
2: Exatamente. Vamos tirar o peso de jogar tudo no Rafael Ramos. O Ceará entrou com o Richardson e o Pavani como dois volantes titulares. Entrou com volantes que, teoricamente, dão mais marcação, poder de marcação ao meio de campo do Ceará. Não funcionou. Não funcionando, o Ceará perde para sair em contra-ataques. O João Gabriel até fazia essa ligação, defesa-ataque, um pouco mais decente que o Richardson. Eu fico até triste quando eu vejo o Richardson tentar criar uma jogada, tentar achar um passe, porque em determinados momentos você vê o Richardson levanta a cabeça, procura um jogador desmarcado e tenta um passe totalmente errado. Isso pra mim é um pouco até constrangedor. Então, pro segundo tempo, Jota, já adiantando uma modificação minha, provavelmente eu tiraria o Richardson para uma entrada do Mugni. Eu focaria mais no... Eu seria mais ousado, né? Colocaria o Mugni, que a gente sabe que é um jogador mais ofensivo. Tiraria um pouco na marcação. E, claro, também o Rafael Ramos. Não sei quais são as opções agora. A gente vai passar, né? Posteriormente, as opções do banco do Ceará. Voltaria com outro lateral direito, porque o Rafael Ramos, sinceramente, ali na defesa, vem prejudicando bastante. A gente falou ao longo do programa sobre o retorno dos zagueiros titulares do Ceará, Júlio César e Éder. Como isso seria um possível alento para o time alvinegro. Mas eu comentei em outros jogos que, mesmo com essa zaga titular voltando, o Ceará tinha problemas defensivos. O Ceará tomou 3 gols do São Bernardo com o Júlio César e o Éder no campo. Não seria o Júlio César e o Éder voltando a jogar que o sistema defensivo viraria a chave e voltaria e não tomaria gols nesse jogo. A gente sabe que o Cuiabá tem problemas ofensivos, não é um time que marca muitos gols, mas é um time que se posta muito bem na defesa. E mesmo sendo um time que não marca muitos gols, o Ceará consegue ceder diversas oportunidades para o Cuiabá.
3: Olha, Marcos, é o seguinte, eu sei que nesse momento, né, até mesmo do torcedor alvinegro, de raiva, e aí é uma característica do próprio torcedor brasileiro em si, nós vimos muito isso na Copa do Mundo, né? A gente sempre fica procurando procurando um para Cristo, né? É a frase que é utilizada, tá certo? E aí vem muito em cima, se o torcedor do Ceará, acompanhando a nossa transmissão nos últimos 10 minutos, ele vai achar que só tem um jogador em campo, que é o Rafael Ramos. E me parece que toda a culpa dessa derrota no primeiro tempo é desse jogador. E eu tiro completamente. Pode até ter recuado devagar, ok? Mas a saída de bola do Ceará, e eu venho falando isso desde o começo, a saída de bola do Ceará, ela está precária. E o gol foi de um contra-ataque, de um erro de saída de bola partindo dos pés do Richardson. É, que tenta girar essa bola para a esquerda, perde a bola, o Sávio não consegue fazer a cobertura e aí sim pega todo o sistema defensivo desorganizado. Não tem como, é o que eu falei, não tem jogador de flash. Se o Rafael Ramos veio andando ou não veio, não estou defendendo o jogador aqui nenhum. Só que o time do Ceará, desde quando a bola rolou, não consegue criar, há muito por uma culpabilidade ali do próprio Vina, que não vem fazendo uma boa partida. Eu não sei se ele está sentindo uma lesão, mas desde o começo eu visualizo ele com a mão na virilha. Eu não sei se aí é aquele famoso cacuete, né? Ele vem sentindo alguma coisa, mas o fato é que essa bola não chegou. A bola está sendo, o Ceará explorando as laterais, Sávio não consegue chegar, não consegue fazer essa aproximação junto com o Júlio para que haja uma triangulação inteligente e essa bola consiga chegar na linha de fundo. Rafael Ramos não consegue também fazer essa triangulação junto com o Nico, que por diversas vezes recebe a bola sozinho pelo lado. E aí com no mínimo dois ou três marcadores não consegue passar essa bola, não consegue dar prosseguimento. Então o Ceará se resumiu muito, a exceção, né, do começo do jogo, com o chute, com essa bola sobrada, com uma jogada até bem trabalhada pelo Ceará, pelo setor esquerdo, né, fazendo essa bola chegar nos pés do Richards, que tenta pegar o canto esquerdo do goleiro, né, e mais ou menos um recuo de bola para o goleiro. Fora isso, o Ceará não conseguiu criar mais nenhuma, tanto que de matemática que nós temos aqui nos meus alfarrapos que eu tenho anotado, foram 4 chutes para cada lado, né, sendo que desses 4 chutes, quem chegou mais próximo de fazer o gol foi o Cuiabá, né, tanto dos 4 chutes, um deles foi para dentro do gol. Ou seja, o Ceará criou pouco e nessas criações, chutes a gol, nem o goleiro que saiu e nem o goleiro que está agora, nenhum deles conseguiu fazer uma defesa. A exceção, obviamente, do chute do Richardson, que aí eu vou dizer que é uma defesa, porque tudo bem, se não tivesse ele lá, a bola tinha entrado, mas a bola foi praticamente um recuo. Ou seja, o Ceará não está bem, não foi bem nesse primeiro tempo e aí eu coloco uma culpa no conjunto. Eu não vou dizer para você que, tirando o Rafael Ramos e colocando qualquer um, o Ceará vai produzir 100%. Mas que existem outros jogadores que precisam dar mais de si para que o Ceará consiga, ao menos, chegar com mais perigo a gol.
2: Isso. Érico, quando eu cito até o sistema defensivo do Ceará, leia-se também volantes, né? Porque quando os volantes precisam se colocar como ajudantes dos zagueiros. Se os volantes não entram no jogo, se os volantes não exercem suas funções, sobrecarregam os dois zagueiros, sobrecarregam o Júlio César e o Éder e os laterais, obviamente. O Ceará não consegue encaixar sua marcação pelo meio de campo, veio com o jogador de marcação, Richardson, que não vem contribuindo. Então, coloca o jogador de marcação, que é o Richardson, e perde na saída de bola. É impressionante como o Richardson vem errando passes. Então o Ceará tenta rodar a bola e quando tem calma, quando consegue ter essa calma, quando consegue pôr a bola no chão e girar de um lado para o outro, até chega no campo de defesa do Cuiabá. Um lance bom do Ceará agora nesse primeiro tempo foi um passe do Vina para o Nico Ferreira e o Nico Ferreira finaliza, a bola bate nas redes por fora. O Ceará teve a calma de girar de um lado para o outro, procurar espaço, procurar uma oportunidade no lado defensivo do Cuiabá. Conseguiu e quase marcou um gol. Precisa ter essa calma. E outra coisa, precisa usar mais. O time do Cuiabá está muito bem postado no sistema de defesa. Talvez colocar um jogador ali para partir no contra um, talvez um Melk, um Enzo, não sei, pela ponta direita, tirar o Nico Ferreira. O Nico Ferreira que nem é porque está jogando mal, mas é porque ele tem outra característica. E também mudar talvez uma modificação no próprio Vina. Né? O Vina, talvez ele colocar o Melk no lugar do Vina. O Vina parece até, como você disse, Érico, que vem sentindo, né? Coloca a mão de vez em quando na virilha. Não sabemos se é esse cacuete de fingir que está tendo alguma coisa pelo mau jogo. Mas é o seguinte, o Ceará precisa usar mais. O Ceará precisa colocar essa bola no chão, ter a calma. É o mandante, a torcida compareceu em peso. Eu até estou curioso para saber quantos torcedores estão no estádio, porque no jogo passado nós tivemos 21 mil. Então eu quero saber...
6: Quase 22 mil.
2: Quero saber qual vai ser a parcial.
3: Tô contando.
2: Perfeito.
6: Nós vamos... Olha, eu acredito aí que o Enzo, o Matheus Araújo e o Melk poderão entrar nesse time agora no intervalo. Eu acho, né? Agora, as opções do técnico. Matheus Nogueira pro gol. Aí você tem o Renzo Lopes pro ataque, meio campo Matheus Araújo, Lucas Mugni também pro ataque, lateral esquerda o Sanches, pra zaga o Luiz Otávio, né? O Melk pro ataque, o Enzo também pro ataque e pra lateral, meio campo também, o Gabriel Silva pra zaga, o Caio como volante e o Cauã Zegler. Essas são as opções do técnico Daniel Paulista.
3: Queria muito ver o Melk nesse setor de meio de campo. O que eu acho que pro Ceará tá faltando, além da qualidade do passe, é essa saída rápida. O Ceará é muito meticuloso e muito bem estudado. Ele, com essa lentidão do Ceará, ele faz com que o adversário ele consiga a fazer esse estudo além, antes mesmo do Ceará conseguir.
6: Posso?
3: Pois não, Jota.
6: Posso dar meu palpite?
3: Pode dar.
6: Olha, eu acho que ele vai colocar o Luiz Otávio na zaga, empurrar o Júlio César para a lateral, vai colocar também o Melk no setor de meio campo e o Matheus Araújo. Eu acho que esses três jogadores.
3: Eu não acho que o Daniel vai ousar dessa forma já fazer três substituições logo no intervalo, não. Creio que ele vai ser. Se ele estiver observando o mesmo jogo que nós, ele vai mudar esse setor de meio de campo. E aí pode ser a saída de um volante para a entrada de um mais
6: Eu tô achando que o Vina não volta, porque mais, parece estar sentindo.
3: Também acho que não. Eu acho que ele já volta com o Lucas Mugni. É, e alguém, e talvez ele possa tirar mais um volante para colocar mais um homem mais rápido de criação. Agora, o Cuiabá já vinha jogando desde o começo, né? A proposta do jogo era a proposta de reação. Era um jogo totalmente reativo, era um jogo de contra-ataque. E vai continuar nessa pegada. Se a ideia do Daniel Paulista é fazer com que o time seja um pouco mais agressivo, ele também tem que incutir na cabeça que se vai liberar...
6: O Ceará vai mudar, viu? Vai sair o Pavone 21, vai entrar o Mugni 11, vai sair o Vina e vai entrar o Melk. Os dois jogadores que vão entrar. Pode...
3: Pronto, então assim,
6: pode anotar aí, viu, moço?
3: Atendeu as nossas preces, que era exatamente colocar o Melk no setor de meio de campo. Aí faz com que essa bola chegue mais rápido ao ataque, aí se você tenha um pouquinho de poder a mais de marcação ali no setor defensivo. O Vina não vinha marcando e muito menos criando, né? Tá certo que uma das jogadas ali pelo lado direito, ele tentou criar com o Nico, né? Com um bom passe pro Nico. Mas arrisca o Daniel, viu, Marcos? Arrisca o Daniel com essa entrada do Melk, dando essa velocidade a mais no setor de criação.
2: Não só com a entrada do Melk, mas também com a entrada do Mugni. Vai vir um Ceará mais ofensivo para o segundo tempo. Eu falei que tinha que sair um dos volantes, né? Ou o Richardson ou o Pavani. Ele resolveu tirar o Pavani. Deixou manter o Richardson, porque, como eu disse, o Richardson é um jogador mais de marcação. Talvez tirando ele e colocando o Mugni, o Ceará perderia ainda mais na marcação que não tem. Mas o Mugni é um jogador muito proativo, é um jogador que corre bastante, que vai para o ataque, vai para a defesa, acredito até que na marcação ele também tenha a contribuir. E no lugar do Vina, entra o Melk, né, um jogador mais ofensivo, um jogador que pode ir para um contra um, porque a gente sabe que o Melk tem essa característica. Já vimos jogar, vimos ele jogar pela ponta. Então pode ser que ele parta para um contra um. E também, além disso, tem um bom passe, né? A gente viu no jogo passado, no jogo contra a Ponte Preta, na vitória de 2-0, o Melk distribuindo muito bem a bola, quase para um gol do Luca, né? O Melk, porque o Bosco perguntou aqui por que o Melk não entrou de saída. O Vini é o titular, o Nico pegou a vaga do Melk. Por que o Nico pegou a vaga do Melk? Porque o Melk não é ponta. A torcida reclama muito do Melk jogando pela ponta. O Melk não é ponta, o Melk joga na posição do Vina, joga como meia. Só que aí que tá, como que o Melk vai disputar uma vaga com o Vina, com o próprio Mugni? É muito peso pra cima do garoto. Então acredito até que o Daniel Paulista mantenha ele na reserva para entrar ao longo do jogo. Mas ele tem muito a contribuir. Ele tem muito a contribuir porque é jovem, né? Tem um sangue jovem, ele vem com vontade para ganhar, tem bom passe, tem um contra um. E tem tudo para contribuir nesse meio de campo do Ceará.
6: Agora sim, está confirmando aquilo que eu falei ali. Tá. Vai sair, o Vina nem voltou, a placa vai ser levantada, a mesma coisa para o Pavani. Eu achei o Pavani meio atrapalhadão, né? Mas vocês é que são os comentaristas, eu ia falar alguma coisa sobre o Pavani. Não gostei muito do Pavani no primeiro tempo, não. Mas ele acabou saindo, está entrando o Mugni 11. E o Vina, que estava sentindo, pelo menos estava ali com a mão na virilha, também não voltou para o segundo tempo. O Melk vai entrar no lugar.
3: Eu não aposto na saída do Pavani, não pela falta de rendimento. Eu aposto na saída do Pavani por uma opção tática de uma saída mais rápida, uma saída mais aguda e agressiva para o setor de meio de campo. Porque se fosse para tirar jogador que prejudicou ou que não jogou o futebol, né, nesse primeiro tempo, eu volto a repetir, a jogada de gol do Cuiabá veio de um erro de passe do Richardson, que saiu erradamente com o lateral Sávio. Né? Então, assim, o Pavani não se mostrou, mas também não comprometeu. Isso é um fato. Então, permanece, ele mantém o Richardson, né? A retaguarda, e agora eu creio que vai ser ali aquele terceiro homem ou aquele cabeça, né, de área ali do setor defensivo. Vai ficar mais fixo e mais recuado o Richardson, liberando mais o Lucas Mugni ali no setor de meio de campo, e o Melk para criar. São dois jogadores de criação, ou seja, o Ceará passa para praticamente jogar agora, né, num 4-1-4-1 praticamente, né? É mais ou menos isso aí, que você joga com dois laterais, o Richardson na cabeça, joga com quatro homens no meio e o Luca avançado. Ah, então assim, é esse desenho que se projeta agora, e vamos ver como é que o Daniel Paulista pensou para esse Ceará nesse segundo tempo. O Cuiabá vai vir ainda mais defensivo e vai jogar nas costas desse setor de marcação do meio de campo do Ceará.
2: É isso aí, o Érico. O Ceará vai entrar o Mugni e Melk. Tem tudo para ser mais ofensivo nesse segundo tempo. Vamos ver se isso vai entrar em campo, né? Porque às vezes no papel o resultado é totalmente diferente, não é, Jota?
6: Parece que o Cuiabá também vai fazer uma mudança. Vamos ver se vai entrar o 20, que é o David, um garoto muito bom de bola. Pelo menos tá. Vamos ver o que vai acontecer. Cuiabá tá voltando agora. As modificações do Ceará confirmadas. E o Cuiabá, o garoto David estava ali num trabalho de aquecimento. Então, tudo prontinho para o segundo tempo. Ele está voltando porque ele é a emoção do jogo no rádio.

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1: Voltando aqui no futebol da emoção da Nova Brasil em campo. Tem mudanças, né? Fala, Jota.
2: Também no Cuiabá, tá saindo o número 8, PP, para a entrada do 20, David Miguel. Ou Davi Miguel. David, né? Porque todo mundo agora é só inglês. David Miguel, número 20. No Ceará, só confirmando. 21, Pavone saiu. Entrou o Mugni, de número 11. Também o 29, Vina, para a entrada de 40, Melk.
1: Então David entrando com a número 20 do time do Cuiabá. Começa o segundo tempo. Bola rolando. Lembrando que daqui a pouquinho tem o jogo do Juventude contra o time do Fortaleza. Mostra. Do relato do Kleber Tubarão. Tem Júlio César e Assis Lopes também na jogada esportiva. Chamou, falou.
3: Já tem bola rolando também no Heriberto Russo e no Antônio Ascioli para Criciúma 1, Goiás 0, Atlético Goianiense 0, Vila Nova 1.
1: São as emoções do futebol brasileiro, Série B do Campeonato Brasileiro. Arremesso lateral vai ser cobrado agora pelo time do Cuiabá. Vai Lourenço, está vencendo o jogo por 1-0. Ceará teve duas mudanças, Melk e Mugni entraram, saíram Pavani e Vina. Nós estamos no segundo tempo, etapa complementar de jogo. Bola rolando na minha cancha. Pois é, Heriberto Rilse. E a bola dominada aqui pela ponta com Melk. Melk já passa, passa na marcação do adversário. Vai sair o cruzamento. Foi a linha de fundo. Tentou o drible. Danado. Começou espalhando tudo, né, Jotão? Melk.
2: Tá com vontade o garoto. Lá se vê o vozão, Bosco.
1: Vai dominando aqui pela lateral direita. Ficando agora exatamente no jogador do time do Ceará, que era
2: Nico Ferreira.
1: O Nico Ferreira. A bola foi tocada para fora. Arremesso lateral. Vai para a cobrança aqui do lado direito. O Rafael Ramos. E aí não tem pra quem cobrar, entregando, rolando, sobrando pro Richardson. Richardson deixa o jogo na minha caixa, vai ficando no Sábio. Recolheu o Sábio lá do lado esquerdo.

0: Segundo tempo de jogo, galera. Nós temos agora 2,5 passados na etapa complementar. E o placar tá lá. 1 pro time do Cuiabá, 0 pro Vozão. Gol de quem?
1: Tem gol no Maracanã. Bosco aos 42 minutos do primeiro tempo. Hulk empata a partida. Agora Fluminense 1, Palmeiras também 1.
0: Daqui a pouco tem Juventude e Fortaleza ainda pela Série B do Campeonato Brasileiro. Tem o Kleber Tubarão, Júlio César e Wesley Lopes na transmissão aqui do Futebol da Nova Brasil. Olha o Vozão, o jogador do time do Ceará, o Richardson tentava na ponta, bloqueia a defesa, corta, solta para a linha de lado. Arremesso lateral para o time do Vozão cobrar. Vai Nico Ferreira para a cobrança. Ele preferiu deixar mais atrás, chegando Rafael Ramos para a cobrança do arremesso lateral. Não tem ninguém, ele cobrou, encontrou o Nico aqui na ponta. O Ceará ataca para o lado direito das cabines de rádio. Ele chutou, foi direto para fora esse Nico. A bola foi para fora, é só tiro de meta, José do Egito.
2: Muito mal aí o nosso Nico. Mandou, a bola foi pela linha de fundo. Tiro de retorno em favor do Cuiabá. 1-0 está vencendo.
0: 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Segundo tempo de jogo, Ceará 0, Uvro Cuiabá. Bateu na bola ali o jogador do time do Cuiabá, o goleiro vai ficando na meia cancha pro time do Vozão voltar com ela dominada. Melhor pro Cuiabá, aí o Cuiabá foi desarmado, o árbitro marca uma falta, reclama ali o Richardson, mas a falta é aqui do lado esquerdo pro Cuiabá, né, Jota?
2: É, foi marcada pelo árbitro, foi feita a cobrança, Bosco.
0: E volta de novo na defesa do time do Cuiabá, a bola dominada pelo Caleb, vai fazer o lançamento, enfia para Igor, bola muito longa, foi para fora, para dentro de fundo. 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E arremesso lateral pro Nico Ferreira cobrar aqui na ponta direita no ataque do Vozão, vai perdendo o jogo por 1-0, mas tem o Mel, que agora que entrou no segundo tempo. Vai Rafael Ramos para a cobrança do arremesso lateral, ninguém se aproxima dele. Demorou, agora sim, ele cobrou, entregando aqui na ponta pro jogador Melk pro Nico, Nico pro Rafael Ramos, vai ficando na ponta, vai sair o cruzamento, levantou, na boca do gol, olha o gol chegando, aparou no peito e dominando no peito, ali o jogador Mugni, a defesa faz um bloqueio, José do Egito.
2: Pois é, não deu pro Mugni dominar, e aí o nosso Cuiabá se safou dessa. Permanece 1-0, Bosco.
0: E aqui o árbitro está pegando uma falta na intermediária. Falta para o time do Cuiabá. 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A bola volta na defesa e vai voltando no goleiro João Carlos do time do Cuiabá, que vai vencer o jogo por 1-0. Eu quero a palhinha do Marcos Felipe. O jogo em Marcos.
3: 5 minutos no segundo tempo. O Ceará volta ao jogo com mais vontade de ganhar, Bosco. Agora tem que encaixar esses contra-ataques, encaixar ali o passe no campo de defesa do Cuiabá para fazer o gol, Bosco.
0: E volta de novo no Júlio César. Júlio César bateu entregando no Melk. O Melk ainda no campo de defesa, mas ele vem assanhado. Ele prefere tocar a bola outra vez para Edra. Começa de novo na intermediária, abrindo lá para o lado esquerdo para Sávio. Sávio sai tentar entregar no comando de ataque. Lá na ponta para o Júlio. Recebeu a falta, né, Jotão?
2: É, na hora que dominou, recebeu a falta. Falta a ponta esquerda em favor do Vozão, que corre atrás do gol de empate, Bosco.
0: 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E aí, bola trabalhada na intermediária. O Ceará vai pra cima, vai dominando. Mugni passou pro Sávio, recolheu na ponta esquerda, lá na lateral esquerda. Tem chama pro jogo, Júlio. Tentou o drible, foi tomaram da marcação, mas o Ceará tem a bola de novo. A bola dominada na meia cancha. Richardson vai dominando pelo setor da intermediária. Passeou pro lado, entregando pro Júlio César. Ele vê a movimentação na direita. Ele recebeu, entregou pro Rafael Ramos, ficou fechado por ali, ele volta na intermediária pro Melk. Melk tá bem marcado, ele preferiu dar um tapa na bola, começa de novo na defesa com o jogador Júlio César entregando na frente. Quem vai recebendo agora é o Richardson. Agora abriu na ponta direita, recebeu Rafael Ramos, ele põe na entrada da área pra Melk, vai marcar o gol, driblou o adversário, bateu, chutou, passando 1 metro da trave, foi pra linha de fundo, jogou bonito, né, Jota?
2: Jogou bonito, Rafael Ramos até o Melk, que dominou, tirou o zagueiro, e aí mandou à esquerda do goleirão, João Carlos. Foi pela linha de fundo, tiro de retorno. 1-0 Cuiabá, Bosco.
0: 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Olha o Cuiabá, vem pelo meio, entregando na intermediária para Caleb. Recolheu, ele prefere tocar para o lado direito. É o time do Cuiabá que vai vencer o jogo por 1-0. Bora trabalhar, avisar.

0: Exatamente do João Basso, aí ele vem em passos largos, em passadas largas, passando agora na ponta direita, pro Eliel fazer o cruzamento, dentro da boca do gol, a defesa cortou de qualquer maneira a defesa do time do Ceará, quase oito galera, marque o tempo e placar no segundo tempo. Quase oito no segundo tempo e no placar, tá lá.
1: Ceará!
0: 0
1: Cuiabá.
0: Tem um.
2: Maracanã, intervalo de jogo para Fluminense 1, Palmeiras também 1.
0: João Bosco. Apaixonado pelo futebol. E lá o árbitro tá pegando o escanteio da direita para a esquerda. Escanteio pro Cuiabá, não é, Jotão?
3: É escanteio sim. É lá da direita pra esquerda, tem um jogador ali amarrando a chuteira. O árbitro tá aguardando ali o cara amarrar a chuteira. Pode isso.
0: Cobra ser escanteio pro time do Cuiabá, que vence o jogo. O Armazena vai trilhar na mapita, autorizou, correu pra bola, bateu de perna direita na entrada, Pinheira passou para todo mundo. Meu Deus do céu, vai marcar o gol, bateu, guardou. Gol do Cuiabá. Gol do Cuiabá no segundo tempo. Detalhe do lance com você, Jotão.
3: Isso, numa bobeira da zaga, na cobrança do escanteio. Me parece ali o Caleb, zagueirão marcando. A zaga deu bobeira, a bola quicou, ele mandou pro fundo da rede, fazendo 2-0. Tá feia coisa, Bosco.
0: É, cara, ficou todo mundo sem fazer nada dentro da área, tava povoada a área, principalmente a pequena área, mas ninguém fez nada, a bola foi pro barbante. O Caleb chutou, parou na coxa e chutou com a mesma perna que aparou na coxa, que foi a direita, botou pro barbante. E aí, ô Érico Lutiani?
2: A falha completa do setor, de marcação do setor defensivo, né? Não dá pra você primeiro liberar a cabeçada do atacante, e essa bola resvalada, ele simplesmente ele mata a bola sozinho, nenhum marcador à sua frente, ou seja, já está errado a partir daí, e ele tem tempo de matar essa bola na coxa e chutar sozinho, sem nenhum jogador colocar.
0: Você quer saber de uma coisa? Esse time do Cuiabá é melhor do que o time do Ceará.
2: É. Os dois estão ali na peleja, né, ali, estão na boquinha da zona de rebaixamento. Então, as duas ruindades é aquela coisa, né, Bosco? Um monte de jogador ruim junto vence quem tá jogando menos pior.
0: Pois é, e o Mugi domina a bola pela intermediária pelo time do Vozão, ele faz o lançamento aqui do lado direito, dando certo pelo time do Ceará, que vai dominando aí com esse número 20. Quem é esse número 20 aí, pelo amor de Deus?
4: Nico.
0: Hein? É Nico. O Nico. Aí o Nico que eu tenho aqui é o 30, que me disseram. Disseram que era o 30. E o Nico é o 20. Eu não tô doido, não é não? O Nico nunca foi 30, foi 20. E o Vato Vanzão lá pelo lado esquerdo. Quando temos agora 10, marque o tempo do jogo no segundo tempo. 10, galera, 10 passados, etapa complementar e no placar tá lá.
1: Ceará!
0: 0
1: Cuiabá!
0: Tem 2.
2: No Heriberto Hilse, continua, Criciúma 1, Goiás 0.
1: João Bosco, Faria.
0: Apaixonado pelo futebol, é de desmoralizar qualquer cidadão, qualquer narrador. O time do Vozão vai dominando aqui com o Nico pela ponta direita, chegam três na marcação, ele conseguiu tocar de calcanhar, rolou para Rafael Ramos, sentou na entrada da área, a defesa corta pelo time do Cuiabá, lateral aqui na ponta. Ceará vai para cima, 2-0 pro Cuiabá, e o futebol tá aqui na Série B do Campeonato Brasileiro. E aqui arremesso lateral pro Ceará, cobrar a ponta, quando temos agora 11, galera, 11 minutos, chamou, falou.
2: Ligados com a gente através da 106,5, meu irmão João Nilson, lá na Vila Manoel Sátiro, seu namorado Bruno.
0: Tá. E vai dominando a bola pela ponta direita. Vai tentar tocar na linha de fundo. Cruzamento, a bola foi pra fora, pra linha de fundo. É só tiro de meta.
3: Escanteio.
0: É escanteio? É. Sim. Escanteio pro Vozão. Vai entrar o Enzo, hein?
3: É.
0: Vai entrar o Enzo. E aqui é escanteio.
2: O Enzo e o Renzo.
0: É, escanteio pro time do. Do Ceará. Ceará, vai Melk pra cobrança do lado da direita pra esquerda, vem bola pra dentro, dá-lhe atenção Brasil, 11:40 minutos passados, o segundo tempo, olhou pra dentro, dá-lhe, vai bater, cobrança do Melk, correu pra bola, bateu canhota, levantou, na boca do gol, goleiro expulsa, ficou assustado o goleiro e a bola vai ficando exatamente aqui na ponta, vai ficando no Melk, Melk vai pra cima, é só tu, só tem tu mesmo, Melk, vai pra cima, aí ele dominou, abriu pro Sábio, do outro lado, do lado esquerdo, vai tentar rolar na ponta canhota pro jogador Mugni, foi ali de furo, Não, Júlio foi ali no fundo buscar espaço pro cruzamento, voltou pro Júlio, ficou engasgado, foi pro chão, o árbitro marca falta, falta pro time do Cuiabá, Jotão.
3: É, tá marcando em favor do time do Cuiabá, ali o cara tá reclamando, falando, mas é em favor do time do Cuiabá. E aí agora o Renzo e também o Enzo, já dois jogadores que vão entrar no time alvinegro.
0: 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Tem mais mudança, né, Jota?
3: Até que enfim, saiu o Rafael, né? Tá saindo o Rafael e tá saindo também o Nico Ferreira. Estão entrando o Renzo e o Enzo. Então, vamos lá.
0: Diga o nome do Renzo.
3: O Renzo é o 7. No lugar do Nico Ferreira. 7, Renzo. E tá entrando. Já entrou, não é isso? O Enzo no lugar do Rafael Ramos.
0: Qual é o número
3: 60.
0: Do mesmo? 60. Ok. Tá tudo anotadinho aqui. E volta o Vozão de novo. Vem na minha cancha. Vai trabalhando com o Melk. Vem a marcação para cima dele. Ele dribla. Ainda tá com a bola dominada. Ele rola a jogada curtinha. Rola pro Mugni. Mugni recolheu. Passou lá. Vai passar pro lado esquerdo? Não. Preferiu tocar outra vez no Melk. Avançado mais um pouquinho. Aí tem a marcação forte para cima dele. Perdeu a bola numa boa. Tentou a roubada de bola. Vai tomar cartão amarelo o Richardson. Por quê? Porque o Melk perdeu a bola e ele teve que ir.
2: Obrigatório, é isso aí. Teve que parar o lance porque mais uma vez o Ceará ia montar o contra-ataque adversário.
0: Foi providencial que ele fez.
2: Exatamente.
0: Isso.
2: Exatamente. O pessoal fala aí que o Richardson, você tem duas certezas na vida: a morte e um cartão amarelo pro Richardson, mas é por conta disso aí, ó. Porque a vida do volante não é fácil, Bolso.
0: É. E aqui, portanto, está marcada a falta. Falta na intermediária, falta para o time do Cuiabá, que vai vencendo o jogo já por 2-0. Marcos Felipe, o jogo.
4: Bosco, não se pode vencer todas, né? Mas perder aparentemente é possível. Para o Ceará subir, Bosco, só recomeçando a Série B inteira, porque é muito ponto perdido de maneira boba, Bosco.
0: Pois é, 2-0. Se fizer mais um, que pode fazer, é goleada dentro de casa. E aí faz o lançamento na entrada da área para o Cuiabá, defesa protegendo, vai ficando com o Sávio, mas tem um jogador, o Ceará ali, se não me engano, o Mugni, que está sentado no gramado, né, Jota?
3: Tá sentado ali.
0: É por isso que eu peço pra pegar o microfone, daqui demora, sabe?
3: Isso.
0: É.
3: Mas não era o Mugni, não.
0: O Richardson vai dominando numa boa. Ele dá um tapa na bola, vai chegando mais atrás um pouquinho, entregando pro Mugni. Abriu na canhota pro Sábio. Recolheu. Ele devolve a pelota, vai com gosto, entregando pro Mugni. Mugni abriu, entregando na defesa pro Éder. Éder recolhe e já solta pro Júlio César. Aí ele tá pegando. Olha pra frente, não sabe o que fazer com a bola. Ele preferiu tocar mais atrás. Começa de novo com seu companheiro de zaga. O Éder atrasou pro goleiro, que vai sair jogando com os pés fora da área. O goleiro do Vozão, Richard. Ele vai bater na bola. 15. Passamos a marca dos 15 minutos. Aí o jogador, o Richard botou na entrada da área, de cabeça, vai passando por todo mundo, aí saiu o goleiro. Marque o tempo do jogo do segundo tempo. 15, galera, 15 jogados, etapa complementar, e no placar tá lá.
1: Ceará!
0: Zero!
1: Cuiabá!
0: Pode acreditar, tem dois.
2: Estádio Antônio Ascioli, permanece o placar: Atlético Goianiense 0, Vila Nova 1.
0: João Bosco. Tô aqui levando essa vida do jeito que ela me levar. Outro cruzamento para dentro da área, por cima, com sorte, não conseguiu pegar essa bola. O atacante, a bola vai voltando outra vez no Cuiabá, fora da área, vai ali com o atleta Raul, levou pra direita, a bola pra fora, pra linha de fundo. É só tiro de meta, é tiro de meta pro Ceará, que teve mudança, vai já entrar. Já entraram aí os dois jogadores, o Enzo e o Renzo?
3: Faz tempo, Bosco.
0: Ah, já estão pintando aqui, deixou. Tá aqui já, rapaz. O Renzo, número 7, e o Enzo, número 60. Vai fazer alguma diferença aí, ô Érico Ludiano?
2: Vai tornar um pouquinho mais ofensivo, né? Porque o Enzo, além de ser lateral, ele joga muito como ponta, muito agressivo esse jogador. Então a aposta do Daniel é conseguir fazer essa penetração pelo lado esquerdo com um pouquinho mais de velocidade.
0: Olha o Pedro Henrique dominando pelo Cuiabá, pelo lado esquerdo, bloqueia a defesa do Ceará. Tiro de meta, pois não.
2: Um pouquinho mais de velocidade, um pouquinho mais de qualidade, né? Já que Rafael Ramos não estava em uma ótima noite.
0: Pois é.
2: Muito menos o Nico.
0: E volta o Vanzão. Lá na canhota vai dominando o Júlio. Júlio tem a marcação, ele teve que buscar a pelota. Ele logo libera a jogada para Mel, que vai na velocidade. Pode ser agora o gol do Vanzão. O Mel que ultrapassa na marcatória. Ele põe na direita. Grande jogada no ataque do Vanzão. Vai ficando aqui pro Enzo. Cruzou, bateu e alguém é lateral aqui na ponta direita. Enzo, ele mesmo vai na cobrança do arremesso lateral. Não vai cobrar por impulsão, ele vai cobrar a curtinha. Ali demorou demais. E aí o árbitro mandou parar, porque tem um jogador do Cuiabá, tá sentindo, né, Jota?
3: Tá ali, não sei se... Eu acho que é Miguel, viu? Tá ali, cabeça baixa, aquela coisa toda. O árbitro tá, pediu pra aguardar um pouquinho.
0: E a regra aí, no caso?
3: A regra... A gente não sabe como é que vai ficar a regra.
2: Né? Como assim, Bosco? Que regra?
0: Se demorar muito assim, sentir.
2: Não, não é demorar a sentir. A regra é o seguinte, é se ele for atendido dentro de campo, se a equipe ele médica passa, entrar...
0: Ele passa um minuto fora.
2: É, ele passa um minuto fora.
0: Ok. Já cobrou o arremesso lateral, olha o Meco que tá pegando na boa, entregou na entrada, dá grande momento pro Júlio, Júlio mais atrás, entregou pro Mugni, rolou pro Sávio, vai bater, uma cavadinha na boca do gol, defesa, corta, o corte é parcial, luta por ela o Júlio, deu voltando, não tinha ninguém, agora sim chegou o Meco pra bater na bola, cortou a defesa do time do Cuiabá, Jota Egito.
3: Tentava o Melk ali, mas não deu bola.
0: Agora o contra-golpe do Cuiabá aqui pelo lado esquerdo, recupera a defesa do time do Ceará. Quem recuperou foi o Mugni, não foi?
3: Foi o Júlio César.
0: O Júlio César atrasando, tocando a bola pra fora, lateral, mas levou perigo, Jota.
3: Levou muito perigo. O Ceará daqui a pouquinho vai fazer mais uma mudança, viu, Bosco?
0: Portanto, arremesso lateral aqui para a defesa do time do Cuiabá. Chamou, falou.
2: Levantou uma situação interessante que, inclusive, até nós não tínhamos tocado no assunto. As novas regras já estão sendo executadas. E diga-se de passagem, você percebeu que a equipe médica mal entrou?
0: Mal entrou.
2: Mesmo o Cuiabá vencendo por 2 a 0.
0: Pois é, e outra coisa, ninguém foi para cima do árbitro para conversar com ele.
2: Você
0: só
2: tá
0: quem pode
2: que tá
0: ir
2: mudando.
0: É o capitão.
2: Você também está mudando.
0: Está,
2: né?
0: Mudando.
2: Porque nas condições normais de temperatura e pressão antes dessa regra, com certeza o time visitante vencendo por 2 a 0 já tinha meio mundo de gente caindo aí. Tem dúvida?
0: Tem não. Pedro Henrique vai para a cobrança de arremesso lateral aqui para o Cuiabá, cobrou, entregando na ponta esquerda. O Ceará está tentando cortar, não deu certo. Olha a chegada perigosa do time do Cuiabá. Chutou, bateu, encaixa o goleiro Richard Jota.
3: Tava atento o goleirão, já botou o Ceará para se mandar para o campo de ataque, Bosco.
0: 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Olha o Richardson, ele abriu na direita, entregando para Mel, que vai na velocidade, dá uma olhada para frente, tem a marcação para cima dele, ele brincou a jogada, vai tentar fazer o cruzamento, prefere jogar a curtinha. Ele devolveu o Richardson de primeira, ele rolou, enrolando na intermediária pro Enzo, entregou no comando de ataque, vai sobrar na frente pro Luca, cortou a defesa do time do Cuiabá, Jota.
3: Cortou, mas será que
0: retoma a posse de bola dentro da área, pode até bater pro gol, todo atrapalhado o time do Ceará, o Jota.
3: Tá meio atrapalhado mesmo ali, o sistema de ataque do Ceará. Opa, jogador do... Vai pro chão ali, jogador do Cuiabá, é o centroavante, o Pedro Henrique.
0: Marquei o tempo do jogo no segundo tempo. 20, galera, 20 jogadores, etapa complementar de jogo e do placar, tá lá.
1: Ceará
0: 0
1: Cuiabá
0: 2
2: Heriberto Hilsen aos 27 do segundo tempo. Criciúma 1, Goiás 0.
0: Olha, foram os jogadores do Ceará reclamar do ato, não sei o que foi que houve, hein, Jota? E...
3: É porque o jogador...
0: Mas só quem pode reclamar agora não é o capitão?
3: Pois é, mas aí o goleiro escolhe ali um jogador, que no caso é o zagueiro, tá lá, foi reclamar, o Éder. Chamou o árbitro porque tá achando que o jogador, o Pedro Henrique, tá fazendo ali uma cera. E eu também tô achando, porque a pancada foi do outro lado.
2: Na realidade, eles estão exigindo agora que a regra seja cumprida. Ou seja, vamos ver agora. É, os jogadores foram para cima do juiz, vai ficar agora fora.
0: Agora ele vai ficar um minuto.
2: Isso, um minuto fora do campo.
0: É, assim que a bola voltar a rolar. Só vale um minuto. Agora vai ter mudança no time do Ceará.
3: Isso, tá saindo o Júlio e tá entrando o Matheus Araújo. Número 8.
0: Matheus Araújo, número 8. Não é isso?
3: Isso.
2: Jogador de meio de campo, mas vai, que com certeza vai continuar caindo pela esquerda ali para fazer as vezes do Júlio, que não se teve muito bem hoje nessa partida, viu, Bosco?
0: E falta de novo, o Ceará atrás de pelo menos fazer um gol. Tá perdendo por 2-0. Vem se aproximando da área, bola colocada lá pro Sábio. Vai fazer o cruzamento, bola por baixo, olha o gol, chutou, bateu. Milagre! Que defesa, Jotão!
3: Pois é, quando dominou ali dentro da grande área, chutou, o goleirão espalmou, é escanteio em favor do Ceará, que já foi cobrado.
0: E agora o jogo está parado nesse momento, Marcos Felipe.
4: Matheus Araújo entrou e já entrou chegando, chegou chegando, né? Com a finalização boa do Ceará, uma bela defesa do goleiro do Cuiabá. O Ceará que entrou com o Matheus Araújo no lugar do Júlio. Acredito até que o Júlio não teve muitas oportunidades.
0: Não fez absolutamente nada.
4: Não teve muitas oportunidades porque a bola mal chega nele, Bosco. O Ceará falha tanto na marcação quanto na própria criação de jogadas. Não consegue transitar da defesa para o campo de ataque, Bosco. Falha em todo tipo.
0: Beleza. Todo 22-30. Agora passaram as etapas complementares de jogo. Continua 2-0 pro Cuiabá aqui na Arena Castelão. E o Ceará vai ficando naquela mesma posição. Estava com 5 pontos à frente do primeiro dentro da zona. Não sei como é que está agora. Daqui a pouco o Jotão informa pra gente aí. A bola dominada na intermediária. Quem vai informar agora é o Érico Luciano. Diga, Érico. Gol de quem?
2: Isso, tem gol. Bosco Farias no Antônio Ascioli. Aumenta o placar o Vila Nova. Agora a Vila Nova tem 2, Atlético Goianiense tem 0.
0: E volta o Vanzão no ataque. Bola dominada na frente da área. Cortou a defesa pelo time do Cuiabá. E aí o árbitro está marcando uma falta. A falta em cima do Renzo. Não é isso, Jota?
3: Falta em cima do Renzo. Será
0: vai ter
3: que
0: cartão amarelo aí.
3: Já está dando cartão amarelo. Mas o Ceará quer ser mais rápido na cobrança.
0: Mugni é quem vai para a cobrança da falta na intermediária. Quase 24 minutos do segundo tempo. 2 para o Cuiabá, 0 para o time do Vanzão. Falta foi em cima do Renzo. Entrado 3. Em cima do cara ali, atropelado, fizeram dele um sanduíche, e aí teve cartão amarelo, sei pra quem, daqui a pouco a informação, e aí o Vozão vem lá com o Sábio dá um tapa na bola, chegando mais atrás, é o time do Vozão, que com o Mugni entregou, lá pro lado esquerdo, é a chegada do Ceará, com o Matheus Araújo, chutou, travou na defesa, volta no Melk, é o time do Vozão, que vem trabalhando perigosamente no Sábio, vai fazer o cruzamento, preferiu tocar lá pro lado esquerdo, invade uma área, o Mugni, deu voltando, não tinha ninguém, a defesa corta de qualquer maneira. Eita, que volta na ponta outra vez, não sabe. Sabe, entregou lá na ponta esquerda. Vem pro Mugni. Cruzamento na boca do gol. Passou por todo mundo. Vai marcar, sobrou, atirou, guardou.

0: 60, chutou legal, tipo da entrada da área, bola foi bater, morrer no canto direito do goleiro, eu vi, e o detalhe do lance, Jotão.
1: Muito bem, garoto, bom de bola, a bola se ofereceu pra ele, quando foi cortada ali, ajeitada pelo Luca, ele encheu o pé e a bola foi, entrou, balançou a rede, agora o Ceará tem um, Ceará. O Cuiabá tem dois,
0: claro que animou de qualquer maneira, animou legal, o primeiro gol do Vozão pode mudar toda a história do jogo, Érico.
2: Tem uma reclamação aqui do setor defensivo do Cuiabá, né, que diz que o Luca, ele utilizou as costas do defensor do Cuiabá para subir, para cabecear essa bola para o meio de campo. Então, ainda está em análise, os jogadores do Cuiabá estão pressionando o juiz para que esse gol seja anulado. Vamos ver aí se desenrolar desse lance, viu, Bosco?
0: Meu Deus, não é possível que aconteça isso, hein, Marcos Felipe?
3: E é interessante que os dois centroavantes do Ceará participaram do lance do gol. O Luca e o próprio Renzo, que cabeceou a bola pro Luca. E é o seguinte, outro ponto interessante, Bosco, é que o Enzo Ludovico, lateral direito do Ceará, fez o gol. Ele foi ao ataque, ele deu profundidade e o gol foi validado.
0: O gol foi validado. Dois pro Cuiabá, um pro Vozão. Eu vou narrar com uma remoção agora, porque agora pegou, viu? Agora o bicho vai pegar. Agora você vai ver. E aí, cortou na marca dos 25 minutos, a bola tocada para fora, marque o tempo do jogo no segundo tempo. 25, jogadores, etapa final, e no placar tá lá.
4: Ceará!
0: Tem um.
4: Cuiabá!
0: Tem dois.
2: A bola volta a rolar no Maracanã para Fluminense 1, Palmeiras também 1.
4: João Bosco,
0: apaixonado pelo futebol. E agora o capitão ali do time do Cuiabá tá vindo pra cima do árbitro pra conversar com ele, reclamando que o cara foi empurrado pra fora das quatro linhas. Exatamente o Jean Dias, o autor do primeiro gol, né, Jotão?
1: Tá querendo ganhar tempo ali, tem uma falta em favor do Cuiabá. Vamos ver, 26 minutos agora, dá pra empatar e dá pra virar o jogo.
0: Só quem pode conversar com o árbitro agora é o capitão de cada equipe, são os capitães.
2: A pedida do Raul ali era pra dar cartão amarelo para o Enzo, porque a reclamação dele foi um pouco assintosa, ele deu um murro na bola, mas o árbitro não quis saber, manteve.
0: Rapaz, que mudança extraordinária, porque antigamente eram quatro de um lado, três do outro, aí eram sete pra cima do árbitro, todo mundo dizendo alguma coisa e o tempo passando,
2: tá,
0: né?
2: Tá muito bonito de se ver, viu?
0: E agora é cobrança de falta pro time do Cuiabá, do lado esquerdo, o Cuiabá ataca para o lado esquerdo das cabines de rádio. Aqui na Arena Castelão, vai trilhar, o Mapito correu, bateu, perna direita no primeiro pau, ela foi pra fora, pra ali de fundo, Jota.
1: Que coisa horrorosa, hein? Que coisa horrorosa. Mandou lá na linha de fundo, é tiro de retorno em favor do Ceará, que tem pressa. Busca um gol de empate, Bosco.
0: 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Olha o Vozão de novo. Bola dominada lá pelo lado esquerdo, Gonçalves recolheu na ponta, botou a bola pra fora, porque tem alguém precisando de atendimento médico. Vixe Maria, todo mundo pra cá, aconteceu alguma coisa, vídeo sério aí, viu, Jota?
1: É aqui, jogador do Ceará, tá ali no chão.
2: Tá parecendo o Enzo?
0: Rapaz, foi uma pancada forte, isso. Porque todo mundo correu pra lá, o Enzo como se ele tivesse desmaiado, viu, Jota?
1: Mas parece que ele tá desmaiado, não, que ele tá mexendo com a cabeça, entendeu? Pode ser que tenha sido uma pancada ali.
0: Foi cabeça com cabeça.
1: Do jogador Éder.
0: E a pancada que o Enzo levou foi na parte... na nuca.
1: Isso.
0: Um pouquinho acima da nuca no crânio. Aí estão falando.
1: Mas ele tá
0: falando, né?
2: A questão não é ele tá falando. A questão é o seguinte: se ele tiver, porque como ele caiu direto, sem colocar os membros, né, pra antecipar a queda.
0: Aí tá mandando ele mexer com
1: o doutor tá falando assim: fecha os olhos com mais força. Ele fechou.
0: Aí, agora, mexe com a mão direita, ele mexeu.
1: Mexe com as duas mãos. Você tá onde? Eu tô aqui no Castelão. Tá.
2: Aí é.
1: Pergunta tudo isso, quer fazer saber se ele tá.
2: Ele não faz aquele negócio de cabeça, ombro, joelho e pé.
0: Depois do jogo vamos mordendo a batata?
1: Ele diz, lógico.
0: Bora.
1: Vamos logo. Se empatar o jogo, ganhar.
0: Tá em pé já, graças a Deus não foi nada demais não. Mas foi a pancada forte, viu?
2: E agora é um minuto fora.
0: Um minuto fora. Aí nesse caso nem devia acontecer, porque foi uma pancada na cabeça, aí devia entrar logo direto. Depende da pancada, né, cara?
2: Assim, a regra diz o seguinte, não fala sobre partes do corpo, isso não tem. A única coisa que se diz é, se por um acaso ele precisasse ser substituído, essa substituição não contaria, não computaria na quantidade de jogadores a ser substituído.
0: Muito bem, 29, galera, 29 minutos do segundo tempo, 2 pro Cuiabá, 1 pro time do Ceará. Chamou, falou.
2: Ligado com a gente o Bruno, lá no Jardim Guanabara, ele que é aí um dos amigos aí do meu irmão Jonilson, tem ligado com a gente aqui pela Nova Brasil.
0: Valeu, obrigado. ligado.
1: Anote aí, 41, o Cauã no time do Cuiabá.
0: A mim você pode repetir?
1: 41, Cauã no time do Cuiabá.
0: Quem saiu?
1: Eu digo já.
0: Cauã, número 41, no time do Cuiabá. E o Vozão volta trabalhando com o Mugri. Coloca a bola para o lado esquerdo para o Sábio. Ele prefere voltar na defesa, volta de novo no Éder. Recolheu na intermediária. Daí ele passa para Júlio César. Júlio César recebe na marca de quase 30 minutos do segundo tempo. Lançamento do Júlio César aqui na ponta para o Enzo. Dominou, mas não dominou legal. A defesa corta de qualquer maneira. Quando já temos agora 30, marque o tempo do jogo no segundo tempo. 30, galera, jogados 30, jogados passados no segundo tempo. E no placar, tá lá.
4: Ceará.
0: Tem um.
4: Cuiabá.
0: Tem dois.
2: Maracanã permanece, placar empatado. Fluminense 1, Palmeiras também 1.
4: João Bosco.
0: Eu sou um cara mais ou menos legal. A defesa corta do time do Cuiabá. Foi pra fora, pra lente.
1: Escanteio, pô.
0: É porque tem hora que não dá pra ser legal com todo mundo, não.
2: É só mais ou menos mesmo.
0: É escanteio pro time do Vozão. Quem cobra, parece quem vai cobrar é o Enzo.
1: É o Mel.
0: É o Mel que não.
1: Isso, o Mel que
0: não,
1: vai fazer
0: não,
1: a cobrança.
0: Não, não é o Mel que não.
1: Deixa eu ver aqui.
0: Eu acho que é o Renzo que vai pra cobrança da falta pro escanteio pro time do Ceará. Então empurra, empurra. O árbitro foi lá conversar com a turma. É cobrança da direita pra esquerda, passando da marca dos quase 31. Levantada, bola na boca do gol de cabeça, rechaça a defesa, corta pelo time do Cuiabá, mas a bola é alvinegra, vai ficando no Richardson, deu um tapa na bola, vai ficando na ponta, vai ficando exatamente no Mugni, deu um passe errado, recupera o Cuiabá, botou a bola pra fora o Cuiabá, é lateral pro time do Vozão cobrar aqui pelo lado direito, agora Mel que vai pra cobrança, chamou, falou.
1: Quem saiu foi o Eliel, para a entrada do 41, Cauã, viu?
0: Tá anotadozinho aqui, tá beleza. 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Agora parada técnica de novo, agora no segundo tempo, na emoção do futebol. 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
3: Ceará se movimenta bem, Bosco, agora impressionantemente melhorou bastante antes mesmo do gol. Matheus Araújo, que está caindo pela esquerda, também veio jogar pela direita, conseguiu um escanteio agora. Então o Ceará melhora nesse quesito de movimentação, pressiona o Cuiabá, as mudanças surtiram efeito e me impressiona.
0: Aí você lança esse time que está surtindo efeito, por que é que não lança o time desse time aí de saída?
2: Porque não tem como adivinhar, viu, Bosco?
0: Ora.
2: É, o gol...
0: Ah, mas serve para o próximo jogo, rapaz.
2: Se a gente pode dizer que tem um culpado, né? Ou então um responsável, essa palavra, por esse primeiro gol do Ceará. Esse jogador, esse membro, se chama Daniel Paulista. Porque os dois jogadores de substituição participaram diretamente, né? O Marcos já trouxe aqui que a cabeçada de início da jogada foi do Renzo. A bola sobra no Luca, que ajeita, né? Fez um pivô bastante interessante para a chegada do
0: Enzo.
2: Eu
0: quero saber de vocês se vocês acham que o Ceará empata pelo menos essa partida para conseguir um ponto.
3: Bosco, não cravo, mas tem grandes chances de empatar sim. Pô, o time melhorou pra caramba.
2: Se o Ceará fizer mais um gol, ele empata, Bosco.
0: É não. Não tá, né? 2-1. Não é não. Oi, pronto. E aqui arremesso lateral pro time do Ceará cobrar a ponta direita. Vamos lá, Vozão. 2-1 pro time do Cuiabá. O time tá melhor. Aqui na cobrança do arremesso lateral é o número 60.
1: Enzo.
0: O Enzo. Tem o Enzo e o Renzo. Quem vai cobrar é o Enzo, número 60. São as emoções da Série B do Campeonato Brasileiro. Vai na cobrança, Enzo. Não cobrou ainda. Demorou demais. O árbitro vai autorizar a cobrar. Ele cobrou. Não demorou nem um segundo. A bola tá rolando na intermediária do Júlio César. Daí ele chama pro jogo o Mugni. Ele dominou numa boa. O espiou. A jogada lá pelo lado esquerdo. O Sábio tá pedindo. Ele deu jogada curtinha no Éder. Éder de primeira bateu pra Sábio. Recolheu. Distribui no meio campo pra Mugni. Vai passar no meio de dois. Se enganchou. Então perdeu. Perdeu pro time do Cuiabá. Na velocidade de tempo são 4 contra 4. Recupera o Mugni com a falta na intermediária, o Arthur não marcou falta não, deixou a bola correr na ponta direita ainda pro time do Cuiabá, agora sim, parou, tá marcando o que, Jota?
1: Tá marcando falta, Bosco, aqui, mas eu acho que ele tá dando em favor do Cuiabá, não, tá dando em favor do Ceará.
0: 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Olha de novo o Vozão. E vem trabalhando na minha cancha. Vai com o atleta Éder. Repensa a jogada. Preferiu fazer o cruzamento aqui na ponta direita. A defesa bloqueia no time do Cuiabá. Chegou ali o atacante do Vozão. o Enzo, mas a bola foi tocada para fora, lateral pro Ceará cobrar aqui na ponta. Ele mesmo vai para a cobrança, o Enzo, número 60, vai ter mudança de novo aí no time do Cuiabá. Aliás, duas.
1: Duas, né?
0: Acha pouco, uma. Vai entrar o número 27.
1: 27 no lugar do 77, né?
0: Do Jean Dias.
1: Isso.
0: Então sai o Jean Dias. Quem é esse 27 aí?
1: Vamos ver aqui.
2: Rodrigo Rodrigues. Exato.
1: Rodrigo.
2: Isso.
1: 27.
2: E entrou 53, foi?
1: É.
2: E entrou o Everson.
0: Rapaz, pode ter um nome, pode ser um jogador bom agora. Rodrigo Rodrigues tem nome de jogador atleta.
1: O Everson.
0: Tem Vamos daquele lá. Personagem do Chicanis que...
1: Saiu o Lourenço, 36, é. Entrou 53, o Everson.
0: Aí,
1: saiu o 77, Jean Dias, entrou 27, Rodrigo.
0: Eu quero que o senhor repita o primeiro que o senhor falou aí.
1: 53, o Everson no lugar do 36, Lourenço.
0: O Everson no lugar do...
1: Lourenço, 36.
0: Do Lourenço, número 36.
1: Isso.
0: A outra equipe já está chegando, sub-20. O sub-20 está chegando aqui para o segundo tempo. Na emoção do futebol, dois para o Cuiabá, um para o time do Ceará. O árbitro está pegando uma falta na intermediária. Falta no ataque. Não faltou, não. Não marcou falta, não. A bola é do Ceará.
1: Foi falta de futebol.
0: Marque o tempo do jogo no segundo tempo. 35 apontados aqui no meu cronômetro do segundo tempo. E no placar está lá.
4: Ceará.
0: Tem um.
4: Cuiabá.
0: Tem dois.
2: Do Antônio Ascioli, permanece o placar para Atlético Goianiense 0, Vila Nova 2.
0: Ceará tentava a pele direita no manto. Sou eu. Apaixonado pelo futebol. Bora tocar lá pra fora. Remesso lateral aqui na ponta direita, que pertence o time do Ceará. E aí?
1: Enzo
0: vai pra cobrança, ele vai cobrar por impulsão, cobrou, levantou, botou lá pra dentro da área, a defesa cortou do Cuiabá, o corte é parcial, tá sobrando agora lá pro lateral direito, o Igor, tira de qualquer maneira, botar a bola lá pela ponta direita, o Ceará retoma, e retoma com o Mugni, atrasa da intermediária lá da lateral, esquerda atrasando pro jogador Richard, entregando na minha cancha pro Éder, Éder solta pro Mugni, Mugni tá vindo buscar, então tá em toda parte do jogo, do campo, aí ele soltou no comando pro Melk, recolheu o Melk, vem a marcação pra cima dele, ele entregou, virou o jogo pro Enzo, Enzo rolou na intermediária, volta de novo no meio de campo, o time do Vozão vem trabalhando na minha cancha, na movimentação, o Enzo tá pedindo, recebendo na troca de passes, dominou o time do Ceará, bola aberta na ponta, vai sair o cruzamento do Lucas, driblou o adversário, puxou na perna esquerda, cruzou direto para os braços do goleiro, ele atrasou, né, Jota?
1: Pois é, pá, uma bela jogada aqui na direita, mas na hora da conclusão, ele mandou pro goleiro, recuou para o goleiro, permanece 2 Cuiabá, 1 Ceará.
0: 37 apontado aqui no meu cronômetro no segundo tempo. Ceará vai perdendo em casa pro time do Cuiabá com um grande público e volta dominando. Vem com Júlio César, ia sendo desarmado, recupera o Enzo, solta na defesa, põe pra Éder de primeira, solta pra o Sávio lá pelo lado esquerdo, vai se mandando para o ataque, o time do Vozão, o Matheus Araújo pro Sávio, Sávio pro Matheus Araújo, aí ele tem pressa, entrega pro Melk, vem pelo meio de campo da grande roda, ultrapassa a linha, dribla o adversário, ainda Melk vai se mandando, passou de novo pelo adversário, que ele caiu, saiu, ficou no chão, soltou na ponta direita, grande momento pro Enzo, vai sair o cruzamento, foi ali no fundo, cruzou na boca do gol, defesa, corta de qualquer maneira pelo time do Cuiabá, 38 passados do segundo tempo. Outro Jotão, foi bom ataque do Vozão, só tá dando o time do Ceará.
1: Isso, só tá dando o Vozão, lá se vem ali buscando o gol.
0: E volta de novo no Júlio César, ele que recebe, entrega na frente pro Matheus Araújo, ele volta no comando de ataque, entregada agora pro Mel, que cruzou na boca do gol, defesa, corta e vai se mandando pro ataque o time do Cuiabá, aí vai ficando na defesa, a bola tá sendo recuada, faz o se manda, tira o perigo dali, cortou, chutou, e aí vai ficando na defesa do Ceará com Júlio César, aí ele atrasa pro Richard, o goleiro do Ceará recebe ali na entrada da pequena área, ele libera a jogada pra Éder, Éder vem conduzindo, rolou lá pro lado esquerdo pro Sávio, aperta a marcação, tá tumultuado por ali, ele tentava passe errado, cortou o time do Cuiabá, lateral lá pelo lado esquerdo, 38 e meio agora passados no segundo tempo. 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E aqui no Futebol da Emoção, quase 39 minutos e o jogo, Marcos Felipe.
3: O Ceará se encontrou na partida. Falta acertar o último passe, Bosco. Agora é uma pena. Por que demorou tanto? Demorou tanto para jogar bem? Por que teve essa demora para se encontrar nesse jogo que é importantíssimo para encaixar a terceira vitória seguida?
0: Aí são as emoções do futebol. Campeonato Brasileiro da Série B. Volta o time do Ceará dominando na minha cancha, Enzo. Vai na velocidade, quem sabe agora gol de empate na casa de quase 40 minutos. Abriu pro Melk, recolheu, puxou na perna esquerda aqui na direita. Cruzamento na boca do gol de cabeça, rechaça, toma a defesa do time do Cuiabá, que vai vencendo por 2-0. E o Ceará recupera na frente da área, aqui pela ponta direita. Vai dominando, Enzo não conseguiu domínio, é lateral pro time do Vozão, Jota.
1: Isso, não dominou, a zaga tocou na bola, saiu pela linha lateral e arremessa em favor do Vozão. Quem sabe o gol de empate nesse ataque, Bosco.
0: Marquei o tempo do jogo no segundo tempo. 40, galera, cobrança do arremesso lateral. Enzo vai cobrar por impulsão, cobrou na entrada da pequena área, cortou a defesa, tira o perigo dali. Olha a sobra de bola na velocidade pro time do Cuiabá. O Ceará tenta roubar com Sabe, não consegue. A bola tá aberta aqui na ponta esquerda, recebendo do lado esquerdo o atleta David. Ganha da marcação, o Ceará tá cansado. Ele põe a bola pro da ponta canhota, vai se mandando ali o time do com Pedro Henrique. Cruzamento na boca do gol, o time do Cuiabá corta a defesa do time do Vozão. Marque o tempo do jogo, 40, né, que eu já disse.
4: Ceará
0: tem um,
4: Cuiabá
0: tem dois.
2: Maracanã permanece segundo tempo para Fluminense 1, Palmeiras também 1.
4: João Bosco
0: apaixonado pelo futebol. Dá tempo de fazer alguma com mais um gol aí, Marcos Felipe?
3: Dá tempo, tem tempo. Precisa agora ter calma, Bosco. Não pode agora chutar pra frente simplesmente porque recupera a bola no campo de defesa.
0: Daqui a pouco tem a equipe pro segundo jogo do Fortaleza, do Juventude, lá na Serra Gaúcha contra o Fortaleza. Vixe Maria, tem um cara do Ceará ali.
2: Enzo. É o Enzo. O sentiu. Enzo. Ainda da pancada na cabeça? Agora ele caiu de vez, sim. Agora ele caiu de vez. Eu tava informando ali a equipe médica que tá meio que zureta, como diz no bom cearês. Você sabe o que é zureta, Bus?
0: Grogue.
2: Meio grogue. Boa explicação. É. Então deve ser substituído.
1: Ele tá pendendo.
0: Ele tá tonto. Dali vai direto pro hospital pra saber o que foi que houve, né?
2: Tá pancada no cucuruto.
0: Tu é doido, rapaz.
2: Dói, viu?
0: Pode ter uma...
2: Tá, Leão, um sabacu no cucuruto.
0: Ele tá tonto, ele tá conseguindo ficar em pé direito. Né?
3: Uma pena, né?
0: É, ele vai direto pro hospital, pode ter tido um trauma, né? 42. Vamos saber quem vai entrar no lugar dele.
1: Vai entrar o 90, eu só vou olhar aqui o número do...
0: Aí já entrou o 90 aí.
1: Isso, o 90...
2: É o Cauã Ziegler.
1: Cauã, no lugar do garoto Enzo.
0: 90, Cauã.
1: Isso.
0: Cauã no time do Ceará, número 90, saiu o Enzo. Levou uma pancada na cabeça, por trás.
1: Olha como o Rafael Ramos não dá sorte. Entrou, o time perdeu. Entrou um cara no lugar dele, se machucou.
0: Não, não tem nada a ver, não.
2: É amor demais, não, esse Rafael.
1: O astral dele é ruim.
2: Agora a culpa toda do jogo é do Rafael. Se não tivesse entrado, o Ceará tinha ganho de 5-0.
1: Não, é verdade.
2: Não, para, o Jota. O Ceará Rafael... não jogou bem. O Ceará não jogou bem hoje.
1: Mas é culpa dele. A maior...
2: Que culpa dele? Nem atacante, nem faz gol.
0: O Ceará não jogou bem, mas não precisava ter perdido.
2: Não, tudo bem.
0: Ele não só jogou mal, como perdeu ainda.
2: Verdade. Será vencer essa partida, era só fazer mais dois.
0: Além da queda, o coice.
2: O coice.
0: Então pronto.
2: Mas agora culpabilizar somente um jogador, onde quase todo o elenco não jogou bem.
0: O Jota marca no pé do Rafael Ramos, que vai se mandando aqui pelo lado esquerdo. É o time do Cuiabá. Buscou espaço no cruzamento. O Melk perdeu pra ele, cruzou, travou ali no Cauã. E foi pra linha de fundo, escanteio, Jota.
1: Sim, na hora do cruzamento, bateu na zaga do Ceará, foi pela linha de fundo, escanteio. Escanteio em favor do Cuiabá, que não tem pressa. Vence pelo placar de 2-1.
0: Tem mais mudança ainda, não?
1: Entrou, saiu 96, o Pedro Henrique, entrou 29, Vinícius.
0: Vinícius. No time do Cuiabá.
1: Isso, 97.3 de Santa Quitéria. Retransmitindo com o nosso Edson Cruz.
0: Daqui a pouco tem Fortaleza na parada pela Série B. Juventude e Fortaleza direto na Serra Gaúcha. No relato do Kleber Tubarão. E a cobrança do lado esquerdo, levantou a bola na boca do gol. O toque de campo. Meu Deus do céu, passou meu metro. passou perto, Caleb. Quase o terceiro, hein, Jota?
1: Caleb, tocou de cabeça, ela foi pela linha de fundo, tiro de retorno em favor do Ceará.
0: Pois é, 44, galera, 44, o Sábio tá com a bola dominada na defesa do time do Vozão, ele põe na velocidade, entrega pra Mugni, vem avançando na intermediária, vem a marcação pra cima dele, aí ele botou do lado esquerdo, impõe pra Sábio, Sábio tentou o cruzamento, a defesa corta do time do Cuiabá, volta dominada agora com o time do Cuiabá na ponta direita, olha o perigo. Opa, houve um choque, um abarroamento ali, houve uma pressão ali do jogador do Ceará, que se jogou na frente do atleta, vai tomar cartão amarelo, viu, se eu não me engano.
1: É, tá dando uma ali.
0: Foi obstruído, foi obstrução, e obstrução é falta. Não sei se vai tomar cartão amarelo, Jota.
1: O Éder, ele cometeu a falta, deve receber cartão amarelo. O árbitro, o Enzo tá saindo ali, viu, Bosco? Deve ir pro hospital, com certeza vai. Mais 8 minutos, Bosco.
0: Marque o tempo do jogo no segundo tempo. 45, galera, 45 jogados, etapa complementar e no placar. Tá lá.
4: Ceará.
0: Tem um.
4: Cuiabá.
0: Tem dois.
4: Bosco. João Bosco Faria.
0: Apaixonado pelo futebol. Meu nome é doce na boca de vocês, diga.
3: O Éder está caído no chão solicitando atendimento médico. Aproveitar esse momento, Bosco, para falar que o sistema defensivo do Ceará é uma peneira. Sempre quando tem uma bola parada, seja escanteio, falta, eu já fico fazendo aqui o sinal da cruz para não sair mais um. E colocar o Júlio César, Bosco, como zagueiro, me parece uma tentativa de tapar o sol com uma peneira. Não porque o Júlio César é um mau jogador, muito pelo contrário. É porque a função da peneira não é essa. O Ceará não tem jogadores ali, principalmente zagueiros, que são bons em bola aérea. O Ceará, toda bola aérea. Primeiro, a primeira bola é do Cuiabá, a segunda bola, quando tem uma sobra, também é do Cuiabá. Isso não existe. Isso não existe. O segundo gol do Cuiabá saiu assim. Cabeceio e a bola ainda sobra no pé do outro jogador do Cuiabá que está dentro da área desmarcado. Isso não existe. Se o Ceará quer vencer os jogos, se o Ceará quer almejar objetivos maiores, precisa parar de tomar gol besta. Na Série B, principalmente entre os times que sobem, existem jogos que você vai vencer por 1-0 porque o seu sistema defensivo fez milagres. O Ceará não tem um sistema defensivo suficiente para passar a segurança que a gente fale, pô, esse jogo foi um bom jogo do sistema defensivo do Ceará. Tirou bolas dificílimas, o goleiro fez grandes defesas, os zagueiros tiveram uma ótima atuação. Isso não existe. O Ceará depende sempre do seu sistema ofensivo fazer 2-3 gols.
0: E, assim, e a cobrança de falta lá pro time do Cuiabá. Chegando aqui o Júlio César, na cabine, para outra transmissão do jogo do Fortaleza contra o Juventude. E aqui a cobrança de falta do time do Cuiabá. Atenção, Brasil. Vamos chegando na marca de 47. Levantou na boca do gol. Cortou a defesa. O corte é parcial. Vai ficando fora da área. Matheus Araújo. Entrega pro Belk na ponta esquerda. Recolheu. Tem muita gente em cima dele. Tá tumultuado. Ele deu um driblezinho aí, bonitinho. Mas foi pro chão. Levou uma pancada na canela, Jota.
1: Levou um tranco ali. Foi falta. Será que quer cobrar mais rápido, mas o árbitro não deixa.
0: 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Olha o Ceará. Richard entregou na ponta. Vai aqui pro Cauã. Recolheu. Toca mais atrás pro Richard. Vem avançando. É falta. Recebeu a falta. Pode parar. Jota.
1: Vinícius cometeu a falta ali em cima do Richardson. Vai ser feita a cobrança aqui do lado direito. Melk na cobrança.
2: Terminou.
0: Terminou o quê?
2: Terminou no Antônio Ascioli, Atlético Goianiense 0, Vila Nova 2.
0: E a falta para o Ceará cobrar aqui na ponta direita, Melk, quem está chegando para a cobrança da falta 48. Vamos até o 53, né, Jotão?
1: Até o 53. Acredito que ele vai dar mais umzinho. Ali.
0: Pois é, vai para a cobrança da falta, quem sabe agora o gol de empate. O empate já estava ótimo para o time do Ceará. Melk vai para a cobrança da falta com a perna esquerda. Autorizou. Agora sim, autorizou, correu, perna esquerda do Melk, na entrada da área, na marca do pênalti, de cabeça, cortou a defesa, volta pro Mugni, fora da área, botou de novo pra dentro da área, houve o corte, luta por ela, o Mugni vai recebendo fora da área, o árbitro tá pagando uma falta, pegando uma falta pro time do Cuiabá, Jota.
1: Agora você dizer que o Mugni vinha pro Ceará pra resolver o problema, ali no meio campo, foi pedir demais. É um jogador de médio pra ruim.
0: Pronto. Quase 49 minutos do segundo tempo. E o jogador que saiu machucado?
1: O Éder, o Ceará está com 10 jogadores em campo.
0: O Éder levou uma pancada no tornozelo esquerdo que mal consegue andar, cara.
1: Isso. Ele cometeu a falta, recebeu o cartão amarelo, mas está com um problema sério ali.
0: Verdade, pancada no tornozelo. Olha o Cuiabá, vai ensaiando, jogada aqui pelo lado esquerdo. Perigosamente se chutar, perigo. Vai avançando, falta perigosa na frente da área. Jota Dígito.
1: É, tinha que ser feita a falta, que o cara vinha pra zona do pancadão. Aí o Richard chegou, cometeu a falta. É uma falta que vai levar muito, muito perigo, João Bosco.
0: Quase 50 minutos passados do segundo tempo. Falta perigosa pro time do Cuiabá, que vai vencer o jogo por 2-0. 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
1: É muito triste ver uma situação dessa. Essa torcida não merece. O time é ruim, cara. O time é ruim. O Ceará, que muita gente já estava pensando aí numa chegada no G6, olha aí, o Ceará tem que dar graças a Deus de joelhos se ele permanecer na Série B do Campeonato Brasileiro nesse ano de 2026. O time é ruim, é péssimo.
0: Calma, Jotão, olha a pressão. Olha a pressão, remédio da pressão. Trouxe certo aí no bolso, não. E aqui é falta perigosa pro time do Cuiabá cobrar. Vamos saber quem está encostado na bola ali. Cobrança, jogada para fora direto, né, Jota?
1: Não pode perder um jogo desse para um time que tem um cobrador de falta assim. Ele mandou lá na lua, Bosco.
0: E o Ceará vai trabalhando na minha cancha. Olha o Bozão, minha gente. Vai com o Richardson, faz o lançamento pelo lado direito com o Enzo. Tentava pro Cauã, bola tocada para fora, lateral pro time do Ceará. Cobra aqui do lado direito. Cauã vai para cobrança. Vai ficando a bola dominada pelo Cauã. Ele vai cobrar por impulsão. Vai tentar deixar agora que pediu para cobrança o Mugni. Aliás, o Matheus Araújo que pediu para cobrar. Vai cobrar por impulsão. Atenção, Brasil. 2 pro Cuiabá, 0. 1 pro time do Ceará, perdão. Levantada a bola na boca do gol. Defesa cortou. O corte é parcial. Lutando. Vai sobrando pro time do Cuiabá na velocidade. E atenção, Brasil. Pode ser o terceiro gol. Invadiu. Ele com o goleiro. Tocou na frente. Vai marcar. Bateu. Guardou. Gol do Cuiabá. Na reta final do jogo. Faz o terceiro, Jotão.
1: Pois é, rapaz. Que coisa horrorosa, que time ruim esse do Ceará. Num contra-ataque, o Vinícius, 29, mandou pro fundo da rede, fazendo o terceiro gol. Rapaz, que coisa horrorosa, que time horroroso. Agora tem 1, 2, 3, o time do Cuiabá, isso!
0: Nem me fale.
1: O Ceará só tem um.
0: De goleada dentro de casa, 3, tomou 3, só fez 1. É vergonhosamente este sábado, tarde de sábado, tarde de noite, é vergonhosamente.
3: Atuação vergonhosa. O Ceará levou 3 gols de um time que nem tem o melhor ataque da competição. Na verdade, muito pelo contrário, tem um dos piores ataques. Cuiabá até esse jogo tinha 16 gols marcados.
0: E o povo dizendo que o Ceará estava melhorando.
3: É o problema.
0: Estava melhorando. É uma ova.
1: Ceará irrita tanta gente que eu falei. O Cauã foi quem fez o gol, viu, Bosco?
0: O Cauã, né?
1: Isso.
0: E aqui volta de novo o Cuiabá. Corta agora. Aqui pela ponta esquerda. Vai tentar fazer o cruzamento da entrada, travou, bateu no Mugni, escanteio pro time do Cuiabá. Pelo amor de Deus, dá tempo de fazer mais um quarto não, né, Jota?
1: Dá pra fazer até mais 2, né, Bosco? Porque o time é horroroso.
0: É porque vai terminar, graças a Deus.
1: Bosco, sei lá, esse time aí...
3: Acaba, pelo amor de Deus. Lamentável, Bosco. Felizmente o
0: mais
3: Ceará.
0: E o pior que colocaram mais 1 minuto, olha.
3: Mais 1 minuto, velho.
1: Falei que eles iam dar mais 1 minuto.
5: Pelo amor de Deus! Acaba, pelo amor de Deus! Acaba!
0: É isso que a gente tá querendo mesmo, que acabe a cobrança de escanteio, cobrada a Copa pelo time do Cuiabá. Tem tá um tumulto, tá um. Tá assim de gavião. Meu na frente, Deus. Sobrou na invadiária. Olha o Cuiabá marcando 4, driblou. Olha o quarto. Olha bem que cortou a defesa do Ceará. Mel que tirou no perigo na última segunda jogada. Ô, Jota Egito.
1: Pois é, rapaz. Tava ali pra marcar o Cuiabá. Aí a zaga tirou. 3-1. Vai terminar o jogo. Cuiabá não tem pressa. É isso.
0: Eu que vou deixar de curtir minha noite por causa de uma derrota de goleada do Ceará dentro de casa? Nem você, torcedor. que o time é ruim. O árbitro tá ouvindo o VAR, não sei o que foi que ele tá ouvindo ali. Parece que foi um toque de mão dentro da área, viu?
1: Dá logo esse pênalti. Se tiver sido isso aí, dá logo.
0: Eu tô achando que foi. Terminou o jogo. Fim de papo, termina a partida na Arena Castelão. Jota Egito.
1: Muito bem, final de jogo na Arena Castelão. Torcedor sai decepcionado. Ceará leva de 3 a 1 do Cuiabá. Os torcedores não esperavam isso. Na Arena Castelão, o Ceará agora vai jogar no estádio Presidente Vargas, no próximo jogo em casa, porque não vai ter público pro Castelão. Não vai ter público pro Castelão. É uma vergonha, é uma decepção. E aí, você que é técnico de futebol, iniciar um jogo com um atleta como Rafael Ramos na lateral direita é pedir para começar perdendo o jogo. Nada contra a pessoa do Rafael Ramos, mas ele não pode ser lateral direito do Ceará. Ele não tem condições técnicas de ser jogador do Ceará. Ele não tem um nível de jogador profissional. Qualquer jogador que joga ali no subúrbio, em qualquer time do subúrbio, na lateral direita, é melhor do que o Rafael Ramos. O Ceará pediu para perder o jogo quando iniciou o jogo com o Rafael Ramos na lateral direita. É uma coisa horrorosa. E tem mais uma coisa. Tem alguns jogadores aí que... O Mugni, por exemplo, que foi contratado para... ser o jogador de meio campo do Ceará, não tá com essa bola toda não, ô Marcos.
3: O Ceará tem um problema ali gigantesco em seu sistema defensivo. Não só o Rafael Ramos, como a zaga também. Como eu falei, a zaga titular do Ceará, o Júlio César e o Éder, sofrem muitos gols. Muito também porque o Júlio César não é um zagueiro. Júlio César, para mim, como eu sempre digo, ele é volante. Infelizmente joga-se na zaga porque não tem peças. Espero que isso, Jota, ligue um alerta na diretoria do Ceará para a contratação de zagueiros. Foi contratado o Thalisson, a gente viu do baixo nível técnico do Thalisson, né? Entrou nervoso em alguns jogos, teve essa lesão, mas o Ceará ainda precisa contratar zagueiros. E zagueiros que cheguem para ser titular. Não zagueiros que cheguem para repor, para ser uma peça de reposição, uma peça de opção ao longo do jogo. Agora a gente tem essa lesão do Éder, né? Não sabemos ainda se vai ser por muitos jogos, por poucos jogos. Espero que seja por pouco, porque o Ceará já tem esse problema de zagueiro. Se ainda vai perder mais um, aí o Jota, eu fico me perguntando: será que tem elenco para permanecer nessa Série B? Porque ofensivamente até consegue fazer alguns gols, mas defensivamente é uma peneira. Toda bola aérea, todo escanteio, falta perto da área, o torcedor alvinegro já fica com o coração na mão. Porque nem mesmo o Richard consegue passar uma confiança pro torcedor. Agora, juntar os cacos e pensar, sobretudo, na permanência da Série B. Vamos esquecer um pouco desse sonho de almejar, de pensar numa ascensão para a Série A, porque a gente está vendo que esse elenco do Ceará é bem limitado e vai passar ainda muito sufoco nessa Série B. O próximo jogo é fora de casa, enfrenta Náutico. Náutico fora de casa, terça-feira, e depois volta para jogar contra o Londrina fora de casa. Tem um longo caminho a percorrer. Provavelmente, se eu fosse projetar o Ceará, era para finalizar a Série B ali no meio da tabela. Mas vamos vendo jogo após jogo, porque, sinceramente, esse elenco me deixa muito a desejar.
1: Valeu, portanto, agradecer a você, Marcos Felipe, pelos comentários. Agradecer ao nosso Érico Luciani também pelos comentários e pela parte também no áudio de estúdio. Enfim, e o Ceará leva essa lapadona, né, na Arena Castelão.
6: Isso, rapaz.
1: Vem aí o outro jogo que será transmitido aqui pela Nova Brasil 106.5, que é Juventude Fortaleza. E quem vai assumir o comando do futebol da Nova Brasil é ele!
4: Kleber Bezerra.
0: Beleza, Jotão. Já estamos aqui direto para aqui na Nova Brasil FM 106,5, sua nova casa do futebol, né? Como acabou preliminar, agora é a partida principal, né?
6: É, acabou aí, o Bosco Farias estava dizendo que era o sub-20. Sub-20 chegou agora para fazer a partida principal. Valeu, um abraço a vocês aí, Boscão. O nosso querido Érico Luciani, o Jotão. Quem mais? É o Marcos Felipe, né? Essa turma maravilhosa que fez esse primeiro jogão de bola. Não deu pro Vozão hoje, mas fica aí, vamos na sequência. Já já a bola vai rolar, porque antes nós vamos a um pequeno intervalo, né? Só pra dar aquela arrefecida, né? Aquele negocinho melhor. E a gente volta com tudo em cima pra fazer aqui já já a partida entre Juventude, Fortaleza e Juventude. A gente volta já já, não sai daí não, porque é bem ligeirinho.
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1: Bem, vamos nessa, de volta, já aqui para Fortaleza, Juventude, Juventude e Fortaleza, já trazendo as informações do Leão, trazendo também as escalações dos dois times, e eu estou ao lado deles, essa galera boa, depois de toda a turma que já participou aqui na primeira transmissão. Agora vamos para a segunda transmissão de Juventude e Fortaleza, estou ao lado de Eduardo Silva, que está aqui nas nossas carrapetas, à minha direita. Eu estou aqui bem centralizado, né? Só distribuindo as bolas hoje, viu? Eu vou distribuir as bolas e eu vou passar a bola primeiro ali. Na minha direita tem o Júlio César, na minha esquerda, bem aberto, tem ali o nosso querido Wesley Lopes. Enfim, toda essa turma já tá comigo. E você, olha só, rapaz, que pintura, cara, que pintura. E você, nosso querido amigo ouvinte aqui da Nova Brasil FM, a sua nova casa do futebol. Boa tarde, boa noite já, né? Boa noite a você, Wesley. Boa noite.
2: Uma ótima noite a você, Clebão. Uma ótima noite, Júlio César, Eduardo, Érico e, claro, ao torcedor cearense, em especial o torcedor tricolor, que já está ligado conosco aqui dentro da Nova Brasil FM. E daqui a pouco nós vamos estar chegando com todas as emoções deste jogão de bola entre Juventude e Fortaleza. Alfredo Jaconi recebendo um bom público, o Juventude embalado dentro do Campeonato Brasileiro da Série B, e as duas equipes já estão definidas e numeradas pelo lado tricolor por Paulo Autuori e pelo lado jaconeiro pelo Barbieri. Daqui a pouco tem Juventude Fortaleza.
1: Beleza, esse Fortaleza que não perde há 17 anos, viu? Tem um tabu de 17 anos que não perde pro Juventude, rapaz. Tomara que não seja hoje. Eu sei que o tabu foi feito para ser quebrado, mas tomara.
2: E o retrospecto, Clebão, dentro do próprio Alfredo Jaconi, se o torcedor que estiver ligado conosco, algum companheiro nosso da equipe quiser interagir com a gente, se eu não me engano, nos últimos 3 anos o Fortaleza venceu o Juventude dentro do Alfredo Jaconi. Inclusive, ano passado, sob o comando de Martinho Palermo, quando o Fortaleza esboçou ali no finalzinho da Série A aquela, para dar aquela sensação de que poderia escapar da Série B, venceu esse Juventude, que inclusive na época era comandado por Thiago Carpini.
1: As últimas 5 partidas o Fortaleza não perdeu pro Juventude, foram 5 vitórias consecutivas em cima do Juventude. Agora, eu sei que uma coisa não tem nada a ver com a outra, cada jogo tem a sua peculiaridade, né? Tem a sua história, mas eu quero saber o seguinte: o time do Fortaleza já tá pronto? Eu quero, porque aqui tem negócio de dia, aqui nós somos é de casa, nossa. O time da casa é o Fortaleza hoje. Solta o hino do Leão aí, meu querido Eduardo.
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2: O tricolor de aço, comandado por Paulo Autuori, entra em campo daqui a pouco às 18 horas e 30 minutos. Sobre o futebol de João Ricardo, goleiro número 1, capitão da equipe.
1: João Ricardo, camisa número 1, é o capitão tricolor.
2: Na lateral direita, 22 para ele, Maílton.
1: Maílton, camisa 22.
2: O primeiro zagueiro pelo lado direito, Lucas Gasal, veste a 3.
1: Gasal vem com a camisa de número 3 do Leão.
2: Ao seu lado, companheiro de defesa esta tarde, início de noite, Tomás Cardona, número 6.
1: Tomás Cardona vem com a camisa de número 6.
2: Na lateral esquerda, ele que agora terá a missão de ser titular praticamente até o final do ano, Maurício Mucuri, número 13.
1: Mucura, o Mucura Play, camisa número 13 no Leão.
2: Iniciando o meio-campo do tricolor de aço, 5 para Pierre.
1: Pierre vem com a camisa de número 5.
2: 88 para Lucas Sacha.
1: Sacha, camisa 88, Sachinha.
2: 29 para Rodrigo.
1: Rodrigo, camisa número 29.
2: 75, Rodriguinho.
1: Rodriguinho, camisa 75.
2: E no ataque, 31 para Wellington.
1: Wellington, camisa 31.
2: E 17 para Natan Fogaça.
1: Natan Fogaça, camisa

0: 17 na rapidinha, o Fortaleza Esporte Clube Wesley.
1: 1 João Ricardo, 22 Maílton, 3 Lucas Gazal, 6 Tomás Cardona e 13 Maurício Mucuri. 5 Pierre, 88 Lucas Sacha, 29 Rodrigo, 75 Rodriguinho, 31 Wellington e 17 Natan Fogaça.
0: À disposição no banco de reservas, quem tá por lá, Wesley?
1: Vinícius Silvestre, 25, 15 Magrão, 28 Paulinho, 33 Cauã Rocha, 4 Luan Freitas, 23 Neres, 37 Rian, 10 Lucas Crispim, 19 Lucas Emanuel, 11 para Vitinho e 77 para Paulo Baia.
0: Show de bola! Tem o departamento médico, como é que tá?
1: O departamento médico do Tricolor de Aço, 3 atletas estão por lá. O volante Ronald, o garoto Luca Prior e recentemente o colombiano lateral esquerdo Gabriel Fuentes, que infelizmente acabou rompendo aí o ligamento do joelho esquerdo e vai ficar 9 meses afastado dos gramados.
0: Beleza, então, portanto, aqui já escalado Fortaleza, vamos para o outro lado, agora vamos para o time jaconeiro, é o Juventude Gaúcho. Como é que vem o time do Barbieri? Fala, Wesley.
1: No gol da equipe jaconeira para esta noite, jogando diante do seu torcedor, Pedro Rocha, o goleiro número 12.
0: Pedro Rocha vem com a camisa de número 12.
1: A trinca de zagueiros, 34 para o capitão da equipe, Rodrigo San.
0: Rodrigo San vem com a camisa de número 34.
1: Vestindo a número 3, ele, que tem uma história feita com a camisa do Fortaleza Esporte Clube, Tite veste a 3.
0: 3 para Tite.
1: 47 para Marcos Paulo.
0: Marcos Paulo vem com a de número 47.
1: Na ala pela direita, Aderlan veste a 13.
0: Aderlan, camisa número 13 pela direita.
1: O meio-campo, 8 para Lucas Mineiro.
0: Lucas Mineiro vem com a camisa 8.
1: Rai Silva, 75.
0: Rai Silva vem com a de número 75.
1: E na ala pela esquerda, Diogo Barbosa, 16.
0: Diogo Barbosa, ex-tricolor, camisa 16.
1: O camisa 10 da equipe, por também ser Marcos Paulo, vamos chamá-lo essa noite de MP veste a 10.
0: MP camisa número 10.
1: E no ataque, Alisson Safira, 25.
0: Alisson Safira vem com a de número 25.
1: E Luiz Amarília, 18.
0: Luiz Amarília, camisa número 18.
1: Na rapidinha, o Juventude, 12, Pedro Rocha, 34, Rodrigo San, 3, Tite, 47, Marcos Paulo, 13, Aderlan, 8, Lucas Mineiro, 75, Rai Silva, 16, Diogo Barbosa, 10, MP, 25, Alisson Safira e 18, Luiz Amarília. Essa é a usina do Juventude, que é comandado por Maurício Barbieri.
0: À disposição no banco de reservas, quem está por lá?
1: À disposição, 21 para Juan Carneiro, 2 Raí Ramos, 5 Luan Martins, 6 Wadson, 9 Allan Kardec, 11 Fábio Lima, 17 Manuel Castro, 26 Ibali, 29 Gabriel Pires, 30 Patrick Lanza, 72 Lucas Alves e 97 Gabriel Kie Pinheiro.
0: Beleza, então, portanto, já os times escalados e tem arbitragem, Wesley?
1: Tenho sim, arbitragem, me dá só um minutinho que eu já te trago aqui.
0: Claro, com certeza.
1: O quarteto envolvido nesse jogão de hoje entre Juventude e Fortaleza.
0: Enquanto isso, eu quero pedir ao nosso querido ouvinte que tá liberado aí o zap, né? Pode mandar no zap aí 997826700. Anote o número, 859-9782-6700. É o nosso WhatsApp aqui da Nova Brasil FM 106,5, a sua nova casa do futebol. Pois não, Wesley? deixa eu ir logo então. Enquanto você vê aí, deixa eu chamar meu amigo Júlio César, que já tá na ponta da linha com a gente. Alô, alô, Júlio César, Fortaleza com João Ricardo, Mailton Gazal, Cardona, Mucuri, Pierre, Sacha, Rodrigo, Rodriguinho, também o Wellington e Nathan Fogaça. Vem com o que tem de melhor, Júlio.
2: Vem com o que tem de melhor no momento, né, Kleber? Boa noite, Kleber.
0: Boa noite, Julião.
2: Boa noite, Wesley. Boa noite, Eduardo. Boa noite, Imperador. Especial, o torcedor tricolor, a torcedora tricolor que tá aqui conosco. É o que vem de melhor. O Fortaleza tem ali uma formação no 4-3-3, vai enfrentar um forte time que é o Juventude. Juventude que só perdeu uma na Série B dentro de casa. É o time que mais conseguiu pontos positivos ali jogando dentro de casa. É um time muito forte. Mas o Fortaleza vem com o que tem de melhor, né? O Fortaleza que tem uma qualidade também técnica muito boa, que pode sim sair com resultado positivo. As estatísticas mostram isso. Claro que dentro de casa, as estatísticas do lado do Juventude pesa muito. É um time muito forte dentro de casa. Mas do outro lado também tem um Fortaleza que está muito motivado e quem sabe saindo com esse resultado positivo, não consiga uma segunda colocação e de quebra logo disparar nesse campeonato da Série B, viu, Kleber?
0: Beleza, enquanto isso vamos ao hino nacional executado, Alfredo Jaconi.

0: Tá aí a execução do hino nacional, o hino brasileiro, o hino mais lindo do mundo, né? Que a gente já pegou aí o finalzinho, mas você já traz a informação aí, Wesley?
1: Na arbitragem para o jogão de bola desta noite, o responsável será o senhor Sávio Pereira Sampaio, do Distrito Federal. Ele terá como assistente os seus conterrâneos Daniel da Silva Henrique Andrade e Lucas Costa Modesto. Já no VAR, teremos o experiente Heber Roberto Lopes, responsável pelo VAR. Lembrando que o Sávio já não é muita flor que se cheire.
0: E o Heber Roberto é o carequinha, né?
2: Aquele mesmo.
0: Ô, rapaz, ô, carequinha.
3: Agora interessante, eu tava olhando agora o rosto desse árbitro, me faz lembrar muito o Yarley, né? O rosto dele.
0: O Yarley?
3: O Yarley, que jogou no Ceará, né? Jogou no Internacional. Me faz lembrar, assim, ligeiramente, o Yarley.
0: O Yarley que teve gol de Libertadores, né?
3: Perfeitamente, grande jogador.
0: Gol ferroviário, Yarley jogou Boca Ceará, Júnior. Boca, né?
3: Quixadá.
0: Quixadá?
3: Quixadá.
0: Jogou Quixadá, Ferrão. Enfim, jogou ali o time do Antônio Bezerra.
3: Antônio Bezerra, perfeitamente. Muitos craques ali no
0: Mas, rapaz, o Antônio Bezerra, excelente de no Grabe.
3: No Grabe.
0: Falando nisso, abraçar meu amigo Robertinho Pires. Né? Robertinho, presidente, cadê você, Robertinho? O homem dos pagodes de Fortaleza, rapaz. Robertinho, gente boa. Ô, caba desenrolado. Beleza, por aqui quase tudo pronto. Maurício Barbieri é o treinador do Juventude. Você acha que o Fortaleza pode aprontar contra esse Juventude lá dentro? Ô, meu querido Júlio César,
3: pode imperador. Sim, pode. Até porque o Fortaleza tem que ter o máximo de cuidado. Que esse Juventude, ele é um time que está em segundo colocado na Série B do Campeonato Brasileiro. Deu muito trabalho o Atlético Mineiro na Copa do Brasil, vem de vitória no último jogo do Campeonato Brasileiro fora de casa. É um time muito competitivo, mas você não vê um jogador que seja protagonista. O protagonista desse time do Juventude é o coletivo. É um time muito intenso, que tem uma forte marcação. O interessante é que na Série B até agora não tem um cartão vermelho. Ou seja, é um time muito intenso, sabe jogar futebol, mas ao mesmo tempo muito cauteloso quando se trata de faltas. E tem um detalhe ali também nesse Juventude, claro que não é só ponto positivo, é um time que sente muita dificuldade quando joga com times que se retrancam, times que realmente prioriza muita marcação. O Juventude sente essa dificuldade. Hoje o Fortaleza não é um time que prioriza muita marcação, um time que joga no 4-3-3, propõe o jogo. Pode ser que o Juventude se saia bem, mas o Fortaleza tem qualidade técnica, qualidade para surpreender esse Juventude, principalmente o gramado. O gramado realmente favorece muito, porque você vê que é realmente um tapete, principalmente para um time que tem tantos jogadores técnicos como o Tricolor do PC, viu, Kleber?
2: E um fator importante, Kleber e Júlio, é que, por incrível que pareça, essa noite no Alfredo Jaconi não está chovendo. Então isso favorece a prática do bom futebol, né? Já que em muitos jogos do Juventude nessa Série B, inclusive aquele jogo do Juventude contra o Ceará, contra o Avaí, que estávamos juntos também antes do jogo do Fortaleza, só se via poça, né? Então, ó, hoje aparentemente o verdinho está prevalecendo e vamos torcer para que o Fortaleza consiga tirar bom proveito disso e fazer um bom jogo.
0: Abraçar meu amigo Bremer Dantas, torcedor do Tricolor de Aço, tá ligado com a gente, obrigado pela audiência. Ele tá dizendo aqui, né? Não, vou nem dizer o que ele disse não, porque, né? Ele é tricolor. E o Mário Rubens, meu amigo Mário Rubens Neto, famoso Rubão, filho do meu amigo Dino Boy, também acaba de entrar na nossa live. Obrigado, beijo grande aí no seu coração, Rubão. Você é o cara, Rubão. Você, só dá você, Rubão. Pra onde eu me viro, eu te vejo, Rubão. Você é bom, cara. Você é um dos melhores, né, hoje. O cara que tá metido aí nesse âmbito político, nessa, né, essa, trazendo aí o que o povo gosta de ver, o que o povo gosta de ser bem informado. Grande Mário Rubens, o Rubão. Aquele abraço todo especial pra você, pro seu pai, Dino Boy, tá bom? E nós vamos aqui na Nova Brasil FM 106,5, a sua nova casa no futebol. Já já a bola vai rolar às 18h30, que já são 18h30, né? Os times já estão ali, o Fortaleza fazendo aquele tradicional fechamento ali no meio, aquela oração. O time jaconeiro ali, o Juventude, um pouco mais disperso, né? Espalhado por ali, mas enfim, o torcedor do Juventude é que não veio em grande número, né, Wesley? Não veio esses torcedores todos não, viu?
2: Eu inclusive me decepcionei com essa presença de público essa noite aqui no Alfredo Jaconi.
0: Ou só é isso mesmo?
2: O Juventude faz uma baita campanha dentro do Campeonato Brasileiro da Série B e vem de uma grande vitória fora de casa, lá no interior de São Paulo, contra a equipe do Novo Horizontino. E eu achava que hoje o torcedor realmente fosse chegar junto, né? Principalmente por se tratar de um jogo complicado contra o Fortaleza. Mas isso também é bom para o Fortaleza, que tem que aproveitar todos esses ingredientes para que possa, dentro de campo, com a bola rolando, fazer um bom jogo e sair com a vitória.
0: E aqui a bola vai rolar, tudo pronto, saída pertencente à equipe do Fortaleza, à nossa esquerda, à direita, a equipe do Juventude. O Sávio Pereira Sampaio olha ali o seu cronômetro, acerta justamente com o nosso e tem bola rolando no Alfredo Jaconi.
4: Juventude.
5: Fortaleza.
0: 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Aqui é bola para a equipe do Juventude. Já se manda o Fortaleza lá para o campo de ataque. Bate ali por último no homem do Fortaleza. A bola sai à linha lateral em favor da equipe do Juventude. Quem vem para a cobrança é o Marcos Paulo, 47. Ó, quando for o 47 é o Marcos Paulo, não é isso? Quando for o 10 é o MP. Tá certo então. Aqui os dois são Marcos Paulo, mas vai com o Marcos Paulo e o MP. Bola para a equipe do Fortaleza. Trabalha. Rodrigo começa a jogada mais atrás, deixando lá na sua defensiva. A bola já gira, chama lá o Mucuri, lá vai o Mucuri, play. Ele é o Playmobilzinho do Fortaleza, deixando a bola com o Rodrigão. Rodrigão vem com ela, capricha ali, vindo passe, dois na marcação. Ele distribui a jogada aqui mais pelo lado direito, onde está posicionado o Pierre. Pierre apara com a perna esquerda, chama na frente, tentou passe legal. A jogada foi boa, chegou a defesa, fez o corte, a bola volta com o Fortaleza. Rodrigão, ele distribui a bola aqui pelo lado direito. Boa bola pro Maílton, tentou passe na frente. Era o Rodriguinho que estava na parada antes dele, chegou a defesa, fez o corte e sai jogando aqui pelo lado. A bola volta com a equipe do Fortaleza, chutão pro alto, bate, rebate, ping-pong, mata no peito, desce na grama ali o Rodrigão, foi desarmado, a bola sobra com o Lucas Mineiro, deixa o passe, começa a jogada um pouco mais aqui pelo lado esquerdo com o Diogo Barbosa, aí ele acalma tudo com o Rodrigo Santos centralizado lá dentro da sua defesa, abre jogada pelo lado direito, quem vem buscar é o Aderlan tenta o passe da frente, opa, foi o homem pro chão, mas o juizão tá deixando rolar, é bola pro Fortaleza, tá tudo em casa, tá tudo tranquilo, o Rodrigo fica com ela, sai jogando aqui pelo meio, Gaza recupera, solta a bola mais pelo lado direito, vem buscar o Sachinha. Sacha vem com 1:44 agora desse segundo tempo, desse primeiro tempo, quer dizer, né? O jogo começou agora, macho, né? Então, temos aí esse primeiro tempo de jogo com agora 2 minutos cravados. 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Fortaleza se manda pelo lado esquerdo, boa bola, mata no peito, Mucuri, desce na grama, vai pra cima, Mucuri, bom passe, tenta ali a chegada, a bola resvala, sobe e sobra lá pelo lado esquerdo ainda, onde está posicionado por lá o Wellington, o Nathan Fogaça vai para cima da marcação, tenta a passagem, a bola volta e ele ganha a lateral, né, Cesley?
2: Isso, ganha lateral no momento em que o atleta do Juventude aí com menos de 3 minutos de bola rolando, já coloca a mão ali na parte de trás, entre o joelho e a coxa direita, exatamente o atleta da equipe do Jaconeiro, está sentindo fortes dores, inclusive pediu pro árbitro da partida para poder receber o atendimento, o atacante Alisson Safira, mas já levantou, tá tudo ok com ele, lateral já batido, segue 0-0.
0: Abraçar meu doutor Felipe Vento, rapaz, esse é bom, não é o nome daquela, é o maior cirurgião bariátrico do Brasil, tem igual não, grande doutor Felipe, aquele abraço, viu, doutor, aquele abraço todo especial pra você, pra sua família e pro Vitinho que tá lá em Portugal. É bola pra equipe do Fortaleza, trabalha aqui pelo lado direito, vem se mandando hoje, está posicionado o Pierre, Pierre vem com ela, olha pra quem tocar, distribui aqui pelo lado direito, lá vem o Maílton na passada, errou, a bola fica com a equipe do time do Juventude, que pra olhar, lá vem o Fortaleza, o Wellington roubou a bola, soltou, olha a perna de longe, defesaça do Pedro Rocha, a bola volta com a equipe do Leão ainda, vem trabalhando a jogada, sai lá pro lado esquerdo mais uma vez com o Mucura, lá vem Mucuri, vai pra cima da marcação, deixou de lado o Rodriguinho, ainda ele, passa pelo primeiro, opa, foi desarmado, mas juizão, o juiz é de Libertadores, viu, ele não marca qualquer coisa não, lá vem o Juventude, se você conseguir achar o número da camisa do Juventude, eu lhe dou 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vem pro presão da Claro, aqui lá vem o Juventude atacando, bola para dentro da área, chegou Mucuri, do jeito que deu de canela, manda para a linha lateral, Wesley.
2: do Diogo Barbosa, buscando os dois atacantes do Juventude dentro da pequena área. E aí o Maurício Mucuri, da forma como ela veio, espanou o taco, mandou pela linha de fundo. É o primeiro escanteio da partida a favor da equipe da casa. Segue 0-0.
0: Meu amigo Felipe Moura também está com a gente aqui na live. Ex Girassol também.
2: Felipe Moura?
0: Felipe Moura. Já mandou a pizza já?
2: Tá pronto.
0: Oh, rapaz. Aqui bola para a área do Fortaleza. Opa, foi para cima ali do João Ricardo. E acabou que foi falta de ataque, né? O meu amigo Luiz Carvalho lá no Rio de Janeiro também está aqui com a gente. Obrigado pela audiência, Luizão. Meu gerentão moral esse Luiz. Ô, oh, caba bom. Vladimir Filho já está acenando aqui para a gente. A Lilian Gomes, a Márcia Miliana também está com a gente. Obrigado pela audiência. 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Bola para a equipe do Fortaleza, sai jogando aqui pelo lado direito. Vem com o Maílton. Maílton tem pelo meio o Sacha, ele prefere recuar. Jogada lá no João Ricardo. João Ricardo abre jogada pelo lado esquerdo. Encontro do Cardona. Cardona que parece demais com o Érico Luciani. Faz um 2, recebe de volta ali do Mucuri. Cardona com ela. Vem o Pierre, recebe, fica ali para distribuir a jogada, ele preferiu segurar, deixa com o Mucuri, teve falta, parada e marcada, é isso, Wesley?
2: Isso, falta fora do lance da bola rolando. O Pierre já ia lançar essa bola na projeção para o Nathan Fogaça, Clebão. Olha aí, ó, ia disparar, ó. Aí o Tite foi, segurou o Nathan Fogaça, o Sávio Pereira Sampaio em cima do lance, observou bem, marcou falta, já batida, segue 0-0.
0: Beleza, quem tá com a gente, meu amigo Felipe Pestinha lá no Lava Jato dele, SJ Amorim Oliveira, né, essa galera, obrigado pela audiência, lá vem o Tricolor de Aço, vem pelo meio, chama a jogada lá pela ponta, é o Fogaça, Fogaça mais atrás, ele começa outra vez ali com o Cardona, Cardona pelo meio, viu ali o jogador que era o Gasal, Gasal distribui pela direita, é Grupo Aldonense nas grandes 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Campeonato Brasileiro Série B, são passados agora 6 minutos 6 nesse primeiro tempo. E no placar do Alfredo Jaconi está escrito:
4: Juventude
0: 0.
4: Fortaleza
0: também.
4: Kleber Bezerra.
0: Sou eu, futebol alegria comigo aqui na Nova Brasil FM. Lá vem o Mucuri, passou pelo primeiro, foi pro chão, derrubado, chegou por ali o Marcos Paulo, fez a roubada, lá vem de novo Fortaleza, ganha com o Rodrigão, boa bola pro Mucuri, acionado lá pela canhotinha, ele já distribui a jogada, lá vem Rodriguinho, tanto pra dentro da área, passa na cara ali do gol e fica nas mãos do goleiro Pedro Rocha. Foi perigo, hein, Wesley?
2: Foi perigo, jogada lá pelo lado esquerdo, o Rodriguinho recebeu do Mucuri de perna direita, mandou pra pequena área, aí o Pedro Rocha foi mais esperto e rápido do que o Nathan Fogaça, saiu bem da sua meta, já encaixou, colocou em jogo, segue 0-0.
0: O Iver Nascimento tá com a gente, torcedor do Leão, Ana Carla também, o Gilberto Macedo lá no Conjunto Ceará, meu amigo Naldo Nas, tá com a gente, obrigado pela audiência, Branco Viana, Wellington Vieira, toda essa turma aí, obrigado pela audiência de vocês, tá bom? E aqui é bola pra equipe do Tricolor de Aço lá no comando defensivo, solta a bola com Sacha, Sacha pro lá pra direita, deixa ali com o Wellington de primeira toca a bola, fica ali onde estava posicionado o Sacha para receber e ganhar lateral para a equipe do Fortaleza, ele está dando do Juventude, não, o último toque foi do homem do Juventude, rapaz, o Sacha inclusive chutou no rapaz do Juventude ali, hein, Wesley, mas já foi, né?
2: É, o staff do Fortaleza, a comissão do Paulo Autuori inclusive se levantou, foi até advertida pelo quarto árbitro, mas ficou muito claro que o lateral foi a favor do Fortaleza. Mas o que importa é a marcação do árbitro principal. Ele deu pro Juventude. Bola rolando, segue 0-0.
0: Na casa dos 8 minutos, lá vem Diogo Barbosa na entrada da área. Chegou ali na boa o Maílton pro Sacha. E ele acalma tudo lá atrás para a equipe do Fortaleza. Com caso 8 minutos agora, 9 minutos agora cravados. O meu amigo Imperador Júlio César. Suas primeiras. Sua palhinha aí pra gente saber como é que tá esses primeiros momentos, hein, Júlio?
3: O time do Fortaleza tá jogando bem, Cleber. Tá jogando bem. Agora precisa ter um máximo de cuidado. Porque esse Juventude, quando pega na bola, ela chega com muita rapidez, principalmente pelas laterais, do lado esquerdo, pelo lado direito também, é um time muito envolvente.
0: Olha o vacilo da defesa do Fortaleza, quase abre o marcador agora o Juventude. numa vacilada, uma bola que estava na boa ali pro Fortaleza. O Mucuri acabou ficando com a bola, perdeu. Cruzamento veio do lado direito e a cabeçada. Agora perdeu de ruim, viu, Wesley?
2: É, e as mesmas palavras que eu já usei pro Maílton, eu vou usar pro Mucuri. Só que a diferença é que o Mucuri tem bem menos qualidade do que o Maílton, né? Já que você não tem tanta qualidade, você precisa ser, pelo menos, fazer o feijão com arroz bem feito. A bola dominada, era só ele fazer o simples. Ele resolveu tentar... Olha depois do ataque.
0: Pode ir.
2: Saiu o João Ricardo, encaixou bem. Tentou complicar, o Juventude quase abriu o placar com o Luiz Amarilha. Para a sorte do Fortaleza, a bola foi pela linha de fundo. Segue 0-0, Cleber.
0: 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Informa o tempo de jogo. Brasileirão Série B, são passados agora 10 minutos 10 nesse primeiro tempo, e no placar do Alfredo Jaconi está escrito:
4: Juventude
0: 0,
4: Fortaleza
0: também.
4: Kleber Tubarão, o locutor da galera.
0: Sou eu, Futebol Alegria, comigo aqui na Nova Brasil FM, a sua nova casa do futebol. Boa noite pro meu amigo Wellington Vieira, tá em Aracuiaba, obrigado pela audiência. O Damásio tá dizendo: bora, Kleber, cuida. Tô ligado aqui na sua live, conexão ao vivo, torcendo pro Leão. Valeu, Damásio. É bola pra equipe do Juventude, trabalha no campo defensivo. Quem tem a posse da bola ali é do Tite. Tite deixa a bola de lado, solta. Lá vem a equipe do Juventude. Vem trabalhando ali com o Lucas Mineiro. Lá pela ponta direita, já viu a Derlan, faz o lançamento, inverte a jogada aqui pelo lado esquerdo, conseguiu evitar a saída pela lateral, mas não pela linha de fundo. É tiro de meta, Wesley.
2: Isso, lançamento muito forte do Aderlan, buscando encontrar o MP. Ele até conseguiu impedir que ela saísse pela lateral, mas no domínio muito forte, a bola foi pela linha de fundo. Tiro de meta a favor do Fortaleza. João Ricardo na cobrança, segue 0-0.
0: 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É bola para a equipe do time do Juventude, trabalha aqui pela meia esquerda. MP deixando a bola de lado, ainda toque ali com a equipe do Juventude, trabalha agora mais pro meio, chama lá o Rodrigo San. Rodrigo pela direita, tem bem aberto o Aderlan, vai para cima da marcação, lá vai o Rodriguinho que tá ali pressionando, a bola alçada pelo meio, tenta o passe, Mucura, agora ele tirou, e no complemento vem ali o Rodrigão para Rodriguinho, devolve a bola para o Rodrigão, tentativa ali, a bola ficou mascada, mas sobra com a equipe do Juventude. Lá no seu campo defensivo começa a jogada com o Marcos Paulo, 47, aqui pelo lado, ele olha para quem tocar, vira o jogo, faz a inversão, chama o Rodrigo San para jogar também, deixa ali com o Rodrigo San, aí outra vez com o Marcos Paulo, tem o Tite mais aberto pelo lado esquerdo, ele prefere segurar, agora sim, passa mais para frente, a bola volta e volta lá dentro do campo jaconeiro novamente com Rodrigo San, fica com ela, com Aderlan na frente, faz um dois, recebe, Fortaleza fecha a casinha, tá todo fechado, quando o time dele está com a bola, o Fortaleza se fecha, né, ô Júlio?
3: Sem dúvida nenhuma, é um time que tem uma boa posse de bola. O que me preocupa muito nesse time do Juventude é o apoio dos alas, dos laterais, né? Ele se apoia muito bem e consegue sempre cruzar essa bola com facilidade. Então o Mucuri, principalmente do lado esquerdo ali, precisa ter um máximo de cuidado. Já teve uma bola cruzada ali, principalmente naquele vacilo dele ali dentro da área, e mais uma vez o time do Juventude tenta chegar pelo lado esquerdo. Então o Fortaleza precisa ter o máximo de atenção tanto do lado esquerdo como também do lado direito aqui com o Maílton.
0: E agora o Rodrigão levou uma bolada ali bem nos irmãos, né? Nos irmãos Bolinha.
3: Países baixos, né?
0: É, nos irmãos Bolinha ali, e tá desabou ali. Juizão, inclusive, tá escanteio. Aí lá vem o Diogo Barbosa na cobrança, lá da direita para a esquerda. Lá vem bola para a área do Leão. Se liga aí, bola para a selva do Tricolor. Lá vem lançamento. Opa, tava solto ali o Tite. A bola sobrou. É o Wellington. Tentou recuperar, escorregou. O Wellington, se é de escorregar, meu filho, fique em pé, garoto. Lá vem contra-ataque da equipe do Juventude. Forte demais a bola no Diogo Barbosa. Era o Diogo? Não, era o Amarilha. E a bola saiu a linha de fundo apenas, filho de meta, Nesley.
2: Isso, lançamento buscando ali o atacante paraguaio, ele não conseguiu dominar. Aí no momento que ia puxar esse contra-ataque, o Wellington, Clebão, ele imediatamente fez um sinal para o banco de reservas pedindo um novo par de chuteiras para que ele pudesse fazer essa troca. Mas será que ele não sabia disso no aquecimento?
0: Pois é, o velho H aí, só garoba, só pra dizer que não perdeu ali. Lá vem o Fortaleza, vem com fogaça aqui pelo lado direito. Bom lance, levantou pra dentro da área. Quem sabe agora chegou, batendo ali, me pareceu o Sacha. Prensado, mal, ele prensou com o chão ali. Ela foi ali de fundo, apenas tiro de meta, Wesley.
2: Isso, a jogada pelo lado direito foi até interessante. Um bom toque do Natan Fogaça, encontrando o Rodriguinho. Rodriguinho, que não tinha muito o que fazer, acabou vendo inteligentemente a chegada do Sacha, mas a finalização do volante tricolor não foi das melhores. A bola foi na mão do Pedro Rocha, que encaixou com tranquilidade, já colocou em jogo, segue 0-0.
0: 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Brasileirão Série B, são passados agora 15 minutos nesse primeiro tempo, e no placar do Alfredo Jaconi está escrito
5: Juventude
0: 0,
5: Fortaleza
0: também 0. Fechar com o Tubarão. Vem fechar comigo, galera, aqui na Nova Brasil FM 106,5, a sua nova casa do futebol. Ui, é bola pra equipe do Juventude. Vem trazendo pro meio, errado, passe, recupera o Fortaleza, já perde novamente. A bola sobrava ali com o Raí Silva. Ele deixa a bola de lado, deixa com o jogador que era o Rodrigo San, lá pela direita pro Aderlan. Lá vai o Aderlan, tem liberdade. Deu um tapinha mais na frente. Chegadinha ali com o Alisson Safira. Safira foi pra cima da marcação do Mucura, aí tem o Safira, toca mais de lado, deixa outra vez com o Aderlan, cruzamento lá dentro da área, tá viva na área do Fortaleza, chegou a defesa, fez o corte, sobra pelo meio, Fogaça, foi derrubado, é falta, não é isso, Wesley?
2: É, e falta dura, tá? Falta dura do zagueiro da equipe do Juventude, tinha conseguido um bom drible o Natan Fogaça, aí o Marcos Paulo, meu amigo, abriu a caixa de ferramentas, foi com a perna direita e com a perna esquerda por baixo, acertando ali o tornozelo do atacante tricolor. O Sávio Pereira Sampaio, em cima do lance, sinalizou a falta a favor do tricolor de aço. Segue 0-0.
0: Quem gosta dessa abertura de caixa de ferramenta aí é o Marcelino Júnior. Ele que dá o maior valor, rapaz. Vai Marcelino Júnior, quando abre a caixa de ferramentas, ele, opa, tô dentro. 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um dois, paredinha legal com o Wellington, se manda o Mailton, passou pelo primeiro, ia passando pelo segundo, chegou a defesa, fez ali a recuada e foi nas mãos do goleiro Pedro Rocha, tranquilo, saiu, fez a defesa, o goleirão ali que tá todo de trancinha, o que é aquilo ali?
2: Rastafari, né?
0: É um rasta, né? Ele se arrasta todo. E saiu se arrastando ali. Gilcimar de Almeida. Wilton Souza. Vamos, Léo. Valeu, Wilton. Aquele abraço, garoto torcedor do Tricolor de Aço. 18 minutos. Júlio César e o jogo, hein, Júlio?
3: O Juventude está melhor. Do primeiro até o oitavo. Até 8 minutos do primeiro tempo, Fortaleza estava bem melhor, com mal posse de bola, conseguia envolver a forte marcação do Juventude. Agora não, o Juventude dos 9 minutos para cá está jogando bem melhor. Claro que Fortaleza tem umas roubadas de bola aqui, mas
0: e lá vem a roubada de bola do Fortaleza, o toque para a entrada da área, pro Fogaça, puxou para a perna direita, pegou Fortaleza, mal, muito mal, roubada de bola foi excepcional. Agora o complemento ali do Fogaça foi mal demais, deslike para ele, Wesley.
2: É, a jogada, como você bem falou, a roubada de bola foi muito interessante. O toque pro Fogaça, ele poderia ter virado essa bola com tranquilidade lá do lado esquerdo. O Rodrigo estava de frente pro crime e poderia até ter mais possibilidades de chegar ao gol da equipe do Juventude. Bola pela linha de fundo, segue 0-0.
0: Beleza, ô Júlio, foi mal, desculpa aí ter entrado em cima de você, pode concluir.
3: Não, pois não. Kleber, como eu tinha citado, Fortaleza até quando adianta a sua marcação, ele consegue pegar essa bola, surpreender o setor defensivo do Juventude, mas precisa caprichar na finalização, como aconteceu agora com o Fogaça, e lá vem o Juventude.
0: Lá vinha o Juventude, roubada de bola pela equipe. Olha aí o Mucuri. Mucuri tá meio desnorteado, ele esse, tá desnorteado.
3: Esse lado esquerdo do
0: aí,
3: Fortaleza
0: entregou a bola, e lá vem bola pra dentro da área do Fortaleza, chegou pra roubar a bola por ali na boa, o Gasal, rapaz, ele consertou o que seria a demissão do Mucuri, viu? Porque o Mucuri saiu com a bola, ele ficou com a bola, ele tinha tudo pra arrancar pra frente, ele quis dar uma paradinha, voltou, quando voltou, tomaram a bola dele, ficou pedindo falta que não houve, e aí o Fortaleza quase leva o gol, Nesley.
2: Mas o grande X da questão é exatamente aquilo que eu falo. Meu amigo, se você não sabe o que você vai fazer, faça o simples. E não é a primeira vez. Ele já quase entrega o ouro naquele lance na linha de fundo que ele quis driblar. E agora, novamente, o Gasal precisou corrigir mais uma bobeira, como diz o meu filho Samuel, que o Maurício Mucuri ia fazendo, para mim não falar outra coisa.
0: E olha, Júlio, o Adriano trabalha comigo lá no Futebol Alegria. Ele diz assim, ó. Rapaz, CT é um técnico, um treinador de futebol, agora não recordo quem foi, se foi o Zagallo, se foi o Tele, que disse, jogador ruim, você tem que dispensar, porque senão, uma hora você vai precisar dele. E aí, ruim, meu amigo, você
3: vai
0: tem que botar.
3: Vai deixar você na mão.
0: E aí, agora, o que o Mucuri tá fazendo aí?
3: Tá aí, as principais jogadas do Juventude, se você parar pra analisar, tá vindo do lado direito. Teve um momento ali no cruzamento que o Luiz Amarilha, né, Marília? É. Luiz Amarilha. Ele porque ele errou. Ele finalizou e acabou errando a finalização, principalmente de cabeça. Mas veio do lado direito o erro do Mucuri. E mais uma vez ali, o time do Fortaleza bate muita cabeça no quesito marcação. Esse lado esquerdo do Fortaleza tá dando muita facilidade para esse time do Juventude, que é um time muito forte, tanto do lado direito como do lado esquerdo. É um time que apoia muito bem. E é um time que joga num 3-5-2 para dar liberdade aos seus alas. Então o Fortaleza precisa ter o máximo de cuidado.
0: É, rapaz, e ali, naquele lance lá com o Mucuri, acho que foi o Alisson Safira, ficou pedindo atendimento médico, foi atendido, aí tem que passar um minutinho fora ali, até voltar, né, Zé?
2: Exatamente, de acordo com a nova regra, né?
0: E aqui
2: já
0: a bola
2: adotada.
0: Aqui a bola volta a rolar com o Titi. Titi Bu lá pelo meio, faz a jogada, chega até onde está posicionado ali o Marcos Paulo MP. A bola volta, olha o Fortaleza, tenta a roubada de bola, bateu por último ali no homem do Fortaleza. Foi a linha lateral em favor da equipe jaconeira. 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A bola volta a rolar, fica ali com o Pierre pelo meio. No meio de três, ele se livra da marcação. Toca no Mucura, faz de primeira. Isso aí, Mucuri. Começa a jogada um pouco mais atrás, lá no Gasal. Gasal vem por ali. Na realidade, era o agora sim, o Gasal toca na bola. Depois ela vindo, o João Ricardo solta a bola pelo meio pro Sacha, forte demais, recupera a galera do Juventude, começando no campo defensivo. É, rapaz, o Diogo Barbosa tem a posse de bola, solta lá no outro lado, onde está posicionado o Rodrigo San. Rodrigo fica com ela, olha, tem a passagem ali do Aderlan, ele prefere jogar a bola mais atrás, até, ó, o Fogaça já escorregou ali de novo, né, e lá vem o time jaconeiro, vem aqui pelo lado esquerdo, Diogo Barbosa, olha pra quem tocar, toca errado pelo meio, recupera o Fortaleza, boa ligação, lá pelo lado esquerdo, pro Rodriguinho, partiu em velocidade, rápido, tentou passe, adiantou demais, chegou rasgando por ali o Sacha, a bola sobra no Mucuri lá no meio do campo, ele começa lá atrás, deixa com o Cardona, vai ter que começar pra você ver, né, a bola tava lá no ataque, rapidamente já volta lá no João Ricardo, novamente ele deixa a bola pelo lado esquerdo com o Cardona, Cardona se manda, achou o Rodrigo, boa opção ali pelo meio, foi derrubado o Rodrigão, falta em cima dele, já cobrado rapidamente pelo Pierre deixa a bola pelo meio, ah, o Pierre faz ali os dois, recebe de volta, na casa dos 23 minutos, você lojista, dono de autopeças ou oficina, confira as ofertas do óleo 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Bola lá pelo lado direito, é lateral pro Fortaleza, Wesley.
2: Isso, lateral pro Tricolor de Aço, jogada pelo lado direito, lançamento buscando Natan Fogaça. O Tite acabou não conseguindo dominar bem, mandou pela linha lateral. Lateral a favor do Fortaleza, já batido pelo Mailton. Um abraço pro grande Felipe Moura, ligado conosco aqui nesse jogão de bola Juventude.
0: Oh, aí. Saudade de Felipe Moura, rapaz. Como é o nome lá, Felipe? Daquele lugarzinho lá que você...
2: Ponto da pizza, já tô aqui olhando aqui.
0: Rapaz. Pô, pida. Pida. Olha a bola com o Tricolor de Aço ali pelo meio. Roubada de bola do time jaconeiro. Já se manda o Juventude. Tenta lá pelo lado direito. A jogada é com o MP. MP faz um 2, recebe de volta. Tá marcado, pressionado. Ele acha o passe ali pelo meio com o Raí Silva. Raí se livra da marcação. Ainda ele toca de lado, deixa a bola onde está posicionado o Titibu. Lá vem o Tite trazendo a equipe do Juventude. Trabalha no campo defensivo. A Gilda Vieira entrou aqui, tá dizendo 2-1 pro Leão. Tô no Jardim das Oliveiras. Tomara que não perca igual o Vozão. Ela tá dizendo. E o Ricardo Braga também está na nossa audiência. 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Brasileirão Série B, são passados agora 25 minutos nesse primeiro tempo. E no placar, no Alfredo Jaconi, está escrito:
5: Juventude
0: 0,
5: Fortaleza
0: 0.
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0: 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Não posso confundir as frequências agora, é muita frequência, não é, não? É, rapaz, tá igual antena de rádio. Bola pra equipe. É, meu Brasil. Bola com a equipe do Juventude. Trabalha ali pelo meio, onde se posiciona o Marcos Paulo. Fica com ela. Distribui aqui pelo lado esquerdo. Já vem se mandando. Boa bola na canhotinha do Diogo Barbosa. Tenta o passe lá no meio. Vem buscar ali a jogada. O Lucas Mineiro trabalhou, jogou pra direita. A condição me pareceu legal. Lá vem o Aderlan. Errou ali. Olha o toque pra dentro da área de cabeça. Passa.
5: Juventude.
0: Na frente do gol. O MP agora perdeu. Rapaz, que perigo, viu, Wesley?
2: É, que perigo. Jogada lá pelo lado direito. Ótimo cruzamento do Rodrigo São, zagueirão, que apareceu no ataque. Aí, meu amigo, o MP veio de trás, livre, leve e solto pra cabecear, mas aí cabeceou muito à esquerda da meta defendida pelo João Ricardo. Tiro de meta a favor do Leão. João Ricardo vai pra cobrança, mas eu acho que o auxiliar de número 2 marcou impedimento. Eu acho.
0: Beleza, aí a bola já volta a rolar, volta e o Fortaleza se manda pro ataque, já recupera a equipe do Juventude no campo defensivo, sai jogando ali pelo meio, trabalhou, opa, foi pro chão, derrubado, juizão parou e marcou falta pra equipe do Juventude. A Gilda tá dizendo aqui que tá doendo ainda, tá doendo o que, Gilda? Ela disse: Vozão levou uma sola dentro de casa, doeu, ela tá dizendo aqui. Ô, Gilda, calma, Gilda. Isso passa, tem dor que passa, tá certo? Lá vem o Juventude, bola pelo meio, chegou, invadiu a área, vai pintar o gol, mas tirando ali toda a extensão da pequena área. O MP agora ficou pedindo a bola um pouquinho mais atrás. A bola foi boa, né? Cruzou ali a extensão da pequena área. Não teve, foi ninguém pra galera do Juventude. Graças a Deus, a defesa estava bem protegida ali, Wesley.
2: É, bem protegida, mas esse lado esquerdo com Maurício Mucuri e Tomás Cardona, meu amigo, tá a Avenida Leste-Oeste hoje na caminhada com Maria. Tá bem complicado, porque tá deitando e rolando os atletas do Juventude nesse lado direito. Quase chegava a equipe jaconeira ao seu gol. Segue 0-0.
0: Júlio, tem que fazer algo ali daquele lado esquerdo do Fortaleza, que como o Wesley falou aqui, a gente já tá vendo isso aí. Quase 30 minutos, 28 minutos. E a gente vê aí que o negócio tá descambado ali do lado esquerdo do Fortaleza, hein, Júlio?
3: Realmente tá uma avenida, né? As principais jogadas do Juventude tá saindo pelo lado direito. É um time que envolve bem a marcação do time do Fortaleza. Chega com facilidade. Mais uma vez o Fortaleza escapou muito pouco. Então o Fortaleza precisa ter o máximo de cuidado com o Mucuri, o próprio Cardona ali. O setor de meio de campo tem três volantes de marcação, mas não tá conseguindo marcar o lado direito do time do Juventude, que é muito promissor aquelas jogadas ali. O Fortaleza precisa ter o máximo de zelo, ter o máximo de cuidado naquele lado esquerdo dele ali.
0: Rapaz, saindo daqui, vocês sabem onde eu vou? Adivinha?
3: Lá no Popó.
0: Churrasquinho do Popó. Oi. Lá no churrasquinho do Popó. Aí, ó.
6: Vai não!
0: Eu não sei se... Não sei se foi passado para você aí, escute aí. Aqui é bola para a equipe do Fortaleza, começando lá atrás com Cardona para o Rodrigão. Rodrigão lá na frente, tentou, já foi, né? Beleza, lá na frente, já passou ali, lá vem o Fortaleza pelo lado direito, boa bola agora para o Maílton. Maílton vem com ela, carrega, distribui para o Sacha pela direita, vai pintar, cruzamento, bate na defesa, vai além de fundo. Ele está dando lateral, né, Nesley?
2: É, está dando lateral, mas a jogada agora foi interessante, né? Porque uma jogada de ex-companheiros, né? O Sacha foi tentar o cruzamento e aí o Diogo Barbosa conseguiu bem na recuperação, mandou pela linha lateral, já batido, segue 0-0.
0: E lá vem o tricolor, bola com Gazal mais atrás, deixando ali onde está posicionado o Érico Luciani do futebol, que é o do Fortaleza, que é o Cardona, aqui na casa dos 30 minutos, na emoção do futebol, escolha o melhor vinho. 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Brasileirão Série B são passados agora 30 minutos, 30 nesse primeiro tempo. E no placar do Alfredo Jaconi tá escrito:
5: Juventude
0: 0,
5: Fortaleza
0: também 0.
5: Kleber Bezerra.
0: Sou eu, lá vem o Fortaleza, pancada de longe, defesa! Só do goleiro Pedro Rocha. Ele executou agora o verdadeiro milagre numa pancada do Rodriguinho Wesley.
2: Jogada pelo lado esquerdo, Mucuri para o Sacha, ele de costa sem saber muito o que fazer, ajeitou pro Rodriguinho, que de perna esquerda, que não é a dominante, chegou batendo nela. Belíssima defesa do Pedro Rocha. Bola pela linha de fundo, é o primeiro escanteio a favor do tricolor de aço na partida. Maílton, 22 na cobrança.
0: Lá vai Maílton, camisa número 22, lá da esquerda para a direita. Capricha, Maílton. Ele vai, autoriza o árbitro, mandou direto primeiro pau. Quem sobe, subiu a defesa, afasta. A bola tá viva na área, vai pra briga ali. A galera do Juventude sobrou aqui no Diogo Barbosa. Tentou a passagem melhor pra equipe do Fortaleza. Rouba, ganha na boa, Rodriguinho. Aí era o Safira ali, né? Ele acabou marcando a falta, não é isso, Wesley?
2: Ele marcou a falta do Rodriguinho, mas que não foi nada.
0: Também não achei.
2: Não foi nada.
0: Ele parece quarto, Michael Jackson, né?
2: O quarto árbitro sinalizou pro Sávio Pereira Sampaio, meu amigo, lance limpo. Falta de quê? O Rodriguinho consegue dominar, tomou a frente do Luiz Amarilha, do atacante paraguaio, e ia pro contra-ataque novamente.
0: É. Ele não parece o rostinho assim do Michael Jackson, não, o imperador? O que você acha?
3: Faz lembrar um pouco, né? Viu, Cleber?
0: Você acha que ele lembra?
3: Lembra um pouquinho.
0: Ele podia fazer um moonwalker aí, né?
3: Moonwalker. Aquela dancinha, né? Que saia se arrastando tudo aí.
0: É. Ao invés de estar apitando aí, ele podia dançar. 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É bola para a equipe do Juventude ou ele deu para Fortaleza ali, Wesley?
2: Não, bola para a equipe do Juventude, né? O Maílton chegou mandando ela pela linha lateral. Só confirmar para saber se ela já tinha saído ou não. Vamos só esperar aqui. Já tinha saído lateral a favor do Fortaleza. O Maílton acabou sentindo depois ali uma chegada sem querer do Diogo Barbosa. mas vai para a cobrança do lateral esquerdo do Leão, número 22, direito, segue 0-0.
0: É, aqui é bola para o Fortaleza, Maílton na cobrança do lateral aqui pelo lado direito, campo defensivo para o Wellington, foi puxado, ele disse que houve toque, ó. O auxiliar 1 aqui diz que houve toque, marca o toque de mão do Wellington. 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Quando eu falo aqui de bateria Moura, eu me lembro do Felipe Moura, rapaz. E o ponto, né? Ponto? Ponto da pizza, rapaz. Obrigado, manda aí. Né? É bola para a equipe. Já pediu? Já, Wesley.
2: Vê aqui como é que funciona essa promoção.
0: Vê se já abriu, né? Vê se já abriu lá. 34 minutos, é, rapaz. O Bosco Farias deixou aí, viu? Diz que deixou aí o negócio pago aí. Você acredita? Bola da equipe do Fortaleza, vem pelo meio, trabalhando ali com o Rodrigo. Rodrigo olha para quem tocar no campo defensivo, fica com ela. O Gasal recebeu. Gasal tem o campo, tá para frente. Ele deixa a bola mais uma vez ali atrás. Pierre, Rodrigão foi pro chão. O juizão parou e marcou a falta. Quando o Gasal já ia sair jogando por ali, para todos é credibilidade desde 1976. 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Brasileirão, Série B, são passados agora 35 passados nesse primeiro tempo e no placar do Alfredo Jaconi está escrito...
5: Juventude
0: 0,
5: Fortaleza
0: também.
5: Kleber Bezerra.
0: Sou eu, futebol, alegria comigo aqui na Nova Brasil FM 106,5. Bola ali para ser cobrado pelo Raiz Silva, é falta para a equipe do Juventude, já cobrado para o campo defensivo. Titibu deixa a bola de lado, solta aqui com o Diogo Barbosa, vai ter que voltar, é o que ele faz. O Marcos Paulo começa a jogada mais uma vez lá atrás com o goleiro Pedro Rocha, já liga direto para o ataque. Epa, foi pro chão. Juizão diz que não, marcou né, Wesley, lá o Mucura.
2: É, marcou falta do Mucuri. O Mucuri até começa a rir com esse sorriso espetacular dele, reclamando da marcação que não foi dada nos outros lances que envolviam ele. E agora marcou uma falta dele que particularmente também eu não achei nada, né? O Maurício só colocou o braço ali no Safira, mas não fez o movimento completo da cama de gato. Mas enfim, o árbitro marcou, segue o jogo 0-0 até o momento.
0: Tá faltando uma mobília ali na casinha ali do Mucura, viu? Mas deixa eu abraçar meu amigo, meu doutor Anastácio de Castro. Esse é moral, viu, o Júlio César? Esse aqui é moral demais. Grande Anastácio de Castro, doutor Anastácio. Agora é.
3: Inclusive.
0: Como tá só no escritório. Agora
3: só no escritório. Inclusive, mandou até um abraço.
0: Advogado.
3: No WhatsApp aqui antes da jornada, mandando um abraço aqui pra toda a turma aqui. Grande doutor Anastácio de Castro.
0: Doutor Anastácio, obrigado, viu, doutor? Ele tá dizendo aqui, excelente narração, valeu. Rapaz, eu vou me espelhando nas coisas boas, né? Inclusive você, viu? Grande Anastácio Castro, aquele abraço. E também no caráter das pessoas, tá certo, doutor? Aquele abraço, você é um gigante, rapaz. Você é um gigante também da comunicação. É bola para a equipe do Juventude. Trabalha ali pelo meio, Fortaleza tenta a roubada, ganhou. Na boa, na tranquilidade. Lá vem o Fortaleza com o Maílton. Vai daí, Maílton. Ele preferiu tocar aqui pelo lado direito pro Wellington. O Wellington aparou a jogada, ainda ele puxou pro bico da grande área. Sobrou no Maílton. Jogada legal, foi na linha de fundo, levou no fundo, tomou a jogada ali, chega a defesa, faz o corte, ele levou no fundo ali, não foi, Wesley?
2: Literalmente, a zaga do Juventude deu espaço, quase o Leão chegava, lateral a favor do Fortaleza aqui pelo lado direito. Maílton 22 na cobrança.
0: Doutor Anastácio tá mandando abraço aqui pra toda a equipe, viu? Aquele abraço, grande Anastácio.
2: Grande abraço pra ele também.
0: Valeu. Aqui bola para a equipe do Fortaleza. Aqui pelo lado direito, trabalha e não faz nada o Fortaleza. Sai jogando o Juventude, já recupera o Leão no campo defensivo. Cardona é o último homem, vai começar lá atrás com João Ricardo, é o que ele faz. 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Olha o Diogo, atravessa a jogada, faz lá pro lado direito, boa bola. É quem tá por lá, é o Safira. Safira para a jogada, ainda ele vai pra cima da marcação, linha de fundo, fez o cruzamento pra dentro da área. Chegou a defesa, afasta, a bola volta. Voltava ali com o Fogaça, acabou perdendo ali a frente da jogada. A bola volta com a equipe novamente do Juventude. Olha o Diogo Barbosa, tem um dois, ainda ele tenta a passagem, recebeu ali o combate do Wellington. A bola sobra com o Raí Silva, ele deixa a jogada mais atrás ainda com o Rodrigo San. Rodrigo lá pela direita, achou o Safira. Safira tem o Aderlan passando, ele prefere o lançamento para a área nas mãos do goleiro João Ricardo, tranquilo. Ele fez a defesa e vai sair jogando pela equipe do Fortaleza. O Alan Kessi, o torcedor do Leão, também já está com a gente. 39 minutos e o jogo, Júlio!
3: Interessante que esse posse de bola 50% para cada um, né? Mas o Fortaleza deixa muito o Juventude chegar dentro da área. Fortaleza tem essa dificuldade de chegar na grande área do Juventude, mas ao mesmo tempo dá essa possibilidade do Juventude chegar. É um jogo ao mesmo tempo até equilibrado, mas quando o Juventude tem possibilidade de chegar, chega com muito mais facilidade do que o Fortaleza. Então o Fortaleza precisa ter um máximo de cuidado nesse toque envolvente do time do Juventude.
0: E lá vinha o Juventude, chegou a defesa do Fortaleza, faz ali, dá o combate, a bola vai sobra com o Rodrigo, bota no chão, falta em cima do Pierre. Eu já teria saído jogando por ali. É o que Fortaleza fez, deixa a bola mais na frente, já deixa a bola aqui com o Rodrigo. Rodrigo vem com ela, trabalha, agora solta a bola pro Pierre. E o tempo vai passando. 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Brasileirão Série B, são passados agora 40 minutos nesse primeiro tempo, e no placar do Alfredo Jaconi está escrito:
5: Juventude
0: 0,
1: Fortaleza
0: também 0. 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Ataca o Fortaleza, vem descendo lá pela esquerda. Olha, o Sacha ganhou, escanteio para a equipe do Leão. A Vanessa Luna está com a gente, obrigado pela audiência. Escanteio, Nesley.
2: Isso, lá pelo lado esquerdo, mais uma boa jogada por aquele lado. Dessa vez o Sacha novamente se aventurando ao ataque. Foi para cima do Aderlan, mas aí na cobertura do Alisson Safira, manda pela linha de fundo, escanteio. O Sávio estava em cima do lance, os atletas do Juventude até queriam ludibriar ele, dizendo que a bola tinha batido novamente no Sacha, mas é escanteio confirmado. Maílton, 22 na cobrança, lá do lado esquerdo.
0: Da esquerda para a direita vem Maílton para fazer a cobrança, capricha. Vamos lá, Fogaça, vamos lá, meu trio aí, Gasal, Cardona, vamos lá, Sachinha, Rodriguinho, levantamento, primeiro pau, subiu o goleiro, vacilou ali, espanou errado, mas a bola sobra aqui pelo lado esquerdo com a equipe do Juventude, trabalhando ali, vem na parada, né, e tenta sair jogando, é lateral para a equipe do Juventude. Na boa, na tranquilidade, o Amarildo ganhou, lateral, Nesley.
2: Isso, aqui pelo lado direito de ataque do Fortaleza, mas o lado esquerdo da equipe do Juventude acabou ganhando o lateral. O Cardona acabou batendo ali na bola, mas também no atacante paraguaio. Lateral a favor da equipe jaconeira, segue 0-0.
0: 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É bola para a equipe do Juventude, falta marcada ali pelo meio, né? Aquele abraço aí para essa galera aí que tá ligada com a gente. Você pode mandar um zap para nós, 997 997826200. Mande áudio. Aquele áudio curtinho de 10 segundos, 15 segundos no máximo aí, pra você

0: Eu também acredito. Eu não perdi o palpite da galera, mas enquanto tá 0-0, pode, né? Pode. Não pode é quando tá, já abriu o placar. Diga aí, Wesley, o que você acha?
1: 2-1 Fortaleza.
0: 2-1. Você, Júlio?
2: 1-0 Fortaleza.
0: Eu vou de 2-0. Quer opinar também?
2: Esse time é muito enjoado pra perder. Esse time pra levar gol é muito enjoado, esse time do Juventude.
0: Eduardo disse que é 1-0 também pro Leão. Aqui bola pra equipe do Fortaleza. Chegou já? Chegou? Chegou ainda não? Vai chegar. Olha o goleiro ali, o Pedro Rocha se enrolando, mas conseguiu sair jogando aqui com o Tite Bull. Ele faz o passe por elevação para o campo de ataque, chega a defesa do Fortaleza, corta pelo meio, a bola resvala, passa pelo Rodriguinho, mas não passa ali pelo Raí Silva, que distribui a jogada, vai se mandando lá vem o Aderlan, vem com ela, pelo lado direito, esperou a passagem do Safira, se manda, lá vai ele, boa, na entrada da área, a bola volta com o Aderlan acha o passe na entrada ali na meia direita. Lá vem a equipe do Juventude, faz a distribuição de jogada aqui, bem aberto o Barbosa, cabeça, deixa a bola mais atrás, faz a galera do Juventude ficar trabalhando e segurando a bola no campo de ataque, mas pelo meio, chama pra jogar o Amarídia, tenta o passe na entrada da área, chegou a defesa, fez o corte e tome contra-ataque pro Fortaleza agora. Vamos lá, Rodrigo, foi desarmado por trás, o juizão parou e marcou a falta, Wesley.
1: É, pra revolta dos atletas do Juventude, que não concorda com a marcação da falta em cima do volante Rodrigo. Falta pro Tricolor de Aço no momento em que Sávio Pereira Sampaio sinaliza 2 minutos adicionais nesta primeira etapa, Clebão.
0: Mais 2, vamos à casa dos 45. 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Brasileirão Série B, são passados agora 45, quase 46. 46 agora nesse primeiro tempo. O árbitro deu mais 2, então vamos até 47. E no placar do Alfredo Jaconi está escrito:
3: Juventude
0: 0.
3: Fortaleza
0: 0. Vem fechar comigo aqui na Nova Brasil FM 106,5. 46 minutos, tem mais um, menos de um aí por rodar ainda. Lá vem o Juventude, vem descendo com Aderlan, passou na boa pro Safira, lado direito, tenta o cruzamento, bate na defesa, vai a linha lateral em favor da equipe do Juventude lá pela direita, Wesley.
1: Lá pela direita, o Aderlan disparava ali pelo ataque número 13 da equipe jaconeira, tentou o cruzamento, a bola bateu na perna esquerda do Gasal, lateral a favor da equipe gaúcha, que ele mesmo, o Aderlan 13 na cobrança.
0: Aderlan vai jogar, como diz aqui, vai rebolar essa bola lá dentro da área. Vamos lá, menino, rebola, menino. Ele rebola, mas não deu tempo pra nada. Fim de papo no primeiro tempo. 0 para o Fortaleza. 0 também para a equipe do Juventude, 0 Juventude, 0 Fortaleza. O Valdemir está dizendo que vai ser 3-1 para o Leão, que os gols vão tudo sair do segundo tempo, só pode agora, né? Porque terminou 0-0, Wesley.
1: 0-0, Clebão. Os atletas vão deixando o campo de jogo aqui do estádio Alfredo Jaconi. Tanto os atletas do Juventude, equipe da casa, como também os atletas do Fortaleza. Os dois treinadores vão ter agora 15 minutos de intervalo para tentar corrigir aquilo que enxergam que precisa ser corrigido, para que no segundo tempo a gente possa ter fortes emoções nesse jogão de bola entre Juventude e Fortaleza, e claro, que o Fortaleza consiga fazer um bom jogo e sair de campo com 3 pontos.
0: Você tem aí, para dar margem aí pro nosso querido Júlio César, você tem aí as opções de banco, tanto do Fortaleza quanto do Juventude?
1: Temos sim. Pelo lado do Fortaleza, 2 opções para o gol. Vinícius Silvestre, 25, e Magrão, 15. Opção para a lateral direita, 28, Paulinho. Zagueiros, 33, Caon Rocha, e 4, Luan Freitas, e também o Neres, 23. Opções para o meio campo, 37, Rian. Lucas Crispim, 10, 19, Lucas Emanuel, e 11, Vitinho. E opção para o ataque, ele, que é 3-1, corre, pedala e nada, literalmente nada, Rafael Leão e também Mbappé, Paulo Baia, 77.
0: Beleza, pelo lado do Juventude, quem tá lá à disposição, lá, rapaz, corre, pedala e nada. É

0: triatleta mesmo.
1: É uma máquina. Pelo lado do Juventude, Juan Carneiro, 21. 2, Rai Ramos. 5, Luan Martins. 6, Wadson. 9, Allan Kardec. 11, Fábio Lima. 17, Manuel Castro. 26, Iba Lee. 29, Gabriel Pires. 30, Patrick Lanza. 72, Lucas Alves. E 97, Gabriel Pinheiro. Mandar aqui um abraço pro grande Jonas, ele fretista do posto, não me recordo agora qual posto, mas é ali na Doutor Tembed, quase chegando no Rio McKennedy, ali próximo ao trilho. Ele, torcedor tricolor, disse que ia ficar ligado conosco aqui na Nova Brasil. Então, um abraço para ele, grande Jonas. Quando eu passei lá, tava dando aquela secada básica no jogo de mais cedo do Alvinegro de Porangabuçu.
0: Tá certo, valeu Wesley, valeu Jonas, valeu toda essa turma ligada com a gente. E agora eu vou passar a bola, para ele. Ele, o imperador dos comentários, o nome dele é Júlio César. Vai que é tua, Júlio.
2: Vamos pra cima, Cleve, vamos pra cima, pra você ver, né, como é o futebol. Antes disso, eu vou deixar meu abraço aqui pro Anastácio de Castro. Eu
0: mandei
2: até um áudio aqui, eu tava tentando mandar esse áudio aqui pro WhatsApp da rádio, acabei...
0: A manda farmácia, não.
2: Não, na verdade, foi o pessoal aqui mandando... mensagens aqui também pra você ver como é o futebol, né? O futebol bastante o Juventude, a gente tinha citado aqui, como é o Juventude, ele é muito forte jogando dentro de casa, né? Um time que dentro de casa só perdeu uma partida pro Sport, né? O time que acredito que foi só um gol até agora dentro de casa que sofreu o Juventude. Um time que tem por características, o coletivo, você não vê um jogador assim individual, né, que realmente seja o protagonista. Você vê que é um jogador que realmente seja destaque, pelo contrário, é o coletivo no geral. Um time que tem dentro de casa que realmente é muito envolvente, né? Um time que consegue envolver o time adversário, bota pressão, né? E que o Fortaleza ia poder sentir dificuldade, como sentiu. Mas se você parar para analisar, até na posse de bola, foi 50% tanto para o Juventude como também para o Fortaleza. Claro que o Juventude chegou com perigo, o Juventude teve as principais chances de marcar por falha individual, principalmente do lado esquerdo do Fortaleza, que isso nos deixa bastante preocupado, principalmente com o Mucuri ali, que as principais jogadas do Juventude veio ali daquele lado esquerdo, mas foi um Fortaleza que até se segurou, e quando teve a bola, também teve suas chances também, teve suas chances com o Rodriguinho, teve no início do jogo com o próprio Wellington, ou seja, foi um time que sabe da qualidade do time adversário, mas também sabe que tem a sua qualidade. Mas para isso precisa corrigir algumas falhas, principalmente no setor esquerdo ali. Estava até olhando agora, eu tinha anotado os minutos principais desse jogo. Interessante que do primeiro até o oitavo minuto, Fortaleza foi até melhor do que o Juventude. Teve mais posse de bola, né? Conseguia envolver a forte marcação do Juventude. É tanto que o Juventude, por jogar dentro de casa, é natural a gente sempre ver o time adversário colocar pressão ali de início ali sempre, mas nesse caso não. Fortaleza não aceitou de início, pelo contrário, do primeiro aos 8 minutos, Fortaleza foi até melhor. É tanto que aos 3 minutos ali do primeiro tempo, o Wellington chutou de fora da área e o goleirão Pedro Rocha salvou o time do Juventude. Ele deu uma pancada, realmente uma sapatada, que acabou surpreendendo o grande goleirão Pedro Rocha, né? Aos 9 minutos, Luiz Marília, né? Ele subiu sozinho, né? Foi num erro ali do Mucuri. O Mucuri, numa saída errada, ele acabou se precipitando ali, acabou vacilando, e o jogador do Juventude pegou a bola, cruzou, e o jogador Luiz ali, o centroavante, né, o número 18 do time do Juventude, cabeceou para fora, mas foi uma grande chance. Mas por quê? Porque o setor defensivo do Fortaleza do lado esquerdo é muito vulnerável, principalmente aquela dupla ali, principalmente o Mucuri e o Cardona, não tá conseguindo acompanhar aquele setor ofensivo ali do time do Juventude, principalmente o Aderlan. O Aderlan tá muito mais à vontade ali naquele lado direito. Aos 18 minutos, Fogaça, numa jogada ali, ele rouba a bola, na verdade, o setor de meio de campo do Fortaleza aos 18 minutos ali, eles adiantam a marcação, né? Ele faz, adianta aquela marcação ali, acaba fazendo com que o time do Juventude erre aquele passe, a bola sobra pro Fogaça. O Fogaça, o Natan Fogaça pega a bola e chuta, ele acaba tendo uma grande chance, mas a bola sai para fora, ou seja, isso aos 18 minutos. Aos 26 minutos, Rodriguinho, é isso mesmo, o Rodrigo San, o zagueiro, né, aos 26 minutos, Rodrigo San, o zagueirão ali, do time do Juventude, ele cruzou a bola e o MP subiu sozinho. Inclusive, o Rodrigo San, ele estava do lado direito. Interessante que é um time que joga com 3-5-2, esse time do Juventude, né? Tem aquele ali, aquela dupla de, aquele trio de zaga ali, principalmente com o Rodrigo San, tem o próprio Marcos Paulo, o Tite, né? Esse trio realmente de três zagueiros ali, que jogadores experientes, principalmente o Tite ali. Então, naquele momento ali, o Rodrigo San, ele pega a bola pelo lado direito, mais uma vez sozinho, ninguém marca, né? Você vê que não só o lado esquerdo, como o Mucuri, o próprio Cardona, não consegue marcar, mas também o setor de meio de campo do Fortaleza, o trio de ferro do Fortaleza ali, não está conseguindo acompanhar. E foi no momento ali, aos 26 minutos, o Rodrigo San, ele cruzou a bola, né, e o MP, né, o número 10 do time do Juventude, subiu sozinho e quase abre o placar. Agora, Fortaleza precisa ter o máximo de cuidado, porque o Juventude, ele gosta muito de cruzar bolas na área, e isso pode acabar pegando o tricolor do PC de surpresa. Então, é um cuidado a mais também, além do setor esquerdo, também bolas realçadas na área, né? Você vê também que o lado esquerdo do time do Juventude é bastante saliente. Você vê que o jogador, o Diogo Barbosa, que é o ala esquerda do time do Juventude, ele se sente muito à vontade também, e o próprio Maílton não está conseguindo marcar quando está sem a bola. O Maílton já tem aquela característica, né? Ele é um bom jogador com a bola no pé, mas deixa a desejar quando está sem a bola. Quando se trata de marcação, realmente é um jogador que tem uma certa dificuldade. Aos 30 minutos, o Sacha teve um momento ali dentro da área que ele ajeitou a bola pro Rodriguinho. O Rodriguinho deu uma pancada de canhota, né, obrigando praticamente o Pedro Rocha a salvar o time do Juventude. Isso é aos 30 minutos, ou seja, mostra muito bem. Se você parar para analisar as principais jogadas aqui, lances de gol, e falar estatisticamente, que o time do Fortaleza e o time do Juventude foi 50% de posse de bola e também chances também. Você vê que o Juventude teve as suas chances de abrir o placar, e o Fortaleza também teve as suas chances. Claro que a do Fortaleza foi mais baseada em jogadas individuais, diferente do time do Juventude. O time do Juventude é um time mais coletivo, é as jogadas mais trabalhadas, é tanto que a bola chega mais redondinha dentro da área do Fortaleza. Mas tudo isso por quê? Porque o lado esquerdo do Fortaleza não está acompanhando a marcação, e o trio ali, principalmente com o Lucas Sacha, Pierre e o próprio Rodrigo, que é aquele trio ali do setor de meio de campo do Fortaleza, que é para justamente ocupar os espaços, deixa muito espaço do time do Juventude. E isso acaba deixando o time do Juventude, principalmente no setor de meio de campo ali, com o próprio Raí Silva, o próprio Lucas Mineiro, o próprio MP, o próprio Alisson, né? Você vê que aqueles jogadores do meio de campo para frente se sente muito mais à vontade. Então, o Fortaleza precisa melhorar também na marcação do setor de meio de campo, para fazer com que esse Juventude se sinta dificuldade, né? Você vê que o Fortaleza tem plenas possibilidades de sair com resultado positivo, mas para isso precisa também ter um máximo de cuidado ali na marcação, ter um pouquinho mais de cuidado no setor de meio de campo, principalmente do lado dos alas do time do Juventude. É um time que, quando tem a bola, é um time muito envolvente, interessante que esse time. É um time que joga no 3-5-2, se desenhando ali com 3-4-3, ou seja, ele confunde realmente a marcação do time do Fortaleza. Muitas vezes você vê que o time no meio de campo ali, você dá a impressão que tem muito mais jogadores do que o próprio time do Fortaleza. Por quê? Porque são jogadores altamente técnicos, né, que tem uma qualidade diferenciada e consegue envolver a forte marcação do Fortaleza, principalmente aquele trio ali de jogadores, aquele trio de jogadores ali do meio de campo, principalmente o Pierre, o Lucas Sacha e o próprio Rodrigo, que não está conseguindo acompanhar. Tem momentos que acompanha, mas também tem momentos que realmente o time do Juventude, ele envolve essa marcação, ele consegue fazer com que o time do Fortaleza ele sinta que o time do Juventude tem uma qualidade diferenciada, mas para isso o Fortaleza, para evitar até uma surpresa desagradável, melhorar um pouquinho na marcação do lado esquerdo, melhorar um pouquinho também do lado direito, até porque os alas do time do Juventude apoiam e apoiam muito bem, né? Você vê que o Diogo Barbosa apoia muito bem do lado esquerdo, o próprio o Aderlan do lado direito também apoia muito bem, ou seja, é ajustar a marcação do setor defensivo e com a bola nos pés, o Fortaleza também tem qualidade para poder surpreender esse forte Juventude. Juventude que está em segundo colocado no Campeonato Brasileiro, é um time que realmente muito difícil você ganhar do Juventude fora de casa, mas não é impossível, até porque o próprio Sport ganhou do Juventude de 1-0 dentro dos seus domínios, e o Juventude também não é esse bicho de sete cabeças. O Fortaleza tem qualidade, até porque nesse primeiro tempo até mostrou, né? Você vê que o Fortaleza, quando pega a bola e trabalha essa bola bem, quando tem paciência de fazer com que essa bola chegue redondinha lá na frente, o Fortaleza consegue ajudar muito na marcação. Então é um time envolvente, é um time que consegue envolver o setor de meio de campo do Fortaleza, mas o Fortaleza também tem qualidade para envolver o time do Juventude. Por exemplo, tem o Forgaça, que precisa melhorar um pouco, até porque, claro, que a bola não está chegando com facilidade, muitas vezes ele está até se movimentando o máximo, tentando participar mais do jogo. O próprio Wellington, que é um bom jogador também, precisa entrar mais no jogo. Teve um momento ali que ele, no início ali, aos 3 minutos, ele deu um chute muito forte e o Pedro, obrigando o Pedro Rocha a salvar o time do Juventude. O próprio Rodriguinho, estou gostando do futebol do Rodriguinho, né? O Rodriguinho que ajuda muito bem na marcação, quando pega na bola, consegue ele dá mais dinâmica, né? Ele realmente, ele dá mais criatividade no setor de meio de campo do Fortaleza, né? Você vê que o Rodriguinho ajuda muito, tanto na marcação e quando tem a bola, consegue envolver também, principalmente ajudar muito na criatividade, ser um meio de campo mais criativo. Agora, o que me deixa mais preocupado, por quê? Porque o Fortaleza tem 3 jogadores de marcação, são 3 jogadores de... Eles têm aquelas... Ele tem característica de destruir jogadas, não são jogadores de criatividade. O Lucas Sacha, o próprio Rodrigo e o próprio Pierre não são jogadores de criatividade, são diferentes do Rodriguinho. Claro que isso, o Fortaleza acaba sofrendo um pouquinho mais de criatividade, mas eu acredito que o Fortaleza, dando uma reajustada ali no lado esquerdo, dando uma melhorada no setor de meio de campo na marcação, eu acredito que o Fortaleza possa sim sair com resultado positivo, até porque o Fortaleza tem qualidade, principalmente ofensiva, para poder envolver o time do Juventude. Deixa, ó, Cleber, já tá entrando em campo do Juventude e o Fortaleza, vou passar a bola para você, Cleber, será que é tua, garoto?
0: Beleza, aqui tem bola rolando no segundo tempo. Saída pertencente à equipe do Juventude, que já se manda, tenta se mandar para o campo de ataque. A defesa do Fortaleza devolve a bola, sai em linha lateral lá na defesa do time do Juventude. Você queria complementar alguma coisa, Júlio? Fique à vontade. Não,
2: pode ficar à vontade, né? Só complementar o seguinte, que o Fortaleza poderia até fazer uma alteração, principalmente no setor de meio de campo, para dar mais criatividade, segurar mais essa bola no setor ofensivo e evitar essa pressão de início, porque com certeza o Juventude vai vir para com tudo para cima, cara.
0: Beleza, show de bola. Aqui a bola volta a rolar, né, para o segundo tempo de Fortaleza, Juventude, Juventude, Fortaleza. Tá 0-0. Alguma substituição, Wesley?
1: Nada de substituições. As mesmas equipes que iniciaram o jogo, Clebão, são as mesmas que retornam para a segunda etapa. Segue 0-0 aqui no Alfredo Jaconi.
0: Então, tudo em 0 aqui no Alfredo Jaconi, e você vai acompanhar o segundo tempo conosco aqui. Vamos nessa, tá todo mundo, inclusive a live já tá no ar, viu galera? Entra lá, Kleber Bezerra, FA, e vem pra live com a gente. Bola pra equipe do Juventude, recuada lá atrás do seu goleiro, sai jogando aqui pelo lado direito com o tio Sam ali, né? O Rodrigo Sam, a bola volta roubada de bola do Fortaleza, olha o Mucuri ficando com ela. Esse Rodrigo que ele tá jogando nesse time do Fortaleza não é brincadeira, viu? A galera não gosta muito do Rodrigo não, mas o Rodrigo tem sido uma peça essencial, né, Wesley? Nesse
1: time do Fortaleza. Peça essencial, principalmente após melhorar consideravelmente a parte física e principalmente a parte tática. Tem sido muito importante, não somente agora com o Paulo Autuori, mas também quando era com o Carpini.
0: E tinha posse de bola o Fortaleza, rouba ali a galera do Juventude e falta agora do Mucura, né? Ele deixou a bola, foi na falta, tranquilidade.
1: Ele nem olhou pra bola, é. Ele só olhou pro jogador do Juventude, aí ó, a bola lá na frente, ele não olha nem pra onde é que ela vai.
0: Ali foi pra parar o jogo mesmo, foi o Amarelo ou foi o Safira ali?
1: Safira.
0: Bola já volta a rolar, fica lá atrás com o goleiro Pedro Rocha, sai jogando pelo lado esquerdo, é o Tite Bull. Tite gosta de dar uma entregadinha de vez em quando, mas nessa ele mandou o chutão pro alto, chega e responde por ali o Gasal, mandando a bola pra linha lateral em favor da equipe do Juventude. 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Bola com a equipe do Juventude, está jogando ali pelo meio, Raiz Silva, ele começa a jogada mais atrás novamente ali com Pedro Rocha. O time tá meio recuado, o time do Juventude. Fortaleza marca pressão, marca em cima, marcação alta dentro do campo adversário na saída, e lá vem o MP, passa, boa bola aqui pela direita pro lado do Safira, vem se mandando, ainda ele, olha pra quem tocar, mesmo passe, toca a bola, fica ali com a equipe do Juventude, vem pra bola o Amarilha, boa bola pela direita, cruzamento nas mãos do João Ricardo, mesmo assim ele se enganchou por ali, a bola fica, né, com a equipe do Fortaleza, com o Rodriguinho, saiu jogando errado, recupera novamente a equipe do Juventude, lá vem o Juva, vem de longe, vem na pegada, passada errada, lá vem o Fortaleza, roubada de bola legal, se manda Maílton capricha, passa pelo meio campo, ainda ele, vai carregando, tá livre, soltou, passou por um, por dois, aí chegou a marcação, pressão, e a bola saiu, o último toque foi do Maílton, não foi,
1: Azul? É, o atleta do Juventude acabou, na hora de dar o bote, acertando novamente o Maílton, que é incrível como o controle dele, o botão do X não funciona. É, né? Sempre de correr rápido, cabeça baixa e nunca tocar. Ele tinha a opção aqui, ó, do Safira, do Fogaça passando na esquerda pro Rodriguinho, mas ele queria passar por dentro, fazendo um raio-x no jogador do Juventude.
0: E não pode dizer nada não, porque ele tinha liberdade ali pra tocar, ele tava livre pra tocar
1: nem
0: e não tocou.
1: Nem pressionado ele tava, ele só perde a posse de bola porque adiantou.
0: Verdade. 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É o Fortaleza com bola ali pro alto. Chega a defesa do Leão. O Mucuri. Ih, rapaz. O Mucuri, ele tá dando umas atravessadas, viu, cara? Sei não. Tomara que ele não enganche aí. E ele tem um negocinho aí, cara dele, parece um mucuim.
1: Tiririca, todinho.
0: É, parece um mucuimzinho. 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Já o Grupo Aldovense vai informar o tempo de jogo, que lá vem o Fortaleza. Tenta ali a jogada, ficando com o Rodrigão, falta em cima dele. 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Brasileirão, Série B, são passados agora 5 minutos e 5 nesse segundo tempo. E no placar do Alfredo Jaconi está escrito:
3: Juventude
0: 0.
3: Fortaleza
0: também.
3: Kleber Bezerra.
0: Sou eu, futebol, alegria comigo aqui na Nova Brasil FM 106,5, a sua nova casa do futebol. Abraçar meu amigo Valnei, o Ney, rapaz. Ô, Ney. Ney é nosso atacante lá do Racha. Oh, acaba pra fazer raiva de tanto fazer gol esse Ney. Valeu, Ney, torcedor do Tricolor de Aço, só que não. Lá vem bola pela equipe do Fortaleza, vai se mandando Maílton, ultrapassa ele do meio campo pelo lado direito. Ele tem ali o apoio do Wellington. Pediu, recebeu, soltou, fez o 2 com o Sacha, volta a bola com a equipe do Fortaleza no Pierre no meio. Boa bola pro Maílton na entrada da área. Ele deixa a bola ali com o Wellington. O Wellington vai carregando, deixou com o Sachinha. Sacha pra o Wellington, pra virar e ajeitar. Ele soltou com o Maílton, foi na linha de fundo, forte demais. Pra não deixar a bola sair na linha de fundo, ele deu um tapinha pra lateral, né, Wesley?
1: Pense na dupla que dá certo perfeitamente. É o toca e o não toca nunca. O Wellington e Maílton. Quando é pra tocar, não toca. Quando é pra fazer o certo, faz errado. Bola pela linha lateral, já batido pelo Juventude, segue 0-0.
0: E o Fortaleza recupera, vem pra entrada da área, vinha ali com o Wellington. Chegou o Tite, fica com ela. Na boa, na tranquilidade, ele sai jogando. Ganhou lateral, pro Fortaleza, né?
1: É, pro Fortaleza. A bola saiu pela linha lateral após a tentativa de lançamento do Tite. Fortaleza segue no ataque 0-0 aqui no Afeito do Jacone.
0: 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Cobrança de falta pela equipe do Juventude lá no campo defensivo. Fica com a bola ali o Titibu, deixa de lado. Aí vem buscar a bola lá embaixo o Lucas Mineiro. Aí Silva também tá por ali. Bola com o Raí Silva. Ele deixa mais uma vez com o Tite. Tite aqui pro lado direito, pressionado. Saiu jogando ali. Entregou a passoca, que é lateral pro Fortaleza. Ou não, lateral, né, Wesley?
1: Lateral, passe muito complicado ali do Rodrigo San, acabou se complicando o sistema defensivo da equipe jaconeira. Lateral a favor do Fortaleza, novamente lá pelo lado direito, Maílton 22 na cobrança.
0: Maílton já fez a cobrança, cobra pra trás, deixa a bola lá no campo defensivo do Fortaleza, onde se posiciona por aqui. Agora o Mucuri para receber pelo lado esquerdo, na altura da linha do meio do campo, dividiu, jogou legal, solta no Rodriguinho, lá vem ele ainda, levantamento feito, chegou o Rodrigo Santos tirando por ali, a bola volta lá, se vem a equipe do Juventude pelo lado direito, tentativa, passe pelo meio, chega o Sacha, faz o corte no complemento, o Pierre fica com ela, vai sair jogando ali com o Cardona, meio que atravessado, bola pelo meio, não dá, recupera o Juventude, vem com a bola ali o Amarilha, ficando com ela, ainda lá pelo lado esquerdo, tenta lá na frente, vai na passada legal, foi na linha de fundo, fez cruzamento, tá vivo ali na área, ih, rapaz, bate no braço do Cardona, mas juizão diz que nada houve, braço estava colado na casa dos 9 minutos, hein, Wesley?
1: É, quase o Juventude ia chegando ali pelo lado esquerdo, inclusive o Tite já está conversando com o Sávio Pereira Sampaio e o Sávio foi bem enfático em falar que o lance era absolutamente normal, inclusive já ouviu do próprio VAR, onde está Heber Roberto Lopes, que não foi nada, lance normal, segue 0-0 aqui no Alfredo Jacone.
0: E o Murilo Amorim tá com a gente, o Paiva Neto, o Thiago Andrade, toda essa turma, já eu quero a opinião também do Imperador. Lá vem bola com o Juventude, o chute, a bola resvala, ih, rapaz, entregou por ali o Fogaça, a bola tá viva, na beira da área do Fortaleza, pelo lado direito, a pancada nas mãos, nem tanta pancada assim, foi um chute em hand, quebrou a molhada e foi nas mãos do goleiro João Ricardo. Ih, rapaz. Mas o VAR já disse que não, né? Se não, e aí, Júlio César?
2: Não, na verdade, Kleber, não tem nem intenção do jogador, né? Você vê que não tem nem como.
0: É verdade.
2: É, e o Arthur estava muito em cima. Agora o Fortaleza está deixando muito à vontade o time do Juventude, né? Principalmente no setor de meio de campo aqui com o MP.
0: E lá vem de novo. Lá vem o Aderlan, levantou para dentro da área de cabeça. Ela foi nas mãos do goleiro João Ricardo, que fez a defesa. 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Brasileirão Série B são passados agora 11 que na Vadinhos nesse segundo tempo. E no placar do Alfredo Jaconi está escrito:
3: Juventude
0: 0,
3: Fortaleza
0: 0. Oi, Joe, futebol, alegria comigo aqui na Nova Brasil FM. A galera reclamou, né, Wesley? Porque só agora que a bola parou, né? A galera reclamando, cadê o pênalti, não sei o que e tal. O juiz disse, eu já disse que não, negado. Vamos jogar a bola, não foi isso?
1: Exatamente. Só que também reclamaram do impedimento do Diogo Barbosa.
0: Também. Né?
1: Foi reclamação dupla. O fato do Sávio sequer ter ido no VAR observar o lance do Cardona e também pelo impedimento do Diogo Barbosa. Nada marcado, segue 0-0 aqui no Alfredo Jaconi.
0: Na secação, meu amigo Gilberto Macedo, também aqui com a gente o Fabiano Viana, tá todo mundo ligado com a gente, Kleber Bezerra, Refiat, na live lá, galera, vamos juntos, lá vem o Leão vai no rugir hoje ainda, né, esse Leão, bora, ruge, Leão, ruge, bota esse Leão pra rugir, bota, bota pra rugir aí, Eduardo, bora, aperta, puxa o rabo dele, que ele ruge, que é a beleza, é bola pra equipe do Fortaleza, tá marcado falta, o que que o juiz tá dando ali, Wesley?
1: Falta em cima do Maílton, número 22, foi derrubado pelo Diogo Barbosa, marcado pelo Sávio Pereira Sampaio, falta lá pelo lado direito a favor do Tricolor de Aço, segue 0-0.
0: Valeu Fabiano Viana, aquele abraço garoto, aqui foi falta em cima do Fogaça e vem substituição na equipe do Juventude, vem duas por aí, né?
1: Exatamente, daqui a pouco experientíssimo Allan Kardec, número 9, e também o número 5, Luan Martins, vai pro jogo.
0: Então vem o Kardec,
1: 9,
0: e o Luan
1: Martins, número 5.
0: Aqui forte demais a bola para a equipe do Fortaleza, apenas tiro de meta para a equipe do Juventude. Agora sim vai mexer ali, né, fazer as duas substituições. Wesley já até informou quem entra, agora vamos só ver quem sai. 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Fala, Wesley.
1: Lucas Mineiro já é amarelado. Sai para a entrada de Luan Martins, número 5, volante por volante. E também sai o paraguaio Luiz Amarídia para a entrada de Allan Kardec, número 9.
0: E eu chamo ele, meu querido imperador dos comentários, Júlio César.
2: Interessante, ele tira o Lucas Mineiro, que já tem cartão amarelo, e coloca, né, um jogador volante que tem as mesmas características, e coloca o Allan Kardec no lugar do Luiz. Agora o Allan Kardec tem muito mais qualidade. A finalização ali, o Fortaleza precisa ter um máximo de cuidado. É um jogador bastante perigoso, experiente.
0: E lá vem o Juventude, bola aqui pela direita pro Aderlan, olhou, mandou pra dentro da área, tira, Maílton afasta, a bola cai ali com o Wellington, nessa ele ficou em pé, passou no meio de três, carregou, vai puxando, solta a bola, meu filho, lá vem ele, passou mais um, ainda o Wellington lá pela direita, tá pedindo toque, ele solta a bola pro Rodriguinho, viu o lado errado, o Rodriguinho fez lançamento pra direita, agora sim, chega a defesa, fez o corte e ela vai sair a linha lateral, era pro Wellington ter tocado logo na primeira, né, Wesley?
1: É impossível, cara, pra não usar outro termo, é impossível que faz o Wellington em campo em não tocar a bola. Era a chance clara do Fortaleza chegar ao primeiro gol. Segurou demais. Acabou atrasando pro Rodriguinho. Depois bola pela linha lateral. Já batido 0-0.
0: E já tá com o Mucuri aqui pelo lado esquerdo. Lá vem o Mucura. Mucura play. Solta a bola errada. O Pierre ainda conserta por ali. Ficou no chão. Wellington parou e marcou. Ele deu falta pro Fortaleza, é isso?
1: E ninguém sabe o que ele marcou. Né? Se ele marcou
0: sinaliza.
1: Falta do MP em cima do Wellington,
0: eu acho que foi essa,
1: ou aí em cima do Pierre, né? Ninguém sabe o que ele está marcando. Vamos aguardar para ter plena certeza da marcação dele, porque ele não apontou nem para o lado direito, nem para o lado esquerdo. Aí fica todo mundo
0: mas
1: sem saber.
0: Mas eu acho que ele vai dar para o Fortaleza. Você daria para quem, Júlio?
2: A falta a favor do Fortaleza.
0: Fortaleza, tá certo. 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Brasileirão Série B, são passados agora 15, 16 cravados, 16 minutos nesse segundo tempo. E no placar do Alfredo Jaconi tá escrito:
3: Juventude
0: 0,
3: Fortaleza
0: também 0. Deixa comigo, galera, aqui na Nova Brasil FM 106,5. Queen. Agora a bola fica com ele. Ele deu pro Juventude, macho.
1: Ele deu bola ao todo mundo. Ele não marcou nem pra um nem pra outro, Clebão. Ele deu bola ao chão.
2: Mas o Pierre, interessante que o Pierre foi na bola.
0: Né?
2: O Pierre foi na bola.
0: O Pierre desvia a bola.
2: Ele foi na bola. A intenção do Pierre foi na bola. O jogador do Juventude que pegou o Pierre.
0: Mas o Fortaleza Valente vai-se embora. Boa bola pro Fogaça. Dá o toque, Fogaça. Passou pelo primeiro. Foi pro chão. Derrubado. Agora o juizão parou e marcou, Wesley.
1: Falta pelo lado esquerdo após boa tabelinha. Aqui por esse lado, era só o Natan Fogaça servir o seu companheiro aberto aqui pelo lado esquerdo, o Rodriguinho, que sairia cara a cara com o Pedro Rocha. Tentou o mais difícil, que foi o drible, até conseguiu, derrubado pelo ex-tricolor Tite, inclusive pintou cartão para ele. Segue 0-0.
0: 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O
1: JR Conhecidíssimo Pipocas ele, Gourmet.
0: Rapaz, é boa pipoca, macho.
1: Sempre que eu passava voltando do meu antigo emprego ali na Duque de Caxias, eu sempre via ele lá, sempre.
0: E é boa a pipoca dele, é uma pipoca temperada, uma pipoca gostosa. Vou passar aí qualquer dia, viu, pra comprar essa pipoquinha. Ô, pipoca boa, mano. É boa demais. Aqui é bola pra equipe do Fortaleza. Tem o Rodriguinho. Outro dia ele mandou uma caixa zona gigante cheia de pipoca. Ô, bicho, é bom. Aqui, lá vem Rodriguinho pra bola. Levantamento lá pro segundo pau. Subiu de cabeça. Quem chega de bicicleta errou. Sobrou. Tá valendo. Rodrigão, a pancada. Passa. Esquerda do gol do Pedro Rocha. Que tirou com os olhos agora, viu, Wesley?
1: Tirou completamente com os olhos e contando com a sorte. Após a falta batida pelo Rodriguinho e a furada da bicicleta sem pneu do Natan Fogaça, o Rodrigo deixou dois na saudade e bateu no contrapé do Pedro Rocha. O goleirão da equipe jaconeira só observou e torceu para ela não entrar na sua meta. Bola pela linha de fundo, segue 0-0. E lá vem ele. 3-1. Mbappé na fusão com Rafael Leão. Corre, pedala e a gente espera que hoje não seja nada. Paulo Baia 77 tá no jogo, Clebão.
0: Beleza, Paulo Baia. Ai, no Natan Fogaça, não é isso?
1: Exatamente. Foi a última raiva que esse rapaz fez também.
0: Rapaz, ó, vou dizer, viu? Lá vem ele, o Baia. Lá vem o Mbappé do PC. Já deixou na boa. Mucuri levou pra dentro da área. Que isso, Mucuri? Pra quem, macho? Lá pro outro lado, forte demais, cara. Aí evita a saída ali o Maílton. Maílton consegue ficar com ela e ganha escanteio lá pelo lado direito. Já eu quero. E aí, entrou o Baia, hein, meu querido imperador?
2: Eu preferia ficar com o Natan. O Natan eu vejo muito
0: Você
2: mais.
0: Você ficaria com o Natan?
2: Porque
0: né?
2: Ele é um jogador que ficava muito centralizado e segura muito o trio de zaga do time do Juventude. Você vê que ele dá muito mais perigo àquele setor. No caso do Paulo Baia, o Paulo Baia sai muito da área. Acreditaria que poderia ser muito mais promissor num contra-ataque.
0: Beleza, aqui é escanteio. Lá vem Rodriguinho da direita para a esquerda. Levantou para a área. Quem sabe agora chegou. A bola vai sobrar. Sai do meio, macho. Sobrou com o Rodrigão. Mandou. Olha a bomba. Ela desvia. Tá valendo. Mas não tá mais valendo nada. O segundo lance já tava pedido, né, Nézio?
1: E muito. O Rodrigo tava. Só faltou receber o sabonete ali na banheira que ele tava. Acabou até conseguindo a finalização. Boa defesa do Pedro Rocha. Impedimento marcado. Segue 0-0 aqui.
0: O Fabiano tá me perguntando aqui. Eu sou Fortaleza, minha mulher é Ceará. O que eu faço? Ame é do mesmo jeito, viu? Em dia de clássico, o rei não assiste o jogo. Pronto. Só isso, tá bom? Vamos nessa. 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Brasileirão, Série B, são passados agora 21 minutos, 21 cravados nesse segundo tempo. Ataca o Fortaleza, desce pelo lado direito, a bola saiu e no placar do Alfredo Jaconi está escrito...
3: Juventude!
0: Zero.
3: Fortaleza!
0: Ainda tem zero.
3: Kleber Bezerra.
0: Sou eu, Futebol Alegria comigo aqui na Nova Brasil FM 106,5, a sua nova casa do futebol. Júlio César, e o jogo em si, hein, Júlio?
2: Fortaleza bem melhor, né? Se você parar para analisar, o Juventude não tá conseguindo fazer aquelas jogadas principais, principalmente no setor de meio de campo, quando fazia no primeiro tempo. Fortaleza tá bem mais criativo, muito mais disposto. Agora tem que ter um máximo de cuidado com o Mucuri aqui, é o que não faz medo.
0: Tá aí ele, ó. Tá aí ele. Já fez suas mucurizes. Olha o Mbappé do PC. Deu tapa na frente, recebeu a falta. E esbravejou ali, viu, Júlio?
1: É, porque o Barbieri disse que não foi nada, né? Em cima do lance, o Barbieri disse que não foi falta em cima do Baia. O Baia ficou cuspindo maribondos ali pra cima do Barbieri. E daqui a pouco tem mais uma mudança na equipe do Juventude. Vem pro jogo o número 29, que é exatamente o Gabriel Pires, 29, tá no jogo para a saída do número 10, MP.
0: Beleza. MP, ainda bem que é Marcos Paulo, né? Aquele outro MP. É
1: aquele já... lá tá passando um momento complicado lá em São Paulo, viu?
0: Ah, vendo é alma de bigode.
1: Deixa ele.
0: Entrou aí no Leão também, mexeu? Acho que saiu o Rodrigo, é isso? Não sei se saiu o Rodrigo e entrou...
1: O Rodrigo tá no jogo.
0: Tá no jogo?
1: O Rodrigo tá no jogo.
0: Então daqui a pouco você confirma aí se teve modificação do Fortaleza, que eu acho que teve. Mas lá vem o Fortaleza. Vem lá pelo lado direito. Vem trabalhando a jogada. Ó o Rodrigo. Tá aí o Rodrigo. Já deixa a bola mais à frente com o Sacha. Sacha faz um dois ali na rápida passagem. Olha o Rodrigo. Deixadinha legal. Opa! Pegaram o homem do Fortaleza. Juizão disse que não. Sabe o que é ser árbitro de Libertadores. Mas ele parou agora e deixou...
1: Quem marcou foi o auxiliar.
0: O auxiliar, não é isso?
1: O auxiliar marcou. Pro desespero dos jogadores do Juventude e do Fortaleza, porque o Sávio Pereira Sampaio tava em cima do lance.
0: É, cara.
1: Em cima do lance. Era impossível ele não marcar essa falta.
0: Tirado até a chuteira do jogador. Abraçar aqui a Ravênia Alves, também tá com a gente. Beijo grande, tá, Ravênia? Aqui o... Quem marcou ali foi o 2 e vai pintar amarelo.
1: E o detalhe é o quê? Ele não marcou falta, marca depois e ainda dá cartão pro jogador do Juventude. Muita falta, cara. Foi muita, não foi pouca não.
0: Foi, deu pra ver, ó, na deixadinha do Rodrigão.
1: A pisada do Marcos Paulo no pé direito do Mailton é inconcebível. O árbitro da experiência do Sábio Pereira Sampaio, em cima do lance que ele tava de frente, não marcar uma falta dessa, dependendo do auxiliar.
0: Ô, Sávio, aí desse jeito não dá, né, Júlio?
1: E cartão pro Marcos Paulo, 47.
0: Foi.
2: É um time que hoje tá marcando muito, né, o Juventude. Por quê? Porque é um time que tem a bola, vai pra cima do Fortaleza, mas também tá abrindo espaço. E o Fortaleza, como tem qualidade, vai pra cima também. É um time que tá indo pra cima, o Juventude, mas também tá preocupado com o Fortaleza, porque o Fortaleza também é um time que não se entrega, cara.
0: É verdade, aqui é bola para a equipe do Fortaleza, vem falta, vem cobrança lá para a área. 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É falta pro Fortaleza, pertinho da casa dos 25. Aderlan fica por ali, né? Meio chateado. A bola vai pra área do Juventude. Vamos lá, quem tá na bola ali, hein, Wesley?
1: Mailton, 22.
0: Mailton caprichou, mandou pra área, subiu a defesa, afasta, tira dali, a bola volta ainda e volta com o Tricolor de Aço. Sacha pro Mucura, deu aquele velho H, a bola passou pro Mbappé do PC. Lá vem ele, lá vem o Paulo Baia, levantou pra dentro da área, passa! passar na frente ali agora. E chegou o Diogo Barbosa mandando para a linha de fundo. Escanteio, Wesley.
1: Escanteio. Ótimo cruzamento do Mbappé barra Rafael Leão do PC. Cruzamento e o Cardona estava livre na pequena área. Quase o zagueirão poderia ter a chance de abrir o placar aqui no Alfredo Giacone. Mas o Diogo Barbosa mandou pela linha de fundo. Escanteio lá pelo lado direito. Maílton 22 na cobrança.
0: Maílton, vai daí. Capricha na direita para a esquerda. O Sávio já autorizou. Vamos lá, Leão. Vamos rugir. Lá vem bola para a área. Levantamento. Chegou a defesa. Afasta a bola. Vai sobrar ainda com a equipe do Fortaleza. Começa lá atrás. Último homem é o Sacha. Deixa com o Rodriguinho. Rodriguinho vem com ela. Ainda ele faz a imposição lá pra frente. Boa bola pro Maílton, tentou pra dentro da área, chega a defesa, rasga por ali, o Titibu manda a bola pra linha lateral em favor da equipe do Tricolor de Aço. É pressão pra cima dos caras, vamos pra dentro. 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Brasileirão Série B, são passados agora 26 minutos nesse segundo tempo. Olha o Fortaleza atacando, deixando ali na entrada da área. E no placar do Alfredo Giacone está escrito:
3: Juventude
0: 0,
3: Fortaleza
0: também 0. O Fortaleza pelo lado esquerdo com o Mucura. Mucura não. Ele evitou a saída. O Mucura play. Ajeita a bola no Paulo Baia. Lá vem o homem. O triatleta. Ele corre, pedala e nada. Mas dessa vez ele conseguiu uma bola ali pelo meio. Lá vem o Gasal. Gasal para a entrada da área. Pro Rodriguinho. Foi desarmado ali na entrada da área. E tome falta para a equipe do Juventude. Abraçar meu amigo Marcelino Júnior. Acabou de entrar na live aqui o Marcelino. Marcelino, falta por trás. Era contigo mesmo, né, Marcelino? Para receber falta por trás. Aí vai mexer o Juventude, né, Wesley?
1: É, mais duas mudanças na equipe do Juventude. Entra o número 2, Rai Ramos. Ele conhecidíssimo do nosso futebol, já vestiu a camisa do Alvinegro de Porangabuçu. Saiu o Aderlan, número 13. E entra também o Lucas Alves, 72, para a saída do Alisson Safira, 25.
0: Beleza, então, muda, faz as 5 substituições já, viu, o Barbieri, viu, o meu querido imperador?
2: Justamente, para manter, né, até porque o time do Juventude deu uma baixa, se você parar para analisar. Fortaleza adiantou suas linhas, né, principalmente com as alterações, consegue envolver e tá chegando com mais facilidade, diferente do primeiro tempo. E ele fez, justamente, essas 5 alterações para tentar voltar o segundo tempo que tava jogando no primeiro, cara.
0: Beleza, e quem entrou também na live foi o Diogo Cachorrão, ó, o locutor, rapaz. Ô, oh, Cachorrão, lá vem bola com o Juventude pelo lado direito, lá vem a tentativa, tenta ali, é o Gabriel Pires, mandou pra área, chega a defesa, faz o corte, a bola volta com a equipe do Juventude ainda, trabalhando de pé em pé. Ó, o Tite, deixa a bola lá pelo lado esquerdo, forte, conseguiu evitar a saída lá pela canhotinha, vai se mandando, boa bola roubada ali pelo Sacha, deixa na frente, toca de lado, deixa ali com o Maílton. Maílton pressionado, achou bom passe na frente, a tentativa do Fortaleza de sair jogando com o Rodriguinho. Tite, melhor que ele, tomou a frente, tomou a bola, sai jogando novamente a equipe do Juventude. Bom lançamento lá pela canhota, se evitar a saída, né, mas não conseguiu evitar. É tiro de meta para a equipe do Fortaleza, Wesley.
1: É tiro de meta, um lançamento muito forte buscando o Diogo Barbosa. Ele até se projetou bem, mas o passe em profundidade foi forte, cruzou a linha de fundo. Tiro de meta vai ser batido pelo João Ricardo, segue 0-0.
0: Tá dizendo, quem gosta é o Claudinho do Abraço por Trás, tá certo então. Valeu, João e Paulo Alves, ligado com a gente, obrigado, né? Alan Leão também, obrigado, valeu galera. Aqui é bola para a equipe do Tricolor de Aço, tá 0-0, 29 minutos nesse segundo tempo, faltando 15 minutinhos aí no tempo regulamentar, que estamos chegando na casa dos 30 minutos. 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Brasileirão Série B, são passados agora 30 minutos, 30 nesse segundo tempo, e no placar do Alfredo Giacone está escrito:
3: Juventude
0: 0,
3: Fortaleza
0: 0.
3: Kleber Bezerra.
0: Sou eu, Futebol Alegria, comigo aqui na Nova Brasil FM. Vou dizer uma coisa, quem tem o Paulo Baia, sabe aquela história, quem tem o Paulo Baia não precisa de inimigo? Pois é, não precisa de zagueiro do time, não.
2: O empresário dele merece um Oscar, viu? Pra conseguir uma vaga no Fluminense, Fortaleza, time grande, rapaz.
4: Primeiro que era pra ele ser processado, né?
2: Rapaz, pelo amor de Deus.
4: Porque o cara que se compara é o Rafael Leão e o Mbappé, era pra ele receber um processo do tamanho do mundo. Eu, advogado desses dois, já tava processando ele.
0: Ele não se comparou os caras, ele comparou os caras com ele.
4: A loucura é maior ainda.
0: Ele disse, quem tem as minhas características no futebol mundial hoje, quer dizer, quem tem as minhas características, ou seja, que ele comparou os caras a ele, ao futebol dele.
4: Senhor amado.
0: É, mas lá vem o Fortaleza, bola pra dentro da área, sai o goleirão Pedro Rocha, fez a defesa, 31 minutos, vai viajar? 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E lá vem o Juventude Vinha, porque houve falta ali e o Pierre vai tomar cartão, hein, Wesley?
4: Tomar cartão, Pierre, falta dura dele em cima do Lucas Alves. Fica desesperado o volante do Fortaleza por esse cartão que vai tomar do Sávio Pereira Sampaio. Contestando ali com o árbitro da partida que não fez nada, mas mesmo assim nada muda. Para mim também não foi nada. Ele só acerta a bola. Pra mim, muito depois, ele acaba atingindo o atleta...
0: Quem é esse ator aí? Caio Rolando.
4: Lucas Alves.
0: Foi quem? O Lucas Alves?
4: Bola o Pierre pegou. Enfim, né? Quem manda no jogo é ele, não sou eu.
0: É. E aqui é bola pra equipe do Juventude. Nesse segundo tempo, acho que o João Ricardo pegou na bola duas vezes. Uma cabeçada e outro lancezinho, né? Banalzinho. Mas agora é perigo, que lá vem o Juventude. Tem Diogo Barbosa na parada, tem também o da 75 ali, o Raí Silva. Levantamento para a área, o toque de cabeça para o meio. Olha o Tite, nas mãos do goleiro João Ricardo, fez a defesa. Tite Bull caiu meio desequilibrado e fez o chute ainda, né, Wesley?
4: Exatamente, a boa cobrança de falta do Raí Silva, buscando ali o Tite, ele até consegue o domínio de cabeça para finalizar de perna esquerda, mas a bola não foi com a força que ele queria, nas mãos do João Ricardo, que já colocou em jogo. Olha o Juventude de novo no ataque.
0: E lá vai o Juventude, lá vem pelo meio, chama a jogada, deixa ali onde estava posicionado o jogador, que era o Allan Kardec, já fez a jogada lá pro lado esquerdo, vai se mandando, lá vem o Juventude de pé em pé, trabalha, bola por elevação, tá legal, tá valendo, pintou cruzamento, passa por toda a pequena área, mas o Mucuri não quis arriscar, botou o pezão, mandou pra linha de fundo, escanteio pros caras.
4: Cruzamento lá do lado esquerdo, rodou toda a extensão da defesa do Fortaleza, e aí o Mucuri acabou não observando movimentação nas suas costas para não correr o perigo, mandou pela linha de fundo, é escanteio aqui pelo lado direito a favor da equipe jaconeira.
0: Essa rapaz, deu uma movimentação nas costas do Mucuri. Olha a ligação direta, saiu o João Ricardo, dá um tapa nela, jogou o Marcelino, disse que foi até com água na boca agora. Levantamento para dentro da área, passa por todo mundo, vai a linha de fundo, é apenas tiro de meta para a equipe do Leão. 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João Ricardo vai repor a bola, faz ali a reposição aqui pelo lado esquerdo. Não brinca aí, Cardona. Lá vem o Cardona, tá livre. Ele faz a ligação direta pro campo de ataque. Sobe por ali o Tite Bull, responde de cabeça. A bola vai, resvala, sobra. Sobra com quem? Bateu no braço ali do homem do Fortaleza. Deixou a sequência porque levou vantagem. Lá vem a equipe do Juventude. Aqui pela canhotinha, trabalhando com o Lucas Alves. Levantamento pra dentro da área. Chega Mucura, afasta a bola. Volta com a equipe do Juventude. Parece que o Juventude tá querendo acordar no jogo. Tá acordando no jogo. 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Informa o tempo de jogo. Brasileirão Série B, são passados agora 35 minutos nesse segundo tempo. Olha o Juventude atacando perigosamente. João Ricardo deitou ali para fazer a defesa, mandar para a linha de fundo, é escanteio. E no placar do Alfredo Jaconi está escrito:
3: Juventude
0: 0,
3: Fortaleza
0: 0.

0: 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Escanteio da direita para a esquerda pro Juventude. Quem vem na cobrança por ali? Quem quiser que der para ver esse número aí, menino. Olha a cabeçada, ela passa a linha de fundo, apenas tiro de meta. Apareceu o Raí Silva ali, foi isso?
1: Não foi, não. Na verdade, quem cabeceou foi o Allan Kardec. O escanteio batido pelo Rai Ramos, aí acabou subindo o Gabriel Pires. Perdão, Cleber.
0: O Gabriel Pires
1: que entrou no lugar do MP, acabou fazendo o cabeceio no momento que vamos a duas substituições no Fortaleza, tá? Lucas Crispim vai pro jogo, número 10. Vai sair o já amarelado Pierre, número 5.
0: Certo.
1: E também vai pro jogo o Vitinho, número 11, para a saída do Wellington, 31.
0: Vini Júnior do PC, Vitinho no Wellington, 31. E aí, Júlio?
2: Interessante, ele coloca o Vitinho, o Crispim vai ajudar mais na criatividade, né? O Crispim também é um jogador que ajuda muito bem aquele setor de meio de campo, ou seja, Fortaleza bem mais objetivo em fazer o gol. Fortaleza realmente está disposto a sair com um resultado positivo. Agora tem que ter um máximo de cuidado nas jogadas de transição, porque o time do Juventude é um time muito rápido nessas jogadas, cara.
0: Beleza, e a gente espera que o Fortaleza faça esse golzinho, rapaz, para subir para a terceira colocação de novo, que nesse momento está caindo para quarto colocado, depois ali da vitória do Vila Nova. E lá vem o Crispa, já passa pelo primeiro, foi pro chão, derrubado, segue o lance, deu vantagem, lá vem boa bola aqui pelo lado esquerdo pro Baia, vai pra cima, Mbappé do PC, aí, que isso, ele marcou impedimento do Rafael Leão, foi isso?
2: O homem é rápido demais, rapaz.
0: O homem
2: é tão rápido aí, ó.
0: Mas tava mesmo.
2: Tava.
0: Ah, olhando agora por esse outro ângulo aí. O bicho é um raio, viu, macho? Ele é um flash.
1: A venta dele que deixou ele impedimento.
0: Foi, só a venta. Ele tá na frente. 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A roubada de bola foi legal, mas o complemento é que não foi. De lá vem o Juventude, vem ali pelo lado direito, vai pintar, cruzar. Ih, rapaz, todo ali o homem de Juventude fica com a bola, trabalha ainda a equipe gaúcha. Henrique Andrade está com a gente, obrigado pela audiência. Lá vem o Juventude, bola para dentro da área, passou por todo mundo, foi ali ficando com o João Ricardo. Ih, rapaz, o João caiu meio estranho.
1: Eu vou lhe falar.
0: Faz.
1: Se aguentar um lado esquerdo de um time, o Maurício Mucuri, Paulo Baia.
0: Aí é pra lascar o Kelo Melo, né, gostoso?
1: É doloroso, assim. O último grau de escala de dor, velho.
0: Sem a pizza que não chega.
2: E pra pedir música no Fantástico ainda tem o Cardona, viu?
0: Pois é.
1: Ele consegue ser o menos ruim dos outros dois já citados.
0: 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Olha a bola do Fortaleza para a entrada. Sacha, faltou o cacuete ali, né, para dar o passe mais caprichado. E perdeu uma grande oportunidade o Fortaleza e já vem pro contra-ataque o Juventude. Perdeu tempo, mas que oportunidade, hein, Wesley?
1: Oportunidade clara. E o mais importante desse caso do Sacha é que ele não tinha. Olha o ataque do Juventude.
0: Lá vem o Juventude, bola alçada pro lado esquerdo, ajeitada ali pra entrada da área. O Pires tentou o chute, chegou a defesa, fez o corte e leva o Fortaleza à frente. Falta de ataque, é falta na defesa do tricolor em cima do Sacha.
1: Isso, o Luan Martins acabou derrubando ali o Lucas Sacha. E no lance lá do Sacha, Clebão, o mais importante é que ele não tinha perturbação da marcação.
0: Uhum.
1: Porque o drible ele já tinha feito mais difícil. Era só ele levantar a cabeça ou esperar um pouco para tentar servir um companheiro melhor posicionado. Mas acabou não conseguindo fazer isso. O passe foi equivocado. Bom para a defesa do Juventude, que acabou conseguindo espanar. Segue 0-0.
0: Abraçar o Giovanni Vidal também, meu querido Lúcio Filho. Rapaz, gente boa, grande Lúcio Filho. Aquele abraço, garoto. 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
3: Juventude.
0: Brasileirão Série B, são passados agora 41 minutos desse segundo tempo e no placar do Alfredo Jaconi está escrito
3: Juventude
0: 0,
3: Fortaleza
0: também 0.
3: Kleber Bezerra,
0: 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Olha o passe errado da galera, eles estão errando tudo. Tá dando certo o Leão, só o Leão não se ajuda agora. Foi o Luan Martins que saiu todo errado ali, né, Wesley?
1: Todo errado. Acabou tentando encontrar ali o Diogo Barbosa, mas foi totalmente para trás. Lateral que vai ser batido pelo Maílton, 22. Já batido, segue 0-0.
0: Ivanildo Alves está com a gente. Obrigado pela audiência. Tem.

0: ali pelo meio, olha o levantamento, tentativa do Fortaleza, roubada de bola da equipe do Juventude, que se manda lá pelo lado esquerdo, sai jogando ali com o Diogo Barbosa, deixadinha, a passagem legal, sobra a bola aqui pelo lado direito, lá vem a equipe do Juventude trabalhando mais no campo defensivo. 42 minutos, resultado justo até aqui, Júlio César.
1: Justo por quê? Porque todos os times estão praticamente 49% de posse de bola do Fortaleza e 51% do Juventude. O jogo tá lá e cá, o jogo muito equilibrado, lá vem o Juventude.
0: E lá vem o Juventude, bola para a área do Fortaleza, solta a bola, cai no peito do Mbappé do PC da Shopee, a bola saiu errado, lá vem o Juventude novamente pela entrada da área, tocou ali, Mucuda saiu para não fazer o pênalti, a bola volta e o chute saiu errado, lá longe, graças a Deus. Pode concluir, o Júlio.
1: Jogo bastante equilibrado, Cléber, pelas alterações o Fortaleza busca um resultado positivo, é mesmo também do Juventude, o Juventude pelas alterações também que fez, busca também um resultado positivo, até porque está jogando dentro de casa. É um Fortaleza que não se entrega, é um Fortaleza que está superando o Juventude e ao mesmo tempo está buscando o gol, principalmente com as alterações que fez pela parte ofensiva e setor de meio de campo. Se tornou um time criativo e ficou um jogo aberto, ou seja, um jogo bastante interessante de assistir, esse final já de segundo tempo. Né?
0: E agora o juiz para ali, vai dar uma atenção, mas tem alguém caído por ali, Wesley?
2: É, a gente está só observando ali para entender realmente o porquê dessa demora da cobrança do tiro de meta por parte do João Ricardo.
0: É, não está dando para entender. Agora o juiz estava ouvindo alguma coisa ali do VAR. Agora sim ele mandou autorizar e está valendo. Acho que era o lance que a bola chegou a tocar ali, acho que no Cardona, dentro da área, e eles estavam parando para analisar se tinha tido alguma coisa. Agora, rapaz, quase quebraram a coluna ali do cabo ali, mas deixou seguir. Lá vem o Juventude, vem pelo lado direito, tenta cavar a falta, bola roubada, legal ali pela equipe do Fortaleza, fica com o Mucura. Mucura play, bora Mucura, não brinca aí não, deixa com o Rodriguinho devolve na frente, já chama o passe, olha, pegaram agora, aí, tudo bem, foi a falta, mas assim, o lance estava com Fortaleza, deixa seguir o lance, rapaz.
2: Então, que é o pior. Pra, é,
0: ele para, se para para dar o cartão, tudo bem, mas não. E é isso? Rapaz.
2: Esse cara, ele não consegue fazer um jogo que você diga assim, ó. Ele foi absoluto do início ao final. Um jogo fácil de se apitar e ele consegue complicar coisas básicas. 5 minutos de acréscimo nessa segunda etapa.
0: 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Vem pro prezão da Claro que informa o tempo de jogo. 45 minutos, quase 46, vamos até 50 nesse segundo tempo. O juizão gosta de que é jogo, ele tá achando que o jogo tá bom. E no placar do Alfredo Jaconi tá escrito:
3: Juventude
0: 0,
3: Fortaleza
0: 0. 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Lá vem o Juventude trabalhando pelo meio, chama a jogada lá pelo lado esquerdo, agora chegou, Maílton fica com ela, depois do vacilo do Diogo Barbosa, a bola sobra, vai, bate, rebate, Maílton chuta contra o corpo do Diogo, vai tentar evitar a saída, ganhar o escanteio lá pelo lado esquerdo do ataque, né, Wesley?
2: É, conseguiu ainda o escanteio e uma bola que mais uma vez estava controlada por parte do Fortaleza e o Fortaleza conseguiu dar a oportunidade para a equipe adversária. Última mudança no Fortaleza, Maurício Mucuri, 13, sai para a entrada do zagueiro 23, Neres.
0: Ih, rapaz, o homem vai segurar o negócio, viu, Júlio?
1: Segurar, né? Colocar agora vai ficar um 3-5-2. Agora segurando, até porque falta o quê? Falta menos de 3 minutos ali para poder acabar o jogo e segurar, até porque o Fortaleza precisa desse pontinho positivo.
0: E lá vem o Juventude, a pancada! em cima do Neres, que já entrou ali para livrar o Fortaleza nessa batida. Estão pedindo ali um pênalti, mas tem calma, o juiz está dizendo, tem calma, não sei o que mais. Enquanto isso, dá tempo a gente ouvir aqui o áudiozinho? Dá, então fala aí comigo, torcedor.

0: Oi, Cleber, boa noite a você e a
1: Boa.
0: todos aí da Nova Brasil. Estão falando de podendo se ajudar, nos ajudar, para desperdiçar as oportunidades. Dando ganhar os 3 pontos hoje. Agora, a obrigação em casa, quarta-feira, é ganhar. E chega esse negócio de empate.
1: Tá
0: Se
1: certo,
0: quiser
1: então.
0: almejar alguma coisa mais na frente, né?
1: Valeu, valeu, obrigado pela participação. Sheila Voz, conjunto Ceará. Aqui não deu nada, graças a Deus. É escanteio para a equipe do Juventude. É só escanteio. Lá vem bola para a área do Fortaleza. Se liga aí, Robertinho Pires. Lá vem levantamento forte lá do outro lado. Titi manda para a linha de fundo. É apenas tiro de meta nela, né? O Titi era o. Quem era ali?
2: Marcos Paulo.
1: Marcos Paulo.
2: 47.
1: É, o Marcos Paulo mandou para a linha de fundo. 48 minutos, 2 por jogar. O João Ricardo não tem pressa. A Thaís Espinosa também está com a gente. Obrigado pela audiência. 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Bola alçada foi forte demais. Saiu a linha lateral em favor da equipe do Juventude. E aqui é pressão do Juventude tentando ir para cima desse final de jogo. Fortaleza se segura. O Paulo Autuori assinou que quer segurar o jogo. Ele botou mais um zagueiro. E aí ele está dizendo: rapaz, eu quero é um empate, né? Eu não queria, não. Eu quero é a vitória, Paulo Autuori. Torcedor quer a vitória, Paulo Autuori. Quem quer saber de empate, não? Mas dos males o menor, né, Júlio?
3: Perfeitamente, até porque o Fortaleza já tá acabando o jogo, Cleber. Já tá acabando, ele botou o terceiro
1: um minuto,
3: zagueiro,
1: né?
3: Falta um minutinho ali. Esse pontinho pro Fortaleza vai ser bastante valorizado, até porque a Série B não tem jogo fácil.
1: É, e lá vem o Juventude ainda nesse finalzinho. O Barbosa fica com ela, o Diogo. Solta a bola mais atrás, deixadinho ali. A bola volta com a equipe do Juventude. Olha o Titibu distribuindo aqui pelo lado direito. Tenta o passe de cabeça, escorregou, tacou o rabo no chão, caiu. E é isso mesmo, ainda bem, a bola saiu aqui pelo lado esquerdo defensivo do Fortaleza. É 5 segundos, né? Para quando tiver na mão, pode mais demorar, não. Tem que cobrar logo ali. Lateral pro Fortaleza.
4: Acaba,
1: já
4: pelo amor de Deus!
1: Já tá dizendo aqui.
4: Acaba, pelo amor de Deus!
1: Marcelino já tá dizendo aqui, acaba, pelo amor de Deus. 50 minutos já, é final de jogo, seu juiz. Já acabou pelo tempo. É, adicional time, né? Lá vem bola pra área do Fortaleza, pode ser o último lance dos caras. Lá vem o Juventude, vai jogar essa bola lá dentro, pode ser o último lance. Levantou, chega a defesa do Fortaleza, aí vai sobrar lá pela direita, aí é fim de papo. Acabou. 0 para um lado, 0 para o outro. Juventude 0, Fortaleza também 0. O meu querido do Imperador.
3: Haja coração, um jogo bastante movimentado, Cleber. E deixar aqui meu abraço, Cleber, antes de a gente começar nossos comentários, falar muito a respeito desse jogo, para a Confraria Tricolor.
1: Confraria Tricolor, galera boa.
3: Deixar o meu abraço também pro pessoal do Falcões da Vila, né, que faz aquele trabalho espetacular ali, o pessoal do futsal.
1: Júnior Negão,
3: que também tá com um projeto também de futset, né? Translale ali, que fica na Maestro Lisboa.
1: Translale.
3: Perfeitamente, o pessoal ali do
1: Falcões. É dele ali?
3: É uma parceria, né?
1: Né?
3: Juntaram todo mundo
1: bacana.
3: Ali. E torcedores do Fortaleza ali, não só torcedores do Fortaleza, quem gosta de futebol, Falcões da Vila é uma das melhores escolinhas que tem aqui em Fortaleza, destaque, inclusive foi até pra final do Sub-16, se não me falha a memória, do futsal. Eu não lembro qual foi o campeonato, mas foi esse ano, time que eliminou até o Paraná. Ou seja, o Falcões da Vila é um dos destaques aqui em Fortaleza quando se trata de futsal. Tem sub-8, sub-7, enfim, sub-10, sub-9. Os caras são realmente espetaculares. E deixar meu abraço também para todos ali do Falcões da Vila, Confraria Tricolor, Júnior Negão, ou seja, aquela galera ali, inclusive, que teve até um campeonato, fizeram um torneio ali essa semana. O Falcões da Vila, junto com o pessoal ali do Romarinho, que tem ali no presidente Kennedy, também teve ali o pessoal do Fortaleza, aquele projeto todinho ali que tem aquela parceria com o Fortaleza. Esse pessoal todinho ali tem aquela parceria com o Fortaleza, justamente visando as revelações aqui, o pessoal, a prata da casa, né? Deixar meu abraço.
1: Ô, Júlio, antes de você, deixa eu mandar um abraço também. Deixa eu mandar um abraço também grande aqui pro meu amigo Ângelo Roncalli, né? Que só agora que eu vi aqui, porque a gente fica narrando o jogo e aí não dá pra dar tempo de pegar aqui o telefone. Mas assim, o Ângelo Roncalli e o Ângelo Roncalli Filho estão ligados com a gente ainda aqui na Nova Brasil 106,5. Ô Roncalli, meu querido, apareça-me aqui, venha compor nossa equipe, Ronca. Você é dos bons, cara. Merece estar aqui também. As portas estão abertas para você, tá bom, Roncalli? Aquele abraço todo especial, meu amigo Ângelo Roncalli e seu filho, Ângelo Roncalli Filho. Valeu, abraço, beijo grande no coração, viu, Ronca? Agora sim, eu vou passar a bola. O Wesley quer falar alguma coisa aí antes dos comentários, Wesley?
2: Então, Fortaleza retorna já à capital cearense amanhã, porque na quarta-feira já tem confronto dentro de casa contra a equipe do São Bernardo. Quarta-feira, dia 18, às 19h30. Glória a Deus, um jogo cedo para todos nós trabalharmos, né? Porque só era 21h30, 21h35 e por aí ia. Mas quarta-feira, horário muito bom, 19h30, Fortaleza e São Bernardo, Arena Castelão. Fortaleza que saiu da capital cearense para fazer aí a série de 4 jogos seguidos fora de casa. Dos 4, conseguiu empatar 2, vencer 1 e foi derrotado apenas no jogo contra o Palmeiras lá no Allianz Parque. O tricolor de aço volta com 2 pontos na tabela de classificação e também na bagagem, e vai seguir aí na luta em busca de tentar conseguir o acesso à Série A de 2027.
3: Só uma dúvida, Wesley, Pedro Henrique tem previsão? Pedro Henrique,
2: não, ele não é lesão, não é suspensão.
3: Suspensão.
2: É, tem mais um jogo ainda a ser cumprido,
3: porque aqueles jogos do Palmeiras foi contabilizado junto.
2: Foi contabilizado. Então, contabilizado.
3: Então, graças a Deus, porque tem que voltar o mais rápido possível.
2: Tem que voltar aí pro jogo da volta, que eu digo volta pra capital cearense. Ele terá o reforço de mais 2 atacantes, né? Não que sejam reforços propriamente ditos, até porque o futebol de ambos não tem justificado essa expressão, mas Luiz Fernando e Militello já poderão atuar na próxima partida do Fortaleza, como eu disse, quarta-feira, 19h30, contra a equipe do São Bernardo, que é a única equipe que o Fortaleza vai enfrentar que não briga pela mesma faixa de tabela que hoje ele ocupa, porque os outros dois jogos serão duas verdadeiras finais. Já foi essa hoje contra o Juventude, tem o São Bernardo que está na parte ali, a metade da tabela ali, né? Mas depois, Criciúma fora de casa e Operário na Arena Castelão. Então, assim, só pedreira daqui pra frente.
1: É verdade, são grandes pedreiras. É um detalhe bem interessante esse aí. Mas, Júlio, e aí, Júlio, o resultado valeu pelo futebol?
3: Valeu. O que você acha? Gostei. Eu gostei muito, até porque tá jogando com um time que é o vice-líder, né? Um time que dificilmente perde seus domínios, que é o Juventude, né? O melhor mandante da Série B. Melhor mandante da Série B disparado, né? Você vê que é um time, não é fácil.
1: E o tabu continua, viu?
3: O tabu não continua, perde. Segue o baile, né? As dificuldades, a gente sabe que as dificuldades de jogar no Alfredo Jaconi é muito difícil. Um time muito organizado, esse Juventude, né? Você vê que é um time que joga com 3 zagueiros, muitas vezes num 3-4-3, se desenhando com um 3-5-2, né? Um time que realmente tem bons jogadores. Você viu ali que entrou Raí Ramos, entrou Allan Kardec, entrou Gabriel Pires, jogadores experientes. Tem o próprio Tite, que não é titular desse time. Ou seja, se você fizer um estudo ali de todos os jogadores, é jogador de qualidade esse time do Juventude. E o Fortaleza conseguiu superar. Eu vou até passar aqui a classificação antes dos meus comentários. Olha só, o Fortaleza com esse empate está em quarto colocado com 36 pontos. Em primeiro, vem o Criciúma com 43. Em segundo, vem o Juventude com 39. O Vila Nova vem em terceiro com 37. Em quarto vem o Fortaleza com 36 pontos, ponto importantíssimo. Torcedor Fortaleza tem que valorizar o máximo esse ponto, até porque foi contra um time muito difícil, esse time do Juventude. Em quinto colocado vem o Operário com 35 pontos, olha só, o Operário que até um dia desse estava entre os quatro colocados ali na classificação. Em sexto colocado o Sport de Recife com 35 pontos, o Sport que ganhou ontem do Londrina, ajudou até o Ceará, porque o Londrina deu uma freada ali, segurou um pouco mais o Londrina. O Novo Horizontino vem com 33 pontos, está em sétimo colocado, e oitavo colocado o CRB com 32 pontos. Olha só o CRB, que até um dia desse estava na zona ali de rebaixamento, hoje está em oitavo colocado com 32 pontos. E nono colocado vem o Goiás com 32 pontos, inclusive, na minha opinião, é a decepção desse campeonato. Por quê? Porque é um time que tem bons jogadores, né? Você vê que são jogadores realmente de muita qualidade, né? Do goleiro ao centroavante, você vê que realmente o time do Goiás tem qualidade, mas que dentro de campo não vem mostrando. Em décimo colocado vem o Atlético Goianiense com 32 pontos. Em décimo primeiro, o Atlético com 31 pontos. O Atlético não me surpreende tanto, até porque o Atlético é um time que, pelo elenco que tem, ele vai lutar com certeza para se manter na Série B, inclusive até está nos surpreendendo. O time está com 31 pontos, está em 11º colocado. Em 12º vem o São Bernardo. O São Bernardo que chegou até o ponto de estar ali nas cabeças, né? Um time que realmente estava no início fazendo uma boa campanha, mas que perdeu ontem. Perdeu ontem para o Botafogo de Ribeirão Preto. Ou seja, o São Bernardo hoje está tá em 12º com 30 pontos. Em 13º vem o Botafogo de Ribeirão Preto, que inclusive ganhou do São Bernardo ontem de 1-0 naquele clássico do interior paulista, né? Ou seja, está em 13º com 30 pontos. Em 14º, o Cuiabá que venceu o Ceará por 3-1, fora de casa. O Ceará que realmente decepcionou seu torcedor e fez com que o Cuiabá ainda se distanciasse mais ainda da zona ali de perigo, na zona de rebaixamento. Em 15º, vem o Náutico com 27 pontos, né? O Náutico que estava até de início do campeonato ali do primeiro turno fazendo uma boa campanha, mas acabou caindo muito o Náutico. Em 16º vem o Ceará. O Ceará que perdeu dentro de casa para o Cuiabá, como eu acabei de citar. O Cuiabá que está em 14º, o Ceará está em 16º. Olha só a zona de classificação, pessoal. O Ceará tem 25 pontos, né? O primeiro da zona de rebaixamento é o Londrina com 20 pontos. Ou seja, o Ceará ainda tem 5 pontos ali acima ali do Londrina, que é o primeiro time com 20 pontos. E ele está em 17º, Londrina. Em 18º, vem o Avaí com 20 pontos. O Avaí que tem os mesmos pontos que o Londrina. Em 19º, vem o América Mineiro com 11 pontos. E em 20º, vem a Ponte Preta com apenas 10 pontos. Ou seja, no meu ponto de vista, dificilmente a Ponte Preta e o América Mineiro conseguem se recuperar. Claro que matematicamente tem chances, mas eu acho praticamente não impossível, mas é muito difícil. É muito difícil para o América Mineiro, é muito difícil para a Ponte Preta, ou com certeza ali o Avaí e o Londrina ainda tem chances, até porque o Avaí tem 20 pontos, o Londrina tem 20 e o Ceará tem 25, mas ali o Ceará tem que se redobrar, tem que ter o máximo de cuidado, porque com certeza o campeonato para o Ceará, principalmente ali, vai para o Náutico e Londrina e o Avaí vai estar até o final, vai ser ali, ficar pensando não cair para a Série C, porque realmente a cada rodada é um jogo muito difícil, são jogos muito difíceis, são histórias totalmente diferentes. Não é à toa que no jogo de hoje mostrou isso, num jogo bastante movimentado nesse primeiro tempo. Fortaleza que foi um jogo até equilibrado no meu ponto de vista do primeiro tempo. Claro que teve chances claras de gol por parte do Juventude. Juventude que tem um time que realmente, se você parar para analisar, é um time que teve zagueiro ali que não jogou, zagueiro titular, o goleiro titular, o Jandrei, não jogou, mas é um time que conseguiu colocar peças à altura dos jogadores titulares. O Tite é um experiente jogador, né? Um jogador que a gente conhece, né? Que a gente conhece a qualidade que tem, a experiência que tem. Me surpreendeu também o goleirão Pedro Rocha do time do Juventude, jogador que substitui o Jandrei e substitui a altura. E se tratando também do esquema do time do Juventude, um time que joga no 3-4-3 se desenhando muito pelo 3-5-2, é um time bastante envolvente, é um time que tem qualidade. Não é à toa que está em segundo colocado na Série B. Não é à toa que é o melhor mandante da Série B de 2026. O time só perdeu uma nesse Campeonato Brasileiro, que foi de 1-0 para o Sport dentro de casa. Fora isso, foi um time que... É tanto que você vê que o Juventude dentro de casa ele é muito forte. Ele é muito forte, ele consegue realmente ser bastante competitivo. Você vê que principalmente o setor ofensivo com o Alisson Safira, o MP, o Diogo Barbosa jogando até bem, me surpreendendo muito bem do lado esquerdo. Do lado direito, o número 13, Aderlan, apoiando muito bem. Interessante como apoia muito bem os alas do time do Juventude. Claro que também não tem só qualidade, também tem, é um time que também tem os seus defeitos, né? É um time que sente dificuldades quando joga com um time que se fecha, né? Tem aquelas dificuldades, mas enfrentou hoje um Fortaleza que também tem qualidade. Fortaleza também tem peças interessantes, né? Você vê que o Fortaleza percebeu, entendeu a qualidade que tem esse adversário, esse forte adversário, sabe que dentro de campo é um time muito forte e principalmente jogando fora, jogando dentro de casa. Então foi um Fortaleza que até gostei muito. Primeiro tempo suportou muito bem, né? Conseguiu, claro que com algumas falhas do setor do lado esquerdo, não é à toa que no segundo tempo o Paulo Tuori até tirou o Mucuri e colocou o zagueiro Neres justamente para dar mais consistência defensiva ali. Mas você vê que o time do Fortaleza, tirando ali algumas falhas ali do setor defensivo do lado esquerdo, Fortaleza jogou bem. Do jeito que o Juventude chegou, o Fortaleza também chegou, né? Claro que o Juventude chegou com mais possibilidades, chegou com mais frente a frente ao gol, né? Chegou com mais facilidade, principalmente porque o lado esquerdo do Fortaleza dava essa possibilidade. Mas do lado do Fortaleza, quando tinha bola nos pés, conseguia trabalhar e conseguia chegar. Claro que no primeiro tempo o Nathan Fogaça precisava se movimentar mais, precisava se mexer mais, né, para tentar envolver essa forte marcação, até porque trio de zaga do time do Juventude é um trio de zaga bastante organizado, principalmente no seu setor de meio de campo ali com Raí Silva, com Lucas Mineiro, que ajuda muito na marcação e ajuda também na criatividade do meio de campo. O time do Fortaleza conseguia chegar também, né? Mesmo com toda essa qualidade técnica e por ser um time muito competitivo jogando dentro de casa, o time do Fortaleza também conseguiu ter posses de bola praticamente equilibrada. É tanto que no primeiro tempo o Fortaleza estava com 49, se não me falha a memória, e o time do Juventude com 51. O Fortaleza não foi um time covarde no primeiro tempo. No segundo tempo foi até melhor, se você parar para analisar. Conseguiu melhor, jogar ainda melhor do que no primeiro tempo, principalmente com as alterações que fez. Colocou Paulo Baia, colocou Crispim, colocou Vitinho. Claro que o Vitinho não apareceu como a gente esperava, que a gente conhece e a gente entende que ele possa entregar no segundo tempo. Mas o Fortaleza, principalmente nas alterações que fez, foi justamente para procurar o resultado positivo, porque entendeu que tinha possibilidades. Claro que no decorrer, já no final do segundo tempo, as alteração ali, principalmente do Neres, para ajudar no seu setor defensivo, principalmente do lado esquerdo, onde o Juventude, principalmente com a entrada de Gabriel Pires, Luan e Allan Kardec, foi um time que realmente começou a voltar a ser aquele time do primeiro tempo. Mas o Fortaleza conseguiu suportar bem, Fortaleza conseguiu ocupar bem os espaços, mostra que o Paulo Tuori realmente consegue fazer uma leitura espetacular do time, porque a gente esperávamos até o Juventude melhor do que o Fortaleza, mas o Fortaleza teve forças, o Fortaleza conseguiu ser motivado, conseguiu ocupar bem os espaços e conseguia surpreender de forma positiva. Surpreender mesmo de forma positiva, você vê que Fortaleza não foi um time covarde, um time que ficava atrás. Pelo contrário, Fortaleza, quando tinha bola, ele conseguia realmente manter uma pegada diferenciada, né? Tanto que o Juventude sentiu isso. O Juventude, só para ter uma ideia, eu acredito que foi entre os 28, não foi nem aos 30 minutos, o Juventude já tinha feito 5 alterações. Tinha feito 5 alterações, já tinha queimado 5 alterações, por quê? Ele colocou o Allan Kardec, colocou o Luan, entrou o Gabriel Pires, entrou o Raihan, entrou 5 alterações de forma rápida para tentar furar a forte marcação do Fortaleza, tentar botar uma pressão no time do Fortaleza, coisa que não aconteceu. Claro que é um time de qualidade, que chegou com facilidade o time do Juventude, mas o Fortaleza jogou pleno. Fortaleza conseguiu realmente superar esse forte Juventude. Quando tinha bola nos pés, conseguia trabalhar bem e conseguia ser um time perigoso. Não é à toa que o próprio Juventude entendeu que se atirasse demais, fosse para cima no desespero, poderia sofrer nas jogadas de transição, poderia sofrer nas jogadas de contra-ataque. Foi aí que o Paulo Tuori, a entrada do Paulo Baia, poderia, eu vejo até de uma forma bastante diferenciada, porque por ser um jogador rápido, deixou aquela o trio de zaga do time do Juventude até um pouco com a orelha em pé, um pouco mais de cuidado, um pouco mais de zelo no seu setor defensivo, porque o Juventude tentava ter gosto de ir para cima, tentava ter ser um time mais objetivo ofensivamente, mas acabava recuando. Por quê? Porque o setor ofensivo do Fortaleza, ele é muito rápido, e isso deixava o trio de zaga, que é um pouco até lento do Juventude, com o Tite e o próprio ali, o zagueirão Marcos Paulo, que é na verdade, o Rodrigo San, né? O Rodrigo San depois teve que sair. O Rodrigo San e o Tite e o Marcos Paulo nem tanto, mas o próprio Tite e o próprio Rodrigo San não são zagueiros rápidos. Então isso deixou também preocupado o time do Juventude, porque o Juventude tentava ter gosto de botar pressão em cima do Fortaleza, principalmente com as alterações que teve, mas do outro lado percebeu que o time do Fortaleza poderia complicar o time do Juventude nas jogadas de transição. Então foi um jogo bastante interessante, onde o Fortaleza fazia uma boa leitura por parte do seu treinador, conseguiu entender os pontos fortes desse Juventude, que é um time que joga no 3-5-2, se desenhando pelo 3-4-3, que consegue apoiar muito bem os seus alas, principalmente o Aderlan e o próprio Diogo Barbosa. Inclusive, há tempos que eu não vejo o Diogo Barbosa jogar tão bem, né? A gente fica feliz pelo profissional, porque nos últimos jogos, quando ele passou pelo Fortaleza, ele não conseguia ter uma sequência positiva, e hoje não, você vê que ele realmente é outro jogador, outro espírito. É tanto que ele, como ala esquerdo do time do Juventude, é um jogador que apoia muito bem, jogador mais seguro, né? Mais confiante. Do lado direito tem o Aderlan, número 13, que também apoia muito bem, incansável, ajuda muito na marcação, apoia muito bem na parte ofensiva, até porque esse trio de zaga do Juventude dá esse suporte para os seus alas jogar bastante com mais segurança na parte ofensiva. E tem o interessante ali, que é um time que joga no 3-4-3, se desenhando para um 3-5-2, é um time que também centraliza muito o Luiz, o centroavante número 18, né? Você vê que ele fica muito preso ali na área e tentando cruzar bolas na área ali para tentar surpreender e quem sabe também pegar uma bola de fora da área com o próprio MP, número 10, que também é um espetacular jogador. Ou seja, é um time inteligente, um time que sabe jogar futebol, um time que só consegue ocupar bem os espaços, um time que consegue também, esse time do Juventude, muitas vezes dificultar saídas de bola do time adversário. Teve momentos que o Fortaleza tentava sair com mais qualidade do seu setor defensivo e o time do Juventude adiantava 5 jogadores na frente, justamente para ficar ali atento, para dificultar a saída de bola do time adversário, que é o time do Fortaleza, e realmente conseguia surtir efeito. É tanto que teve momentos que o João Ricardo tinha que tirar direto, chutava direto para a grande área, justamente dificultando aquela saída de bola. É um time espetacular esse time do Juventude, e o Fortaleza conseguiu um bom resultado no meu ponto de vista, porque não é fácil jogar no Alfredo Jaconi contra o Juventude, principalmente com o elenco que tem esse time do Juventude. Inclusive ali não estava com o Messias, mas tinha um jogador à altura, que é o Tite. É um jogador que com certeza consegue suprir as necessidades, e o Fortaleza conseguiu realmente fazer um bom jogo. Claro que teve as suas falhas individuais, a gente sabe muito bem, principalmente do lado esquerdo, como o Curinho. Fortaleza precisa com urgência, principalmente com o problema que teve o Fuentes de contusão. O Fuentes que vai passar um bom tempo, não sei se ele vai conseguir jogar mais esse ano. Ele que teve um problema de contusão. Fortaleza precisa com urgência, para ontem, um lateral esquerdo, até porque o Mucuri é um lateral direito que está quebrando um galho, né? Tanto que nesse lado esquerdo do Fortaleza hoje foi realmente um Deus nos acuda quando se tratava de marcação e de apoio também, né? Porque até porque o jogador está jogando no sacrifício, é um lateral de origem e ele está só quebrando galho. Então o Fortaleza precisa de um lateral esquerdo ali para suprir, mas que venha para ser titular, até porque o Fortaleza precisa de um jogador à altura para cumprir aquela função do lado esquerdo, porque vai fazendo muita falta, né? O Fortaleza precisa realmente de um jogador ali do lado esquerdo, porque até porque as falhas que o Fortaleza teve foi justamente do lado esquerdo. Se eu fizer um panorama aqui dos jogadores que entraram como titular e também alguns que entraram ali no segundo tempo, o João Ricardo dispensa comentários, jogador muito seguro. O próprio Maílton. Maílton com a bola nos pés realmente é um bom jogador, mas o que me deixa muito preocupado é quando o Maílton se trata de marcação. O Maílton realmente, principalmente quando você joga com um time como Juventude, que os alas apoiam muito bem, que tem aquela segurança, realmente você tem que ter uma dupla de laterais, tanto direito como esquerdo, que ajude muito bem na marcação. Então o Maílton, quando se trata de marcação, realmente ele deixa muito a desejar. Então teve momentos que o Fortaleza também teve uma certa dificuldade aqui pelo lado esquerdo, porque até porque o Diogo Barbosa participou muito bem do jogo. A dupla de zaga, gostei da dupla de zaga. Claro que teve algumas falhas ali do lado esquerdo do Cardona, mas o Gasaldo sentiu seguro, principalmente porque o time do Juventude tem por característica cruzamento na área, tanto do lado direito quanto do lado esquerdo. Mas não funcionou. Não funcionou por quê? Porque o Gasaldo estava muito bem seguro. Claro que teve um cruzamento ali que o centroavante do Juventude ele subiu sozinho. Mas, diante disso, você viu que o Gasaldo estava bastante seguro, né? Mucuri, como eu tinha citado, não foi tão bem, principalmente do lado esquerdo. Você via que as principais jogadas do Juventude vieram do lado do Mucuri. Né? No trio ali de meio de campo do time do Juventude, tem o Pierre, tem o Lucas Sacha e tem o Rodrigo. São três jogadores de marcação. Claro que peca muito quando se trata de criatividade, mas são três jogadores bastante participativos. Jogadores que realmente se entregam, jogadores que ajudam muito na marcação. E o Fortaleza perde um pouco de criatividade, que sempre vai sobrar mais pro próprio Rodriguinho, né? O Rodriguinho, que é o número 75 do Fortaleza, ele é o jogador responsável pela essa criatividade. Inclusive, o Rodriguinho, eu gostei do jogo do Rodriguinho. No segundo tempo, ele caiu um pouco, até porque ele ficou um pouco mais recuado. Mas é um jogador que eu gostei muito, principalmente deu uma sapatada ali dentro da área de canhoto, obrigou o Pedro Rocha a salvar o time do Juventude. Mas eu gosto do Rodriguinho, eu gosto do futebol do Rodriguinho, não só no jogo de hoje, mas nos outros jogos que ele vem fazendo. É um jogador que realmente ele ajuda muito na criatividade, né? Você ajuda também como lateral direito, jogou muito como lateral direito no próprio Fortaleza, né? Ou seja, é um jogador bastante criativo. Agora, o Wellington, ele é um bom jogador, mas nesse jogo de hoje, ele deu aquele chute ali aos 3 minutos do primeiro tempo, mas fora isso, o Wellington, eu não vejo o Wellington hoje, no jogo de hoje, ele não poderia ter entregado mais. Até porque ele tem qualidade para isso. Então, no jogo de hoje, o Wellington poderia até ter entregado mais, mas não foi tão bem, até porque ajudou muito na marcação também. Isso acabou desgastando o jogador. O Nathan Fogaça poderia ter entregado mais, mas o Fortaleza principalmente no primeiro tempo, ele não teve um, não conseguiu mostrar um bom futebol, mas se você parar para analisar entre ele e o Meritelo, eu prefiro ele porque se movimenta mais, é um jogador que realmente dá mais trabalho o setor defensivo do time adversário, né? Você vê que é um jogador que tem muita vontade e isso dá muita, ele traz aquela identificação torcedor tricolor porque gosta desse tipo de centroavante que se movimenta, que se entrega, e ele é um jogador que realmente você vê que ele está se esforçando para dar certo, você vê que ele realmente tem entrega, ele realmente saiu de cansado, você via aqui no suplente dele que estava muito cansado, que é um jogador que realmente não se esconde e é um jogador que procura jogo. Então gosto do futebol do Natan, eu acredito que ele vá conseguir mostrar um bom futebol, até porque você vê que no semblante do jogador, e quando está jogando, que é um jogador que realmente tem vontade de jogar, você vê que ele não se entrega e consegue entregar, né? Claro que precisa entregar mais ainda, principalmente com gols, até porque o centroavante, ele consegue realmente se destacar num grande time, principalmente atacante, é com gols, né? Outra coisa, entrou Paulo Baia, que poderia ter entregado mais, mas é um jogador que é muito limitado mesmo, Paulo Baia, não só no jogo de hoje, se você fizer um histórico do Paulo Baia no Fortaleza, do dia que ele chegou pra cá, realmente é um jogador limitado. O Fortaleza precisa o máximo que o Pedro Henrique chegue o mais rápido possível, principalmente passe desses jogos que ele está cumprindo aí de suspensão, porque é um jogador que com certeza está fazendo muita falta, principalmente no setor ofensivo, porque o Paulo Baia realmente é um jogador muito limitado, jogador que a gente espera muito, mas acaba nos decepcionando. O Crispim foi um jogador que apareceu pouco, né? O Crispim realmente e o Vitinho, que entraram no segundo tempo, os dois juntos ali, apareceram pouco, mas deram um pouco de volume, de criatividade no setor de meio de campo, deu um pouco de trabalho ao time do Juventude, porque são dois jogadores que seguram mais a bola no setor ofensivo. Isso fez com que o Juventude realmente sentisse no seu setor de meio de campo, né? Até porque ficou um setor de meio de campo muito mais criativo do que marcador, e o Fortaleza, quando passava a bola para o Crispim e Vitinho, a bola se concentrava muito ali no meio, e isso dificultava a marcação do Juventude. Tinha um momento que o Juventude tinha que voltar fazendo falta, porque não conseguia, e até porque o Fortaleza conseguia. E entrou o Neres, né? O Neres que entrou no lugar do Mucuri justamente já no final ali, para manter o 0x0, porque chegou um momento que o 0x0, o empate fora de casa, do meu ponto de vista, foi lucro. Eu acho que foi bem-vindo, porque não é fácil jogar contra o Juventude. O Juventude usou todas as suas armas ali, fez 5 alterações de um tempo muito curto para tentar sair com resultado positivo, mas não conseguiu, até porque o Fortaleza foi muito bem. O Fortaleza conseguiu suprir bem as necessidades, ocupou bem os espaços, conseguiu criatividade e enfrentou um grande time. Foi um jogo bastante interessante. Foi 0x0, mas foi um jogo bastante interessante, onde os dois times chegaram. Claro que os seus centroavantes não conseguiram finalizar em gol. Teve um momento já no final aqui que o Sacha pegou uma bola dentro da área aqui, no momento de finalizar ele acabou errando o passe. Ou seja, foi um jogo bastante interessante, onde o Fortaleza conseguia marcar bem, conseguia criar, e também tinha o Juventude que conseguia marcar bem e criar, e conseguia ser um jogo bastante aberto. Tanto que você viu que na própria narração do Kleber, um jogo bastante movimentado. O Juventude procurava o gol, o Fortaleza também procurava o gol, ou seja, foi um jogo bastante interessante, onde o Fortaleza conseguia fazer fazer com que o próprio Juventude entendesse que o Fortaleza também é gigante e que o Fortaleza vem realmente para a briga. E o jogo de hoje, se você parar para analisar, foi um dos jogos mais difíceis da Série B para o Fortaleza. Por quê? Porque pegou o segundo colocado, um time que não perde dentro de casa, e foi um jogo que realmente mostrou que o Fortaleza está no caminho certo. Fortaleza está no caminho certo. O Fortaleza que era tão criticado, porque só ganhava dentro de casa e que fora de casa não conseguia resultado positivo, pois hoje o Fortaleza mostrou que realmente Fortaleza está na sede de querer o acesso. Porque o jogo de hoje não foi fácil. O Fortaleza conseguiu ser gigante, Fortaleza conseguiu superar o time do Juventude e conseguiu realmente jogar um jogo espetacular, não espetacular, mas um jogo que realmente mostrou que o Fortaleza vem brigando para o acesso. Fortaleza aqui realmente nesse jogo de hoje mostrou para o torcedor que no próximo jogo o torcedor pode ir confiante para o estádio na quarta-feira e lotar o Castelão. Fortaleza realmente no jogo de hoje, né, mostrou
5: que... Você acha que vai dar um bom público?
3: Eu acredito que sim, Cleber. Por quê? Porque o Fortaleza vinha sendo criticado, porque o Fortaleza não estava jogando bem, e o Fortaleza fora de casa, principalmente.
2: E o detalhe, Júlio, só desculpa te interromper, não, mas...
5: Desculpa entrar em cima de vocês.
2: Interrompendo aí o amigo. Mas assim, o Fortaleza, o grande calcanhar de Aquiles... do Fortaleza no primeiro turno é que o Fortaleza sempre manteve um bom rendimento de resultado dentro de casa, não de atuações. Inclusive, essa foi uma dos grandes motivos pelo qual o Carpini foi demitido, não por resultado, mas por atuação. E agora o Fortaleza fez dois jogos fora de casa, um no qual ele sai atrás do placar, né? Porque contra o Cuiabá ele leva logo um gol ali no começo do primeiro tempo, e depois no segundo tempo ele consegue reagir na cobrança de pênalti do Maílton, e depois inclusive teve até chance da virada. Mas hoje, contra o Juventude, que vinha de um bom resultado contra o Novo Horizontino fora de casa, melhor mandante da Série B, e o Fortaleza conseguiu criar ótimas chances de gol, né? Você vê que o João Ricardo hoje não fez nenhuma espetacular defesa, né?
5: Defesa apoteótica,
2: jogo,
5: né?
2: Exatamente. E a melhor chance do jogo, ao meu ver, foi aquela chance do Rodrigo, que ele acaba sendo muito... Como é que eu posso dizer? Muito detalhista na hora de finalizar. Talvez se ele tivesse soltado a bomba, tivesse feito um gol. Mas enfim, eu acho que...
5: A bola não beijou a trave, né?
2: É. Só que eu acho que esses dois jogos fora de casa, Júlio, cria no torcedor do Fortaleza, e principalmente daquela vitória do Palmeiras, um novo ânimo. São três jogos seguidos fora da capital cearense, sem contar com o de São Paulo, onde o Fortaleza não foi derrotado. É uma vitória diante do todo poderoso Palmeiras, que inclusive instaurou uma crise no Palmeiras depois dessa derrota, né? Hoje perdeu mais uma vez para o Fluminense pelo mesmo placar, 3-2. E o Fortaleza empata com o Cuiabá e empata com o Juventude. E hoje muito desfalcado, sem Fuentes, sem Luiz Fernando, sem Militello, né? Então, e isso pode servir de estímulo para o torcedor. E eu volto a frisar: o torcedor do Fortaleza precisa entender hoje essa nova realidade e chegar junto com o time. Só tem esse segundo turno e só tem essa competição. Então, ou é agora ou é nunca.
3: Só lembrando que o jogo contra o Cuiabá, o Fortaleza já estava até bem. O Militello faz aquele... né, aquela palhaçada lá e acaba complicando o time do Fortaleza. Mas é como eu falei, Fortaleza tá no caminho certo, principalmente nesse jogo de hoje, mostrou, nos últimos jogos vem mostrando por jogar fora de casa e pelas diversidades que foram esses três jogos. Finaliza aqui, Cleber, parabenizar pela narração, parabenizar Wesley, parabenizar Eduardo, parabenizar você, torcedor tricolor, torcedora tricolor, que tá aqui conosco. Até a próxima, valeu, galera.
5: Valeu, valeu, Júlio, valeu também a você, Wesley, boa noite, garoto.
2: Um abraço aos amigos, um abraço Eduardo, um abraço ao torcedor, que é a grande razão de estarmos aqui. E se Deus quiser, até quarta-feira, para todas as emoções de Fortaleza e São Bernardo.
5: Show de bola! Valeu, Júlio, valeu, Eduardo Silva, que esteve com a gente aqui nas Carrapetas, e também o nosso querido Wesley Lopes. E a você, nosso querido ouvinte aqui da Nova Brasil FM 106,5. Beijo no coração de todos, segue a programação aqui da Nova Brasil. E até a próxima quarta-feira. Beijão, tchau, tchau.